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4: Bem, voltamos para mais uma hora juntos aqui no nosso Noite RTM de hoje, né? São 9h02 no horário de Brasília. Eu quero te lembrar que na próxima hora, né, a partir das 10 da noite, a gente vai trazer para você o Revista RTM, tá bom? Com um resumo de notícias nacionais, internacionais, destaques esportivos da Copa do Mundo e outras informações importantes, relevantes, que a gente vai trazer para você aqui no nosso Revista RTM, que começa logo mais às 10 da noite, na sequência aqui do nosso Noite RTM. Até lá a gente tem uma hora inteira ainda para curtir juntos aqui de Noite RTM, para que a gente possa abençoar a sua vida e para que você possa abençoar a nossa também, tá bom? Então não deixe de participar. Daqui a pouquinho, Di Oliveira vai falar o seu nome no ar, então participa com a gente, manda um alô, um olá, um boa noite, pede a sua música, comente sobre os programas que você vai acompanhando com a gente aqui, né? Teve questões sobre a vida, se você... se esse programa falou de uma maneira especial, você não deixe de compartilhar com a gente, é sempre muito importante para todos nós aqui da RTM Brasil, tá bom? 11 974 181 456, para você participar e interagir conosco nesta noite de terça-feira. E olha, para a gente começar essa hora, convido você para um momento de oração, promovido pelo nosso Ministério Mulheres de Esperança. Nós faremos uma oração intercessória em favor das mulheres. Se você puder, junte-se a nós, vamos orar pelas mulheres de todo mundo. Oremos.
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6: Pai de amor, Todo-Poderoso, te louvamos pela tua graça maravilhosa. Neste momento, intercedemos para que mova os corações das mães na Suíça. Jesus, a nossa oração é para que elas encontrem o desejo e a alegria de cuidar e criar seus filhos nos caminhos do Senhor. Dê sabedoria e perseverança para que essas mulheres sejam exemplos de fé na vida de seus filhos. Também rogamos oramos para que os filhos queiram conhecer, aprender e a obedecer a Tua Palavra. Oramos no nome precioso de Jesus. Eu sou Luana França e é um privilégio orar com você.
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2: Olha, nós oramos em favor das mulheres e continuamos aqui chamando a atenção das mulheres, porque a missionária Dorothy já está por aqui e vai trazer o seu devocional. É um devocional que vai falar ao coração de todos nós, mas a forma, o jeito, né, com que ela entrega esse devocional, a missionária Dorothy, é para falar especialmente ao coração das mulheres. Então, você, mulher que está nos ouvindo agora, nos acompanhando nesta noite aqui no nosso Noite RTM, se você puder, para um pouquinho o que você está fazendo, porque eu tenho certeza que você vai ser muito abençoada ouvindo esta mensagem com a missionária Dorothy Bennett.
3: Olá, aqui é a Dorothy. Como você está, querida? Por favor, pegue sua Bíblia, caso você tenha uma. Vamos abrir no Salmo 32 e vamos ler os versículos 7, 8 e 9. Tu és o meu esconderijo. Aqui está falando do Senhor. E me preservas da angústia. Tu me acercas com alegres cânticos de livramento. Foi há muitos anos que eu tive o privilégio como enfermeira de ajudar missionários pioneiros bem idosos que estavam em Toronto. Eles pertenciam à organização Missões no Interior da China. Agora estavam bem idosos e alguns deles haviam se envolvido na Guerra dos Boxers, que foi um movimento popular anti-ocidental e anticristão na China. Isso já aconteceu há bastante tempo, assim dá para você ter uma ideia da minha idade. Eu me lembro de uma missionária em particular, quando ela disse que as pessoas estavam sendo assassinadas por toda a parte, pois estavam enfrentando uma crise terrível na China, onde haviam acabado de iniciar uma obra. Ela disse que naquela época os missionários estavam sendo mortos, e ela sabia que havia uma grande multidão vindo pelo mato em sua direção, mas a sua preocupação imediata era um grupo do lado de fora batendo na porta. Essa mulher adorável, a senhora Olsen, era o seu nome, disse que recorreu às escrituras. E ela perguntou ao Senhor o que iria acontecer. Ela iria estar em breve com ele no céu ou passaria por momentos terríveis de perseguição e seria levada? Naquele momento ela disse, o Senhor lhe deu um texto que lhe confirmou que ela viveria até a idade avançada. Ela foi até a porta e a abriu. Aquelas pessoas achavam que teriam de forçar a porta, mas pelo contrário, caíram naquela pequena sala. E a senhora Olsen disse, por favor, entrem, quero preparar para vocês um chá. Vocês devem estar com sede, calor e muito cansados. Então aquelas pessoas que estavam ali para matá-las ficaram muito impressionadas. Ela foi logo falando com elas. Ela disse, vejam, qualquer coisa que vocês tenham planejado fazer nesta noite, eu vou viver. Deus acabou de me dizer que eu vou viver até uma idade avançada. Quando ela acabou de lhe servir o chá e falou com elas, algumas simplesmente fugiram em puro terror. Elas haviam encontrado alguém que estava falando da presença do Deus vivo. Essa senhora disse que tudo o que ela fez durante esse período foi entoar em seu coração cânticos de livramento. Você já entoou cânticos de livramento na hora crítica? Você sabe o que significa ter uma melodia em seu coração e cantar ao Senhor? Eu gostaria que você tentasse fazer isso. Eu tenho ficado maravilhada em ouvir o testemunho de tantos que dizem as circunstâncias eram muito difíceis, mas conseguir a entoar cânticos de louvor. Na sua hora mais difícil, comece a louvar o Senhor. Veja, quando você louva o Senhor, o que acontece é que todo o céu trabalha por você. Os anjos são enviados em seu favor. Existe um triunfo e uma vitória. A vitória do Senhor não é conhecida apenas por você, mas é conhecida nos lugares celestiais, pois o inimigo tem de ir embora. Por isso, aprenda o que significa entoar cânticos de livramento. Que tal fazer isso nesta manhã? Então o texto continua a dizer, eu te instruirei e ensinarei o caminho que deve seguir. Eu te darei conselhos sob a minha vista. Você está disposta a ser instruída pelo Deus vivo? Você está disposta a ser guiada por ele? Porque ele continua a dizer, não sejais como o cavalo nem como a mula, que não tem entendimento, cuja boca precisa de cabresto e freio, pois de outra forma não se sujeitam a ti. Eu quero encorajá-la hoje a dizer, Senhor, eu quero que o Senhor me instrua. O Senhor vai me instruir através de sua palavra quando eu começar a ler a palavra de Deus. Eu quero caminhar em seus caminhos e ser guiada pelo Senhor. Você dirá isto a ele? Pai que está no céu, Eu agradeço porque o Senhor Jesus Cristo me prometeu que Ele me guiará em seu caminho quando eu entregar tudo a Ele. E com cânticos de louvor em meu coração, eu o adoro e venero, porque isso é possível. O Senhor prometeu ser nosso guia até a morte. O Senhor é o único Deus que pode pegar cada situação e transformá-la em triunfo quando entoamos cânticos de livramento. Em teu precioso nome, amém.

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2: Né, a belíssima canção aí, um sucesso internacional, depois que a missionária Dorothy trouxe aí o seu devocional para todos nós, e se essa mensagem falou aí de uma forma especial ao seu coração, não deixe de compartilhar com a gente no nosso WhatsApp, tá bom? É sempre muito importante aqui pra gente da RTM Brasil, então compartilhe ali no nosso WhatsApp 11 974 181 456, tá bom? São 9:21, meu amigo, chegou a hora daquele nosso cafezinho costumeiro e daquele bom bate-papo com ele, o Israel Mazzacorati.
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4: Olá, eu sou o Israel. Sente-se, pegue o seu café e vamos conversar sobre Deus e sobre a vida, sobre a fé e sobre as nossas dúvidas.

0: Seja muito bem-vindo, seja muito bem-vinda a mais um episódio do Deus na Vida. Louvamos ao nosso Pai pelo privilégio que temos de andar com Ele e dos recursos que Ele graciosamente nos concede para ocuparmos este espaço radiofônico e digital para divulgarmos a Palavra de Deus, palavra essa que ilumina as nossas vidas. Como você já sabe, nesta segunda temporada do Deus na Vida, estamos observando a nossa vida interior sob a luz das Escrituras. Até demos a esta temporada o título Quando Deus Visita as Nossas Emoções. Por isso, o nosso assunto é a vida interior. Mas como podemos perceber a vida interior? Talvez o melhor contato que temos com o interior das nossas vidas sejam as nossas emoções. Elas dizem muito sobre nós e, de certa forma, controlam muitas das decisões que nós tomamos. Isso mesmo. Decisões tomadas por nós passam principalmente pelas nossas emoções antes de se tornarem cálculos racionais. Na realidade, muitas coisas que você e eu decidimos pensando ser uma decisão racional é primeiro motivada por uma emoção ou por um sentimento. Isso porque as emoções e os sentimentos estão intimamente ligados aos nossos desejos. Fazemos as coisas que fazemos, antes de tudo, porque desejamos que seja assim. As decisões e as ações da nossa vida em conjunto formam quem nós somos, formam a nossa identidade. E é sobre identidade que eu gostaria de conversar com você. Comecemos com a pergunta, quem é você? Como você responderia a essa pergunta? Geralmente, pessoas respondem a pergunta, quem é você? Com a profissão, eu sou pastor, eu sou professor, eu sou arquiteto, eu sou vendedor, etc. A profissão é algo realmente importante, mas não define a nossa identidade. Outro exemplo comum em nosso tempo é usar a sexualidade como um definidor identitário. Falar de homossexualidade ou de heterossexualidade tem sido visto como definir uma identidade, mas nada disso pode conter a totalidade da vida de uma pessoa. Nem profissão, religião, sexualidade ou orientação ideológica. São inúmeras as maneiras pelas quais as pessoas se identificam, o que revela algo importante, os inúmeros problemas de identidade que marcam a nossa geração. A identidade é, no primeiro momento, a maneira como nós enxergamos a nós próprios. Nesse caso, profissão, sexualidade, ideologia, religião, entre outros, são todos aspectos relacionados à nossa identidade. Isso porque nossa participação no mundo exige que todos esses aspectos entrem em cena. Vamos estudar para trabalhar ou aprender uma profissão porque precisamos de salário para pagar as contas e também para nos sustentar. A nossa sexualidade entrará em cena, seja para o bem dentro do casamento, seja para o mal cedendo a tentações. A nossa ideologia, ou pelo menos uma inclinação à direita ou à esquerda no espectro político, fará parte das nossas decisões de voto. E para muitos, participação em discussões em redes sociais sobre os rumos políticos do país. A religião, como um dos últimos exemplos que escolhemos, é parte fundamental da vida de todas as pessoas. Mesmo que sejam pessoas não religiosas, que não participam de nenhum tipo de comunidade religiosa, teologicamente falando, estão envolvidas com os ídolos do seu coração. Ateus podem ser religiosos, pois podem cultuar o dinheiro, o status, o sexo, o conhecimento, a ciência, a política, etc. Porém, isso tudo é um olhar panorâmico para a vida de uma pessoa do nosso tempo e da nossa cultura. É comum que um desses aspectos, a religião, sexualidade, a profissão ou a ideologia, ganhe um espaço mais significativo do que os outros, fazendo com que esse aspecto mais significativo se torne organizador dos sentimentos, pensamentos e ações de uma pessoa. Os demais até permanecem lá, mas acabam sendo influenciados pelo aspecto que ganhou uma maior atenção e espaço no coração. Por exemplo, tem sido cada vez mais comum ver cristãos enxergarem o mundo pelos óculos da ideologia. Esses tornam-se monotemáticos em suas conversas e acabam revelando as suas paixões partidárias nas redes sociais, quando não rompem relacionamentos por causa de suas opiniões políticas ou dos outros. Porém, existe algo muito mais profundo do que tudo isso que falamos sobre identidade. E vamos pensar juntos nisso logo após a nossa vinheta.
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0: Uma das possíveis chaves de leitura da história bíblica é a da construção da identidade de um povo que pertence a Deus. Eu quero te convidar a embarcar comigo numa jornada sobre esse assunto nos textos bíblicos, começando pelo texto de Êxodo 19, de 3 a 6. Nesse momento da história bíblica, Deus está libertando o povo hebreu do Egito, em que eram pessoas escravizadas, e Deus os estava conduzindo à terra que havia prometido aos seus antepassados. Nesse caminho, lemos o seguinte: logo Moisés subiu o monte para encontrar-se com Deus, e o Senhor o chamou do monte, dizendo: diga o seguinte aos descendentes de Jacó e declare aos israelitas: vocês viram o que fiz ao Egito e como os transportei sobre asas de águias e os trouxe para junto de mim. Agora, se me obedecerem fielmente e guardarem a minha aliança, vocês serão meu tesouro pessoal entre todas as nações. Embora toda a terra seja minha, vocês serão para mim um reino de sacerdotes e uma nação santa. Essas são as palavras que você dirá aos israelitas. Essas palavras do Senhor dirigidas ao povo por meio de Moisés falam de identidade. Até aquele momento, aquelas pessoas eram escravizadas, vivendo numa terra estrangeira, na terra do Egito. Mas agora Deus as conduzia em liberdade à terra da promessa, para que construíssem uma nova vida com Ele. Claro que isso tudo diz respeito a um povo e não a um indivíduo. Mas como ainda veremos, a construção de identidades de um povo ou de uma pessoa se dá por processos muito semelhantes. Ao dizer essas palavras ao povo recém-libertado da escravidão, Deus quer que fique claro que a identidade deles definirá a visão que eles têm sobre si mesmos, o que eles devem fazer e o que podem esperar quanto ao futuro. Os israelitas entram em um processo de formação em que os constituintes de sua identidade como povo de Deus estão aqui. Eles foram libertos por Deus e trazidos para perto dele. Eles devem obedecer aos mandamentos do Senhor e assim guardarem a aliança que têm com ele. Assim seriam o tesouro pessoal de Deus entre todas as nações, embora toda a terra pertença ao Senhor. Dessa maneira, o povo liberto seria para Deus um reino de sacerdotes e uma nação santa.

0: você. Identidade diz respeito à totalidade da sua vida, desejos, pensamentos e ações. Espero te encontrar no nosso próximo episódio.
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3: Legal demais do nosso Noite RTM nesta terça-feira. Já já tem revista RTM para a gente fechar bem demais aqui. O dia de hoje, né? Bem informados. Então fica ligado com a gente aqui acompanhando o Noite RTM. Depois juntos vamos trazer aqui para você e vamos acompanhar o nosso Revista RTM, tá bom? Olha, vamos de música. Faltando aí 20 minutos para as 10 da noite, meu caro Dinho Oliveira, o que vem na sequência aqui do nosso Noite RTM?
4: Olivares, boa música. Quem vai cantar para nós agora é Fernanda Brum, né? Do álbum Adoração e Adoradores, a música é Me Rendo a Ti.

0: Olha, agora é hora de orarmos mais uma vez. Nós oramos pelas mulheres na abertura desta hora e agora nós vamos orar em favor dos homens, né? Um momento promovido pelo Ministério de Homens da RTM Brasil, nossos chamados à vitória. Então, se você puder, junte-se a nós para esta oração intercessória em favor de todos os homens.
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2: Hoje é dia 7 de julho e o tema é O Lugar Santo. Há um rio cujos canais alegram a cidade de Deus, o santo lugar onde habita o Altíssimo. Salmos 46:4. Por causa da vitória de Cristo na cruz, temos acesso à própria presença de Deus. Hebreus 4:16. Seja um homem zeloso com o seu momento diário, a sós diante do Senhor, em oração e no estudo da sua palavra. Eu sou Pedro Campos e é um prazer orar com você.
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0: bem, reta final do nosso Noite RTM desta terça-feira. Paulo de Tarso já está por aqui com seu Finanças em Ação para falar sobre um assunto muito importante, né? Vai falar sobre dinheiro, mas sempre à luz da palavra de Deus. Vamos acompanhar.
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2: Olá, meu amigo e minha amiga. Tudo bem com você? Estamos com mais um programa apresentando princípios poderosos da palavra de Deus para transformar sua vida financeira. E hoje eu gostaria de falar para você sobre contentamento. Você pode se alegrar hoje, exatamente agora, enquanto está ouvindo este programa? Você consegue ter alegria, qualquer que seja a sua situação financeira? Isto é contentamento. A sociedade em que vivemos raramente conhece ou experimenta o contentamento. Se você ver ou ouvir um comercial na TV, rádio ou internet, provavelmente esse comercial vai dizer que você precisa disso ou daquilo para ter felicidade. Então você precisa estar bem atento e focado em Deus se quiser experimentar esse contentamento que Deus tanto deseja para você. E eu resolvi falar sobre contentamento lendo algumas passagens aqui no livro de Deuteronômio. É interessante notar como naquela época Deus orientou o povo a fazer algumas festas bem específicas. Uma delas era a Páscoa. Ouça bem aqui. Diz assim: observem o mês de Abibe e celebrem a Páscoa do Senhor, o seu Deus. Pois no mês de Abibe, de noite, ele os tirou do Egito. Está lá em Deuteronômio 16:1. Logo em seguida, tem uma orientação para a festa das semanas. Ouça bem o que diz lá. Contem 7 semanas a partir da época em que vocês começarem a colheita do cereal. Celebrem, então, uma festa das semanas ao Senhor, o seu Deus, e tragam uma oferta voluntária conforme as bênçãos recebidas do Senhor do seu Deus. Está lá em Deuteronômio 16:9-10. Então, mais um motivo para comemorar, mais um motivo para estar alegre em toda a provisão de Deus na vida desses israelitas.
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2: E por último, temos a festa das cabanas. Celebrem também a festa das cabanas durante 7 dias, depois que ajuntarem o produto da eira e do lagar. E ainda continua dizendo assim: durante 7 dias celebrem a festa do Senhor, a festa dedicada ao Senhor, seu Deus, no local onde o Senhor escolher, pois o Senhor, o seu Deus, os abençoará em toda a sua colheita e em todo o trabalho de suas mãos, e a sua alegria será completa. Está lá em Deuteronômio 16, versos 13 e depois no verso 15. Você pode perceber que Deus sempre desejou a alegria do seu povo? E Ele também deseja que essa alegria seja uma constante em nossas vidas. E lá no Novo Testamento, o apóstolo Paulo atestou essa verdade ao fazer a seguinte declaração: sei o que é passar necessidade e sei o que é ter fartura. Aprendi o segredo de viver contente em toda e qualquer situação, seja bem alimentado, seja com fome, tendo muito ou passando necessidade. Está lá em Filipenses 4:12. Nem sempre nossa condição financeira é a que desejamos, mas isso não deve tirar a nossa alegria. Este é um princípio bíblico e um segredo espiritual que você precisa conhecer e praticar.
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2: Então vamos lá, que lições você poderia tirar dessas festas do Antigo Testamento? Entenda agora mesmo que Deus deseja que você tenha contentamento, que é uma alegria permanente, independente da sua condição financeira. Ela vem desse relacionamento que você tem com Deus. Faça uma lista de coisas pelas quais você pode e deve estar grato a Deus: sua casa, seus bens materiais, sua família, seus talentos, seu trabalho, seus amigos. Puxa, acho que essa lista não vai acabar nunca. E olha, obrigado por estar comigo mais uma vez no programa Finanças em Ação. Princípios poderosos da palavra de Deus para transformar sua vida financeira. Um grande abraço do seu amigo Paulo de Tarso. E nos falamos no próximo programa.
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2: Fechamos bem demais esta edição do nosso Noite RTM, agradecendo a você pela audiência, pelo carinho, por estar conosco, por prestigiar o nosso Noite RTM desta terça-feira. E fica aqui o convite, continue com a gente. Marcos Olivares, segue por aqui. Di Oliveira, claro, segue também com você. Ah, esse rapaz está aqui ao meu lado. E olha, nós vamos trazer depois do intervalo, que é rápido, o Revista RTM para atualizar você das principais notícias do dia, tá bom? Então fica por aí, a gente volta em instantes direto na edição de hoje do Revista RTM.
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0: Muito bem, está no ar mais uma edição do nosso Revista RTM a partir de agora até às 11 da noite, se Deus quiser, levando para você um resumo de notícias nacionais e internacionais, destaques esportivos da Copa do Mundo. A gente vai trazer as notícias do mundo do agronegócio, também tem para você, claro, a você que acompanha a nossa programação, né? A palavra do pastor Janos Tarso, sempre no finalzinho do nosso Revista RTM, porque é uma mensagem reflexiva, uma mensagem importante, uma mensagem que vai fazer você, vai colocar você para pensar e refletir sobre coisas boas, coisas importantes, coisas de Deus, tá certo? Além disso, claro, tem a sua participação sempre muito importante para a gente. Você vai mandar um alô, um olá, boa noite, vai mudar sua mensagem que você quiser para a gente, compartilhar aquilo que você quiser. E lembrando que durante toda a edição do nosso Revista RTM, vamos trazer notícias, informações, fatos, vamos comentar essas notícias e você também pode comentar se você quiser. Tá ouvindo a notícia, a gente tá trazendo aqui a informação, ah, eu quero falar alguma coisa a respeito disso daí, hein? Então pode falar, tá certo? Manda aí o seu comentário, a sua opinião, dê o seu ponto de vista a respeito do assunto. No finalzinho do nosso programa, vamos agradecer todas as participações que vão chegando ao longo da edição do Revista e, é claro, nós vamos trazer também as suas mensagens, vamos trazer também os seus comentários, tá bom? Então não deixe de participar conosco, sua participação, a sua interação é muito importante, muito nos abençoa através do nosso WhatsApp, então não deixe de participar com a gente nessa noite de terça-feira, neste 7 de julho de 2026, 7/7/26, sou o Marcos Olivares, estou aqui no estúdio E da RTM Brasil, no interior de São Paulo. Este estúdio está conectado ao nosso estúdio C em São Paulo, capital, e lá está ele, Dinho Oliveira, ele que está comandando ali toda a nossa central de operações neste momento, não é? Ele que está responsável por este link que está conectando os dois estúdios, e ele que apresenta junto comigo esta edição do Revista RTM. Boa noite para você, meu caro Dinho Oliveira, meu boa noite especial, oficial, você. Como é que está o tempo em São Paulo nessa noite de terça-feira, tudo bem contigo?
1: Olá, Olivares, está tudo bem, tô feliz, hein, de estar aqui em mais uma missão para mais um Revista inédito, 7/7/2026, hein? Quase um palíndromo. Olha só, clima e tempo. Primeiro, boa noite, né, Olivares? É muito bom vê-lo e ouvi-lo aqui. Boa noite também para você, ouvinte querido. Que alegria estar aqui com você. Olha só, Olivares, o tempo, o clima, tá frio, hein? Já estamos aqui nos 14 graus em São Paulo e continua caindo a temperatura, viu, Olivares? Agora sim o frio chegou, hein?
0: Pois é, né? Estamos aí em pleno inverno brasileiro e o frio final. Era para ele ter chegado antes, né? Parece que demorou um pouquinho mais, mas tá chegando aqui essa semana. A gente esperava para semana passada, mas tá chegando nesta semana. Aqui também, viu? Não tá muito diferente, não. 15 graus, né? Um grauzinho só a diferença, mas também caindo por aqui a temperatura. Mas tá agradável a noite, meu jovem. A noite está agradável, está excelente para uma boa edição do Revista RTM, para os nossos ouvintes, para a gente que faz a edição. Então, a noite de terça-feira está propícia em todo o país e além das nossas fronteiras para uma excelente edição do Revista RTM. O que você me diz, meu jovem?
1: Exatamente, Olivares. E olha, terça-feira, né? Dia de intenso na Copa do Mundo, né? Ah, meu amigo, foi bem legal, hein? Gostei ali do jogo da Argentina que eu pude acompanhar. Foi emocionante e ficou provado que a Argentina merece estar onde está, ter a honra que tem, viu, Olivares? Foi-se o tempo que o Brasil tinha essa moral toda, hein? Mas hoje,
0: a Argentina,
1: meu amigo,
0: hoje a Argentina ela protagonista, como o Brasil foi muitas vezes, né? A gente vê a Argentina de hoje e lembra do Brasil de outros tempos. Infelizmente, o Brasil de hoje não é nem sombra daquilo que a gente já foi um dia. E a Argentina, sim, né? Ela está realmente mostrando força, futebol e garra e raça, né? Que é tudo que a gente tinha antes e não tem. Mas
1: fase boa demais.
0: E é o diferencial justamente do futebol sul-americano, né? O futebol sul-americano tem esse diferencial do futebol europeu. O futebol europeu é muito técnico, né? O pessoal compensa a falta de habilidade, de ginga, né? A falta daquele talento individual com o jogo coletivo, com a estratégia de jogo, né? Aí o Brasil deixando de lado o seu jogo, o seu talento individual, vai só pro coletivo. Então a gente acaba virando mais um, né? A gente que teve, que encantava o mundo justamente com o nosso diferencial, hoje a gente só é mais um, porque a gente tá imitando o que eles fazem lá. Só que eles fazem isso, essa estratégia, tudo bonitinho, para tentar compensar o talento que a gente tinha e que eles não têm. Aliás, eu acho que é um talento que a gente tem, mas os jogadores hoje estão um pouquinho... Tem dois fatores. Um pouquinho de medo, né, de sair fora do script, porque o craque, ele sai fora do script, né? Ele pega a bola ali e vai até o gol.
1: É o que,
0: né,
1: o Vinícius fez.
0: Ele faz a jogada. Exatamente. Né? Então, sim, um pouquinho de medo, né, e um pouquinho de comodismo, né? Ah, é. Eu faço o que o comandante mandou e não me encrenco se eu tentar avançar e der errado, né? Então, mas essa ousadia que tá faltando pra gente, né? E que não tá faltando pra Argentina. Você vê que o Messi, ele no alto dos seus 39 anos, né, completados aí no último dia 24 de junho, puxou o jogo pra si, meu amigo. Tava 2-0, faltavam 10 minutos pra acabar o jogo, ele puxou a responsabilidade pra si, né, e foi pra cima. É igual na Bélgica, né, o Lukaku, que também é um veterano, né, nesses dois últimos jogos ele puxou a responsabilidade pra si e falou: deixa comigo, meu amigo, deixa comigo, que aqui a gente toma conta, sem medo de ser feliz, né? É isso, infelizmente tá faltando um pouquinho disso pra gente atualmente, viu, meu caro Dinho Oliveira? Quando volta o Brasileirão? Porque tá difícil agora, depois que o Brasil saiu fora.
1: Rapaz, eu fico pensando, você sabe que eu ouço aí algumas emissoras, uma emissora, na verdade, ali que fala de que tá lá, né, na Copa, lá fazendo as transmissões, né? E rapaz, o pessoal ficou muito bravo, hein? É, meu amigo. Vão ter que voltar mais cedo. Vão ter que arrumar as malas. Ah, meu amigo, podia ficar um pouco mais lá, né, rendendo. É,
0: essa mas parte agora, sim, né?
1: Vou ter que voltar. É, eu vi lá um dos comentaristas, que eu gosto muito, que é o Calil, que vocês já ouviram. Falei: o jeito é arrumar as malas e voltar pra casa, porque, meu amigo, pessoal ficou bravo aí.
0: Mas olha, pela participação do Brasil, né, de chegar até as oitavas, tem uma premiação pra seleção, né? E aí cada jogador, se for dividido, porque você tem uma porcentagem, a FIFA, ela distribui um valor total, sendo uma porcentagem para comissão técnica e jogadores, e uma outra porcentagem para o restante, né? O pessoal do apoio, né? Os médicos, ali os massagistas, nutricionistas, o pessoal, o roupeiro, o pessoal que acompanha a seleção. Só que o dinheiro vai para a CBF, e a CBF que distribui. Se ela vai distribuir como a FIFA sugere, né? Então, se for essa distribuição, cada jogador vai levar em média 3 milhões e meio de reais, né? O equivalente a 3 milhões e meio de reais pela participação, independente do resultado. Então é isso, né? Eles continuam ganhando, continuam lá com o salário dos seus clubes, né? E ainda pegaram esse bônus aí da CBF, da FIFA, por participar da Copa do Mundo, né? Então é isso, a gente chora aqui e eles choram pelo menos com o bolso cheio, 3 milhões e meio, né, de bônus, viu, meu amigo? Fora do que eles ganham por mês.
1: E assim, né? Clubes. Temos e convenhamos, né? Imagina estar numa Copa, numa posição, né, tendo ali... você fica nos melhores hotéis, né? Tem toda uma alimentação bacana, sim, tem direito à folga. Mas fora, né, que é paparicado ali por todo mundo, exatamente, torcedor, sim, e tudo. Então, meu amigo. E depois aí,
0: você tem toda a atmosfera que uma Copa do Mundo. Você tem uma atmosfera que toda a Copa do Mundo te traz e ainda tem esse bônus em dinheiro. Só que eu vou te falar, aquela coisa, justamente isso, né? A Copa do Mundo é uma vitrine, né? Ela pode levantar o cara e pode derrubar também, né? Então o jogador tem que ficar atento com isso, né? Tem jogador que não liga muito pra isso, mas tem que ficar atento, sim, né? Porque não é só aquele que desconhecido que vai ficar famoso, como é o caso do Vozinha lá de Cabo Verde, Mas tem jogador que já é conhecido, tá, né? Muitos grandes clubes de olho nele, e ele vai lá e de repente decepciona, né? Tem atuações pífias, né? Ou é expulso, ou sei lá, alguma coisa que ele possa fazer que o desabone, né? Pode ter consequências depois. Então tem tudo isso, né? Mas independente de qualquer coisa, tá aí, né? O pessoal vai faturar uma graninha, vai pra cá descansar um pouquinho, colocar a cabeça no lugar, o que, que deu errado dessa vez, né? E torcer para que seja convocado daqui a 4 anos para tentar reverter isso daí, né? É isso.
1: Ah, mas em 4 anos muita coisa pode mudar, né?
0: No caso do Brasil, deve mudar, né? Não só pode, como deve.
1: Sim, então assim, pra jogador, né? Hoje ele pode estar em destaque aí nos clubes, né? Daqui 4 anos já não. Exatamente. Hoje ele pode estar em clube A, clube B. Então hoje quem não tem a oportunidade pode ter. Então, meu amigo, é o jeito, né? Mas olha só, hein? Bom, Messi tá honrando os veteranos aí, hein? Messi, tá, o Cristiano Ronaldo já voltou. Neymar vai se aposentar provavelmente, não tenho certeza. Sim, sim. Neymar também já anunciando aí que vai se aposentar da seleção brasileira, pelo menos por enquanto esse é o papo, né? Então assim, alguns jogadores que jogaram já não voltam mais também, né? Agora vamos ver aqui o que vai acontecer, né? Mas enfim, eu voltaria a colocar um treinador brasileiro aí na seleção, mas eu acho que isso vai ser difícil, porque a CBF vai
0: desistir. Pois é, e o nosso ouvinte, hein? Será que também preferiria um treinador brasileiro, hein? O presidente Lula disse que preferia um treinador brasileiro, que ele tem ele sente a alma do brasileiro, diferente lá daquela frieza toda do italiano. O Dinho concorda com o nosso presidente. E você que está nos ouvindo, concorda ou não concorda? Participa aí com a gente, né? Aproveita para mandar um alô, um olá e participar da resenha com a gente aqui. Meu caro Dinho Oliveira, como é que faz para participar dessa resenha, hein?
1: Eu acho que é o presidente que concorda comigo, não ao contrário, viu, Olivares?
0: Exatamente, falou tudo agora e eu tô contigo nessa, meu jovem.
1: Bom, Olivares, vamos então convidar os nossos ouvintes sem mais delongas, porque as notícias, destaque de notícias, já está chegando por aqui. O Clóvis já mandou para mim e já bateu no vidro. Vamos lá então, ouvinte querido, anote aí rapidamente o nosso WhatsApp. Ah, eu digo rapidamente, mas pode ficar tranquilo que eu vou falar bem pausadamente para você anotar com tranquilidade. Para quem está no exterior, não esqueça de acrescentar o código internacional brasileiro, viu? Que é o 55. Nosso WhatsApp é o 11, que é o código de São Paulo. E tem o nosso o número aqui do WhatsApp, que é o 974-181-456. Não adianta querer acelerar, sendo que é a parte mais importante, né? Passar aí o WhatsApp. Eu vou repetir então para que você possa anotar e conferir aí. 11-974-181-456. Não esqueça, viu, ouvinte, de se identificar, hein? Falar o seu nome, a cidade e o estado de onde nos ouve. Certo, Olivares?
0: Certo. Certíssimo, meu jovem, isso vale para você que tá no exterior também, coloca o nome do seu país, da sua cidade, mesmo que seja um nome esquisitão, que Dinho Oliveira, ele puxa a responsabilidade para ele e ele vai falar o nome da sua cidade, tá certo? 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Dito isso, meu caro Dinho Oliveira, temos informações atualizadas para o ouvinte do Revista RTM?
1: Sim, Olivares, temos destaques nacionais, mas antes...
0: Sobe o som, meu jovem.
1: O Senado Federal aprovou hoje o projeto que cria um sistema de transferência automática da pensão alimentícia, batizado de PIX Pensão. Com a aprovação, o texto segue para a sanção do presidente Luiz Inácio Lula da Silva. A proposta altera a legislação para permitir que quem recebe pensão alimentícia peça ao juiz transferência automática mês a mês do valor devido diretamente para sua conta bancária ou a de um representante legal. Pelo texto, cabe à instituição financeira fazer o débito na conta de quem paga a pensão nas datas definidas, né? Datas definidas pela justiça. Caso não haja saldo suficiente, o banco deve informar a autoridade supervisora, que torna indisponíveis outros ativos financeiros do devedor até o valor da dívida seja até o valor da dívida atualizada, viu? A regra prevê, inclusive, a indisponibilidade dos ativos caso a pessoa seja empresário individual, ou seja, o MEI, né, o Olivares?
0: Isso, exatamente. Se for MEI, né, perde ali a sua conta jurídica. Perde não, né? Vai ser puxado dali. É porque a gente... No Brasil, poucas coisas funcionam, uma delas é a questão da pensão alimentícia. O cara não pagou, vai preso, né? E isso aí acontece, mas parece que não está sendo suficiente, né? A pessoa entra num acordo ali para pagar uma pensão alimentícia e aí não honra com esse compromisso, né? Então, para que haja um pouquinho mais, não é para cercar mesmo a pessoa que tem que pagar essa pensão, né? Agora tem o PIX pensão. Então, vai sair direto da conta da pessoa para a conta do beneficiário, né? Então, é mais uma forma de tentar fazer com que o dinheiro da pensão chegue ao seu destino final, né? Como deve ser. Então tá aí, né? Quem paga a pensão tem que ficar atento com essas coisas, né? Meu amigo, infelizmente é isso. Tem que pagar, vai lá e paga, meu amigo. Olha, seguindo com os destaques nacionais, a decisão de ampliar a isenção de imposto para carros elétricos semi-desmontados até janeiro de 2027 cria um cenário de competição desigual. Declaração foi feita hoje por Igor Calvé, presidente da Associação Nacional dos Fabricantes de Veículos Automotores, Anfávia. Segundo o executivo, as marcas de veículos com infraestrutura instalada há mais tempo aqui no Brasil ficam em desvantagem nessa competição, especialmente contra as marcas chinesas, que trazem seus veículos desmontados em grandes volumes e pagando menos impostos. Uma das reclamações da Anfávia, junto ao Comitê Executivo de Gestão da Câmara de Comércio Exterior, responsável pela medida, é de que não houve discussão em postergar o incentivo. A decisão teria sido tomada sem consultar a entidade e seus associados. É impressionante como o governo brasileiro joga contra a indústria e o comércio. Né? Criou taxa das blusinhas, cria taxa sobre o agro, agora mantém a isenção de carro que vem pronto lá de fora, né? Ele só é montado aqui. Então as fábricas que são instaladas há anos e anos, né? Nosso presidente sabe muito bem disso, porque ficava na porta dessas fábricas fazendo piquete lá nos anos 70 e começo dos anos 80, ele sabe muito bem dessas fábricas que estão aqui instaladas e quantas pessoas trabalham e de quanto essas fábricas e essas empresas gastam só para se manter no dia a dia e depois vender os seus produtos e ganhar o seu dinheiro, né? E aí se abre as portas para o pessoal de fora, como se a gente não tivesse indústria aqui, né? A gente não protege a nossa indústria, pelo contrário, a gente esfola a nossa indústria dia após dia. Eu não entendo como é que um governo pode ser inimigo da indústria, que é quem produz. Eu sempre digo aqui, governo nenhum, federal, estadual, municipal, produz nada, vive do dinheiro de imposto. Imposto é dinheiro de quem trabalha na indústria e no comércio. Você vende, paga imposto. Você fabrica, paga imposto. Depois você vende, paga imposto. Quem comprou, paga imposto. Todo mundo paga imposto várias vezes no mesmo produto aqui. A gente faz isso sempre. E mesmo assim, o governo parece que joga contra a indústria brasileira, né, e não dá suporte. Pelo contrário, jogando sempre contra e dificultando a vida dos empresários do nosso país.
1: exatamente. É mais complicado isso aí, viu, Olivares? Bom, será que vai ficar mais barato para eu comprar meu carro elétrico, Olivares?
0: Tomara. Se você vê que vai comprar, já deixa. Tomare, né? Se você vê que vai dar certo, já deixa o seu coque samurai aí, tá bom? Vai esquecer, não. Que combina com carro elétrico.
1: Vou te convidar para dar uma volta, hein?
0: É. Sim, me convide com antecedência para que dê tempo de eu comprar a minha a bermuda do Patolino.
1: Olha que vai. Vou cobrar, hein? Bom. meu amigo. Você sabe que tem um dos nossos queridos aqui da RTM que tem um carro elétrico, que maravilhoso. Bom, Olivares, seguindo em frente, temos um destaque aqui, num entanto inusitado. E vamos ler aqui para você entender, né? Sim. Uma mulher de 62 anos de idade, viu, Olivares? Foi resgatada pela Auditoria Fiscal do Trabalho, viu? Em condições análogas à escravidão de um imóvel localizado dentro de um condomínio de luxo na cidade de Eusébio, na região metropolitana de Fortaleza, viu, Olivares? A vítima servia a mesma família desde os 7 anos de idade, sem salário mensal. A rotina da mulher começava diariamente por volta das 4h30 da madrugada, quando preparava o café da família e organizava a saída das crianças para a escola. Ao longo do dia, seguia realizando limpeza, né? Preparo dos alimentos, organização da residência e acompanhamento dos menores. A empregada disse à Auditoria Fiscal do Trabalho. A empregadora, né?

0: família, parentes?
1: Então, provavelmente não, né? Provavelmente não, porque, né, se a empregadora está dizendo a verdade, ela foi dada pela mãe. Talvez alguém que não tinha condições e viu numa família que tinha mais condições uma forma de criar criança. Só que, diferentemente do que deve ter imaginado a mãe, né? Aí ela vai ser criada aqui, vai ter melhores condições de vida, saúde, estudo. Ela foi simplesmente tratada como uma empregada. Então não sabemos se ela tem estudo, né? Não sabemos quais eram as condições de vida dela ali, se era só uma empregada da família, vivia separada, se era como se fosse alguém da família, a gente não sabe nada disso, não foi falado, né? Mas provavelmente ela vivia, pelo menos em boas condições de saúde, já que os empregadores entraram nesse acordo, né? Não foram presos ou processados, porque ela vivia dentro da casa, ela se alimentava, ela se vestia bem, né? A impressão que passa é essa, né? Porque se ela vivesse ali amarrada, em uma condição subhumana, né? Esses empregadores já estariam presos. Então, muito provável que ela era alguém, né? Se fosse uma governanta da casa, pelo tempo que ela vivia lá, né? E aí precisa ver também, né? Se mesmo dando esse dinheiro para ela, uma casa, sendo obrigados a dar uma que seja uma casinha pequena para ela morar, se no alto dos seus 62 anos, sempre vivendo com a família, interessa isso para ela agora, né? Se ela quer se separar da família, existe um vínculo dela também com a família, né? Então não adianta só aplicação. Pensa, né? Não adianta só aplicação seca da lei, né? Precisa ver, alguém precisa conversar com ela, né? Precisa passar para um psicólogo, né? Um médico do trabalho, alguém que vá conversar com ela para ver quais as condições dela psicológica, se ela quer viver sozinha, se ela quer sair do convívio dessa família, né? Isso precisa ser conversado, né? Ou se ela vai manter essa convivência com a família, mas a partir de agora, né, sendo tratada como uma funcionária mesmo, tendo ali as suas os seus direitos sendo pagos todo mês, né? E com o direito de sair fora a hora que ela quiser, né? Enfim, vamos ver se vai sair mais alguma notícia, informação sobre isso.
0: Isso dá, vamos dizer assim, modo popular falando, dá uma bugada na mente da gente, né? Porque a gente fica pensando, como que é, né? Como é que é isso? Porque a pessoa passou a vida inteira, que nem você diz.
1: Exatamente.
0: Criou laços, a vida dela gira em torno daquilo. Por exemplo, se ela tiver uma casa e tal, quem vai cuidar dela? Como é que tá a saúde dela? Ela tem condições de se virar sozinha? Então, tudo isso, né, Olivares, é muito triste. Isso aí, pra você ver a pessoa, a família, ao longo dos anos, não pensou nisso, né? Só foi ali. E deixando a pessoa servir, é muito cômodo pra família, né?
1: Claro.
0: É muito cômodo,
1: claro,
0: ter uma pessoa que faz tudo pra você. Ah, que cozinha, que lava roupa, que limpa a casa, que cuida das crianças. Enfim, as crianças devem ter virado adultos, né? Porque 62 anos, meu amigo. Se hoje em dia a gente vê uma criança, daqui 2 anos, 3 anos, a criança já tá bem grande assim, imagina uma pessoa que tá com 62 anos, desde os 7 anos, nessa família. Ah, meu amigo.
1: Nessa família, exatamente.
0: É muito falta de
1: amor ao próximo. Olha, seguindo agora com os destaques internacionais, os Estados Unidos lançaram uma série de ataques contra o Irã, segundo informou o Comando Central das Forças Armadas Americanas. Segundo os militares, a operação é uma resposta aos ataques contra 3 navios comerciais que transitavam pelo Estreito de Hormuz. De acordo com o comando, a ofensiva tem como objetivo impor custos elevados ao Irã por atacar embarcações comerciais tripuladas por civis em uma das principais rotas marítimas do mundo. Então tá aí, né? O nada confiável Irã atacando navios comerciais com civis, né? E recebendo resposta aí dos Estados Unidos, porque a guerra, na verdade, né? Foi feito um acordo, mas esse acordo já tá meio que quebrado. Então a situação continua tensa por lá.
0: O Irã sempre querendo ser protagonista, né? De alguma forma, né? Saiu da Copa, não tava sendo mais falado sobre ele. Vamos ali caçar uma confusão.
1: Exatamente.
0: Com o nosso arqui-inimigo. Meu amigo.

0: Não tem jeito, né?
1: Não, Olivares. Esse povo não tem jeito, não. Diga.
0: Seguindo em frente, vou trazer mais um destaque internacional. Só que agora você vai puxar na sua memória e vai pensar assim: eu já vi isso em algum lugar, só que em posições diferentes. O que está acontecendo com o mundo? Vamos lá então, a notícia. Presidente eleito da Colômbia, né, o direitista Abelardo de la Espriella, ele disse hoje, né, que o atual presidente Gustavo Petro quer dar um golpe de Estado e convocou as Forças Armadas para proteger a democracia e desobedecerem a quaisquer ordens neste sentido. Petro questionou repetidas vezes a legitimidade da eleição de La Espriella, viu? E convocou manifestações para o dia 20 de julho, data em que anunciou que fará seu discurso de despedida do mandato, viu? Mais cedo, o presidente colombiano afirmou, sem apresentar provas, que estariam ameaçando prendê-lo e pediu união do povo contra um governo ilegítimo, viu, Olivares?
1: Pois é, né? Qualquer semelhança é mera coincidência, né? Só que de um lado lá, o presidente é esquerdista, aqui não era, né? Mas aconteceu a mesma coisa, acusado de querer dar um golpe de Estado. O daqui tá preso. Vamos ver se o de lá, o que vai acontecer com ele, né? Se realmente for comprovado, né? Assim como foi comprovado aqui, que, né, que ele estava querendo dar um golpe de Estado. Mas será? Esquerda? Pessoal da esquerda querendo dar um golpe de Estado? Será? Enfim. Olha, um Boeing 737 de carga desapareceu do radar com 5 pessoas a bordo nesta terça-feira. Foi perto da cidade de Karachi, no Paquistão. Os pilotos haviam reportado problemas no sistema de navegação da aeronave, a torre de controle, momentos antes. Segundo a plataforma Flight Radar 24, dados de monitoramento sugerem uma possível queda do voo KTA-1732 no mar. A aeronave era operada pela K2 Airways e seguia de Sharjah, nos Emirados Árabes Unidos, para Karachi, no Paquistão. Ainda não há mais informações sobre isso. Está desaparecido por enquanto. Então, estão procurando esse avião. Provavelmente caiu em algum lugar do oceano, ali, indo para o Paquistão.
0: Pois é, e você sabe que esse radar aí, né, que fala, né, na notícia aqui, né, deixa eu só, Flight Radar.
1: Isso.
0: Ele é um aplicativo, né, que qualquer pessoa pode acompanhar, né, e tem um pessoal, exato, que é ficcionado, fica monitorando o dia inteiro ali, e então, se você quiser ver, né, informações do voo, tá lá. Registrado para todo mundo, né? O Olivares, se você me permite, olha só, chegou aqui uma informação sobre um complemento daquela notícia da senhora lá. Será que eu posso falar aqui para você? Só um complementezinho aqui. Olivares, um detalhe que chamou a atenção dos investigadores é que aquela senhora lá recebia o Bolsa Família e quem sacava era a empregadora, viu, Olivares? Que era ela que fazia.
1: É isso.
0: Intermediava os saques. E só pra dar a cerejinha daquela notícia.
1: O bolo. Bom, tá certo.
0: Sendo assim, Olivares, não tem ainda notícias oficiais, né, que essa aeronave caiu, né, Olivares?
1: Por enquanto, não.
0: Sendo assim, então, vamos encerrando este primeiro bloco que teve destaque de notícias nacionais e internacionais, que teve a redação e produção da nossa equipe de jornalismo lá do Estúdio E, que fica em Lindóia, que é comandada por Marcos Olivares.
1: Obrigado, meu jovem.
0: Agradeço a sua
1: equipe, hein? Agradeço. Pessoal, a pessoa não tá aqui, tá só as mesas vazias, é por causa do horário. Mas eu vou deixar os agradecimentos pro pessoal amanhã. E nós vamos pro intervalinho. E na volta vamos falar de esportes, porque antes de sair, o pessoal deixou aqui pra gente também as informações do esporte.
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4: Muito bem, voltamos para falar de esportes aqui no nosso Revista RTM. É claro que estamos falando de Copa do Mundo e Argentina, hein? Deu um show hoje, venceu o Egito por 3-2 com uma virada épica e se classificou para as quartas de final da Copa do Mundo. Seleção africana chegou a abrir 2-0 com gols de Yasser e Zico, mas não suportou a pressão no segundo tempo e o time sul-americano chegou à vitória com gols de Romero, Messi e Enzo Fernandes. Os nossos hermanos perdiam por 2-0 até os 34 minutos do segundo tempo, hein? Viraram a partida em 11 minutos. Precisaram de 11 minutos para inverter um resultado que já estava todo mundo dando como finalizar. Tanto é que o Zico, autor de um dos gols, ele fez um gol que foi impedido, depois ele fez outro gol e acho que é Hassan, um outro jogador do Egito, eles estavam assim muito, eles estavam muito antenados ali, né, no jogo, muito ligados um com o outro, Zico e esse outro jogador, e quando eles pegavam o contra-ataque, meu amigo, estava difícil para a Argentina. 2-0, 30 minutos do segundo tempo, o técnico do Egito falou: vou dar um descanso para vocês, já correram bastante, tá 2-0, era para estar 3, anularam 1, estamos nadando de braçada, venham descansar. E aí, meu amigo, a Argentina, o Messi falou, acordou pro jogo, e quando a Argentina empatou em 2-2, não tinha mais aquela dupla para pegar um contra-ataque e levar o Egito à frente. E aí o técnico do Egito falou, e agora, o que, que eu faço? Vou segurar.
5: Meu amigo,
4: não conseguiu segurar.
5: Eu vi.
4: E tomou o terceiro gol. É isso.
5: Eu vi esta substituição e olha que eu não manjo de futebol não, viu? E quando eu vi esses jogadores saindo, eu falei, que esse cara fez, gente? Ele não aprendeu aí com o time lá do... da Austrália, né? Tirou o goleiro que tava segurando tudo pra pôr outro, que falou que é melhor no pé. Eu falei, que é isso? Daqui a pouco, meu amigo. A Argentina veio e atropelou os caras. Uma virada realmente histórica.
4: Histórica, que dá muita moral pra Argentina para as próximas partidas, né? E, enfim, é isso. É isso. Parabéns aos argentinos.
5: Sim, muito merecido, viu, Olivares? Mostrar um garoto. Olha, e no início da noite de hoje, a Suíça se classificou para as quartas de final da Copa do Mundo para enfrentar, meu amigo, a Argentina. A seleção europeia derrotou a Colômbia nos pênaltis. Foi um joguinho morno.
4: Foi. Jogo foi ruim.
5: E assim, porque os dois estavam com medo de atacar. Ficavam um de um lado e outro de outro, jogava a bola pra lá, a bola vinha pra cá, ia pra lá.
4: Foi tipo Brasil e Noruega.
5: É, a seleção, e olha só, né? A Suíça, né? Derrotou a Colômbia nos pênaltis por 4-3 após empate em 0-0, né? Em 120 minutos de um jogo pouco inspirado das duas seleções em Vancouver, no Canadá. O zagueiro Davidson Sanchez acertou o travessão na segunda cobrança colombiana e o goleiro suíço Gregor Kobel defendeu o chute de Cucho Hernández, né, na quarta penalidade dos rivais. A Suíça teve apenas um pênalti desperdiçado pelo zagueiro Manuel Akanji, né, para fora. Coube ao meio atacante Rubem Vargas marcar o gol da classificação. A partida contra a Argentina será sábado em Kansas City. Ah, meu amigo, Suíça saiu no lucro aí, mas eu não sei não, hein? Contra a Argentina, meu amigo.
4: Não tem futebol para enfrentar os argentinos, né? Essa aqui é a verdade. Não. Mas como tem tanta zebra acontecendo nessa Copa, a gente não sabe o que pode acontecer.
5: Você pode afirmar.
4: A frieza suíça contra o bom futebol sul-americano, né? Argentino. Vamos ver. Vamos aguardar. Agora, olha só, preste atenção nesta informação. Com o fim das oitavas da Copa do Mundo, né? Com esses dois jogos de hoje, o Brasil já sabe a sua posição final depois de ser eliminado pela Noruega. A seleção brasileira, sob o comando de Carlo Ancelotti, terminou em 11º lugar. A segunda pior posição da história em 23 participações da seleção brasileira. Campanha desse ano igualou o 11º lugar de 1966, quando caiu na fase de grupos. Naquela época havia só 16 participantes e só foi superior à 14ª colocação de 1934, quando o Brasil foi eliminado em apenas um jogo pela Espanha. Então, meu amigo, vai pra conta mais essa aí, né? Pior participação praticamente da história do Brasil, 11º lugar aí. Foi o máximo que a gente conseguiu. Parabéns aos envolvidos.
5: Olivares, aí se fosse um técnico brasileiro, já ia voltar despedido. Aí, pelo resultado, pela, né, essa posição histórica, né, que envergonha o Brasil, mas não, já está garantido.
4: Garantido até a próxima Copa do Mundo.
5: Ele não é brasileiro, né? Se fosse brasileiro, já...
4: Você lembra uma Copa que você comprava uma TV e tinha garantia até a próxima Copa do Mundo?
5: Sim.
4: Foi isso aí que aconteceu. O técnico, independente do resultado, já está garantido até a próxima Copa do Mundo.
5: Exatamente, viu, Olivares? E o pastor Janos Tarso aí, fez algum comentário, Olivares?
4: Fez, ele disse que, olha, ele falou assim, ó, hoje eu vou tomar um café, mas para essa semana eu preciso comer um churrasco para homenagear os nossos irmãos que estão merecendo a posição onde eles estão. É verdade, o pastor já nos falou, fez uma análise correta, né? Mas por hoje ficou só no café, né, pastor? Tomou seu café? Tem uma mensagem para hoje para todos nós? Muito obrigado.
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7: Você já reparou? O sol nasce para todo mundo. Deus não escolhe cor, não escolhe conta bancária e nem se a pessoa é boa ou má para mandar a chuva. Ele dá vida, dá fôlego e dá oportunidade a todos. É a bondade pura de Deus. Mas o coração humano insiste em fazer o oposto. Enquanto Deus acolhe, o preconceito rejeita. O racismo humano cria um abismo, ele humilha. Diz quem pode vencer e quem deve ficar para trás. Ele adoece a mente, rouba a paz e destrói a autoestima de quem foi criado à imagem do Criador. Pior ainda, o preconceito mata. Condena pessoas pela cor da pele, antes mesmo de ouvir a sua história. Isso não vem de Deus, é o oposto do céu. A Bíblia conta que João Batista olhou para uma multidão religiosa e disse uma frase dura. Ele chamou aquela gente de raça de víboras. Por que uma palavra tão pesada? Porque aquelas pessoas queriam um ritual de aparência, mas continuavam tratando o próximo com desprezo. Queriam fugir do julgamento de Deus, mas não queriam mudar o coração. João Batista deixou claro: Deus exige frutos reais de arrependimento. O racismo humano não tem características divinas. Guarde isso na sua mente. Se a sua fé não quebra o preconceito, ela é humana e não divina. Se Deus dá o sol e a chuva para todos, como podemos negar o respeito e a dignidade a alguém? Não dá para amar a Deus e diminuir o irmão, o semelhante, o próximo. O racismo humano não tem características divinas. Mas o amor de Deus cura qualquer divisão no coração humano. Deus quer abençoar a sua vida através da fé de Cristo Jesus em você. Você deixa?
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10: Comece em seu rádio Boletim Rural. Hoje na apresentação de Cláudio Ronchi. E nesta edição você fica sabendo: preço da soja avança no Brasil com demanda aquecida. Esta e outras notícias agora no Boletim Rural.
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10: A procura pela soja brasileira segue em alta e ganhou ainda mais força neste início de julho. Segundo o CPE, a valorização do dólar frente ao real aumentou a competitividade do produto no mercado internacional e impulsionou as exportações. Com isso, o preço da soja também subiu. A saca de 60 quilos já acumula alta de 1,4% no mês e está cotada a R$ 135,45 no Porto de Paranaguá. O mercado também registra um avanço nas vendas antecipadas, com negociações para embarques previstos já para o mês de novembro. Os preços do milho voltaram a subir no estado de São Paulo. De acordo com o CPE, o avanço é reflexo da postura firme dos produtores, que acompanham as condições climáticas e a valorização do grão no mercado internacional. A demanda por entrega imediata e os estoques reduzidos também contribuíram para a alta. Em Campinas, referência para o indicador do CPE, a saca de 60 quilos foi cotada a R$ 64,05, com valorização de 0,74% nos primeiros dias de julho. Apesar disso, em boa parte do país, principalmente no centro-oeste, os preços continuam pressionados pelo avanço da colheita da segunda safra, que aumenta a oferta do cereal. A oferta de mandioca segue abaixo do esperado nas principais regiões produtoras no centro-sul do país. Segundo o CPEA, mesmo com a melhora das condições climáticas, muitos produtores estão priorizando o plantio ou reduzindo as vendas por causa da baixa rentabilidade. Com a menor oferta, os preços da raiz continuam em alta na maior parte das regiões acompanhadas pelo CPEA. A expectativa é de que esse cenário de oferta limitada continue nas próximas semanas devido ao avanço do plantio e à redução da disponibilidade de mandioca de segundo ciclo. Com fonte de Globo Rural, produção de Karina Joubert, coordenação de Marcelo Fávero, direção de André Castilho, com realização da sua RTM Brasil, na apresentação de Cláudio Ronck, esta foi mais uma edição do seu Boletim Rural.
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4: Muito bem, reta final do nosso Revista RTM desta terça-feira. Meu caro Dinho Oliveira, quem é que está conosco, né, nesta terça para a gente fechar bem demais aqui o Revista de hoje?
5: Olha só, o Ricardo Agassi de Natal, Rio Grande do Norte, ele fala assim: boa noite, DJ Dinho e Olivares. É, ele tá aqui com a gente também. Olha, o Esdras Souza, né, de Recife, ele diz assim: boa noite, meus irmãos, Olivares, Edinho Oliveira, paz de Cristo, paz de Jesus pra vocês. Eu estou aqui na escuta do Revista, um forte abraço. Há um tempo atrás, antes do advento da internet, não é que eu seja velho não, viu? Eu já ouvi a rádio Transmundial pelas ondas curtas.
4: Ah, tu é velho, na internet que é nova.
5: É, exatamente. O Samuel Magalhães, de Salvador, Bahia, ele fala boa noite. É o Samuel aqui, viu? Ele pergunta, a gente já respondeu, né? Eles falaram assim: rapaz, vocês viram o jogo da Argentina e Egito? Que virada foi aquela, hein?
4: Pois é, tá todo mundo boquiaberto até agora. Literalmente, o mundo inteiro está boquiaberto até agora.
5: O Francisco Bielin, que é Alto Paraíso, Rondônia, ele fala: boa noite, só para dizer que estou sempre aqui ouvindo a programação, hein?
4: Obrigado.
5: Olha, sou o Adriano de Jequié, na Bahia. Boa noite, meus queridos irmãos. Que Deus continue abençoando vocês grandiosamente. Estou sempre na escuta, viu? Mesmo não participando, às vezes interagindo, mas estou aqui, ó. De ouvidinho, cuidado no rádio. Deus seja louvado.
4: Boa, boa. Amém. Boa, obrigado.
5: O Marildo Moreira, de Araruama, Rio de Janeiro. Ah, eu concordo com o presidente, viu? O treinador tem que ser brasileiro.
4: Brasileiro, né? É, eu também não gosto muito desse... Não especificamente da pessoa do Ancelotti, né? Mas o fato de ser um técnico estrangeiro, também não gosto muito, não.
5: Acho que não combina. O Livi de Mossoró, Rio Grande do Norte, viu? Ele fala assim: boa noite, meus amigos, irmãos em Cristo. Uma ótima noite para vocês e a todos que estão na escuta desse programa top. Ah, aqui quem vos fala é o Livi de Mossoró, viu? Desejando a vocês uma semana abençoada, hein?
4: Amém. Pra você também.
5: Quem tá conosco aqui, Olivares, ouvindo a programação, sempre por aqui, nosso querido baterístico de Franca, interior de São Paulo, quem é, Olivares?
4: Ah, nosso querido Luiz Zildjian, tudo bem, Luiz? Tá lá em Franca, acompanhando a gente.
5: É, ele fala boa noite, queridos amigos, irmãos, Deus é conosco, abração, hein? Luiz Justino, amém. Baterístico por aqui, hein?
4: Boa.
5: Olha só, a Nélia de Registro, interior de São Paulo, né?
4: É, olha ela aí.
5: Caminho daqui para Curitiba. Boa noite, rapazes. Sim. Queridos, os hermanos sabem realmente lutar pelo título da Copa. Não desanimam, não é? Persistem e conseguem. Abraços da Nélia, aqui de Registro.
4: Que isso sirva de lição pra gente em todas as áreas da nossa vida. gente tem que persistir naquilo que a gente quer, atrás dos nossos objetivos.
5: A nossa querida Silvia Estrela, de São Luís do Maranhão, ela fala: boa noite, amigos. Ah, estou escutando aqui, mas hoje estou com uma enfermidade. Olhe pela minha saúde, grande abraço.
4: Ah, mas vai voltar a brilhar como sempre, fica tranquila. Estaremos orando, nossos ouvintes também, coloquem o nome da nossa ouvinte Silvia Estrela aí nas suas orações, hein? Você que está nos ouvindo.
5: É verdade, olha só. Que melhoras, né? Que possa receber, claro, a bênção de Deus aí da cura. Amém. O Raimundo Santos, de Triunfo, Pernambuco, ele fala: paz do Senhor Jesus, meus amados. Muito boa noite, a graça e paz para todos os, amém, ouvintes da RTM, hein?
4: Tamo juntos.
5: Good evening, boys. Blessing by God, Argentina. Ah, é campeã da Copa, hein? Ó, será? Para mim, era para ser assim. Só jogadores que estiveram atuando em times brasileiros, tipo Flamengo, Palmeiras, Atlético, e assim sucessivamente, só se for paranaense. O que, que vocês acham?
4: Eu acho que do jeito que está a nossa seleção hoje, daria tranquilamente para fazer uma seleção brasileira só com jogadores que estão atuando no Campeonato Brasileiro. Não precisaria pegar gente de fora, de times de segunda, terceira categoria. Porque a gente, tirando o Vini Júnior, que está no Real Madrid, né, a maioria não são grandes clubes da Europa que estão jogando, não. Então, eu acho, concordo com você, hoje, né, hoje, do jeito que nós estamos, do jeito que se apresentou a nossa seleção, uma seleção feita aí com jogadores que estão atuando no futebol brasileiro, acho que seria, daria mais jogo, pelo menos teria mais raça, viu?
5: Olivares, eu acho que se colocar os jogadores bons que ainda não jogaram lá no exterior, eu acho que ia voltar aquele futebol raiz, hein? Aquele pessoal ainda que não jogou lá ainda, mas que eles iam jogar com tanta garra, meu amigo. Eu acho,
4: acredito então, nisso. É, o pessoal fala assim, né? Não precisa ter uma experiência no futebol europeu, né? Precisa ter essa experiência para enfrentar esses jogadores de lá. 1958, quando o Brasil foi campeão do mundo e encantou todo o planeta, o pessoal não sabia nem quem era, nem sabia onde ficava. Tinha jogador que não sabia nem onde ficava determinados países. Ah, essa Suécia. Suécia, vê aqui no mapa. Onde está a Suécia? Faça a menor ideia. Né? Mas hoje não, tem que ter experiência de jogo na Europa. É, né? É isso que está fazendo nosso futebol andar para trás e parece que o pessoal não está enxergando.
5: Eu lembro daquele filme Abaixo de Zero, Jamaica Abaixo de Zero, né? Quando, sim, eles foram competir lá com aquele esporte que era um esporte de inverno, né? E eles, isso, começaram a imitar ali no campeonato, ali imitar outros competidores. Ah, os alemães são bons, vamos imitar eles, até o grito de... Aí daqui a pouco eles se reuniram lá e falaram: não, a gente é jamaicano, vamos agir como jamaicano, vamos cantar e vibrar jeito, como, né, jamaicano, vamos fazer o nosso. E aí eles começaram a se destacar e a ganhar. Claro que eles acabaram perdendo, porque tinha lá, não tinha qualidade o equipamento deles, enfim. Mas aí, quando eles assumiram que eles eram, então é exatamente isso, não dá pra gente querer imitar os outros. É, a gente que eles que imitaram a gente, né?
4: Pois não, é.
5: O Zico foi lá ensinar futebol pros japoneses, eles estão bons. Pelé também mostrou ao mundo como se joga futebol, né? É a lenda. Então, mesmo, é desse jeito. Olha só, Olivares, o Cristiano Schalmer está com a gente de Caçapava do Sul, Rio Grande do Sul.
4: Fala, Cris.
5: Ele fala: boa noite, dupla dinâmica. E a frase que tu falou, viu, Olivares?
4: Yeah.
5: A mudança nos próximos 4 anos não deve ser só na seleção. E será em outubro. Só fatos, viu, Olivares? Aqui hoje...
4: Só fatos, exatamente.
5: Dá banho de sanga 7 graus.
4: Ai.
5: 7 graus lá.
4: É isso aí mesmo, exatamente. É, precisa começar já, né? Agora, com a seleção, em outubro, para que daqui 4 anos tudo esteja diferente. Vamos esperar, né? A gente espera, fica esperançoso, coloca o nosso joelho no chão, para que, independente do que aconteça, quem continue nos guiando e nos iluminando seja Deus. É isso.
5: E olha só, nossa querida Leida Bispo de São Luís do Maranhão. Boa noite, rapazes sábios. E ela fala aqui, Olivares, Dinho, gostei de ouvir você, hein? Um amigo da madrugada, hein? Ah, olha só, hein? E quanto ao jogo da Argentina e Egito, eu fico com o pensamento de muitos que assistiram ao jogo. A arbitragem foi boa para os argentinos. Concordo com você, Dinho. Se o Ancelotti fosse brasileiro, já voltaria demitido. Será que temos dois pesos e duas medidas também no esporte? Lamentável.
4: Será?
5: Os resultados dessa Copa, hein? A lei de família de São Luís do Maranhão.
4: É, a lei da... Acho que... Será que temos? Só se for muita coincidência, né? Acho que não.
5: De Oliveira e Marcos Olivares. Pois olha não. Só quem tá por aqui, a nossa querida professora aposentada Magnólia de Macau, Rio Grande do Norte, hein? Ela manda um abraço para nós, para os nossos familiares e a todos que fazem Amém. Parte dessa Obrigado. Grande, maravilhosa rádio. Uma boa semana a todos vocês, viu?
4: Igualmente.
5: E Olivares, agora aqui, deixa para encerrar aqui a participação dos ouvintes. Deixa eu só confirmar se tem mais agora. Ah, chegou aqui ele também. Não é o último ainda, é o penúltimo, hein? O Felipe Pereira, de Recife, Pernambuco. Boa noite, meus nobres.
4: Fala, Felipe. Tudo bem contigo?
5: Agora sim, vamos à última participação. Olha só, vamos ver se o Olivares descobre quem é. Ela que fala assim, minha dupla top de milhões. Abençoa!
4: Díssima
5: semana conectadíssima nessa extrovertidíssima. Tidíssima programação. Fique na paz, cheiro no coração. Quem é Olivares?
4: Ah, ela sempre tem adjetivos maravilhosos, eu gosto demais. E claro que estamos falando dela, que está lá em Imperatriz, no Maranhão. Estamos falando, claro, de
5: Ainoa.
4: Obrigado, Ainoa. Bem-vinda sempre.
5: E assim encerramos as participações dos ouvintes nesta terça-feira, dia 7/7/2026, viu, Olivares?
4: Pois não, olha, obrigado a todos pela audiência, pelo carinho, por estarem conosco nesta noite de terça-feira, né? Prestigiando mais esta edição do Revista RTM. Amanhã tem mais, se Deus quiser, a partir das 10 da noite. Já fica o convite para estarmos juntos também amanhã, tá bom? Desejando um bom finalzinho de terça-feira para todos, uma excelente, abençoada e produtiva quarta-feira, né? E a gente volta a se falar no período da noite, se Deus quiser, tá bom? Claudio Roque já tá chegando por aí, pastor Itamir Neves também com Através da Bíblia e a você, meu caro Dinho Oliveira, desejo uma boa viagem de volta, um bom retorno, um bom descanso e amanhã, meu jovem, venha pra gente continuar nessa missão. Grande abraço e até lá.
5: Valeu, Olivares, Deus abençoe, bom retorno pra você agora que vai fazer aquela caminhada. Como é que tá? Quantos graus tá por aí aqui? Já tá 13 graus, hein? E caiu mais ainda a temperatura, hein? Como é que tá por aí?
4: Aqui, vixe, vai atualizar aqui. Tava com 15, né? No começo do revista, 15 graus, agora 14. Baixou um pouquinho.
5: Né? Baixou aqui também. Mais. Então vai aberto. Passo aí. Para chegar rapidinho lá. Bom retorno, bom descanso, boa noite, ouvintes. Deus abençoe a todos. Tá tudo certo aqui. E agora sim.
4: Tchau de mim.
5: Tchau de mim.
4: Sorriso. E até amanhã.
5: É.
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1: Querido amigo, hoje temos como objetivo estudar mais um verso desse primeiro capítulo do livro de Apocalipse, porque esse versículo trata sobre um dos temas mais importantes de toda a Palavra de Deus. Vamos estudar Apocalipse, capítulo 1, versículo 7, que traz para nós a oportunidade de conversarmos, de estudarmos, de refletirmos sobre a segunda vinda de Jesus. Inicio então esse nosso tempo juntos lendo para você as palavras que João registrou nesse verso bíblico. Diz assim a Palavra de Deus: "Eis que vem como as nuvens, e todo olho verá, até quantos o traspassaram, e todas as tribos da terra se lamentarão sobre ele, certamente." Amém. Eu repito: "Eis que vem com as nuvens, e todo olho verá, até quantos o traspassaram, e todas as tribos da terra se lamentarão sobre ele, certamente." Amém. Querido amigo, estudar sobre a segunda vinda de Jesus é tremendamente importante, pois ela é certa, ela vai acontecer. E precisamos entender e conhecer, então, alguns detalhes relativos a essa grande esperança que motiva todos nós que somos verdadeiros cristãos. Como lemos, esse texto faz algumas afirmações importantes. Ele afirma que o Senhor Jesus, que foi chamado de a fiel testemunha, que foi chamado de o primogênito dos mortos e o soberano dos reis da terra, ele voltará. É, o texto afirma isso, ele voltará. O Senhor Jesus voltará com as nuvens. A vinda nas nuvens sugere o quê? Sugere a presença e a autoridade divina, especialmente sugere o seu poder para julgar e também castigar, para honrar e castigar. Nós temos várias citações bíblicas com relação à volta do Senhor Jesus. Mas, em relação a essa promessa específica, temos estudiosos da Bíblia que entendem que essas palavras têm um aspecto diferente. Pessoas interpretam de maneiras diferentes. Alguns entendem que a volta do Senhor Jesus, o seu retorno, se dará quando ele vier para julgar a todos os seres humanos. Ele voltará como juiz. 1 Tessalonicenses 4, 17 e João 5, 27 a 29 são textos que esses estudiosos têm e tomam por base. Por outro lado, existem outros estudiosos que entendem que na volta de Jesus, ele virá para julgar, para condenar e castigar alguma nação ou povo específico ou uma determinada autoridade ou poder que lhe tenha sido insubmissa. Quando nós colocamos esse texto apenas considerando o contexto imediato de quando ele foi escrito, aparentemente faz mais sentido aceitarmos que ele vem para castigar um determinado povo. Assim como ele prometeu que Jerusalém seria penalizada porque o tinha rejeitado, conforme Mateus 24, e de fato, 40 anos depois dele ter se entregue por nós e ter sido elevado ao céu, Jerusalém e o templo foram destruídos pelos romanos. Então, a partir desse verso, é possível se entender que ele viria para castigar algum povo que não o recebera como soberano dos reis da terra. Então se pergunta, qual poder ou que povo seria submetido a esse julgamento e castigo? Alguns acreditam que a principal aplicação das profecias do Apocalipse seria ao povo judeu, a Jerusalém, e que o cumprimento dela se encontra na destruição da cidade que aconteceu lá no ano 70. A favor dessa interpretação, ele fala aqui daqueles que o traspassaram. Entretanto, outros estudiosos pensam de uma maneira diferente. Acreditam esses que o alvo da ira de Deus através de Jesus seria Roma ou um dos seus imperadores. A favor dessa interpretação, encontramos aqui a lamentação de todas as tribos da terra. Porém, essa citação assemelha-se a Mateus 24:30 e pode ser usada também para apoiar a aplicação de que a condenação se refira a Jerusalém. Ora, diante dessas duas possibilidades, e são possibilidades muito bem argumentadas, o que devemos é perceber a necessidade de continuarmos os nossos estudos para entendermos da melhor maneira possível essa revelação que o Senhor Jesus nos deu através do apóstolo João. Com esse objetivo, então, vamos estudar esse verso dando a ele o seguinte título: A Certeza da Volta de Jesus Cristo. Eu repito, o título, então, para Apocalipse, capítulo 1, versículo 7, é A Certeza da Volta de Jesus Cristo. Com base nesse versículo e também em Daniel 7,13, Zacarias 12,10 e Mateus 26,64, vamos trabalhar e vamos refletir sobre a volta do Senhor. Querido amigo, diante das palavras finais desse verso 7, certamente, amém, não pode haver dúvida, o soberano dos reis da terra voltará. Verso 7, certamente, amém. Não pode haver dúvida, o soberano dos reis da terra voltará. Isso devemos conhecer e encararmos a escatologia, o estudo dos eventos finais dessa etapa da história humana, com uma postura madura. Conseguiremos isso se entendermos que o propósito das verdades escatológicas que estão descritos na palavra de Deus, o propósito dessas verdades, qual é? É nos consolar, nos dar segurança, nos fazer cristãos mais animados. Veja, por exemplo, 1 Tessalonicenses 4, 13 e 18. Temos que saber que o estudo da temática escatológica traz pelo menos 5 implicações para nós. Primeiro, temos que estudar com seriedade as Escrituras com o propósito de perceber os acontecimentos em nossos dias a fim de discernirmos a obra de Deus sem sermos enganados. Uma outra implicação, a segunda, é que temos que manter a vigilância e a prontidão na expectativa do futuro. Em terceiro lugar, devemos ter toda a diligência nas atividades que Jesus nos prescreveu para que o reino de Deus seja expandido. Essa é uma terceira implicação. Uma quarta implicação é que temos que ter cuidado com a confiança desmedida por pensarmos que conhecemos todas as coisas relativas ao fim. E em quinto e último lugar, temos que cuidar com a predição dogmática quanto à ocorrência de certos eventos escatológicos. Temos pessoas aqui e ali dizendo que é assim e assado. Na verdade, temos que estudar para não nos sermos enganados, para não sermos enganados. Querido amigo, ao estudarmos os eventos escatológicos, é importante termos convicções claras sobre pelo menos 5 pontos básicos. Primeiro, precisamos ter certeza da segunda vinda de Cristo. Segundo, precisamos ter certeza da vida após a morte. Terceiro, precisamos ter certeza sobre o significado espiritual do estudo desse tema. Em quarto lugar, precisamos ter certeza de aplicações práticas para os princípios aprendidos. E em quinto lugar, precisamos ter certeza da necessidade da pureza e da santificação em nossas vidas enquanto esperamos o Senhor Jesus voltar. Como é que nós podemos, então, definir esse evento? Como é que nós podemos definir a segunda vinda? Querido amigo, exceto pela certeza de que todos os homens morrem, isso todos nós concordamos, um outro detalhe da doutrina escatológica sobre o qual os teólogos todos concordam também é o que se refere à segunda vinda de Cristo. Isso é, a segunda vinda de Cristo é a base da esperança cristã, o evento que marcará o início da complementação do plano de Deus. O próprio Senhor Jesus declarou sobre a sua volta em João 14,3, durante a ceia: e quando eu for e vos preparar lugar, voltarei e vos receberei para mim mesmo, para que onde eu estou estejais vós também.

Então, a certeza da volta de Cristo é clara, porque o próprio Senhor Jesus fez essa declaração sobre a sua volta. Ora, além de ser uma das doutrinas ensinadas de um modo amplo por todo o Novo Testamento, o ensino também se refere ao segundo advento. Esse ensino traz, no seu conteúdo, a expectativa messiânica, que era presente, por exemplo, entre os judeus dos tempos de Jesus. De que, com a presença do Messias, um novo tempo, um tempo de paz, de segurança, de bênçãos e de justiça, esse novo tempo seria inaugurado. Esse novo tempo, querido amigo, traria uma condenação aos injustos e traria a concretização das promessas aos que foram justificados pela fé. Mas temos que entender também que na Bíblia nós temos uma indefinição com relação ao tempo desse evento. Embora haja clareza na afirmação de que Jesus voltará, o tempo em que isso vai acontecer não é claro. Deus estabeleceu e definiu esse tempo, mas ele não foi revelado a nós. O próprio Jesus, quando encarnado, disse que nem ele mesmo sabia, nem os anjos sabiam o tempo do seu retorno. O fato de que o tempo do retorno de Jesus não foi revelado explica a insistência com que Jesus, destacando o seu caráter inesperado, insistiu também no quê? Na necessidade de vigilância por parte dos cristãos. Mas, afinal de contas, qual é o caráter da segunda vinda? E eu quero alistar agora algumas características dessa segunda vinda. Ela será pessoal, isso é, o retorno de Jesus será tão pessoal em sua natureza quanto foi também na sua partida. A segunda vinda será física, isto é, embora seja verdade que o significado básico de parousia seja presença, a palavra também significa vinda, e esse é o significado mais proeminente em todo o Novo Testamento, conforme lemos lá em Atos 1:11, palavras dos anjos para os discípulos, dizendo que o Senhor Jesus viria do mesmo modo. Então, ela será física, do mesmo modo pelo qual vocês estão vendo ele subir, ele voltará. Ela será visível. A segunda vinda será visível, isso é, Jesus voltará com seu corpo glorificado, plenamente visível e identificável. E não como afirmam algumas seitas. Eles afirmam que Jesus já voltou em outubro de 1914. Mas por não possuir um corpo visível, ele não foi percebido e não foi identificado. Ah, querido amigo, isso não está de acordo com as palavras do Senhor, por exemplo, em Mateus 24:30. Essa vinda também será inesperada, isso é, embora seja precedida de vários sinais, grande tribulação, escurecimento do sol e outros tantos sinais, esses sinais não indicarão o tempo exato, por exemplo, é amanhã, daqui a 3 horas, daqui a 1 mês. Não, será como um relâmpago. Palavras do próprio Senhor Jesus em Mateus 24, 27 e 36. Em quinto lugar, uma quinta característica dessa segunda vinda é que ela será triunfante e gloriosa. Isso é, contrastando com a primeira vinda em que a humildade e a simplicidade foram à tona, marcaram o Senhor Jesus, na segunda vinda Jesus Cristo virá nas nuvens com grande poder e glória. Acompanhado por quem? Acompanhado por anjos e anunciado pelo arcanjo. E ele se assentará no seu trono glorioso e julgará todas as nações. Em sexto lugar, essa segunda vinda será única, isto é, ocorrerá uma só vez. Embora tenhamos alguns que argumentem que a vinda de Cristo ocorrerá em 2 etapas, no arrebatamento e na revelação. A ideia de que Jesus voltará em 2 etapas.

dispensacionalistas, temos os teólogos, temos os estudiosos pós-tribulacionistas. Isso é, estudiosos que creem que a segunda vinda acontecerá em um único evento. A diferença entre eles ocorre porque os pré-tribulacionistas associam algumas profecias relativas à volta de Cristo ao arrebatamento e outras à revelação, enquanto que esses agora chamados pós-tribulacionistas associam todas as profecias a um único evento. Essa divisão ocorre diante da interpretação das três mais importantes palavras gregas que o Novo Testamento usa para se referir à segunda vinda. São três palavrinhas gregas: parousia, apocalipsis e epifaneia. Os pré-tribulacionistas afirmam que a parousia refere-se ao arrebatamento, isso é, o primeiro estágio do retorno antes da grande tribulação, enquanto que apocalipse e epifaneia referem-se à revelação, quando Jesus voltar com os santos. Isso para os pré-tribulacionistas no final da grande tribulação. Mas quando se estuda profundamente o uso desses termos, verifica-se que não se tem base sólida para dois estágios da segunda vinda de Cristo. Pelo contrário, sendo que esses termos são intercambiáveis, podemos entender que a volta de Cristo será num único evento. E por fim, a segunda vinda, a volta de Cristo, se caracterizará por ela ser iminente, isto é, poderá acontecer a qualquer momento. Essa afirmação, usada principalmente pelos que defendem a doutrina pré-tribulacional, é baseada nos textos de Mateus 24, Mateus 25, Romanos 8, 1 Coríntios capítulo 1, enfim, vários outros textos bíblicos. Mas é importante lembrarmos, querido amigo, que Jesus indicou também, através de pelo menos três parábolas, das virgens prudentes e néscias, da parábola dos talentos e da parábola do nobre que viajou para uma terra distante, ele enfatizou que haveria uma demora e que certos eventos precisariam ocorrer antes da sua volta, como, por exemplo, o evangelho deveria ser pregado e deve ser pregado a todas as nações, conforme lemos lá em Mateus 24:14, palavras de Jesus. O fato de dizer vigiais e não sabeis a hora não entra em conflito com uma demora para certos eventos se concretizarem. É necessário, sim, falar da iminência desse complexo de eventos e da natureza independente da segunda vinda em si. Querido amigo, após a ressurreição, Jesus deu as últimas instruções aos seus discípulos, ficando com eles até que foi elevado às alturas, sendo então encoberto por uma nuvem. A partir daquele momento, todos os servos de Jesus, fiéis, comprometidos com ele, estão aguardando a sua segunda vinda. Mas afinal de contas, como será esse acontecimento? Qual garantia que temos do seu retorno? Em Apocalipse 1:7, então, o nosso texto de hoje, encontramos essa garantia. Portanto, podemos extrair esse princípio desse versículo que agora estudamos mais detalhadamente. Todo cristão, esse é o princípio, todo cristão deve ter certeza da vinda de Jesus. Eu repito, anote aí, esse é o princípio que extraímos dessas palavras de Apocalipse capítulo 1, versículo 7. Todo cristão deve ter certeza da vinda de Jesus. E nesse texto encontramos três fatos que demonstram como será essa certa, essa garantida vinda do Senhor Jesus Cristo. Primeiro fato, demonstra que Jesus virá com as nuvens. Assim como ele foi elevado entre as nuvens, assim ele voltará, Atos 1:9 e Atos 1:11. Essa expressão com as nuvens quer dizer, ele vem do céu. Quando Jesus foi glorificado, os anjos disseram aos discípulos que assim como Jesus foi elevado, assim ele voltará. A ascensão de Jesus corresponde à maneira do seu retorno. Vir do céu entre as nuvens implica no juízo contra os pecadores. Nada do que foi feito, contrariamente a Cristo, ficará sem a devida punição. O segundo fato demonstra que na vinda de Jesus, todos, incluindo os que traspassaram a ele, todos o verão. Por quê? Porque a vinda de Jesus será pessoal e física.
aqueles que o traspassaram

0: também o verão. Aqueles que foram culpados de sua crucificação também o verão e ficarão horrorizados, apavorados de medo, porque se reconhecerão culpados. Eles reconhecerão o erro, chorarão de arrependimento e dirão: bendito que vem em nome do Senhor. Mas ao mesmo tempo, todos os demais homens, pelos seus pecados que cometeram, todos nós levamos Jesus à cruz, todos nós o transpassamos e todos nós o veremos retornar. Enfim, o terceiro fato demonstra que na vinda de Jesus, todas as tribos da terra se lamentarão. Se lamentarão por quê? Porque Jesus veio julgar os seus inimigos e estabelecer o seu reino. João é o único evangelista que recorda o fato de Jesus ter sido perfurado no lado. Essa referência é importante, pois testemunha da humanidade de Jesus. A realidade da sua morte se comprova com a água e o sangue derramados. Água, como as águas levíticas de purificação, e o sangue, como o sangue das ofertas dos sacrifícios purificadores. Querido amigo, mesmo nós, os salvos, justificados, sentiremos tristezas e nos arrependeremos, mas celebraremos o amor de Deus. É necessário que tenhamos certeza da vinda de Jesus. E eu espero, minha oração é, que você encare esse dia com grande alegria, o dia da volta do Senhor Jesus Cristo. Deus te abençoe, um grande abraço e até o próximo programa.
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1: Bem-vindo ao Conversando com Luiz Saião, o programa que responde às suas perguntas. A oração é um elemento essencial do cristianismo, mas será que ela consegue mover o coração de Deus? Como deve ser feita a oração eficaz? Essas serão algumas questões tratadas nesta semana. Esperamos que esses programas façam efeito na sua vida de oração.
2: Primeira pergunta do dia é do ouvinte Vander de Pernambuco. Ele leu em Mateus 6,8 que Deus conhece todas as nossas necessidades antes mesmo de falarmos sobre elas. Então, por que Deus quer que oremos, professor?
3: Pois é, André, essa pergunta do Vander é a pergunta escondida e calada na vida de muita gente que frequenta a igreja e que conhece o Evangelho. De fato, se a gente for pensar bem, parece que a oração não faz sentido. Por quê? Ele tem razão, né? O Jesus disse explicitamente que Deus sabe de todas as nossas necessidades antes de abrirmos a boca. Aliás, a coisa até, vamos dizer assim, ainda fica mais complicada, né? Porque nós é que não sabemos quais são as nossas necessidades, né? A gente acha, a gente precisa de alguma coisa. É mais ou menos como uma criança, né? A gente vê que a criança, ela acha que ela precisa de um brinquedo novo, né? Mas o pai e a mãe acham que ela precisa estudar um pouco mais. Então, a maneira de pensar aí não é correspondente à realidade. Então, imagine quanta... Eu fico pensando como é que Deus deve assim fazer, né? Cada cara lá do céu olhando assim, vendo que tipo de oração os seus filhos aqui na terra fazem, ele deve olhar e dizer, puxa, mas lá vem o sujeito fazendo aquela oração de novo. Não é possível, né? A pessoa acha que é necessidade, mas não é. Então, veja bem, a oração, ela entra numa categoria, André, que é uma categoria diferente, é um mistério da fé. Ninguém pratica ou lida com a oração meramente como um exercício de racionalidade. Não é assim, o foco da oração é informar a Deus, como se Deus estivesse precisando saber de alguma coisa. O exercício da oração nos permite nos aproximarmos de Deus e de expressar as nossas angústias, ansiedades, dificuldades, e Deus tem prazer. É como, vamos dizer assim, o pai, né, a mãe que ouve o filho pequeno expressar o seu coração, chorar, reclamar, ele acha uma gracinha, ele acha muito bonito, né? Ele entende. Então, essa sinceridade diante de Deus, ela tem a ver com o exercício que deve depois nos levar à direção certa. Apesar de não parecer racional, dizer para Deus aquilo de que precisamos é absolutamente necessário e indispensável, porque isso tem a ver com o mistério da fé, o mistério da oração. Deus quer que, através das nossas necessidades e fragilidades, nós nos aproximemos de Deus para ter bom relacionamento vivo com Ele.
2: O ouvinte Clóvis, de Santa Catarina, quer saber se a oração do Pai Nosso, ensinada em Mateus 6, é a oração que deve ser feita por todo cristão, já que o próprio Jesus ordenou, professor, vocês orem assim.
3: Excelente a pergunta do Clóvis, lá em Santa Catarina, que nos pergunta sobre Mateus 6. E ele tem razão. Lá em Mateus capítulo 6, especialmente quando lemos a partir do verso 9, o texto diz que vocês devem orar desta maneira, e começa com Pai Nosso que estás nos céus, e assim por diante, e vai até o verso 13. E aí, devemos orar o Pai Nosso dessa maneira ou não? A resposta vai ser um pouco confusa. Sim e não. Como assim? Como é que a gente deve orar? Veja, não há nenhum problema, não há nenhuma dificuldade em um grupo de pessoas, de cristãos, repetirem a oração do Pai Nosso. Então, se um grupo em qualquer igreja cristã se reúne todos, ó, vamos repetir aqui juntos e orar a oração ensinada pelo nosso Senhor, então, Pai Nosso que estás no céu, tal, não há nenhum problema com isso. O problema está quando a gente faz isso e não tem sintonia com a mente e o coração no que está dizendo. Porque o próprio Jesus vai criticar aí mesmo em Mateus 6 a chamada repetição insensata. Então é o seguinte, quando alguém ora o Pai Nosso e coloca o coração na oração e entende a oração, porque a oração ela não é só algo para ser repetido, ela tem muito a nos dizer. Por exemplo, quando eu me aproximo de Deus, em primeiro lugar, eu não posso imaginar que Deus é apenas o Deus Todo-Poderoso, Transcendente, que Deus é apenas o Criador do Universo. A primeira dimensão necessária é entender que Ele é Pai. Quando eu descubro que Ele é Pai, o relacionamento é diferenciado. Eu posso correr e dar um pulo, né, no colo de Deus, vamos assim dizer, porque eu tenho essa proximidade que me é permitida mediante Jesus Cristo, nosso Senhor. E Ele é Pai de que jeito? Não é Pai meu, Ele é Pai nosso. Se é nosso, então Ele é Pai meu e dos meus irmãos, que são quem? Os que fazem parte da igreja. Então o Pai Nosso diz, olha, você tem que estar com um relacionamento adequado com Deus e com a comunidade da fé. Aí você entra na sintonia da oração. Então, se alguém medita no Pai Nosso, entende, e ele pode repetir, né, de coração cheio, junto com os outros, tudo bem, mas repetir pelo repetir, aí não. Então, sim, é possível fazer isso e não. Agora, Jesus não disse que o Pai Nosso era a única forma de oração. Então, nós podemos orar de outras maneiras e mais, né? A gente tem que tomar cuidado, porque a produção de uma reza irrefletida nas nossas orações pode acontecer também. Eu conheço gente, mesmo que seja de uma tradição, às vezes, por exemplo, evangélica, que quando faz a sua oração, faz de maneira repetida, mecânica e sem reflexão. Isso não é uma realidade que acontece só no paganismo, só no misticismo oriental, só em grupos como católicos, ortodoxos ou protestantes históricos. Todas as pessoas estão sujeitas a repetir algo sem intenção, sem colocar ali o seu coração.
2: Bom, ouvinte Gici do Amazonas parece que entendeu bem essa questão que o senhor acabou de falar a respeito de vãs repetições. Ela sabe que Jesus nos alertou quanto a isso, só que ela está em dúvida, professor, pois leu em Lucas 18 uma parábola em que Jesus ilustra a persistência em um pedido de oração. Isso não é uma repetição e, portanto, uma contradição, Sayão?
3: Olha, André, essa turma que acompanha o programa, olha, esse pessoal é atencioso, hein? Como eles observam aí os detalhes. Parabéns aí a Gessi lá do Amazonas, que manda essa pergunta de alguém aí que observou com sutileza, né? Será que agora na resposta vamos fazer uma repetição ou vamos cair em contradição aqui? Como é que essa situação vai ficar? Veja, a Gessi tem razão. O problema é a repetição, mas ela mesmo na pergunta, repetindo a palavra de Jesus, ela usou o termo correto. Qual é o problema? O problema é a vã repetição. Então, claro que tudo na vida envolve repetição. Alguém que está aprendendo, por exemplo, uma língua nova, o professor vai dizer, ó, para você gravar essa palavra, é bom você repetir isso várias vezes. Faça o exercício 2, 3 vezes, você repete isso. Então existe um lado saudável. O problema da repetição é quando ela é vã. Então, o que acontece? Em Lucas 18, Jesus está ensinando uma outra coisa. Ele estava antes criticando o fato das pessoas religiosas repetirem as coisas sem entenderem ou pensarem naquilo que estavam falando. Isso é vão. Mas quando alguém repete algo pensado e adequadamente, de maneira intencional, isso tem outro sentido. É o caso de Lucas 18. Lucas 18, do que Jesus está tratando? Ele está questionando aquela ideia que muita gente tem hoje, que Deus é como se fosse um caixa automático, uma tecla de computador. Olha, eu vou fazer assim, assim, Deus deve funcionar, e eu aprendi a manipular a divindade. Então eu aperto o botão e Deus funciona. Jesus diz, nada disso. Jesus ensinou uma parábola sobre o dever de orar sempre, sem esmorecer, sem enfraquecer na fé. Aí ele conta a história da viúva que ia pedir justiça ao juiz e por causa da insistência ela foi atendida. Então ele diz, olha, se Deus faz isso, né, se um juiz mal faz isso, quanto mais Deus fará. E Deus então, ele escolheu deliberadamente não responder algumas das nossas orações de imediato, para que a gente volte a falar com ele sobre aquele tema, para que a gente tenha um processo de uma espécie de luta espiritual com Deus. E isso tem um valor de crescimento espiritual muito grande e mostra para nós aí como nós dependemos de Deus. Essa espera, esse processo de demora é saudável e ajuda a pessoa a entender quem Deus é e qual é o nosso lugar, a nossa fragilidade, a nossa limitação, que nós jamais poderemos manipular a divindade.
2: Professor, ainda em Mateus 6, Jesus condenou os fariseus, pois eles oravam em público. Então, nós pecamos todos os domingos, pois nossos cultos e demais encontros são bem recheados de orações públicas, hein, professor?
3: Pois é, mas vamos olhar lá o que o texto está dizendo, né? Quando Jesus fala em Mateus 6, ele questiona e critica os fariseus porque eles gostam de orar em público, gostam de mostrar que estão jejuando e gostam de dar esmola na frente de todo mundo. O problema não está em orar em público, né? Jesus orou em público, Jesus anunciou a palavra divina em público. O problema está se a gente, quando está fazendo isso em público, tem em vista quem? A Deus ou as pessoas que nos ouvem? Quando o foco do nosso culto são as pessoas, nós fazemos para elas, né? É aquela oração feita toda empombada, toda diferente, toda assim cheia, né, das coisas, para que as pessoas ouçam e digam, nossa, como o cara ora, né? E é diferente a oração que a gente faz sozinho ali no pé da cama, quando a coisa está difícil, que a gente chora diante de Deus, diz, Deus, por favor, Pai, me ajuda, né? Então, quando a gente entra num formalismo que tem em vista o interesse dos outros, a gente colocou Deus no segundo plano. Por isso é que o texto condena a oração dos fariseus, porque era oração para a glória humana e não para a glória de Deus.
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4: Bom dia! Chegamos, hein? Sim, chegamos nesta quarta-feira. Bom dia pra você. Bom demais saber que a RTM tá chegando aí, na sua casa, no seu trabalho, e eu já aproveito pra pedir licença, pra entrar aí na sua casa, pra entrar aí no seu trabalho, tudo bem? Muito prazer, o meu nome é Cláudio Ronchi. Vamos juntos, hein? Até as 4 da manhã, sempre aproveitando do tempo pra a gente falar mais da palavra de Deus, bater um papo nas madrugadas, que é bom demais também. Inclusive, você pode participar deixando aí a sua mensagem, o seu recado nesta quarta-feira, e eu espero o seu alô. Tem o nosso WhatsApp para você vir junto conosco. Inclusive, daqui a pouco, vamos com o nosso momento devocional, a leitura do presente diário. Você que nos acompanha pelo rádio, pelo computador, pelo celular, pelas afiliadas, fique à vontade para vir conosco e aprender também mais da palavra de Deus com o nosso momento devocional, momento da leitura do presente diário. É um devocional, é editado aqui pela RTM, todo dia tem uma mensagem nova para você. Fique à vontade para mandar sua mensagem através do nosso WhatsApp, o DDD é o 11. O telefone é o 974-181-456. 974-181-456. Eu espero o seu recadinho. Aproveita para visitar também o nosso site rtmbrasil.org.br. rtmbrasil.org.br. Vamos aproveitar então e começar a programação de hoje trazendo o melhor da música para você?

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1: O título do Presente Diário, Urgente. A leitura bíblica fica no Salmo 49, do versículo 12 até o versículo 15. Versículo-chave, Salmo 49, versículo 15. Deus, porém, redimirá a minha vida da sepultura e me levará para si. Em um de seus salmos, Davi afirmou: entre os mortos, não há quem se lembre de ti. Na sepultura, quem te louvará? O que fazer, então? A Bíblia afirma que toda a Escritura foi inspirada por Deus. Portanto, devemos tratar tudo o que nela está com seriedade, inclusive essa fala do salmista. Os mortos não falam mais e o louvor acabará. Portanto, como cristãos, temos a urgência de falar do amor e da graça de Deus ao maior número possível de pessoas. Atualmente dispomos da facilidade de usar a tecnologia que, sem maior custo, se encarrega de levar muitas mensagens a muitos lugares. Assim, devemos aproveitar todas as oportunidades existentes. Porém, as mídias são uma fonte poluída que lança verdades e mentiras sem os devidos filtros. Precisamos ter cuidado com o tipo de canal que escolhemos, deixando os canais sem filtros fora de ação. A divulgação do Evangelho não deve ser adiada para o futuro. A mensagem de Deus é urgente. A morte não manda aviso para ninguém. E não vai mandar para aquele seu vizinho, seu colega de escola ou trabalho. Falar de Jesus não é obrigação apenas de pastores e missionários. Somos responsáveis pelas pessoas de nosso convívio. Nesta manhã acordei angustiado, pensando na urgência dessa tarefa. Então escrevi esta meditação com o objetivo de alertar cada cristão quanto à sua responsabilidade. Não é precipitação, é prioridade absoluta. Por aí, muitos creem que todos são filhos de Deus, que ser honesto e praticar boas obras lhe garantirá o céu. E há os que acreditam que todos os caminhos levam a Deus. Mas a mensagem que devemos levar é que só quem recebe Jesus como seu Salvador se torna filho de Deus, que é a salvação, é pela graça divina. E que Jesus é o único caminho para o Pai. Creia-me, essa mensagem é urgente, pois o inferno será um lugar horrível para os que não sabem que o único caminho para a salvação é Jesus. O nosso Deus é um Deus que nos salva. Ao soberano Senhor pertence o livramento da morte. Salmo 68, versículo 20.
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1: 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Por restauração e cura para as mulheres ao redor do mundo.
2: Louvado e engrandecido seja o Deus das nossas vidas, aquele que nos concede a genuína sabedoria. Exaltamos a Ti, Eterno, e hoje, em especial, pedimos que dê aos líderes na Albânia o conhecimento que vem do alto, um coração temente a Ti e pronto a obedecer aos Teus estatutos. Intercedemos para que homens e mulheres que estão no poder do país na região dos Balcãs conduzam as suas atividades com zelo, integridade e temor do Senhor. Clamamos para que as decisões tomadas no parlamento e no executivo sejam guiadas pela verdade e pela justiça, que as ações governamentais beneficiem todos, sobretudo os mais necessitados da sociedade albanesa. Por fim, Pai amado, pedimos que aqueles líderes que ainda não tiveram um encontro contigo sejam transformados pelo poder do teu amor. Oramos em nome de Jesus. Eu, Israel Mazacorati, agradeço a Deus pelo privilégio de orarmos juntos.
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3: Bom dia para você. Vamos com o melhor da música, que tem Banda Kadosh.

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0: voltamos aqui com um amigo na madrugada nesta quarta-feira. Vamos juntos até as 4 da manhã? Muito bom saber que você sintoniza a gente pelas afiliadas. Você que nos acompanha pelo computador aí no nosso site. Você que vem junto com a gente através do aplicativo no seu celular. Bom dia. Chegando agora, muito prazer, viu? E o meu nome é Cláudio Rom. Vamos juntos até as 4 da manhã. E um aproveito para fazer companhia pro outro. Bom demais, não é? Bom demais. O nosso WhatsApp, o DDD é o 11. O telefone é o 974-181-456. 974-181-456. Você sabe que a Graça de Anápolis está por aqui, né? Ela chegou para fazer a companhia pra gente. Sim, chegou de mansinho, agarrinho. Moça, bom dia! A xará dela, Graça de São Luís Maranhão, aproveitou também para mandar mensagem pra gente, sim. Tá junto conosco? Tá junto conosco.
1: Bom dia, Cláudio.
0: Bom dia.
1: Pai do Senhor mesmo.
0: Mas...
1: que Deus seja sempre seu escudo.
0: Amém.
1: Sua força e a sua luz.
0: Uhum.
1: Deus te abençoe.
0: Amém.
1: Abraço dos irmãos Henrique e Graça Cabral de São Luís. Coloca uma música de Angélica Porto.
0: Angélica Porto.
1: Obrigada.
0: Nossa, eu vou ter que dar uma caçada aqui. Tá fácil, Angélica Porto, pra gente tocar aí? É. Boa? É. Vamos. Não tem problema.

0: Moça, vamos dar uma caçada. Se a gente ficar na dúvida aqui, vamos tocar uma outra bem bonita. Esse é pra você e pro esposo. Combinadíssimo? Assis mandou mensagem, cadê o recado dele?
1: Bom dia, Cláudio Ronte, meu amigo, hoje que tá aí da segunda, é meu caçulo, é o de Matheus Tafarel. Opa. Nosso cabo da aeronáutica, o que a gente tá aí nessa linha. Hoje vai ter que pagar aquele espetinho.
0: Exatamente.
1: Vai ter que pagar. Um abraço, meu irmão.
0: Pois é, meu amigo, acontece, viu? Você já tá de olho na comida, gente, mas como é que pode, né? Nossa, acabou de fazer aniversário, já tá de... O sistema é bruto com ele. Mas parabéns, viu? Parabéns! Bom demais fazer aniversário, bom demais!
2: Eu acredito que Jesus é o Cristo.
0: Paz do Senhor. Me chamo Silvan. Não, a Mundoca, a sumidíssima da Mundoca, tá pedindo pro Silvan Santos. Ô moça, primeiramente, tá sumidíssima aqui das madrugadas, hein? Silvan vai cantar? Vai. Solta a voz aqui, moça.

0: Bem-vinda! Lembrando que para participar através do WhatsApp, o DDD é o 11, o telefone é o 974-181-456. 974-181-456. Combinadíssimo? Eu vou aproveitar para mandar um abração, pode, sumida?
1: Abração!
0: Vamos junto! Dalusa já chegou aqui, ó. Dalusa marca presença nesta quarta-feira aqui no Amigo da Madrugada. Dalusa, que é quase representante oficial dos vitaminados. E chegou aqui, ó. Olha, outra sumidíssima é a Nazaré, hein? A Nazaré mandou mensagem dizendo bom dia, Cláudio, bom dia! Uma abençoada quarta-feira para todos nós, amém! Ô, sumida, seja bem-vinda, ela nos acompanha, Imperatriz Maranhão. Legal! Olha, a Miriam Martins ouve a gente em Aparecida de Goiânia. Chegou de mansinho, devagarinho, faz companhia pra gente nas madrugadas, faz. Seja sempre bem-vinda. Robson Botentwist tá conosco aqui, aproveitou pra mandar um abração pra ele, pro Izinho. Um abração nos dois, sejam bem-vindos. Olha o Denis aproveitou também para mandar mensagem, hein?
2: Bom dia, Cláudio Roque, programa Um Amigo na Madrugada. Opa. Na RTM Brasil. Cláudio Roque,
0: diga.
2: Acabou de virar, quarta-feira, 8 de julho.
0: Verdade.
2: Toca aí para nós, Cláudio Roque, o hino que
0: Silvan
2: diz assim.
0: Santos.
2: Se eu não te ouvir, eu morro.
0: É bom, hein?
2: 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Viu, meu amigo?
0: Uhum.
2: Vai pro pastor Fabiano aí na Cidade Nova, aqui em Lisboa. Maninho, Rosélia, aqui em Lisboa também.
0: Boa.
2: Mão João Neto, lá em Goiânia, Goiás. Uhum. E pra todos que ouvem o programa Um Amigo na Madrugada, transmundial, para todo mundo ver.
0: Grande abraço pro Denis, hein? Também tá sumidíssimo aqui. Aproveitou pra marcar presença nesta quarta-feira. Seja sempre bem-vindo, moço! Sabe que o Edson tá conosco? O Edson aproveitou pra dizer que ouve a gente pelo aplicativo. Você que nos acompanha através das nossas afiliadas, fique à vontade também para baixar o nosso aplicativo aí no seu celular, viu? É levinho, tá bem feitinho, tá bonitinho, viu? É o nosso aplicativo RTM Brasil. RTM Brasil, você baixa o aplicativo e leva a gente para onde você for, aonde você estiver, estaremos ali, ó, fazendo companhia para você. A Merilene aproveitou para dizer bom dia, Cláudio Ronque, bom dia. Passando para desejar uma excelente quarta-feira a você e todos os ouvintes da RTM Brasil. Ouvindo um amigo na madrugada, hein? Deus abençoe. Amém, moça! Seja sempre bem-vinda. Sabe que o Wilson aproveitou para mandar recado.
3: Olá, bom dia. Meu nome é Wilson.
0: Opa!
3: Eu sou ouvinte dessa rádio transmundial desde 2011.
0: Olha aí, ó.
3: Eu gostaria de falar o ar com você, Cláudio Ronque. Eu quero te dizer que, escutando a rádio, vocês já tive um encontro verdadeiro com o nosso Senhor Jesus.
0: Amém.
3: E todas as vezes, todos os dias, ele me acorda para mim escutar a programação 6:05.
0: Olha aí.
3: Bom dia, um abraço de leão pra você.
0: Ah.
3: Ou melhor, um abraço de urso pra você.
0: Boa, moço, Deus abençoe a sua vida. Que do pouquinho que a gente traga aqui, viu, Wilson? É, seja através do nosso momento devocional, através das músicas, através do bate-papo, o Senhor fale ao seu coração, que você guarde no coração a palavra de Deus pra pôr em prática. Aonde você estiver e por onde você for, levando a palavra de Deus aonde você estiver e por onde você for. Deus abençoe, meu irmão. Legal. O Wilson, se eu contar pra você, moço, a sumidíssima da Vanderlândia chegou aqui. Sumidíssima, é, chegou aqui. Ô Wilson, contar pra você, moço. Você sabe que a Vanderlândia, ela canta e canta, canta de verdade mesmo. A Vanderlândia canta. Com ela, o sistema é bruto, viu, Wilson? O sistema é bruto que eu vou te contar, viu? Além de cantar, ela ainda canta em inglês ainda. Que é, além de ser difícil cantar, ainda ela dificulta mais ainda. Mas, ô Wilson, mas quando você fala pra Vanderlândia que tem luz... Acaba-se a cantoria, acaba-se o sorriso, Vanderlândia se torna uma moça séria. Dona Liduína, mãe de Vanderlândia, sabe de toda a história. Só tá no canto lá, ouvindo a gente fazendo aham, aham. Aí, Vanderlândia, viu? Você acha que ele ia esquecer dessas coisas? Não esquece, não esquece. Ô, minha amiga Vanderlândia, tudo bem, moça? É, me traumatiza, né? Traumatiza um pouco. Dona Liduína não aguentava falar mais, não. Sabe que minha amiga mandava mensagem dizendo, Cláudio Ronque, me ajuda, fala pra essa menina parar de cantar e lavar um pouco dessa louça, Cláudio Ronque. Às vezes dá certo, viu? É, muitas vezes deu certo. Muitas vezes. É. Mas hoje ela tá aqui com a gente. Parece que tá tudo limpinho lá, tudo jeitadinho. Ô moço, bom dia. Deixa eu ver o sorriso. Não desanima não, viu? Não desanima não. Como é que anda a cantoria, Vanderlândia? Nunca mais cantou aqui pra gente soltar. Tá no ar a cantoria de Vanderlândia, faz um tempão já, né? Ah, faz um tempo. Seja bem-vinda, viu, moça? É bom demais receber seu recadinho. Aproveitar pra mandar um abração nas duas, viu? Tem um irmão da Vanderlândia também, que eu não lembro o nome dele. É, tem o irmão que nos acompanha também. É, de vez em quando, né? Mas as meninas estão sempre conosco aqui. Sejam bem-vindas. Boa madrugada, Cláudio Ronque, Daniele Almeida. É a moça que nos acompanha em Goiânia, Goiás. Ó, tô aqui curtindo as férias e lendo um bom livro ao som de um amigo da madrugada. Que livro Dani está lendo, hein? Você ficou curioso? Daqui a pouquinho ela conta pra gente. Enquanto isso, vamos aproveitar e vamos com música? Boa música! Com Silvan Santos, cantando Nazareno. Uma excelente quarta-feira. Deus te abençoe.

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1: Olá, aqui é a Dorothy. É tão bom termos este tempo juntas enquanto pedimos que Deus nos abençoe pessoalmente. É muito importante que você perceba que existe um plano para a sua vida. Existe um versículo no Salmo 31 que eu gosto muito, que diz assim: porque tu és a minha rocha e a minha fortaleza. Guia-me e encaminha-me por causa do teu nome. Você está disposta a permitir que Deus guie e encaminhe sua vida por causa do nome dele? Você sabe, isso literalmente significa estar disposta a crer que não é mais por causa do seu nome, mas por causa do nome dele. Muitas vezes passamos anos lutando, tentando nos encaixar no plano de Deus. Nós não entendemos que o plano de Deus é que tudo seja seu nome e sua glória. E tudo sobre o que somos deve estar em torno de seus propósitos, de por que estamos no planeta Terra. Existe um versículo no início desse Salmo 31 que diz: Senhor, eu me refugio em ti, que eu não me frustre, livra-me pela tua justiça. Que tal dizer isso ao Senhor? Algo terrível pode ter acontecido a você. Você pode estar vivendo experiências tão terríveis de noite. Você não consegue se livrar delas. Está sendo oprimida por elas. Você está disposta a dizer neste instante: ó Deus, tenho sofrido esses ataques terríveis. E por mais terríveis que sejam, estou lhe dizendo que estou deliberadamente colocando minha confiança no Senhor. Que eu não me frustre, mas livre-me pela tua justiça. Eu quero compartilhar com você o ataque que veio sobre nosso amado Jesus quando ele se propôs a ir para a cruz. Nós lemos em Isaías 53 um pouco do que aconteceu com ele. É terrível que muitas vezes nem queremos saber o que isso significa. Eu me lembrei de um aspecto há alguns anos. Eu trabalhava num hospital e era enfermeira responsável naquela noite. Fomos informados de que havia acontecido um acidente muito sério. Uma caldeira havia explodido em nossa cidade enquanto um homem passava. Seu corpo ficou 3 vezes o tamanho de um corpo normal e suas veias ficaram penduradas. Mas ele ainda estava consciente. O que podíamos fazer por ele? Corremos para ver se podíamos ajudar quando ele chegou à emergência. Literalmente, 2 enfermeiros desmaiaram quando viram sua aparência. O cirurgião tentou fazer alguma coisa e me pediu para assumir a posição do anestesista e aplicar o anestésico. Enquanto eu fazia isso, olhei para a cabeça do homem. Tudo o que eu conseguia pensar foi: quando o nosso adorável Senhor foi espancado, cuspido e socado? Seu aspecto ficou tão desfigurado. Ele nem parecia um homem. Nosso Senhor ficou parecendo um terrível e bagunçado pedaço de carne. O que Satanás permitiu que fosse feito com ele quando foi torturado, quando seu corpo foi dilacerado por aquelas terríveis longas tiras com pedaços de vidro quebrado e de metal? E enquanto eu olhava para aquele paciente, eu só conseguia pensar em meu Senhor e no que ele sofreu. E ele nem tinha ido para a cruz. O propósito do Senhor era ir para a cruz por você e por mim. E ele sofreu aquilo. Às vezes, coisas físicas terríveis nos acontecem. O salmista disse nesse versículo: que eu não me frustre. Que tal pegar para si esse versículo? Não há vergonha. Cristo suportou a vergonha. Cristo suportou os acontecimentos terríveis. Que tal entregar as coisas atrozes que têm acontecido em sua vida? O que quer que esteja se passando com seu corpo, confie em Deus nesta situação e diga: sim, Jesus, o Senhor carregou tudo em seu corpo para que eu pudesse escapar de qualquer coisa terrível para todo sempre na eternidade, mas o Senhor carregou em seu corpo o meu pecado. Obrigada, Jesus, o Senhor tomou sobre si a minha vergonha. Obrigada, Senhor. Eu recebo em substituição a sua alegre justiça, ao recebê-la em toda a sua plenitude em minha vida e pedir que o Senhor me guie. Pelo amor de Jesus. Amém.
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0: Muito bom dia, uma excelente madrugada de quarta-feira, vamos juntos. Inclusive, eu vou aproveitar aqui para abrir o espaço do nosso WhatsApp, deixa eu aumentar aqui o volume, para você ouvir também e acompanhar os recadinhos que estão chegando através do nosso WhatsApp. O DDD é o 11, o telefone é o 974-181-456. É, e o Cinete tá com a gente. Ô moça, seja bem-vinda. E o Cinete já aproveitou pra pedir música, é. Ela quer ouvir uma com Azaf Borba. Ô, Elcinete, vamos tocar o Azaf Borba aqui. Ela tá querendo ouvir o Alto Preço. Eu sei que foi pago um alto... É assim, né, Elcinete? Preço para... Ô, moça, tem que cantar junto, hein? Tem que cantar junto, soltar a voz, por favor, hein? A Salvina também mandou mensagem pra gente. Cláudio Ronque, uma boa madrugada na paz do Senhor Jesus. Gostaria de ouvir uma com Adonias Martins, ele cantando Céu. Céu, céu. Ô moça, tem que cantar junto, hein? Ela aproveitou para oferecer para o irmão José Leonardo. Ele aniversariou ontem, dia 7, completou 60 aninhos. Ele é o sétimo irmão, mora no distrito de Brasília, município de Santo Antônio do Descoberto. Obrigado pela atenção, Cláudio Ronque. É, José Leonardo, moço, tudo bem? Essa Alvina mandou um recadinho, mandou mensagem, parabenizando o senhor. A gente fica contente também, porque aniversário é bom demais. Ela tá querendo fazer uma visita aí no final de semana. Como tem feriado no meio, assim, não sei como é que vai ser. Provavelmente, viu, moço? Então, prepara um cafezinho no final da tarde, no sábado. Não, vai ser no sábado. Vai ser no sábado, porque no domingo tem culto, aí tem muito corrido, muito corrido, muito corrido. No sábado é mais tranquilo, viu? É, ela tá aqui dando só uma passadinha só, viu? Não fica muito tempo, não. Não. A Salvina vai lá, fica só um pouquinho, depois ela vai, viu? No final de semana agora, tá bom, o José Leonardo? Combinadíssimo? Então tá bom. Pronto, recado dado, viu? Eu não sei se ela vai, não. Mas ela tá com a vontade de dar uma passadinha aí, moço. Tem um papo, é. Aproveitar também para mandar um abraço aqui pro Daniel Fernandes. O Daniel mandou mensagem, né?
1: Bom dia, Cláudio.
0: Bom dia.
1: Bom dia aí da RTM.
0: Opa.
1: Olha, Cláudio, voltei ao tempo aqui com essa música aí, Nazareno, de Silvan Santo.
0: Boa, né?
1: Silvan Santo que é meu amigo.
0: É mesmo?
1: Já tive com ele algumas vezes, já.
0: Olha aí, ó.
1: É, promovi evento que ele estava cantando.
0: Boa. É,
1: muito bom, Olivia, que é a primeira vez que eu ouço Silvan Santo aí na RTM.
0: Boa, aí, ó. Um
1: abraço aí pra todo mundo.
0: Uhum.
1: E galinha aí para todo mundo ouvir. Um abraço.
0: Você cantou junto também, né? Porque só ficar ouvindo, não dá certo, não, amor. Tem que cantar junto, ué. Não, tem que cantar junto também. Sim, lógico. Sabe quem também tá participando aqui de um amigo na madrugada, rapaz? Sebastião Vitor!
2: Bom dia, meu irmão, Cláudio Ronk.
0: Nossa!
2: Deus abençoe o irmão, a família do irmão.
0: Amém.
2: Todos os ouvintes aí da RTM, Transmundial. Deus abençoe a cada um aí, abençoe a nossa quarta-feira.
0: Sim.
2: A nossa madrugada, o nosso dia, a nossa família, amém?
0: Uhum. Amém.
2: E tamo junto, ouvindo a melhor do Brasil aí.
0: Uhum.
2: Com palavra, louvor.
0: Boa.
2: E que Deus abençoe a cada um aí, tá bom, meu irmão?
0: Amém, moço.
2: Sebastião Vitor, de Lavras.
0: Será que o Sebastião sabe o Alto Preço, hein? É o Azaf Borba, violãozão, corda de aço, né?
3: Que foi pago um alto. alto preço.
0: Canta, Sebastião.

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1: Olá, seja muito bem-vindo e bem-vinda ao Entendendo a Bíblia, o programa que é feito para você e com você, que nos ajuda a produzir o conteúdo a partir da sua pergunta. Eu sou Renata Burjato e ao meu lado...
2: André Castilho, é uma alegria poder conversar com você e junto com você entender a Bíblia também com ele.
3: Itamir Neves, nós queremos entender a Bíblia a partir da sua pergunta. Vamos procurar responder a partir da palavra de Deus.
1: Marília Lira quer saber quem é a sabedoria de Provérbios 11.
3: Quando a gente olha para Provérbios capítulo 11, nós vamos verificar que é um texto que tem vários assuntos. Mas realmente a palavrinha sabedoria aparece no versículo 2. Balança enganosa é abominação para o Senhor, mas o peso justo é o seu prazer. Isso é o capítulo 11, versículo 1. No capítulo 11, versículo 2, em vindo a soberba provém a desonra, mas com os humildes está a sabedoria. Então a pergunta da Marília Lira, que é lá de Manaus, né?
1: Isso.
3: Renata. Ela pergunta, então, quem é a sabedoria que aparece no capítulo 11? E aí, então, nós já estamos colocando aqui no capítulo 11, versículo 2. A sabedoria, o que está escrito aqui no capítulo 11, versículo 2, a sabedoria é aquela que está com os humildes. Então, quem é a sabedoria? Sabedoria é aquela que está com os humildes. Agora, como o André falou, nós temos outros textos que falam, mostram para nós a sabedoria aqui no livro de Provérbios. E com certeza o capítulo 8 do livro de Provérbios vai nos dar algumas dicas sobre essa sabedoria. Você quer falar um pouquinho sobre isso, André?
2: Não, é importante só, né, a gente contextualizar, mas acho que a gente pode começar realmente pelo 8 para depois voltar para o 11, versículo 2. Então, Renata, pode ler.
1: Está ouvindo a sabedoria chamar? Está ouvindo o entendimento erguer a voz? Ela se instalou na rua principal, na esquina mais movimentada, na praça central, no meio da multidão. Ela grita: ei, vocês, estou falando com vocês, bando de gente inexperiente. Ouçam, aprendam a ter bom senso. E vocês, insensatos, tomem jeito, não percam uma só palavra, pois o que ensino a vocês é muito importante. Minha boca prova e saboreia a verdade. Não posso nem suportar o gosto da maldade.
2: Pois é, aqui, a sabedoria... Porque assim, quando a gente fala a sabedoria, né? Você está usando o artigo definido com um substantivo, então... Esse artigo definido, de certa forma, já nomifica ou personifica alguma coisa. Mas a gente entende que a sabedoria é o conceito abstrato.
3: Exato.
2: Do que vai... Daqui a pouco a gente pode até falar um pouco mais. Mas, neste caso do capítulo 8 de Provérbios, a sabedoria é personificada.
3: Exatamente.
2: Ou seja, ela é colocada aqui como uma pessoa. E aí, o que que acontece? Alguns estudiosos vão colocar que em Provérbios não é simplesmente um conceito, que a sabedoria ou ela é o próprio Deus, ou ela é, de repente, um ser, ou ela é uma espécie de cristomorfismo, né?
3: Cristomorfismo ou cristofania?
2: Cristofania, uma espécie de cristofania, obrigado. Cristofania, ou seja... É o próprio Cristo ou o Espírito Santo,
3: Sim.
2: uma das pessoas da Trindade, que é sabedoria, que carrega isso daqui. Eu tendo a entender que ela é uma linguagem muito mais alegórica nesse texto aqui, porque é como se alguém estivesse chamando, estivesse trazendo as pessoas, e esse alguém, ele quer se fazer conhecer, ele quer se dar a conhecer.
3: Isso,
2: significando
3: isso.
2: Que a sabedoria... ela é algo que está disponível para as pessoas. Então, essa personificação da sabedoria é uma linguagem poética, uma alegoria para dizer, olha, a sabedoria está aí, né? Não é algo tão difícil de encontrar. Ela está em todo lugar. Então, se você olhar direitinho, você vai encontrar sabedoria. O que é sabedoria? Sabedoria é o não apenas o pensar correto, não apenas o acúmulo de conhecimento, mas sim o agir corretamente, de maneira inteligente e principalmente de acordo com a vontade de Deus, para assim você ter prosperidade não só para você mesmo, mas trazer prosperidade para a terra onde você está. Então a sabedoria tem a ver com esse viver correto em Provérbios, tem a ver com o agir, com o andar reto, com o, a pessoa que é, ela vai estar em contraste com a tola, que às vezes ela quer as coisas de maneira rápida, fácil, esperta, mas na verdade ela vai se dar mal no final. Sim. Então a, aqui a, o Provérbios trabalha muito com esse contraste da tolice com a sabedoria, e em vários provérbios ele vai mostrar isso aqui. Mas acima de tudo tem um conceito da sabedoria, um princípio da sabedoria, professor Itamir, que aparece no capítulo 9, versículo 10, e que é o começo de tudo, para a gente começar a ser sábio. Qual que é a principal dica?
3: Tá, mas eu queria mostrar um outro texto também que nos mostra aquilo que você falou agora há pouco, que a sabedoria poderia ser personificação do próprio Deus, do próprio Senhor. Lá em Romanos, capítulo 11, temos uma palavra muito joia, quando Paulo então está conversando, falando, aí chega num momento que ele vamos dizer assim, ele explode de gratidão a Deus, e ele fala o seguinte: ó profundidade da riqueza, tanto da sabedoria como do conhecimento de Deus, quão insondáveis são os teus juízos e quão inescrutáveis são os teus caminhos. Quem, pois, conheceu a mente do Senhor? Ou quem fez o seu, ou quem se fez seu conselheiro? Ou quem primeiro lhe deu a ele para que lhe venha dar a ser resultado, restituição? Porque dele e por meio dele e para ele são todas as coisas, a ele, pois, glória eternamente. Então, é interessante a maneira como Paulo coloca. Quer dizer, esse Deus tão sábio, pode ser, então, personificado realmente como sabedoria. E a partir daí, então, qual é o versículo que você falou?
2: Provérbios 9, versículo 10.
3: Ah, sim.
2: Que vai nos dizer...
3: Exatamente.
2: Como é que começa a sabedoria?
3: O temor do Senhor. É o princípio da sabedoria. O conhecimento do santo é prudência. Quer dizer, sabedoria também. Quanto mais nós conhecemos a Deus, mais sábio nós estamos. Quer ler isso no, na mensagem?
1: Tudo começa com o Eterno. Ele é a chave de tudo. A sabedoria vem do temor do Eterno. E o entendimento vem do conhecimento do Deus Santo. Eu, a sabedoria, torno cada momento da sua vida mais proveitoso. E cada instante da sua existência valerá a pena. Faça a sua escolha. Viva com sabedoria e viva bem. Ou zombe da vida e a vida zombará de você.
3: Interessante. Agora eu quero só ajudar aquilo que o André falou, esse contraste, né, que o Provérbios faz. Capítulo 1 de Provérbios, versículo 7, faz um contraste assim muito importante. O temor do Senhor é o princípio do saber, mas os loucos desprezam a sabedoria e o ensino. Então é esse contraste que você falou. Sempre temos a parte correta, boa, e também, infelizmente, a parte daquele cara que não leva Deus a sério, que não quer saber de nada de Deus.
2: E aí a gente volta para o capítulo 11, versículo 2.
3: Exatamente.
2: Que repetindo, quando vem o orgulho, chega a desgraça.
3: Exatamente.
2: Tá? Então, exatamente. Qual que é o problema aqui? O orgulho, ou seja, o se ensoberbecer, né? O achar que é a última bolacha do pacote.
3: Exatamente.
2: O pensar que é o rei ou rainha da cocada preta. É achar assim, ah, eu sou o máximo, eu me basto, eu consigo, eu dou conta, olha, não tem ninguém melhor que eu, ah, eu aqui não acontece nada de errado comigo, não, porque eu sou assim, eu sou assado, cheio de...
3: Arrogância.
2: Então, ele coloca, ó, pá, o que acontece com esse cara? Esse cara vai ter desgraça.
3: Sim.
2: Então, o destino daquele que é orgulhoso, daquele que é soberbo, daquele que é arrogante, é a desgraça.
3: Mas os humildes...
2: Eles têm sabedoria. Então, novamente... É, em Provérbios, e Provérbios vai repetir vários conceitos porque é didático, né? A gente aprende com a repetição. Então, quem não é soberbo, quem é humilde, quem reconhece quem ele é, primeiramente diante de Deus, que ele é dependente de Deus,
3: sim,
2: quem reconhece o valor do outro, quem reconhece também as suas limitações, fraquezas e erros, quem sabe os seus limites, este é sábio. E aí aqui a sabedoria é colocada como um caminho que vai ajudar a pessoa e que vai guiar a pessoa para essa prosperidade, ou seja, para o contentamento.
3: Sim.
2: Não é ausência de sofrimento, mas é ausência de sentir falta, né? De ser uma pessoa que está sabendo que está no rumo certo, que está plenamente satisfeita com aquilo que tem, e com aquilo que tem pode servir a Deus, pode fazer a vontade de Deus, pode abençoar e ajudar outras pessoas. Então, esse humilde, ele é sábio. E isso só repete o que colocou. Então, por que que o orgulhoso é tolo e vai cair em desgraça? Porque ele não teme a Deus. O começo do orgulho é não temer a Deus.
3: Exatamente.
2: É achar
3: exatamente.
2: Que é o tal. E aí, o começo da humildade é justamente temer a Deus. E a partir daí você caminha em sabedoria, e é a sabedoria que leva ao verdadeiro sucesso da vida.
3: Certo. Há um texto em 1 Pedro, eu não lembro agora qual o versículo direito, o endereço dele, mas que fala exatamente isso aqui. Deus, quando nós ficamos orgulhosos, Deus nos coloca debaixo do nosso lugar mesmo. Mas ele dá graça aos humildes, exatamente essa ideia, né? A graça dele vem para aqueles que se humilham diante dele. Então, o grande segredo da sabedoria é esse temor ao Senhor, humilhar-nos diante do Senhor, e a partir daí, então, temos uma vida abençoada por ele.
1: Então a gente sente, quanto mais perto de Deus, mais perto ali da sabedoria,
3: exatamente,
1: né? Do saber viver.
3: Exatamente.
1: E ao mesmo tempo, quando o ser humano vai perdendo essa noção que ele é criatura, feito a partir de um criador, ele pode até acumular muito conhecimento, mas vai perdendo bom senso, né? O que a gente vê na sociedade. A sociedade faltando temor do Senhor e perdendo bom senso, o equilíbrio das coisas.
2: Tiago 4:6. Deus resiste aos soberbos, mas dá graça aos humildes.
3: Exatamente. Boa.
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0: Continuamos com perseverança a corrida marcada para nós, com os olhos fixos em Jesus, o líder e aperfeiçoador de nossa fé. Graças à exploração espacial, os astrônomos sabem bastante sobre o que existe lá fora do nosso planeta. Mas eles não conseguem explicar como tudo isso chegou lá. A grande dificuldade para os cientistas é encarar a pergunta sobre o que ou quem fez tudo existir. É só por meio de revelação que conseguimos tocar o infinito e conhecer essa resposta. Nesta mensagem, veremos que a Bíblia nos informa sobre como tudo veio a existir. Por favor, continue conosco. Produzido pela Igreja Moody, em Chicago, você ouve Correndo para Vencer, com o Dr. Erwin Lutzer e sua clareza no ensino bíblico que nos ajuda a cruzar a linha de chegada. Estamos na série 7 razões por que você pode confiar na Bíblia. Hoje, o pastor Paulo Biasi nos traz a quinta razão, a criação e a Bíblia.
1: Como foi que você acha que tudo começou? Como foi que tudo teve início? O primeiro versículo do capítulo 1 de Gênesis afirma: no princípio, Deus criou os céus e a terra. Nós sabemos desde a década de 1920, quando Edwin Hubble descobriu e confirmou isso, que o universo está em constante expansão. Quando você for pensar nessa expansão, imagine uma bexiga. Você pega uma caneta, desenha algumas galáxias nessa bexiga e depois começa a enchê-la de ar. Você vai perceber que essas galáxias não estarão só se afastando do centro da bexiga, mas que o espaço entre elas também ficará maior. E é assim que esse nosso universo funciona. Foi por causa deste movimento de expansão e afastamento que os cientistas chegaram à conclusão de que realmente, em algum momento, esse universo foi, digamos, criado. Mas como é que uma pessoa que não é crente em Jesus Cristo vai conseguir aceitar isso? Vou ler um trecho do livro The Young Oxford Book of Astronomy, usado como livro-texto de astronomia nas escolas seculares. No início do universo, toda a matéria e toda a radiação estavam concentradas em uma região minúscula do espaço, muito menor que o núcleo de um único átomo. A teoria de que o universo se expandiu de quase nada até atingir sua imensidão atual se baseia na suposição de que a distorção da luz das galáxias para um tom avermelhado é causado pelo movimento em que elas se afastam de nós. Sabe, eu costumava acreditar que, se fosse possível, convencer os cientistas de que a evolução não é apenas improvável, mas impossível, eles mudariam de opinião. Não seria lógico pensar que eles mudariam de ideia? Como, por exemplo, todas as leis da ciência apontam na direção contrária dessa ideia de que a matéria se organiza sozinha, gerando complexidade. Quando, na verdade, se não for dirigida pela inteligência divina, ela tende a se desorganizar no caos, em vez de evoluir para a complexidade. E como podemos demonstrar que nada pode surgir do nada, ou mostrar que a inteligência não poderia apenas surgir por conta própria? Então seria lógico imaginar que todos os cientistas diriam: sim, realmente a evolução é falsa, ela contradiz a ciência. E eu realmente pensava assim, até ler um trecho de um artigo escrito por Philip Johnson, que é autor de um excelente livro sobre esse tema. E a questão que ele levanta é: você já se perguntou por que nós enxergamos com tanta clareza que é preciso que Deus exista, mas os evolucionistas simplesmente não aceitam isso? Eles ignoram o quanto a evidência científica se apresenta contrária à teoria da evolução. Você já se perguntou por que eles se recusam a enxergar essas evidências? Como você sabe, estamos iniciando mais uma mensagem da série sete razões porque você pode confiar na Bíblia. E a razão de hoje é da área científica. Vou pedir para você abrir a sua Bíblia no capítulo 1 do livro de Gênesis. Eu quero lhes mostrar que Gênesis 1 é, na verdade, a base da ciência, a base da observação e do estudo científico. Além de ser importante que os cristãos se envolvam atuando nas diversas áreas da ciência, existe muita gente que acredita que foi o próprio cristianismo que abriu as portas para o desenvolvimento, as grandes descobertas e o avanço do conhecimento científico. É importante entender que quando Deus criou, ele deve ter sentido, se posso usar essa palavra, uma certa alegria ao fazer isso. O versículo 6 do Salmo 33 diz: O Senhor falou, e os céus foram criados, pelo sopro de sua boca as estrelas nasceram. Quando Deus decidiu criar, ele decidiu se revelar. É por isso que o Salmo 19, versículo 1 diz: Os céus proclamam a glória de Deus e o firmamento demonstra a habilidade de suas mãos. Por isso, nestas últimas semanas, eu decidi procurar em algumas publicações científicas e dedicar um tempo para entender o ponto atual da ciência nesta área. Acabei reunindo muito mais material do que vou conseguir compartilhar com vocês. Mas o que eu fiz foi como concentrar todas essas informações em uma única molécula. E talvez o que vai acontecer agora será como uma grande explosão em que, de repente, tudo aparecerá para você. Então, feita essa introdução, por favor, observe o texto de Gênesis capítulo 1. No princípio, Deus criou os céus e a terra. Quero falar brevemente sobre este planeta que nós chamamos de Terra. É bastante fácil entender que quando estamos viajando a 100 km por hora, percebemos que o nosso carro está em movimento, porque quando olhamos pela janela, vemos como estamos passando rapidamente pelas árvores e as outras coisas. Mas, meu amigo, enquanto você me ouve sentado aí com tranquilidade, nós estamos, na verdade, girando ao redor do Sol a 106 mil quilômetros por hora. A cada ano, o nosso planeta Terra completa essa volta inteira de 940 milhões de quilômetros. E os cientistas sabem que ele leva exatamente 365 dias, 6 horas, 9 minutos e 9,4 segundos para fazer essa viagem. Impressionante, não? Além dessa sua órbita, o planeta também está girando. É como uma bola de futebol chutada com efeito. Ela gira em torno de si mesma enquanto voa. Ela pode alcançar uns 100 km por hora indo em direção ao gol, mas ela também está girando enquanto vai nessa direção. E é exatamente assim que a Terra faz. Ela gira em volta do seu eixo numa velocidade de uns 1.600 km por hora. Uma volta inteira leva 23 horas e mais alguns minutos e segundos, e os eixos do Sol e da Terra não são paralelos. Em relação ao Sol, o eixo da Terra está inclinado em 23 graus e meio. E é justamente por causa dessa inclinação que existem as estações do ano. Veja o que diz a Escritura a partir do versículo 14 em Gênesis 1. Então Deus disse: haja luzes no céu para separar o dia da noite e marcar as estações, os dias e os anos. E essas luzes brilhem no céu para iluminar a terra. E assim aconteceu. Deus criou duas grandes luzes, a maior para governar o dia e a menor para governar a noite. E criou também as estrelas. Deus criou a terra. E a Bíblia diz que ele a criou para ser habitada. Quando consultei algumas publicações científicas, quis me atualizar sobre certos assuntos. Fiquei impressionado por como os autores descrevem todos os elementos necessários para a vida, os componentes químicos, a água, o carbono, tudo o que precisa se combinar. E então eles dizem, realmente não temos nenhuma certeza de que tudo isso pode ser encontrado em qualquer outro lugar do universo ou que isso exista fora daqui. Paul Davis foi bem claro no seu livro Are We Alone? Em uma tradução livre seria Estamos Sozinhos? Ele escreveu, muitas pessoas se agarram à crença de que a origem da vida exigiu um ato divino. Mas se a vida na Terra não for única, o argumento em favor de uma origem miraculosa da vida fica enfraquecido. Está vendo? É por isso que tanta gente insiste em dizer que se aconteceu por acaso aqui, então poderia acontecer por acaso em algum outro lugar do universo. O problema é que não é qualquer planeta que serve, nem qualquer outro sol, nem qualquer lua. Li dois artigos intitulados A Terra sem a Lua. Como seria se, quando aconteceu o chamado Big Bang, a nossa Lua simplesmente não tivesse aparecido? Se a Terra tivesse se desprendido sozinha? Os cientistas dizem que os 23 graus e meio que são responsáveis pelas estações simplesmente não existiriam. A inclinação seria diferente e isso alteraria profundamente as condições de vida na Terra. Além disso, a velocidade da rotação da Terra aumentaria, porque é a Lua que desacelera esse giro até a velocidade em que temos os dias de 24 horas. E não seria só por não existirem as marés, mas porque todo o equilíbrio da Terra ficaria fora de sintonia com o que é necessário para a vida como nós a conhecemos poder existir. A luz do Sol leva uns 8 minutos para chegar até nós. Ela vem de uma camada do Sol que tem 480 quilômetros de espessura e uma temperatura de 5.500 graus. Se o Sol estivesse mais perto, nós queimaríamos. Se estivesse mais longe, congelaríamos. E ainda bem que ele não é como algumas estrelas que ficam oscilando, desaparecendo e reaparecendo. Algumas brilham por um tempo e depois, ao longo de uns 200 dias, começam a desaparecer para só depois voltarem a brilhar de novo. Imagine acordar pela manhã e perceber que o Sol está escurecendo dia após dia por 200 dias. Mesmo que ele voltasse a brilhar depois, já seria tarde demais para nós. Todos teríamos congelado. Mas o Sol fica lá todos os dias. Mesmo quando não conseguimos vê-lo, ele continua lá com uma regularidade impressionante. Agradeça ao Senhor pelo Sol. Nosso Sol é muito especial e muito raro. E o Sol, a Lua e a Terra realizam as suas danças orbitais com tanta precisão que permitem aos cientistas prever com exatidão o momento exato de um eclipse. Porque tudo funciona. No livro de Isaías, a Bíblia diz, foi Ele quem criou todas as estrelas e as chama pelo nome. Por ser tão grande e forte, nenhuma delas deixa de aparecer. Em outras palavras, Deus foi o Senhor quem organizou tudo isso. E a Escritura afirma que Ele fez o Sol para governar o dia, a Lua para governar a noite, e lá estão eles.
0: Hoje, o pastor Paulo Biasi iniciou a nossa jornada para entendermos como chegamos aqui. Esta foi a primeira parte de A Criação e a Bíblia. Mais uma mensagem na série do Dr. Lutzer, 7 razões porque você pode confiar na Bíblia. Apesar das evidências, a maioria dos cientistas rejeita a ideia de uma mão divina na criação, porque essa mão os tornaria moralmente responsáveis. Não perca mais revelações impressionantes sobre a criação no nosso próximo programa. Eu sou Héctor Nóbrega e Correndo para Vencer é o Ministério da Igreja Mude em Chicago.

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5: Bom dia para você, voltamos, hein? Bom demais ter sua companhia nesta quarta-feira. E como é bom saber que a RTM tá chegando aí na sua casa, no seu trabalho. Espero que você esteja gostando da programação. Aproveitar para mandar um abração aqui para Patrícia. Patrícia Marques é a moça que nos acompanha na Suécia, em Gotemburgo. Chegou de mansinho, devagarinho, dizendo o seguinte, ó, transmitindo em todo o Brasil e na Suécia. Paz, ouvindo a RTM Brasil no meu café da manhã. Como é que deve ser um café da manhã na Suécia, hein? Porque não tem pão francês, né? Pão francês é nossa moda aqui, né, pai? Como é que é aí? Conta pra gente, moça. É só um cafezinho mesmo, aquele cafezinho... e um pãozinho e partiu o trabalho, é assim que funciona aí. Conta pra gente, ficamos curiosos, moça. Ficamos curiosos. Olha, uma excelente quarta-feira. Deus abençoe. Bom demais receber sua mensagem no comecinho desta quarta. Vamos juntos. Vamos aproveitar também e vamos com o melhor da música.

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1: Olá, querido ouvinte da RTM, que alegria ter você mais uma vez aqui conosco no programa História da Igreja. Eu sou o pastor Marcelo Santos e estou semanalmente com você aqui nesse espaço para compartilharmos um pouco mais acerca da nossa história. Se você quiser entrar em contato, dar a sua opinião, fazer contato, fazer uma crítica, faça contato conosco pelas nossas redes sociais, pelo nosso WhatsApp, enfim, pelas minhas redes sociais também. Vai ser um prazer compartilhar com você, ouvir você, tentar responder aí a sua dúvida, receber a sua crítica, a sua sugestão. Para nós será com certeza muito, muito importante. Nós estamos conversando e começamos hoje uma nova etapa. Começamos um novo ciclo da nossa jornada, que é aprender um pouco mais e conhecer um pouco mais sobre o islamismo. E talvez você esteja se perguntando, mas não é história da Igreja, o que que o islamismo tem a ver com isso? O islamismo ele tem um papel muito importante dentro da história da Igreja, dos seus desdobramentos e daquilo que vai se tornar o cristianismo. Então vale a pena conhecer essa religião que tem um papel tão importante hoje no mundo como um todo. Você acredita que o islamismo já tem ultrapassado milhões de pessoas? E segundo alguns historiadores, se mantendo o crescimento atual, muito em breve, de cada 4 pessoas na Terra, uma vai acabar se tornando muçulmana. Esse é um grande desafio. O islamismo ele possui uma boa estrutura organizacional, ele procura divulgar e propagar o Islã, participando de organizações como a ONU, enfim. E embora eles tenham orgulho de afirmar que o islamismo é a única religião do mundo que pode unir todos os homens, hoje a gente pode perceber que eles estão divididos em mais de 70 grupos que vão se fracionar dos dois primeiros, que são os sunitas e os xiitas. É isso que a gente vai começar a conhecer um pouco mais a partir de agora. A palavra islamismo ela vem de Islão, uma palavra árabe que significa submissão, e foi usada pela primeira vez por Maomé, que é o grande líder e é o grande profeta do islamismo. Eles tinham uma organização política, né, antes mesmo do islamismo surgir, e a organização política dessa Arábia pré-islâmica, ela era uma primitiva estrutura de famílias que eram reunidas em clãs e tribos, que remete muito lá à questão do Antigo Testamento, à descendência de Abraão. Nos dias pré-islâmicos, existiam vários ídolos que representavam deuses. E um desses ídolos era chamado Alá, que era provavelmente o deus tribal dos coraixitas. Os coraixitas abriram caminho para esse monoteísmo, adorando Alá como deus principal. Ele foi apresentado aos habitantes da cidade de Meca como o senhor do seu solo, a quem deveria entregar o dízimo das suas colheitas e os primeiros que nascessem entre os seus animais. É interessante que a gente vê um link muito interessante do islamismo com o judaísmo, e vale a pena recordar, vale a pena lembrar que os coraixitas eles vão ser os descendentes de Ismael. Por isso que na qualidade de pretensos descendentes de Abraão e de Ismael, os coraixitas vão nomear sacerdotes e guardas do templo para administrar as suas receitas. Havia uma minoria aristocrática da tribo que controlava o governo civil da cidade de Meca. No começo do século VI, os coraixitas estavam em duas facções, uma chefiada por um rico mercador chamado Hashim e outra pelo sobrinho, que era muito ciumento, chamado Umayya. Essa violenta rivalidade vai definir o futuro da história do Islã.
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1: Quando o Hashim morreu, ele foi sucedido como um dos chefes de Meca pelo seu filho, o irmão mais novo, que era Abd al-Muttalib. Seu filho mais moço, Abdallah, se casa com Amina, uma descendente de Kuzay. Abdallah vai permanecer com sua esposa 3 dias e depois vai partir em uma expedição mercantil, morrendo durante a viagem de regresso até Medina. Algum tempo depois, Amina vai dar à luz a uma das figuras mais importantes da história medieval. É na cidade de Meca, em 8 de julho de 570, que vai nascer Mohammed, que tempos depois vai se tornar o profeta Maomé. Maomé era de uma família respeitada na cidade de Meca. Seu pai morreu antes do seu nascimento e a sua mãe faleceu quando ele tinha 6 anos de idade. A partir de então, ele vive com seu avô por 2 anos, e depois vai morar com um tio chamado Abu Talib. Eles vão dispensar a afeição e cuidados a esse menino, né, órfão, mas parece que ninguém se importou em lhe ensinar a ler e a escrever. Nunca se teve notícia de Maomé haver escrito algo do próprio punho. O que a gente tem na história é que ele sempre empregava o uso de um amanuense, que era aquela pessoa que redigia o que era ditado, né, pelo seu senhor. Ainda jovem, o Maomé, na época Mohamed, exerceu a função de pastor e só depois começa a participar do comércio da cidade. Por alcançar uma imagem de bom negociante, com 25 anos de idade, ele foi contratado por uma viúva muito rica, conhecida como Khadija, que no futuro iria se tornar a sua esposa e uma conselheira muito fiel. Dessa forma, Maomé vai adquirir estabilidade e pode começar a se dedicar àquilo que ele vai dizer que é a sua missão. À medida que se aproximava dos 40 anos, ficava cada vez mais absorvido pela religião, mais envolvido pela religião. E durante o mês santo do Ramadã, geralmente Mohamed, que é o Maomé, se retirava às vezes na companhia da família para uma caverna no sopé do Monte Ira e passava muitos dias e noites em jejum, meditação e oração. E era numa dessas viagens, numa dessas peregrinações, que numa noite no ano 610, quando se achava sozinho na caverna, aconteceu a experiência que daria origem a toda a história do islamismo, né, do movimento muçulmano. Segundo a tradição relatada pelo principal biógrafo de Maomé, ele vai registrar o fato da seguinte maneira, abre aspas, enquanto estava dormindo com uma coxa de brocado de seda, em que havia algumas escritas, o anjo Gabriel me apareceu e disse, leia. Repliquei, eu não leio. Ele me apertou com a colcha tão fortemente que pensei que fosse morrer. A seguir soltou-me e disse de novo, leia. Então eu li em voz alta e ele se foi finalmente. Acordei do meu sono e era como se duas palavras estivessem escritas no meu coração. Saí e comecei a andar. E a meio caminho da montanha, ouvi uma voz do céu que dizia, ó Maomé, és o mensageiro de Alá e eu sou Gabriel. Levantei a cabeça na direção do céu para ver e ei-lo, Gabriel, em forma de homem, de pés juntos na extremidade do céu, dizendo, ó Maomé, tu és o mensageiro de Alá e eu sou Gabriel. Fecha aspas. O que é importante perceber é que, apesar de afirmar que ele tinha recebido diretamente de Deus essa mensagem, Maomé no primeiro momento é muito tímido com relação a essa pregação e ele só vai se envolver definitivamente nesse projeto por conta do apoio da sua esposa e do seu primo, o Araca, que conhecia a escritura dos hebreus e dos cristãos e vai afirmar para ele que essa mensagem teria vindo de Deus. É muito importante, é muito interessante perceber é que o estilo das mensagens de Maomé era muito parecido com o estilo das mensagens da pregação dos profetas do Antigo Testamento. Ele declarava que não estava pregando uma nova religião, mas apenas continuando a revelação que Deus tinha dado aos profetas do Antigo Testamento e a Jesus do Novo Testamento, a quem ele considerava como um grande profeta, mas não um ser divino. E qual era o foco da mensagem de Maomé? Era um forte caráter monoteísta, um conteúdo ético muito grande, especialmente no que se referia aos órfãos, às viúvas e aos pobres, e também a ideia de inferno e de julgamento.
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1: Essa mensagem, principalmente o monoteísmo, né, e o combate à idolatria, vai incomodar os comerciantes da cidade de Meca. Era uma cidade extremamente religiosa, com muitos deuses, e eles vão começar a ser uma ameaça para Maomé, porque Maomé, com seu discurso, é uma ameaça para o comércio religioso da época. Nesse contexto, Maomé recebe um convite, né, de uma região, de uma cidade próxima, que é Medina, e ele acaba, então, se mudando e migrando para Medina. Ele manda primeiro os seus seguidores, depois ele faz essa viagem no ano 622, e é interessante, é muito importante destacar esse tempo, porque nessa viagem de Maomé, conhecida como Hégira, que em árabe significa migração, é a partir dessa data que são contados os anos, né? O calendário dos muçulmanos começa a partir dessa data de 622, que demarca a viagem de Maomé de Meca para Medina. No ano 630, Maomé, com o objetivo de expandir as suas mensagens para outros povos, começa a liderar os seus seguidores em ataques contra caravanas, porque Medina estava ali numa rota comercial entre a região da Palestina e Meca. Então ele vai realizando saques, isso conquista bens, conquista poder. Como consequência, como desdobramento disso, ele resolve voltar e invadir Meca. Depois de diversas campanhas, Maomé vai reconquistar a cidade de Meca, né? Mas, no entanto, vai impedir a vingança que os seus seguidores tanto queriam contra o povo de Meca. É, e aí que o derrotado pregador, que havia fugido dessa cidade 8 anos antes, agora era o senhor da cidade. E Meca vai então ser o berço do islamismo, o berço da religião muçulmana. É interessante que a gente observa que a saúde e a energia de Maomé nunca foram o seu forte. Aos 59 anos ele começa a fraquejar, a desfalecer, começa a sofrer estranhas febres e ataques, e aos 63 anos essas febres se tornam muito mais intensas. Durante 14 dias elas vinham e desapareciam. Vale a pena observar que 3 dias antes de morrer, ele se levanta, caminha até a mesquita, né, e vendo Abu Bekr, que era o seu tio, dirigir os fiéis em seu lugar, se senta ao seu lado durante a cerimônia. Maomé morre em 7 de junho do ano 632, depois de uma longa agonia. E essa é uma informação muito importante, porque o próprio Maomé só viveu 10 anos dentro do islamismo, de 622 a 632. Na verdade, quem vai consolidar o islamismo, quem vai construir toda a história do Alcorão e todo esse processo, são os califas. E quem são os califas? São os sucessores de Maomé. A palavra califa significa o califato, sucessor. E essas expansões vão levar o islamismo àquilo que é hoje. Mas isso é uma outra história que nós vamos conversar no próximo programa. Até lá e que Jesus te abençoe.
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Pastor, qual o foco do seu ministério hoje? Muitos pastores não conseguem me responder com clareza essa pergunta. E é sobre isso que a gente vai falar hoje nesse terceiro episódio da série Pastor Simples, do Envisionar Podcast, em parceria com a Rádio Transmundial. Como eu mencionei, nós estamos fazendo uma série baseada na necessidade de que a igreja seja simples. A gente já fez uma série sobre isso, e eu sugiro para você, se não leu esse livro, leia o livro. Nós temos uma jornada na Envisionar que ajuda como implementar uma cultura de igreja simples, mas eu estou fazendo essa série porque eu percebi que se o pastor não tiver uma mentalidade de pastor simples, agenda simples, foco simples, não vai acontecer uma igreja simples. Você vai querer implementar os princípios lá, mas primeiro eles precisam ser implementados na nossa vida. Quando a gente pensa, então, no foco principal do pastor, eu sei que essa talvez seja uma das dores maiores, porque a agenda do pastor é extremamente entupida, seja de uma igreja pequena, de uma igreja grande. Quando eu converso com pastores de igrejas que têm 2, 3 ou 5 mil membros, eles estão atolados. Quando eu converso com o pastor da igreja que tem 50 membros ou 100 membros, eles estão tão atolados de agenda e compromissos quanto o pastor de uma mega igreja. Então o problema não é o tamanho da igreja. Lamento informar, o problema é o pastor. E eu não estou colocando isso como um peso para você. Como eu já disse, aqui é o sujo falando do mal lavado, eu também já vivi isso. Não estou livre novamente hoje na minha vida de cair nessa loucura de agenda. Minha agenda é bem cheia de compromissos, etc. Mas ela tem uma direção, um foco. Eu estou tentando responder a pergunta de como eu cumpro o chamado que Deus deu para eu realizar. E quando eu penso nisso, então, não adianta pensar que eu vou conseguir abraçar o mundo ou salvar o mundo se a minha agenda estiver cheia. Muito pelo contrário. Eu só vou conseguir fazer isso se eu estiver extremamente focado naquilo. E eu até arriscaria dizer que Paulo, por exemplo, só escreveu escreveu grande parte dos livros do Novo Testamento porque ele foi, de certa forma, forçado a focar quando estava na prisão. Não dava para ele fazer muitas viagens, estar em todos os lugares que ele gostaria. O foco fez com que 2/3 do Novo Testamento fossem escritos por Paulo. Eu sei que foi um período difícil, de prisão, ninguém gostaria de estar assim. Mas às vezes Deus precisa limitar a nossa vida, a nossa agenda, para que a gente entenda para que a gente foi chamado para cumprir o chamado. Então, pastor, a sua paixão inicial, aquela paixão do chamado, às vezes ela é consumida pela manutenção da estrutura, por reuniões, urgências diárias, etc. Você foi chamado para fazer isso, mas tem um mundo de coisas que acontecem aqui ao seu redor que roubam a sua atenção, roubam o seu coração, fazem com que você ainda se sinta culpado porque você sente que não está fazendo tudo que poderia. Saia desse ciclo vicioso. Como eu já pedi no primeiro episódio, faça a lista de tudo que você faz, até as mínimas coisas. No segundo episódio, eu pedi para você começar a responder a pergunta: bom, eu vou cumprir o meu chamado como pastor fazendo 2 ou 3 coisas dessa lista. E hoje a gente vai trabalhar um pouco mais na questão da perda do foco e da direção pastoral. Então, perceba, sem clareza de direção, o pastor perde o fio condutor, tanto da sua vida como da igreja. E a igreja perde a identidade e propósito. Quando eu chego numa igreja em que eu vejo centenas de atividades acontecendo, eu já sei que a agenda do pastor está cheia de centenas de coisas que ele não deveria estar fazendo, não precisaria estar fazendo, e muitas horas, lamento até dizer, que não contribuem para o seu chamado. Isso se reflete naturalmente na vida da igreja. A igreja se torna uma igreja com agenda cheia, entupida de coisas, todas as pessoas com a agenda entupida, porque na verdade é uma consequência da agenda do pastor. Então percebam o seguinte, existe aqui um mix entre a dor, o cansaço, o esgotamento e a necessidade de ir para uma próxima fase. A dor, na verdade, é essa confusão interna na vida do pastor, na sua mentalidade, na sua agenda, que acaba afetando a sua saúde, a sua família, a sua igreja e tudo que ele faz.
De outro lado, não define prioridade. E a vida desse pastor, na verdade, é apagar incêndios. E de vez em quando cumprir o chamado. Existe a falsa sensação de que ajudando a apagar todos os incêndios, ele está cumprindo o chamado, mas isso não é verdade. Eu me lembro de um pastor de uma igreja que a gente ajudou anos atrás, e essa igreja tinha diversas igrejas satélites ou igrejas filhas, e ele queria estar em tudo. Então eu me lembro que a primeira reunião que eu marquei com ele, fui até a cidade, viajei cerca de 3 horas. Qual o melhor horário na sua agenda? Ah, é 2 horas da tarde. Tá bom. Eu cheguei lá 1 hora para a gente ter um tempo antes, tomar um café, etc. Mas logo que eu cheguei, ele falou, dá para você subir aqui no carro comigo para a gente ir ali atender um incêndio? Qual era o incêndio? Um incêndio respeitável. Era uma família passando fome, que precisava de uma cesta básica, etc. Mas eu fiquei olhando aquilo e pensei assim, se tem aqui mais de 2 ou 3 mil pessoas, né, que fazem parte não só da igreja mãe, mas das igrejas filhas, será que não tem ninguém que possa ir lá levar uma cesta básica e dar apoio para essa família? Será que não existe um grupo de pessoas que estão dispostas a exercer um ministério? O pastor é que tem que ir lá fazer isso? Bom, dali nós fomos para mais uma casa, para mais uma casa, para mais uma casa, e a gente passou a tarde inteira sem começar a nossa reunião, que era 2 da tarde. A gente só conseguiu sentar um pouquinho à noite para conversar mais ou menos, e no dia seguinte outra conversa mais ou menos, e a nossa consultoria começou aos trancos e barrancos. E as reclamações? Temos muitas atividades, não temos voluntários, não temos líderes. Eu falei, bom, o problema está no pastor. Então perceba que quando você não tem clareza daquilo que você precisa fazer, daquilo que você foi chamado para fazer, isso gera confusão, não só na sua vida, mas na vida da igreja. Está todo mundo perdido, sem saber o que deve fazer. Pastor sem clareza gera igreja sem direção. A liderança reflete o que o pastor prioriza. De outro lado, eu pediria que você respondesse uma outra pergunta em cima da sua lista de atividades. Neste tempo, Deus me chamou para focar em... Na primeira pergunta que eu fiz, olhando para a sua lista, ela era... Bom, para cumprir o meu chamado pastoral, eu devo me dedicar a... Agora eu estou aprofundando um pouquinho mais essa pergunta, é um outro exercício para você fazer. Neste tempo, Deus me chamou para focar em... É uma coisa só. Não dá para fazer lista aqui. Você deve olhar na sua lista, você deve avaliar fora da sua lista, porque talvez a sua lista inteira não é o seu foco. Você vai ter que delegar aquilo, ou parar aquilo, etc., para focar exatamente naquilo que Deus te chamou. E uma reflexão para você fazer junto com essa pergunta. Compare a sua resposta com a sua agenda semanal. Deus me chamou nesse tempo para focar em... E depois compare com a sua lista. O que da sua lista ajuda no seu foco? O que não ajuda? E aí você já sabe o que precisa fazer. Você precisa ter um lápis vermelho para passar ali naqueles itens que você não deve fazer para poder focar naquilo que você foi chamado para fazer. Deixe-me compartilhar uma história que também aconteceu comigo alguns anos atrás. Eu era parte da equipe pastoral de uma igreja bem grande lá em Vitória, no Espírito Santo. A igreja tinha 2 mil pessoas, vários pastores, muitos ministérios, etc. E a minha, depois que eu cheguei, minha lista de atividades só foi aumentando. Conhece aquela história de, já que você está aqui, você também poderia fazer isso, e mais aquilo, e mais aquilo. E uma das coisas que foram agregadas à minha lista, eu era o pastor da área de ensino da igreja. Então, cuidava de toda a igreja, desde o kids até a terceira idade, e desde escola dominical, treinamentos, programas de capacitação, discipulado e tudo isso. Mas, já que você está aqui, e naquela época a informática estava começando, há cerca de uns 30 anos atrás, eu gostava de computadores, não sou formado em TI, nada disso, mas gosto de tecnologia. Então, já que você está aqui, você podia ajudar a gente a ir comprando os computadores, a fazer mais isso, mais aquilo. E eu fui entrando nessa. Não, eu quero ajudar, eu quero servir e tal. Bom, depois de cerca de um ano e meio, a gente tinha uma rede de computadores na igreja, mas a gente não tinha alguém que cuidasse disso, não tinha um técnico, não tinha alguém de TI, não tinha uma empresa contratada, era sempre o Josué.
Até que um dia eu estava me preparando para o sermão de domingo. E uma das secretárias me liga e diz: José, você precisa vir aqui agora. Falei: não, eu nem sei porque que eu atendi o telefone. Eu estou me concentrado aqui em preparar o sermão para domingo. Ela diz: não, você não está entendendo. Você tem que vir aqui, desce aqui agora, porque a impressora parou, eu preciso imprimir um negócio e tal. E aí, eu já, depois de várias insistências, eu já tinha perdido a concentração e tal, fui lá. Gastei uma meia hora, 40 minutos para tentar entender. Quem não é técnico, né, não sabe qual é o botão que aperta. Você vai tentando descobrir. E só depois de meia hora que eu descobri qual era o botão que estava errado, que precisava consertar. Bom, eu voltei para minha sala e pensei: eu fui contratado para... Meu foco é ensino, capacitação, pregação, treinar pessoas, discipulado. O que, que eu estou fazendo? Técnico de TI. É lógico que não era só isso, mas aquilo tinha sido agregado à minha cesta. E nesse dia eu comecei a fazer a minha lista do não. O que que eu não vou fazer? Pode ser que eu seja considerado chato, pode ser que as pessoas digam: ah, Josué não está querendo servir. Não, eu fui contratado para isso, e não significa simplesmente assim, não faço nada além disso. Não, eu fui contratado para isso, eu preciso colocar toda a energia nisso. Se eu tiver que trabalhar 12 horas, 14 horas por dia para atingir esse objetivo, eu vou. Se eu precisar trabalhar extra, eu vou, mas esse é o alvo, e eu vou ser cobrado por isso. Eu não vou ser cobrado se o computador funcionou ou não funcionou. Eu, obviamente, conversei com muita diplomacia, com a equipe de liderança, com o pastor sênior, com a nossa equipe, e eu falei assim: olha, é mais barato a igreja contratar um técnico de informática, é mais assertivo alguém que vai vir aqui resolver o problema em 5 minutos e mais barato do que eu tentar fazer algo para o qual eu não fui chamado e que eu não sou especialista. Foi muito interessante que depois dessa lista do não, eu precisei de um ano mais ou menos para ir eliminando uma série de coisas que eu não deveria fazer, não devia estar envolvido com aquilo, mas isso fez com que o nosso ministério, não só a área que eu cuidava, mas a igreja como um todo, deslanchasse nos anos seguintes. Então perceba, nesse tempo, Deus me chamou para focar em... E talvez cada tempo Deus vai te chamar para focar em alguma coisa dentro do seu chamado. A reflexão aqui é: compare a sua lista com a agenda real da sua semana. Em que eu estou colocando energia que me ajuda no foco e no chamado? Qual é o percentual de energia e tempo da minha semana que estão indo para o chamado? E quais são as coisas que eu preciso passar para outras pessoas que Deus já chamou e que eu estou tirando a oportunidade delas de fazer e que eu preciso passar para essas pessoas? Clareza não é só saber o que fazer, é também saber o que não fazer. Então o desafio de hoje, desse episódio, é: faça a lista do não, aquilo que você não deve fazer. Como é que você vai resolver isso? Se você vai delegar, passar, informatizar, é um segundo passo. Primeiro, você precisa fazer a virada de chave

continuar os exercícios para que você possa construir, então, esse processo de se tornar um pastor simples, construir uma igreja simples e ser usado por Deus para causar impacto na vida de muita gente. Grande abraço e até os próximos episódios.

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Muito bem, voltamos aqui com um amigo na madrugada, 2h38. Pastor e professor Itamir Neves continua o estudo detalhado da palavra de Deus com o programa Através da Bíblia. Mas antes da gente seguir com Através da Bíblia, aproveitar para mandar aquele abração para Miriam que nos acompanha em Santo André, terra de Pastor Itamir Neves, tá juntinha conosco aqui, Cláudio Ron, que Deus te abençoe, aqui ó, ouvindo um amigo na madrugada que me faz sorrir, e alegra minhas noites, ô moça, e abração apertado assim, ó, seja sempre bem-vinda. E você sabe, ô Miriam, que lá na

é lá na Suécia, dona Patrícia disse que de manhã não tem pão francês não, viu? Lá são os congelados. Vai no forno, pli, pli, pli, sai quentinho lá o pão. Nham, nham, meninas, sejam bem-vindas. Vamos aproveitar também para mandar aquele abração pro Josenildo, que chegou aqui, ó, já mandou mensagem no nosso WhatsApp. Aproveita para participar também. E o pastor Itamir Neves já vem conosco e traz o estudo do capítulo 1 de Apocalipse com o programa Através da Bíblia, que você acompanha agora.

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1: Querido amigo, hoje temos como alvo estudarmos o verso 8 de Apocalipse, capítulo 1. Logo no início do programa, leio para você esse verso para que você perceba sobre qual assunto vamos refletir nesse programa. Diz assim a palavra de Deus: Eu sou o Alfa e o Ômega, diz o Senhor Deus, aquele que é e que era e que há de vir, o Todo-Poderoso. Você percebeu o tema do verso? Vamos refletir sobre a abrangência do poder divino. Quando percebemos que esta é a temática desse verso, percebemos também que, antes de João receber a sua primeira visão, o Senhor que se revela reafirma o seu controle, a sua soberania e o seu senhorio sobre toda a história humana. Quando João ouviu essa expressão, eu sou o Alfa e o Ômega, certamente ele entendeu que essa descrição se referia a tudo que se podia incluir entre a primeira e a última letra do alfabeto grego. Tudo e todos estão incluídos, estão sob o controle, estão sob a soberania e o senhorio do nosso Deus. Tudo o que acontece na história humana está sob o controle de Deus. Esse controle, esse senhorio é de tal magnitude que Deus, como o eterno e o transcendente, não é afetado pelos conflitos da história, pois, na verdade, ele é quem exerce a sua soberania sobre todos os acontecimentos. Deus, como aquele que há de vir em Jesus Cristo, visitará a humanidade para levar a história à sua consumação, ao final que ele mesmo na eternidade decretou. Deus, como Todo-Poderoso, pode ser entendido como aquele que a tudo governa. É sobre esse poder divino e a sua grande abrangência que estamos refletindo com base nesse verso, capítulo 1, versículo 8 de Apocalipse. Por essa razão, querido amigo, é que ao refletirmos sobre o poder de Deus, é certo relembrarmos alguns dos seus atributos para percebermos sobre quem nós estamos falando. Relembre que Deus é soberano, o que significa que ele é supremo. Toda a sua criação, ele coloca junta, conhecedora ou não conhecedora, não pode impedir os seus propósitos. Deus é espírito, e isso significa que ele é invisível, não é e não deve ser representado por qualquer figura. Deus é uma trindade, isso significa que ele é três em um, da mesma substância, com poderes e glórias iguais. Note na primeira passagem das Escrituras que o nome é singular. No princípio criou Deus os céus e a terra. Apesar de que no próprio capítulo nós temos uma referência ao plural. Façamos o homem à nossa imagem conforme a nossa semelhança. Embora a referência é a três pessoas distintas, Pai, Filho e Espírito Santo, o nosso Deus é único. Um outro atributo de Deus é que ele é verdade, o que significa que ele está de acordo com tudo o que ele é. Ele irá permanecer incorruptível e não pode mentir. Mas além desses e outros tantos atributos, é importante relembrarmos também alguns nomes desse Deus Todo-Poderoso que se revela tão amorosamente para nós. A leitura de alguns nomes de Deus certamente vai nos ajudar a relembrar quem é esse Deus, sobre quem nós estamos tratando. Você deve se lembrar desses nomes tão expressivos e significativos. Primeiro, Elohim, o Deus forte, divino. Segundo, Adonai, o Senhor, indicando uma relação de mestre para servo. Terceiro, El Elyon, o mais alto, o mais forte. Quarto, El Roi, o forte que enxerga. Quinto, El Shaddai, Deus Todo-Poderoso. Sexto, El Olam, Deus Eterno. E em sétimo lugar, um outro nome bem conhecido, Yahvé, Senhor, isso é, Eu Sou, significando o Deus Eterno, autoexistente. Querido amigo, além desses atributos e desses nomes, vale a pena reforçar que essa expressão, Eu Sou o Alfa e o Ômega, é usada 3 vezes nesse livro de revelação, em Apocalipse, demonstrando que Deus quer que o conheçamos de um modo completo e especial. Com o seu poder, ele abrange a tudo e a todos, toda a obra da sua própria criação. Nesse verso, então, no versículo 8 do capítulo 1, João, o apóstolo, exilado na ilha de Patmos, teve essa especial revelação. No primeiro dia da semana, isto é, no domingo, João ouviu essa doce, mas essa poderosa voz, identificando-se. Quando Deus se identificou como Deus Todo-Poderoso, certamente ele estava se revelando e dando uma mensagem que João deveria transmitir, como de fato fez, encorajando os cristãos daqueles dias e nós também, nos dias de hoje. Aqueles cristãos passavam por grandes provações e tribulações desencadeadas por Roma através do seu imperador Domiciano. Hoje nós enfrentamos provações e tribulações desencadeadas pela própria sociedade, ou então na nossa família, no nosso serviço, enfim. Nós precisamos entender que essa mensagem também é para nós. Voltando, entretanto, ao contexto daqueles dias, enquanto Roma aceitava e era flexível a qualquer religião, inclusive adorando a própria pessoa do imperador, a igreja não aceitava e era inflexível quanto ao culto ao imperador. A igreja só adorava quem? Só adorava o Senhor Jesus Cristo, o verdadeiro Senhor. Nada de adorar a pessoa humana, nada de adorar ao imperador de Roma. Essa voz, então, ouvida por João, dizia em outras palavras: não desanime, Deus te ama, Ele te protege. E essa é a mesma voz que podemos ouvir hoje e queremos ouvir hoje. Por isso, então, querido amigo, vamos estudar esse versículo, versículo 8 de Apocalipse 1, dando-lhe o seguinte título: Deus o Todo-Poderoso. Deus o Todo-Poderoso, com base em Apocalipse, capítulo 1, versículo 8. Muito bem, querido amigo, o título Alfa e Ômega transmite a mesma ideia de que temos em outras expressões, isso é, eu sou o primeiro e o último, ou então, eu sou o princípio e o fim. Quando esses termos são usados com referência a Yahvé, entendemos que antes dele não havia nenhum Deus Todo-Poderoso. Mas entendemos também que jamais haverá outro Deus depois dele. Deus levará a término, com grande êxito, a história da humanidade, portanto, a sua e a minha história. O princípio, então, que extraímos desse verso, que serve para a nossa reflexão, que serve para a nossa meditação, se expressa, então, nessa frase. Veja bem, somente Deus é aquele que começou e concluirá a história conforme o seu querer. Eu repito, com base em Apocalipse, capítulo 1, versículo 8, somente Deus é aquele que começou e concluirá a história conforme o seu querer. Esse é o princípio que temos para refletir com base nesse verso. Nesse verso, então, encontramos 3 características do único Deus que tem a história em suas mãos. Deus caracteriza-se, em primeiro lugar, como o Alfa e o Ômega. Essa expressão Alfa e Ômega refere-se às letras do alfabeto grego e à primeira e à última letra desse alfabeto da língua que o Novo Testamento foi escrito. Essa expressão foi usada apenas 3 vezes na Bíblia e todas elas aqui em Apocalipse. Foi usada em 1:8, nesse verso que estamos estudando, e também em 21:6 e 22:13. Além dessa expressão, João registra ainda no Apocalipse mais 2 expressões bem iguais, expressões paralelas, o princípio e o fim, que aparecem em 21:6 e 22:13, e o primeiro e o último, que aparece em 1:17, 2:8 e 22:13. Enquanto muitos comentaristas aplicam esse título tanto a Deus como a Cristo, um exame mais cuidadoso mostra que nesse verso, capítulo 1, versículo 8 de Apocalipse, a sua aplicação é feita para descrever, para identificar a Iavé, isto é, o Deus Pai. É importante notarmos que o primeiro versículo de Apocalipse 1:1 mostra que a revelação foi dada originalmente por Deus Pai. Depois, Deus deu a Jesus Cristo. E Jesus a deu ao anjo que, por sua vez, entregou a João. Ora, diante disso, percebemos que, às vezes, quem fala é o próprio Deus Pai. Entretanto, devemos perceber que, em outras ocasiões, é Jesus Cristo quem fala e se refere a si mesmo dessa mesma maneira. Veja, por exemplo, 1:18 e 2:8. É preciso entender, então, que os versos anteriores a esse verso 8 se referem a Jesus, o Filho. Mas nesse texto, nesse verso 8, é claro que a aplicação do título é ao Deus Pai, o Deus Todo-Poderoso. Como exemplo do uso dessa expressão pelo Deus Pai, temos ainda outro registro feito por João. Veja, por exemplo, nos versículos 5, 6 e 7 do capítulo 21. E aquele que está sentado no trono disse: eis que faço novas todas as coisas. E acrescentou: escreve, porque essas palavras são fiéis e verdadeiras. E disse-me ainda: tudo está feito. Eu sou o Alfa e o Ômega, o princípio e o fim. Eu, a quem tem sede, darei de graça da fonte da água da vida. O vencedor herdará essas coisas, e eu lhe serei Deus e ele me será filho. Querido amigo, uma vez que Jesus sempre se referiu aos que eram seus co-herdeiros do reino como irmãos e não como filhos, a voz que João ouviu nesse texto de Apocalipse 21 certamente era a voz daquele que estava no trono, que só poderia ser a voz do Deus Pai, a voz de Iavé. Assim, essa expressão também identifica para nós quem? O Deus Pai, o Deus único que tem o completo controle de todas as coisas e que, por seu poder e abrangência, controla tudo e a todos. Em segundo lugar, Deus se caracteriza como aquele que é, que era e que há de vir, conforme o versículo que nós estamos estudando. Essa expressão, aquele que é, que era e que há de vir, indica e comprova que Deus é eterno. Indica também que em Deus Pai temos o começo e o fim. O começo e o fim da história humana. A história humana teve um início em Deus e ela se concluirá conforme o que Deus tinha planejado lá na eternidade. Essa expressão é também uma referência clara ao Deus Trino, Pai, Filho e Espírito Santo. Isso por quê? Porque essa frase faz menção à eternidade de Deus. Isso é muito interessante, porque nem sempre a palavra Deus na Bíblia refere-se somente a Deus Pai. Nessa frase, por exemplo, nessa expressão, a referência é ao Deus Trino. Nesse texto de Apocalipse 1:8, novamente a trindade de Deus é citada. Há um só trono nos céus e apenas um assentado no trono. João descreve isso com as seguintes palavras: imediatamente eu me achei em espírito e eis armado no céu um trono e no trono alguém assentado. Leia aí na sua Bíblia Apocalipse 4:2. Sem dúvida esse alguém é Deus, porque os 24 anciãos ao redor do trono, juntamente com os 4 seres viventes, se dirigem a ele dizendo: Santo, Santo, Santo é o Senhor Deus, o Todo-Poderoso, aquele que era e que é e que há de vir, conforme lemos em Apocalipse 4:8. Em Apocalipse também, 22:3-4, João menciona o trono de Deus e do Cordeiro. Esses versículos falam de um trono, uma face e um nome. Portanto, Deus e o Cordeiro devem ser um único ser, que tem uma face, um nome e que está sentado em um único trono. A única pessoa que é tanto Deus quanto o Cordeiro, quem é? É Jesus Cristo. É importante, então, lembrarmos que o próprio João, no seu Evangelho, disse: o Deus unigênito, que está no seio do Pai, é quem o revelou. João 1,18. Devemos lembrar, então, que Jesus é a única manifestação visível de Deus. O Pai e o Filho têm o controle sobre toda a história humana, sobre a sua e sobre a minha história. E, finalmente, Deus caracteriza-se, em terceiro lugar, como o Deus Todo-Poderoso. O Senhor Deus aqui pode ser o Pai, que fala também em 21:5-8, como nós lemos, e é descrito como o Senhor Deus, o Todo-Poderoso, conforme lemos também em 4:8. Mas, querido amigo, as mesmas palavras podem ser aplicadas ao Filho, em quem habita toda a plenitude da divindade, conforme Paulo disse aos Colossenses, capítulo 2, versículo 9. Sabe por que isso? Porque Jesus Cristo é o esplendor da glória e a expressão exata do seu ser. Quem nos dá essa palavra é o autor de Hebreus, capítulo 1, versículo 3. Essa expressão, então, é como um selo de autoridade. É mais uma afirmação da natureza absoluta de Deus. Ele é o Todo-Poderoso. Essa descrição de Deus aparece 9 vezes no Apocalipse e se encontra em mais do que 50 versículos espalhados pela Bíblia toda. Os servos perseguidos na época de João, e também nós, precisamos lembrar do poder absoluto do soberano Deus. Todo-Poderoso, ou no hebraico, El Shaddai, ou Jeová Sabaoth, isso é, o Senhor dos Exércitos, ele é o comandante das hostes e dos poderes celestes. Ele é poderoso, portanto, para vencer a todos os inimigos da igreja e a todos os inimigos de cada um de nós. Na Septuaginta, isso é, a versão grega do Antigo Testamento, Todo-Poderoso é a expressão que substitui o antigo e recorrente título de Deus, isso é, o Senhor dos Exércitos. Uma expressão que aparece 279 vezes no Antigo Testamento. Que, na verdade, era a maneira pela qual Israel chamava o seu Senhor quando tinha em vista a destruição dos deuses contrários e, sobretudo, nas batalhas, o Senhor dos Exércitos. Era assim que Israel chamava o nosso Deus. Enfim, essa expressão nos faz ver o seu poder que abrange a tudo e a todos. Querido amigo, ele é o único Deus e é o Deus Todo-Poderoso. É ele quem controla os acontecimentos que culminam com a vinda de Jesus Cristo. Jesus, de igual modo, está sob o seu poder, como estará também a nova ordem do novo céu e da nova terra, que será o quê? Inaugurada com a vinda do Senhor Jesus. Então, agora, ao concluirmos nossa reflexão, eu quero desafiá-lo a aceitar esse Deus do qual lhe falo nesse momento, de forma que a sua esperança não seja uma esperança frágil, que a sua fé não seja uma fé morta, que a sua mente esteja aberta para entender o grande poder controlador desse Deus que garantiu estar conosco todos os dias da nossa vida. Mas também desafio você, que já o aceitou, a que se comprometa ainda mais com ele. Oro para que você possa reconhecer que vale a pena servir esse único Deus, esse Deus que se apresenta a você como o Alfa e o Ômega, o princípio e o fim, aquele que era, que é e que há de vir, o Deus Todo-Poderoso. Que o Senhor te abençoe, um grande abraço e até o próximo programa. 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
7: E voltamos nesta última hora aqui com um Amigo na Madrugada 3:06. Voltamos com o melhor da música, com Edilson Botelho cantando Tapeceiro.

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1: Hoje é dia 8 de julho e o tema é Alvoroço. Nações se agitam, reinos se abalam. Ele ergue sua voz e a terra se derrete. Salmos 46:6. Até que o príncipe das trevas seja amarrado e jogado no lago de fogo, Apocalipse 19:19 e 20, ele vai incitar guerras e todo tipo de mal na terra. Não deixe que o alvoroço dos nossos tempos distraia você de buscar ao Senhor de todo o coração. Ele está no comando. Eu sou Pedro Campos e é um prazer orar com você.
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0: muito carinho, quero chamar para cantar comigo essa linda canção, o meu irmão Moisés Cleiton.
1: É um prazer para mim.

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1: Prezado ouvinte da Rádio Transmundial, quem está procurando e pede permissão para falar a respeito da palavra de Deus ao seu coração é o pastor Eudes Coelho, pastor emérito da Igreja Presbiteriana de Vila Mariana, em São Paulo. Permita-me, pois, roubar alguns minutos da sua preciosa atenção. Você talvez tenha ouvido falar dos salmos, da Bíblia. Talvez você não saiba que os salmos manifestam de forma poética as angústias e alegrias do povo de Israel no passado. O impacto dos salmos em nossas emoções no presente é exatamente porque traduzem o nosso sentimento. Sentimento que se identifica com alguma experiência de aflição ou alguma experiência de superação. Daí essa intimidade que nós adquirimos com o livro de Salmos. Eu quero tirar do Salmo 46, um dos 9 salmos escritos pelos filhos de Corá ou Coré, um dos mais lidos e apreciados pelos servos de Deus. Eu quero colher dos versículos iniciais, os 3 versículos iniciais, a nossa meditação deste momento. Entre as muitas figuras de linguagem representativa da pessoa de Deus, nós vamos encontrar aqui 3 que transmitem consolo e paz em tempos de aflição. Veja o que diz o texto sagrado. O salmista diz: Deus é o nosso refúgio e fortaleza, socorro bem presente nas tribulações. Portanto, não temeremos, ainda que a terra se transtorne e os montes se abalem no seio dos mares, ainda que as águas tumultuem e espumejem e na sua fúria os montes se estremeçam. Salmo 46, versículos 1 a 3. 3 palavras se destacam aqui: refúgio, fortaleza e socorro. Cada uma com sentido específico, oferecendo dimensões do cuidado, da providência ou da ação do Senhor sobre aqueles que nele creem. Deus é refúgio. Todos nós passamos por momentos de angústia, nos quais nos sentimos como que encurralados. As circunstâncias adversas e premências da vida nos atemorizam e muitas vezes causam desespero. E é nessas horas que buscamos refúgio, um lugar que nos ofereça segurança. Aí nos sentimos abrigados, até que passe o perigo que nos ameaça. Vendo pela TV as imagens do terremoto de quase 9 pontos na escala Richter e do consequente tsunami que abalara o Japão, sentimos o desespero das pessoas na tentativa de encontrar um refúgio. Desespero também espelhado na face dos nossos irmãos do Paraná e do Rio Grande do Sul, com as fortes enxurradas da semana passada. O refúgio não é só lugar de segurança, mas o refúgio é a solução para o nosso medo. E é neste sentido que o salmista chama Deus de refúgio, mas também chama Deus de fortaleza. E o sentido aqui é diferente, porque uma fortaleza é um edifício construído de forma especial para servir de proteção em tempo de guerra. e, ao mesmo tempo, um local apropriado para revidar os ataques. Mas a fortaleza não tem o caráter provocativo. A fortaleza tem sempre um caráter defensivo. Neste sentido, Deus é fortaleza. Fortaleza para aqueles que nele descansam suas preocupações. Deus é abrigo sólido, é defesa contra as ameaças visíveis e invisíveis. Lembrando que a nossa luta, como diz o apóstolo Paulo, não é contra a carne ou sangue, mas contra as hostes espirituais da maldade. Está lá em Efésios 6, versículo 12. Mas a terceira palavra que se destaca aqui no Salmo 46 é socorro. O sentido aqui é ainda mais interessante. Implica em uma relação pessoal. Neste caso, Deus não é tratado como um lugar ou um recurso providencial em tempo de aflição, mas Deus é alguém a quem se pode apelar em qualquer ocasião. É como pensar no Espírito Santo, o Paráclito, ou seja, aquele que se faz presente e estende o seu braço forte e amigo. Este é o significado etimológico de Paracaleo, no Koiné. É Deus quem nos consola, produzindo em nós uma paz inexplicável, porque é uma paz que excede a nossa compreensão. É uma paz que causa até uma tremenda admiração entre nossos amigos. Conscientes dessas verdades, nós não temeremos. Versos 2 e 3. Não temeremos, mesmo que os montes se abalem no seio dos mares, mesmo que a terra se transtorne, mesmo que as águas tumultuem e espumejam, e na sua fúria os montes se estremeçam. Nas situações aterradoras que pelas muitas vezes podemos passar, nós não precisamos nos desesperar. Nós temos em Deus o nosso refúgio e fortaleza, socorro, e olhe bem, socorro bem presente nas tribulações, mais do que na necessidade ou na aflição. Concluímos que devemos estar confiando em Deus e descansando em Deus e permanecendo em Deus, hoje, amanhã e em qualquer circunstância. Que você assim esteja também, descansando as suas preocupações, os seus temores, as suas angústias, nesse Deus que é refúgio e fortaleza, socorro bem presente nas tribulações.
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1: Algumas pessoas foram até Jesus para entender uma diferença evidente entre os seus discípulos e os discípulos de João Batista e dos fariseus. A pergunta era objetiva: por que eles jejuam e os teus discípulos não? Jesus não condenou o jejum nem desprezou aquela prática. Ele explicou que os seus discípulos viviam um momento único da história da reconciliação com Deus Pai. Enquanto o noivo estivesse presente, aquele era tempo de comunhão e alegria. O jejum voltaria a ter o seu lugar quando o esposo lhes fosse tirado. Para ampliar a resposta, Jesus usou duas ilustrações: o remendo novo em roupa velha e o vinho novo em odres velhos. Seu ensino mostrava que a novidade do reino de Deus não podia ser reduzida a simples comparações com práticas religiosas existentes. O problema não era o jejum, mas a incapacidade de muitos compreenderem que Deus estava inaugurando uma nova etapa em seu relacionamento com a humanidade. Era necessário um coração renovado para receber a mensagem e a presença do Messias. Hoje acontece algo semelhante. Redes sociais, entrevistas e debates colocam líderes religiosos, políticos e formadores de opinião diante de perguntas sobre suas crenças e práticas. Comparações são constantes, muitas vezes motivadas pela curiosidade, outras pela crítica ou pela busca sincera da verdade. O cristão não deve fugir desses questionamentos, mas enxergá-los e respondê-los como oportunidades para testemunhar sua fé com sabedoria, humildade e convicção. Se uma questão inquieta sua mente, investigue-a com honestidade. Examine as escrituras, compare os argumentos e procure compreender as razões da fé cristã. Não aceite nem rejeite uma doutrina apenas por tradição ou popularidade. Como aprendemos na primeira carta de Pedro, capítulo 3, versículo 15, esteja sempre preparado para responder com mansidão e respeito a todo aquele que pedir a razão da esperança que existe em você. Fé madura conhece não apenas no que crê, mas também por que acredita e crê.
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5: Olá, eu sou o Israel. Sente-se, pegue o seu café e vamos conversar sobre Deus e sobre a vida, sobre a fé e sobre as nossas dúvidas.
6: Que a graça e a paz do nosso Deus estejam sempre sobre a sua vida. É uma alegria estarmos juntos para mais um episódio do Deus na Vida. Nós devemos celebrar sempre que concluímos uma jornada. Esse é um aprendizado que tem me acompanhado nos últimos anos e tem uma sabedoria bíblica nele. Já percebeu como Deus ordenava ao seu povo que fizessem festas, separassem dias ou vários dias de celebração em diferentes períodos semanais e anuais? Dessa maneira, os eventos do passado não caíam no esquecimento e algumas daquelas celebrações de tão significativas tinham que ser celebradas por todas as gerações vindouras, pois dessa forma eles reviveriam aqueles eventos ocorridos há tantos e tantos anos como seus antepassados. Quando celebramos uma conquista, o fim de uma jornada, tornamos significativo o tempo dedicado e o que construímos nesse tempo. Pensando nisso, neste episódio, eu estou celebrando a conclusão de uma jornada e gostaria muito que você celebrasse comigo. Estou falando da jornada de 6 episódios em que nos dedicamos a refletir biblicamente sobre a vontade de Deus para nós, como discerni-la e como esse entendimento bíblico afeta integralmente a nossa vida. Parece pouco, porém, em 6 episódios, nós estivemos juntos por um total de 60 minutos, uma hora. Deus seja louvado por isso. E quero agradecer a você pela companhia e pelos pensamentos. E aqui vai também a minha oração por você, para que a sua vida seja uma linda jornada de descoberta da vontade de Deus para nós, se manifestando em cada aspecto da sua vida. Nessa celebração, eu quero trazer à memória algumas verdades importantes que podem funcionar como uma conclusão ou um grande resumo daquilo que aprendemos juntos nesses episódios. O nosso ponto de partida foi uma certeza da fé. Para falar sobre a vontade de Deus para nós, antes de tudo é preciso que creiamos que Deus tem uma vontade abençoadora para o seu povo. Essa vontade de vida e de bem é uma expressão do seu caráter benigno e abençoador. O texto que visitamos nessa ocasião foi Jeremias 29:11, em que lemos assim: "Porque sou eu que conheço os planos que tenho para vocês, diz o Senhor, planos de fazê-los prosperar e não de causar dano, planos de dar a vocês esperança e um futuro." Eis aqui uma poderosa palavra de Deus dirigida ao povo exilado de Judá que enfrentava uma grande crise social, política e existencial, mas atravessava um extenso vale carregando a palavra do Senhor que haveria de garantir o futuro deles. Segundo lugar, então Deus tem um plano para nós, e esse plano está baseado em sua vontade. Mas como descobriremos qual é esse plano que manifesta a vontade de Deus? A Bíblia é a resposta para essa questão. O meio que Deus escolheu revelar a sua vontade ao mundo é a sua palavra escrita na Bíblia. Isso significa que a Bíblia é o único acesso objetivo que temos ao conhecimento da vontade de Deus. É verdade que o Senhor se revelou na natureza e que Ele se faz conhecer por meio das nossas experiências de vida com Ele. Porém, apenas a Bíblia, por ser texto que não pode ser alterado, é a fonte primária e objetiva do conhecimento seguro da vontade de Deus para nós. Em terceiro lugar, olhando para nós, pessoas que creem no Senhor e desejam servi-lo sempre melhor, queremos conhecer a vontade de Deus, porque estamos certos de que Ele quer o melhor para a sua criação e a sua vontade é boa, agradável e perfeita, como o apóstolo Paulo escreveu em Romanos 12:2. Mas será que existe algum outro tipo de motivo intruso pelo qual queremos conhecer a vontade de Deus? Vamos falar sobre isso logo após a vinheta.
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6: Ao mesmo tempo em que buscamos a vontade de Deus para nós, porque o amamos e queremos viver em obediência ao nosso Pai e Senhor, ocasionalmente queremos conhecer a vontade de Deus por motivos bem carnais e autocentrados. Ou seja, buscamos a vontade de Deus porque queremos evitar prejuízos, queremos consultar o Onisciente para não tomarmos decisões que não sejam segundo a nossa vontade. Por isso, nessa jornada de episódios sobre a vontade de Deus, colocamos um alerta sobre essa tendência muito humana de pensar em si mesmo e usar Deus como uma garantia de boas escolhas, mas boas segundo os padrões humanos de bênção e de bem viver. Em quinto lugar, pode ser que viver no centro da vontade de Deus nos leve a caminhos de dor e de prejuízo aos olhos humanos. Esse é um fato comum na história bíblica e em toda a história do cristianismo. Temos incontáveis exemplos de homens e mulheres que perderam tudo, sofreram prejuízos de todas as ordens, viveram em pobreza, justamente porque decidiram viver no centro da vontade de Deus. Apenas reflita sobre Jesus ou sobre Paulo, ambos viveram plenamente a vontade de Deus, e essa vida de negação de si mesmo conduziu Jesus à cruz e Paulo ao encarceramento e apedrejamento, sendo que ambos foram mortos como se fossem criminosos. No entanto, viveremos na certeza de que, seja no sofrimento ou na alegria, Deus está formando Cristo Jesus em nós, pois essa é a sua vontade primária para absolutamente todas as pessoas. Vamos lembrar de uma palavra do apóstolo Paulo sobre isso? Enquanto esteve preso, Paulo escreveu assim em Filipenses 4, de 10 a 13. Alegro-me grandemente no Senhor, porque finalmente vocês renovaram o seu interesse por mim. De fato, vocês já se interessavam, mas não tinham oportunidade para demonstrá-lo. Não estou dizendo isso porque esteja necessitado, pois aprendi a adaptar-me a toda e qualquer circunstância. Sei o que é passar necessidade e sei o que é ter fartura. Aprendi o segredo de viver contente em toda e qualquer situação, seja bem alimentado, seja com fome, tendo muito ou passando necessidade. Tudo posso naquele que me fortalece. Essas palavras de Paulo são bem conhecidas, mas podemos apreciá-las melhor quando lembramos que elas brotam do coração de um homem que está preso injustamente, porque decidiu viver no centro da vontade de Deus. Sexto e por último, tomar decisões faz parte do processo de nos tornarmos pessoas maduras, tendo Jesus como nosso referencial de maturidade. Ao falarmos sobre isso, lidamos com um aspecto aparente negativo de buscar a vontade de Deus, que é quando Deus parece ficar em silêncio, em momentos em que queremos tanto que Ele nos diga o que fazer, o que escolher, para onde ir. Vimos que o silêncio de Deus não é uma punição ou um descuido de sua parte, pois esse silêncio é intencional. Para crescer, precisamos aprender a decidir por nós mesmos. Essa tensão entre dependência e independência faz parte essencial do processo de maturidade da pessoa cristã. Tomar melhores decisões depende da decisão de seguir a Jesus como seu aprendiz. Isto é, praticamente tudo o que ouvimos dele e vimos ele fazer, segundo a palavra de Deus. Vamos encerrando mais um episódio do Deus na Vida. Muito obrigado pela sua companhia. Então, lembre-se, a vontade primária de Deus para todos nós é que sejamos formados à imagem do seu Filho Jesus. Isso é o que a Bíblia chama de discipulado e santificação. Se estivermos conscientes desse caminho e andando com Ele, com Cristo, estaremos no centro da vontade do nosso Pai. Até o nosso próximo encontro.
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0: Muito bom dia para você, eu sou Fábio Zamana, chegando aqui na RTM, nesta quarta-feira, dia 8 de julho de 2026. Vamos juntos até as 9 horas da manhã, eu sigo por aqui te fazendo companhia. É, ótimo dia, ótima madrugada para você. Que bom que você está por aqui fazendo parte da família RTM. Eu quero te convidar para você participar, para você interagir através do WhatsApp 11974181456. 11974181456. Diga o seu nome, a cidade de onde você está falando, como que você ouve a programação da RTM. Através das nossas rádios afiliadas, aplicativos, site... Bom demais, hein? Aqui em São Paulo, 13 graus agora, marcando aqui nos nossos computadores, um friozinho, né? Uma madrugada fria, típica de inverno. E você, como estão as coisas por aí? Vamos juntos, já quero convidar você para fazer parte do nosso Hinos que Tocam, trazendo mais um episódio.
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0: E bem-vindo a mais uma edição do Hinos que Tocam. Hoje ouviremos sobre o compositor do hino Vinde, Adoremos a Deus. Esse hino foi composto por Felice Giardini, um italiano nascido na cidade de Turim. Quando sua família percebeu que era um prodígio em música, seu pai o enviou para a cidade italiana de Milão e lá estudou canto, cravo e violino, e foi nesse último instrumento que se tornou um músico virtuoso. Com a idade de 12 anos, Giardini já tocava em orquestras de teatro. Durante a década de 1750, ele fez uma excursão pela Europa como violinista, marcando sucessos na França, Alemanha e especialmente na Inglaterra, onde ele finalmente se instalou. Por muitos anos, Giardini atuou como Spalla, ou seja, violinista mais importante da orquestra e cuja autoridade só está abaixo do maestro. Também atuou como diretor de ópera italiana em Londres, na Inglaterra, e deu concertos como violino solo sob a proteção e ajuda do seu amigo Johann Christian Bach, filho do famosíssimo compositor Johann Sebastian Bach. Vamos então ouvir esse belo hino de sua autoria, chamado Vinde, Adoremos a Deus, na voz do irmão Jeová.

0: E ouvimos irmão Jeová, vinde adoremos a Deus.
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0: E seguimos para a segunda parte, na qual viremos músicas selecionadas para você. Tá chegando J. Neto, Na Alegria ou na Dor.

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1: Vemos Leonardo Queiroz, Conversão. Agora você ouve Flávia Lopes, A Fé Contemplada.

0: Ouvimos Coletânea Inário Adventista do Sétimo Dia, ó Adorai o Senhor. E com essa canção chegamos ao fim a mais um programa Hinos que Tocam.
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4: Agora 4h30, horário de Brasília. Vamos juntos aqui na RTM. Daqui a pouquinho tem Música da Terra com Cláudio Ronchi e Zé Dequias.
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E vamos lá pro nosso WhatsApp, você chegando, participando, interagindo. DDD 11 974181456. 11 974181456. Esse é o nosso número.

0: E quem já passou por aqui, já mandou o seu recado, já mandou o seu abraço, Gilbertão, lá no Real Conquista. Como é que você tá, Gilbertão? Muito bom dia.
1: Aô, meu amigo Fábio Zamana, seu amigão Gilbertão do Real Conquista. Manda um abraço pra minha esposa Raquel, nosso amigo Ezequiel, Pratina, Zé Reinaldo, Cristiane, David Padeiro, pastor Jean, Jessé, Kenneth, Israel Rocha, Geraldo Machado, e para todo mundo que estiver antenado, nossa amiga Eurípides Moura também está antenadinha. Falou, menino!
0: Valeu, meu amigo, um abraço para você, para toda a família, obrigado pela companhia de sempre. Gilbertão marcando presença aqui na RTM, também quem já passou por aqui, Francisco Araújo, no Ceará. Um abraço, meu amigo Francisco, obrigado pela participação. Fábio Assis, São Luís. Bom dia também, Patrícia. Bom dia, Gessé, em Portugal. Como é que você tá, meu amigo Gessé? Muito bom dia.
2: Meu amigo Fábio Zamana, muito bom dia. É eu de novo, rapaz.
0: Oh, que
2: falando
0: maravilha.
2: Com você aqui, os ouvintes da Transmundial, desejando aí a todos um ótimo dia. Peço desculpa, meu irmão, por eu sempre estar falando, rapaz, e a gente acaba tomando espaço dos outros.
0: Até falar parece, é ótimo.
2: Para que outras pessoas possam falar. Tá bom, meu irmão? Um ótimo dia. Que Deus abençoe a você, a tua família, cada ouvinte dessa rádio maravilhosa. Vou te mandar um videozinho aí pra você ver, meu irmão, como é que é ser vovô. Depois tu olha. Grande abraço.
0: Valeu, Gessé. Pode participar todo dia, meu amigo. A gente gosta de ouvintes participativos, viu? É bom demais, é bom demais. Vou ver aqui o vídeo. Plantando com o vovô, que bacana. É, cultivo de batatas aí. O Gessé mandou um vídeo aqui pra mim. Obrigado, meu amigo, obrigado. Viu? Um forte abraço pra você, pra toda a família. Patrícia Bosco tá com a gente também. Olha só que bacana, ela falou: comecei aqui ouvindo pelo site, encontrei vocês pelo aplicativo do Rota 66. Estou muito feliz em ter encontrado uma rádio tão rica em mensagens e louvores. Deus abençoe toda a equipe. Ô, Patrícia,

0: da sua família e para o Riquelme, que ele não sabia participar do Bozão do Domingo aqui. Obrigado.
1: Valeu e melhoras aí, né? Ela que está com uma crise de sinusite. Menino, eu também tô, viu? Tá, olha, a voz tá horrível, né? Mas fazer o quê? Não tem jeito. Tô tomando remédio, fiz um chá de hortelã ontem à noite e aos pouquinhos a gente vai melhorando, né? Tem que esperar, tem que esperar. Valeu, minha amiga Graça, aquele abraço de leão para você, para toda a família. Obrigado pela companhia de sempre, viu? Anateca São Luís está chegando com a gente, bom dia.
2: Fábio, cheguei,
1: Tudo
2: estamos
1: bom,
2: juntos.
1: Anateca? Ô,
2: Estourando,
1: menina.
2: Fábio. Glória a Deus, levantei para orar.
1: Isso
2: E
1: aí.
2: agora para me anunciar aí na RTM. Tamo junto, Fábio. Bom
1: Bom
2: dia,
1: dia,
2: boa
1: bom dia,
2: semana.
1: Anateca. Boa
2: Boas
1: quarta.
2: horas aí na RTM. Amiga das
1: Obrigado, menina.
2: melhores.
1: Obrigado, obrigado.
2: Amém.
1: Tamo juntos. Abraço de leão para você e para a família. Ana de Macaíba tá chegando com a gente também. Muito bom dia, Ana. Aquele abraço de leão. José Orlando, ouvindo a gente lá no Pará. Como é que você tá, meu amigo?
3: Ô, meu amigo Fábio Zamana.
1: Tudo bom?
3: Bom dia, meu
1: Bom
3: irmão, na
1: dia.
3: paz do Senhor Jesus. Olha, fazia dias que eu não dava um alô aqui na rádio. Tava sem internet, meu irmão. Internet deu problema aqui. Mas hoje já estamos de pé para juntos nós ouvir aí a rádio TM com todos os nossos amigos dessa rádio. Um bom dia. Um bom trabalho para cada um que já estão saindo para o seu trabalho. Que Deus possa abençoar cada um de nós.
1: Valeu, meu amigo. Um ótimo dia para você. Obrigado aí pela companhia. Que bom que já resolveu essa questão da internet aí, né? Que bom, que bom. Tamo juntos, tamo juntos. Abraço de leão para você e para toda a família. Quem também já está por aqui, Edna de Imperatriz. A Edninha, bom dia.
4: Bom dia, bom dia, bom dia, Fabinho. Dormi muito bem, não? Com o nariz tampado, a garganta ardendo.
1: Eita,
4: Muito
1: menina, tá todo
4: quente
1: mundo,
4: aí,
1: viu?
4: você ligou o ar-condicionado no máximo. Aí, isso.
1: Tá com a
4: Aí,
1: sinusite.
4: aquela quentura.
1: É.
4: E, rapaz, tá difícil,
1: Mas
4: viu?
1: se não ligar
4: Tá
1: também não
4: tudo
1: dorme, né,
4: descontrolado.
1: Dirinha? É.
4: E estamos aqui mais um dia, começando a trabalhar. Um abraço, Leão, para todos que já estão ligados nesta manhã na RPM, na melhor, com o Fábio Zamana.
1: Valeu, Edni. Aquele abraço de leão para você também, menina. Ótimo dia aí, viu? Com sono, né? Já quando a gente dorme mal é ruim demais. Vamos com música da terra para dar uma animada na madrugada? Cláudio Ronque, Zé Dequias.
5: Zé Dequias, Zé Dequias, acorda, rapaz.
6: Ora, acordar pra quê?
5: Ué, nós queremos ouvir música.
6: Então vamos, ué. Essa é a música da terra, música especialmente pra você.
5: Ô Zé Dequias, tem música boa aqui no Música da Terra, tem sim, escuta só, sabe quem vem chegando?
6: Ah, não, quem vem chegando?
5: É os Peregrinos, tesouro.

0: Você ouviu os peregrinos cantando aqui no Música da Terra Tesouro?
1: Ô seu Cláudio, onde eu tô inspirado, seu Cláudio? Eu quero ler pra você uma poesia sertaneja que é pra mostrar a cultura do caipira, sabe? Presta atenção, senhor. Pescador e cartilheiro. Comprei uma mata virgem. Fiz um rancho de barrote. Amarrei com cipó cambira. Fiz na beira da lagoa só pra pescar traíra. Não me incomodo que me chamem de caipira no lugar que eu chego e canto muita gente mira. Ah, seu grande, bonito esses versos, não é mesmo? A beira tem uma divisão que os livros são chamados de poético, porque são bonitos demais, ó. O senhor sabe quais são os livros, seu grande? São os livros de Jó, de Salmos, de Provérbios, de Eclesiastes e Cantares de Salomão. Por isso que eu gosto de poesias, ó. Edilson Botelho, Terra do Coração.

0: Você ouviu Edilson Botelho, Terra do Coração.
1: Ô, seu Cláudio, eu tô percebendo uma coisa. O senhor tá com um problema de garganta, senhor?
0: É que eu fiquei forçando demais a garganta esses dias aí, cantando com coral. E minha garganta hoje não tá muito legal, não.
1: E eu tô vendo, senhor, que o senhor tá fazendo uma força, tá piscando pra falar, mas que coisa estranha. O senhor geralmente fala sorrindo e agora tá piscando pra falar. Tá parecendo um semáforo, senhor. Você tá parecendo que vai passar do vermelho pro amarelo, do amarelo pro verde. Que coisa mais estranha. O senhor, Zé, toma um copinho d'água pra melhorar essa garganta, seu grau.
0: Eu vou fazer o seguinte, Zé Dequis. Eu vou anunciar a próxima música e vou lá tomar um copinho de água, pode ser?
1: Mas é claro, senhor. Deixa que eu anuncio pro senhor, então.
0: Pode ser? O senhor pode anunciar?
1: Já falei que isso é história de senhor, seu grau. Eu vou ficar bravo contigo. Bom, quem vem chegando, os irmãos Viana, linda cidade aqui no Música da Terra.

0: Bento.
1: Você ouviu os irmãos Viana cantando Linda Cidade aqui no Música da Terra. Você que está nos ouvindo, preste bastante atenção, abre seu ouvido que vai começar o Boletim Rural. Acompanhe as informações do campo. Daqui a pouco nós voltamos, Sérgio Grande.
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3: 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Chuvas atrasam colheita de café e podem afetar qualidade dos grãos. Esta e outras notícias. 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
3: A colheita de café está atrasada nas principais regiões produtoras do Brasil por causa das chuvas acima da média no fim de junho. Em Minas Gerais, maior produtor do país, apenas 30% da safra foi colhida abaixo da média histórica para o período. Além de atrasar os trabalhos, as chuvas podem reduzir a qualidade dos grãos e afetar a próxima safra. Em todo o país, a colheita também está em ritmo mais lento que no ano passado e produtores já relatam perdas que podem impactar a rentabilidade do setor. O mercado brasileiro de trigo continua com baixa movimentação neste período do ano. Segundo o CPE, a oferta limitada do cereal tem reduzido o volume de negociações. As indústrias de moagem afirmam que estão abastecidas e, por enquanto, priorizam contratos da nova safra com entrega prevista entre setembro e outubro. Enquanto isso, produtores que ainda têm trigo disponível, principalmente em São Paulo, buscam vender por preços mais altos, mantendo as cotações firmes. No Rio Grande do Sul, maior produtor do país, a tonelada do trigo foi cotada a um pouco mais de R$ 1.324. Já no Paraná, o preço ficou acima de R$ 1.363 por tonelada, com leves quedas em relação ao início do mês. Representantes do agronegócio brasileiro participaram de uma audiência nos Estados Unidos para defender a exclusão de uma tarifa adicional de 25% sobre produtos brasileiros. Segundo o setor, a medida pode aumentar os preços para os consumidores americanos e prejudicar o comércio entre os dois países. Durante o encontro, o setor cafeiro pediu que o café verde torrado, moído e o café solúvel continuem isentos de tarifa. Já os debates sobre carnes e etanol também ganharam destaque, com representantes brasileiros rebatendo críticas sobre desmatamento e regras comerciais. Com fonte de Globo Rural, produção de Karina Joubert, coordenação de Marcelo Fávero, direção de André Castilho, com realização da sua RTM Brasil, na apresentação de Cláudio Ronchi, esta foi mais uma edição do seu Boletim Rural.
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5: Cada modão bonito, hein, seu Cláudio? Mas tem cada modão aqui que eu vou contar pro senhor, só que mesmo na Música da Terra.
6: Tem mais gente boa pra cantar aqui na programação?
5: Ai, mas, ô, seu Cláudio, eu vou anunciar com todo carinho do mundo que eu conheci esse casal aqui e bati um papo com eles. Eles têm uma conversa boa, um testemunho de vida, olha, que transforma, faz a gente parar pra ouvir. E olha, toca o coração, viu? É o casal Wesley e Marlene que, olha, eu vou ouvir agora o toque de fé no Música da Terra.

0: música bonita você escuta aqui no Música da Terra, o trem bom. Eu preparei aqui o Tardelizeu Gomes. Esse rapaz canta muito bem, seu Kraus. Sabe que música ele vai cantar agora? Não. O pistoleiro que gostava dos irmãos. Oh, que coisa interessante, seu Kraus. Vamos ouvir essa.
1: Era de noite numa cidadezinha, uma igreja começava a cantar.

0: alegre, pois esse caso Jesus o salvou. Mas tem mar que vem por bem. Continue zombando então, que um dia você vai encontrar também um pistoleiro que gosta dos irmãos.
1: O pistoleiro que gostava dos irmãos, Eliseu Gomes, seu crush. Mas a música é muito boa, não é verdade?
2: A música é muito boa, sim. Mas escuta, tem mais aí?
1: Olha, eu vou contar um negócio pra você. Você parece que não gosta muito de conversa, não, seu crânio. Sabe, a gente pode conversar mais um pouquinho entre as músicas, mas já que o senhor não quer conversa, quer ouvir música, vamos com os Carlinho Veiga. Ele traz pra você, olha só, morango de giló ou trem bom morango.

0: duras pedras piso.
1: Por hoje é só, Zerquiz.
2: Aí não tá bom. Logo, logo a gente volta. E com muito mais música. Eva, peraí.
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3: Agora 5h05, horário de Brasília, chegando palavra, chegando através da Bíblia com o professor Itamir Neves, seguindo estudo no livro de Apocalipse.

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1: Querido amigo, hoje temos como alvo estudarmos o verso 8 de Apocalipse, capítulo 1. Logo no início do programa, leio para você esse verso para que você perceba sobre qual assunto vamos refletir nesse programa. Diz assim a palavra de Deus: Eu sou o Alfa e o Ômega, diz o Senhor Deus, aquele que é e que era e que há de vir, o Todo-Poderoso. Você percebeu o tema do verso? Vamos refletir sobre a abrangência do poder divino. Quando percebemos que esta é a temática desse verso, percebemos também que, antes de João receber a sua primeira visão, o Senhor que se revela reafirma o seu controle, a sua soberania e o seu senhorio sobre toda a história humana. Quando João ouviu essa expressão, "Eu sou o Alfa e o Ômega", certamente ele entendeu que essa descrição se referia a tudo que se podia incluir entre a primeira e a última letra do alfabeto grego. Tudo e todos estão incluídos, estão sob o controle, estão sob a soberania e o senhorio do nosso Deus. Tudo o que acontece na história humana está sob o controle de Deus. Esse controle, esse senhorio é de tal magnitude que Deus, como o eterno e o transcendente, não é afetado pelos conflitos da história, pois, na verdade, Ele é quem exerce a sua soberania sobre todos os acontecimentos. Deus, como aquele que há de vir em Jesus Cristo, visitará a humanidade para levar a história à sua consumação, ao final que Ele mesmo na eternidade decretou. Deus, como Todo-Poderoso, pode ser entendido como aquele que a tudo governa. É sobre esse poder divino e a sua grande abrangência que estamos refletindo com base nesse verso, capítulo 1, versículo 8 de Apocalipse. Por essa razão, querido amigo, é que ao refletirmos sobre o poder de Deus, é certo relembrarmos alguns dos seus atributos para percebermos sobre quem nós estamos falando. Relembre que Deus é soberano, o que significa que Ele é supremo. Toda a sua criação, Ele coloca junta, conhecedora ou não conhecedora, não pode impedir os seus propósitos. Deus é Espírito, e isso significa que Ele é invisível, não é e não deve ser representado por qualquer figura. Deus é uma Trindade, isso significa que Ele é três em um, da mesma substância, com poderes e glórias iguais. Note na primeira passagem das Escrituras que o nome é singular. No princípio criou Deus os céus e a terra. Apesar de que no próprio capítulo nós temos uma referência ao plural. Façamos o homem à nossa imagem conforme a nossa semelhança. Embora a referência é a três pessoas distintas, Pai, Filho e Espírito Santo, o nosso Deus é único. Um outro atributo de Deus é que Ele é verdade, o que significa que Ele está de acordo com tudo o que Ele é. Ele irá permanecer incorruptível e não pode mentir. Mas além desses e outros tantos atributos, é importante relembrarmos também alguns nomes desse Deus Todo-Poderoso que se revela tão amorosamente para nós. A leitura de alguns nomes de Deus certamente vai nos ajudar a relembrar quem é esse Deus, sobre quem nós estamos tratando. Você deve se lembrar desses nomes tão expressivos e significativos. Primeiro, Elohim, o Deus forte, divino. Segundo, Adonai, o Senhor, indicando uma relação de mestre para servo. Terceiro, El Elyon, o mais alto, o mais forte. Quarto, El Roi, o forte que enxerga. Quinto, El Shaddai, Deus Todo-Poderoso. Sexto, El Olam, Deus Eterno. E em sétimo lugar, um outro nome bem conhecido, Yahvé, Senhor, isso é, Eu Sou, significando o Deus Eterno, autoexistente. Querido amigo, além desses atributos e desses nomes, vale a pena reforçar que essa expressão, Eu Sou o Alfa e o Ômega, é usada 3 vezes nesse livro de revelação, em Apocalipse, demonstrando que Deus quer que o conheçamos de um modo completo e especial. Com o seu poder, ele abrange a tudo e a todos, toda a obra da sua própria criação. Nesse verso, então, no versículo 8 do capítulo 1, João, o apóstolo, exilado na ilha de Patmos, teve essa especial revelação. No primeiro dia da semana, isto é, no domingo, João ouviu essa doce, mas essa poderosa voz identificando-se. Quando Deus se identificou como Deus Todo-Poderoso, certamente ele estava se revelando e dando uma mensagem que João deveria transmitir, como de fato fez, encorajando os cristãos daqueles dias e nós também, nos dias de hoje. Aqueles cristãos passavam por grandes provações e tribulações desencadeadas por Roma através do seu imperador Domiciano. Hoje nós enfrentamos provações e tribulações desencadeadas pela própria sociedade, ou então na nossa família, no nosso serviço, enfim. Nós precisamos entender que essa mensagem também é para nós. Voltando, entretanto, ao contexto daqueles dias, enquanto Roma aceitava e era flexível a qualquer religião, inclusive adorando a própria pessoa do imperador, a igreja não aceitava e era inflexível quanto ao culto ao imperador. A igreja só adorava quem? Só adorava o Senhor Jesus Cristo, o verdadeiro Senhor. Nada de adorar a pessoa humana, nada de adorar ao imperador de Roma. Essa voz, então, ouvida por João, dizia em outras palavras: não desanime, Deus te ama, Ele te protege. E essa é a mesma voz que podemos ouvir hoje e queremos ouvir hoje. Por isso, então, querido amigo, vamos estudar esse versículo, versículo 8 de Apocalipse 1, dando-lhe o seguinte título: Deus o Todo-Poderoso. Deus o Todo-Poderoso, com base em Apocalipse, capítulo 1, versículo 8. Muito bem, querido amigo, o título Alfa e Ômega transmite a mesma ideia de que temos em outras expressões, isso é, eu sou o primeiro e o último, ou então, eu sou o princípio e o fim. Quando esses termos são usados com referência a Yahvé, entendemos que antes dele não havia nenhum Deus Todo-Poderoso. Mas entendemos também que jamais haverá outro Deus depois dele. Deus levará a término, com grande êxito, a história da humanidade, portanto, a sua e a minha história. O princípio, então, que extraímos desse verso, que serve para a nossa reflexão, que serve para a nossa meditação, se expressa, então, nessa frase. Veja bem, somente Deus é aquele que começou e concluirá a história conforme o seu querer. Eu repito, com base em Apocalipse, capítulo 1, versículo 8, somente Deus é aquele que começou e concluirá a história conforme o seu querer. Esse é o princípio que temos para refletir com base nesse verso. Nesse verso, então, encontramos 3 características do único Deus que tem a história em suas mãos. Deus caracteriza-se, em primeiro lugar, como o Alfa e o Ômega. Essa expressão Alfa e Ômega refere-se às letras do alfabeto grego e à primeira e à última letra desse alfabeto da língua que o Novo Testamento foi escrito. Essa expressão foi usada apenas 3 vezes na Bíblia e todas elas aqui em Apocalipse. Foi usada em 1:8, nesse verso que estamos estudando, e também em 21:6 e 22:13. Além dessa expressão, João registra ainda no Apocalipse mais 2 expressões bem iguais, expressões paralelas, o princípio e o fim, que aparecem em 21:6 e 22:13, e o primeiro e o último, que aparece em 1:17, 2:8 e 22:13. Enquanto muitos comentaristas aplicam esse título tanto a Deus como a Cristo, um exame mais cuidadoso mostra que nesse verso, capítulo 1, versículo 8 de Apocalipse, a sua aplicação é feita para descrever, para identificar a Iavé, isto é, o Deus Pai. É importante notarmos que o primeiro versículo de Apocalipse 1:1 mostra que a revelação foi dada originalmente por Deus Pai. Depois, Deus deu a Jesus Cristo. E Jesus a deu ao anjo que, por sua vez, entregou a João. Ora, diante disso, percebemos que, às vezes, quem fala é o próprio Deus Pai. Entretanto, devemos perceber que, em outras ocasiões, é Jesus Cristo quem fala e se refere a si mesmo dessa mesma maneira. Veja, por exemplo, 1:18 e 2:8. É preciso entender, então, que os versos anteriores a esse verso 8 se referem a Jesus, o Filho. Mas nesse texto, nesse verso 8, é claro que a aplicação do título é ao Deus Pai, o Deus Todo-Poderoso. Como exemplo do uso dessa expressão pelo Deus Pai, temos ainda outro registro feito por João. Veja, por exemplo, nos versículos 5, 6 e 7 do capítulo 21. E aquele que está sentado no trono disse: eis que faço novas todas as coisas. E acrescentou: escreve, porque essas palavras são fiéis e verdadeiras. E disse-me ainda: tudo está feito. Eu sou o Alfa e o Ômega, o princípio e o fim. Eu, a quem tem sede, darei de graça da fonte da água da vida. O vencedor herdará essas coisas, e eu lhe serei Deus e ele me será filho. Querido amigo, uma vez que Jesus sempre se referiu aos que eram seus co-herdeiros do reino como irmãos e não como filhos, a voz que João ouviu nesse texto de Apocalipse 21 certamente era a voz daquele que estava no trono, que só poderia ser a voz do Deus Pai, a voz de Iavé. Assim, essa expressão também identifica para nós quem? O Deus Pai, o Deus único que tem o completo controle de todas as coisas e que, por seu poder e abrangência, controla tudo e a todos. Em segundo lugar, Deus se caracteriza como aquele que é, que era e que há de vir, conforme o versículo que nós estamos estudando. Essa expressão, aquele que é, que era e que há de vir, indica e comprova que Deus é eterno. Indica também que em Deus Pai temos o começo e o fim, o começo e o fim da história humana. A história humana teve um início em Deus e ela se concluirá conforme o que Deus tinha planejado lá na eternidade. Essa expressão é também uma referência clara ao Deus Trino, Pai, Filho e Espírito Santo. Isso por quê? Porque essa frase faz menção à eternidade de Deus. Isso é muito interessante, porque nem sempre a palavra Deus na Bíblia refere-se somente a Deus Pai. Nessa frase, por exemplo, nessa expressão, a referência é ao Deus Trino. Nesse texto de Apocalipse 1:8, novamente a trindade de Deus é citada. Há um só trono nos céus e apenas um assentado no trono. João descreve isso com as seguintes palavras: imediatamente eu me achei em espírito e eis armado no céu um trono, e no trono alguém assentado. Leia aí na sua Bíblia Apocalipse 4:2. Sem dúvida, esse alguém é Deus, porque os 24 anciãos ao redor do trono, juntamente com os 4 seres viventes, se dirigem a ele dizendo: santo, santo, santo é o Senhor Deus, o Todo-Poderoso, aquele que era e que é e que há de vir, conforme lemos em Apocalipse 4:8. Em Apocalipse também, 22:3-4, João menciona o trono de Deus e do Cordeiro. Esses versículos falam de um trono, uma face e um nome. Portanto, Deus e o Cordeiro devem ser um único ser, que tem uma face, um nome e que está sentado em um único trono. A única pessoa que é tanto Deus quanto o Cordeiro, quem é? É Jesus Cristo. É importante, então, lembrarmos que o próprio João, no seu Evangelho, disse: o Deus unigênito, que está no seio do Pai, é quem o revelou. João 1,18. Devemos lembrar, então, que Jesus é a única manifestação visível de Deus. O Pai e o Filho têm o controle sobre toda a história humana, sobre a sua e sobre a minha história. E, finalmente, Deus caracteriza-se, em terceiro lugar, como o Deus Todo-Poderoso. O Senhor Deus aqui pode ser o Pai, que fala também em 21:5-8, como nós lemos, e é descrito como o Senhor Deus, o Todo-Poderoso, conforme lemos também em 4:8. Mas, querido amigo, as mesmas palavras podem ser aplicadas ao Filho, em quem habita toda a plenitude da divindade, conforme Paulo disse aos Colossenses, capítulo 2, versículo 9. Sabe por que isso? Porque Jesus Cristo é o esplendor da glória e a expressão exata do seu ser. Quem nos dá essa palavra é o autor de Hebreus, capítulo 1, versículo 3. Essa expressão, então, é como um selo de autoridade. É mais uma afirmação da natureza absoluta de Deus. Ele é o Todo-Poderoso. Essa descrição de Deus aparece 9 vezes no Apocalipse e se encontra em mais do que 50 versículos espalhados pela Bíblia toda. Os servos perseguidos na época de João, e também nós, precisamos lembrar do poder absoluto do soberano Deus. Todo-Poderoso, ou no hebraico, El Shaddai, ou Jeová Sabaoth, isso é, o Senhor dos Exércitos, ele é o comandante das hostes e dos poderes celestes. Ele é poderoso, portanto, para vencer a todos os inimigos da igreja e a todos os inimigos de cada um de nós. Na Septuaginta, isso é, a versão grega do Antigo Testamento, Todo-Poderoso é a expressão que substitui o antigo e recorrente título de Deus, isso é, o Senhor dos Exércitos. Uma expressão que aparece 279 vezes no Antigo Testamento. Que, na verdade, era a maneira pela qual Israel chamava o seu Senhor quando tinha em vista a destruição dos deuses contrários e, sobretudo, nas batalhas, o Senhor dos Exércitos. Era assim que Israel chamava o nosso Deus. Enfim, essa expressão nos faz ver o seu poder que abrange a tudo e a todos. Querido amigo, ele é o único Deus e é o Deus Todo-Poderoso. É ele quem controla os acontecimentos que culminam com a vinda de Jesus Cristo. Jesus, de igual modo, está sob o seu poder, como estará também a nova ordem do novo céu e da nova terra, que será o quê? Inaugurada com a vinda do Senhor Jesus. Então, agora, ao concluirmos nossa reflexão, eu quero desafiá-lo a aceitar esse Deus do qual lhe falo nesse momento, de forma que a sua esperança não seja uma esperança frágil, que a sua fé não seja uma fé morta, que a sua mente esteja aberta para entender o grande poder controlador desse Deus que garantiu estar conosco todos os dias da nossa vida. Mas também desafio você, que já o aceitou, a que se comprometa ainda mais com ele. Oro para que você possa reconhecer que vale a pena servir esse único Deus, esse Deus que se apresenta a você como o Alfa e o Ômega, o princípio e o fim, aquele que era, que é e que há de vir, o Deus Todo-Poderoso. Que o Senhor te abençoe, um grande abraço e até o próximo programa. Música.
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Muito bom dia para você, agora 5:30, horário de Brasília. Eu, Fábio Zamana, sigo te fazendo companhia nesta quarta-feira, dia 8 de julho de 2026. Ótimo dia, excelente madrugada, estamos juntos e estamos ao vivo. Dando um abraço para você que está chegando também pela TWR em Bonaire, a partir de agora em rede, fica conosco até às 7 da manhã, no horário de Brasília. Ótimo dia, ótima madrugada, participe, interaja. Através aí do nosso WhatsApp. Daqui a pouquinho tem palavra para hoje, tem também calendário de oração. Seguimos com música, Baruque, o canto das igrejas, até que ele venha.

0: 10. Tudo que a tua mão encontrar para fazer, faze-o com toda a tua força. O caminho do ativista. Quando você está nesse caminho espiritual, possui um alto nível de energia. Esta pode ser uma de suas passagens bíblicas favoritas. Tudo que a tua mão encontrar para fazer, faze-o com toda a tua força. Mas um dos perigos de se relacionar melhor com Deus por meio do caminho do ativista é que grande parte da sua motivação pode ser a autorrealização e a autossatisfação. Por isso, Paulo escreveu: já que vocês estão tão ansiosos por receber os dons especiais que o Espírito Santo concede, busquem aqueles que fortalecerão toda a igreja. 1 Coríntios 14, 12. Quando você é um ativista, você ama um estilo de vida acelerado, cheio de problemas, complexo e extenuante. No fim do dia, você quer poder dizer: eu me esforcei muito, usei cada grama de esforço e zelo à minha disposição, e tudo isso é para ti, Deus. Um exemplo bíblico de ativista é Neemias. Quando soube que os muros de sua amada Jerusalém estavam em ruínas, ele chorou, orou, pediu ao rei os recursos para reconstruí-los e então arregaçou as mangas e foi trabalhar. Se você é um ativista, precisa de uma causa. Sem ela, sua vida espiritual ficará estagnada. Mas aqui vai uma advertência: não se empolgue tanto com a sua causa a ponto de atropelar as pessoas ou explorá-las. E aqui vai outra advertência: se você é um ativista, pode ter dificuldade em discernir o verdadeiro chamado de Deus de seus próprios impulsos fortes para a ação. Se for esse o caso, reserve mais tempo para orar e ouvir Deus e tenha em sua vida um amigo qualificado cujo conselho você confia.
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2: Louvado e engrandecido seja o Deus das nossas vidas, aquele que nos concede a genuína sabedoria. Exaltamos a Ti, Eterno, e hoje, em especial, pedimos que dê aos líderes na Albânia o conhecimento que vem do alto, um coração temente a Ti e pronto a obedecer aos Teus estatutos. Intercedemos para que homens e mulheres que estão no poder do país na região dos Balcãs conduzam as suas atividades com zelo, integridade e temor do Senhor. Clamamos para que as decisões tomadas no parlamento e no executivo sejam guiadas pela verdade e pela justiça, que as ações governamentais beneficiem todos, sobretudo os mais necessitados da sociedade albanesa. Por fim, Pai amado, pedimos que aqueles líderes que ainda não tiveram um encontro contigo sejam transformados pelo poder do teu amor. Oramos em nome de Jesus. Eu, Israel Mazacorati, agradeço a Deus pelo privilégio de orarmos juntos.
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3: Muito bom dia para você, uma ótima madrugada.

0: E vamos lá, mandando aquele abraço, aquele bom dia pra você. Márcio Araújo, tá ouvindo a gente lá no Maranhão. Como é que você tá, Márcio? Bom dia.
1: Olá, meu nobre Fábio Zamana. Márcio Araújo aqui de Lago Verde, no Maranhão. Passando para desejar a todos os ouvintes da Rádio RTM um ótimo dia, uma ótima quarta-feira. Que Deus o abençoe e essa programação maravilhosa de todas as madrugadas. Fábio, bom dia para todos os ouvintes da RTM Brasil.
0: Valeu, meu amigo, um abraço de leão para você também. Beatriz Natal, Rio Grande do Norte, como é que você tá, Beatriz?
2: Oi, pastor Fábio, glória a Deus por mais uma quarta-feira para a glória do Senhor Jesus. Vamos lá para mais um dia, vamos lá para mais um dia de trabalho na nossa semana, glória a Deus. Só gratidão, Senhor, glória a Deus, porque temos trabalho, glória a Deus, que temos saúde física.
0: Exatamente.
2: E mental e espiritual para
0: muitos
2: suportar,
0: motivos de gratidão, né, Beatriz?
2: Os desafios de cada dia,
0: exatamente,
2: glória a Deus.
0: Exatamente.
2: O Senhor é bom e o seu amor dura para sempre. Manda aí um abraço para minha filha, para meu marido. Estão acabando de acordar.
0: Oh, um abraço aí para a família.
2: Vamos lá, vamos, vamos. Bom dia.
0: Abraço de leão para você, Beatriz, para a filhona, para o maridão aí. Um ótimo dia, uma ótima quarta-feira. Acordando já no ritmo da alegria, sintonizados aqui na RTM. Que coisa boa, né? Fatiminha tá com a gente também, falou bom dia, Fábio. Que essa quarta-feira venha cheia da graça de Deus. Abraço de leão para todos os ouvintes. Valeu, Fatiminha. Também conosco Andréia de Minas Gerais, Jaqueline São Luís, Levi Mossoró tá com a gente. Bom dia, Levi.
3: Bom dia, bom dia, bom dia, pastor Fábio Zamana.
0: Tudo bom, meu amigo?
3: Levi aqui de Mossoró. Estou passando para dizer que estou ligadinho aqui na programação. Quero deixar aqui um abraço, Leão, a todos que estão na escuta desta programação. Em especial, deixo aqui para nossa amiga Silvinha, né? O Madruguinha. Silvinha que nos contagia com esta alegria dela, né?
0: É verdade, é bom
3: tão
0: demais.
3: Contagiante, né?
0: Um abraço. Sempre animada, sempre animada.
3: Feliz Natal na Rádio Nordeste. Um ótimo dia a todos.
0: Ótimo dia, meu amigo. Obrigado pela participação, Levi. Também o Paulo em Goiânia, sintonizado com a gente. Bom dia.
4: Bom dia, Fábio Zamana. Bom
0: tudo
4: dia,
0: bem?
4: Da RTM.
0: Bom dia.
4: Uma excelente quarta-feira a todos. Deus abençoe na paz do nosso Senhor Jesus Cristo. Paulo aqui de Goiânia, ouvindo aqui a RTM, ligado nesse programa maravilhoso. Manda um abraço aí para minha esposa que está acordando agora.
0: Abraço para você e para a família.
4: Meu neto lá em Manaus, meu filho, pastor Pedro. Deus abençoe a vida dos ouvintes.
0: Valeu, meu amigo. Um abraço de leão. Pastor Israel está com a gente lá na Inglaterra. Bom dia.
5: Bom dia, meu amigo pastor Fábio Zamana. Paz do Senhor. Pensa no solzinho que tá aqui nessa terra da rainha, ou terra do Rei Charles. É, parecendo o solzão, né? Do Maranhão, rapaz.
0: É, imagino.
5: Deixa aquele abraço especial para Etevaldo, Riquelmo, pastor Andriel, Andréia lá na Venezuela, para Graça Imperial, Graça Henrique Cabral, pastor Jean, Edinha, Giane, pastora Poliana aqui de
0: você?
5: Londres, para Dalúzia e para Conceição. E claro, pastor Marcos, pastora Débora e a sua mamãe, para Juari Odilene, a Mauri Odiné. Fiquem todos com Deus. E o Dudu sumiu de novo.
0: Dudu sumiu de
5: pastor
0: novo.
5: Pastor Israel diretamente da Inglaterra.
0: Valeu, pastor Israel. Aquele abraço de leão para você. Cleide tá com a gente também. Falou bom dia, Fábio. As gêmeas já estão estudando. As aulas voltaram segunda-feira. Eita, sério, por aqui tá em férias. Ontem elas foram dormir na casa dos avós, né? Ontem à tarde foi a Luísa, a Helena e a Elisa. Ia só a Luísa dormir lá, passar a noite lá, mas aí acabou que foram as três, né? Ficaram chorando quando a Luísa foi sair. Aí as três foram dormir na casa da vovó. Então estão lá hoje e à tarde a gente vai buscar. É, foi só um dia, só um dia. Um dia de tranquilidade, né? De silêncio naquela casa. Poliana, na Inglaterra, bom dia.
6: Bom dia, Fábio Zamana.
0: Tudo bom?
6: Bom dia, Rádio RTM.
0: Como é que você tá?
6: Tudo bem com você? Sou sumida, né?
0: É.
6: Então, hoje eu tô aqui em Alicante, na Espanha. Vimos aqui, né? Eu e meu marido estamos aqui. Estamos de mudança para a Espanha, né?
0: É mesmo?
6: Mas ainda assim, vamos ainda estar na Inglaterra e aqui. Mas já viemos para cá, tá? Um abraço, Leão, para todos. dia maravilhoso.
0: Abraço de Leão. Boa mudança para vocês, que seja um tempo maravilhoso aí na Espanha. Deus dê a direção de todas as coisas para vocês, viu? Um abração. Também conosco tá o Cláudio lá no Pirapora. Bom dia, Claudião. Oi, Cláudio.
7: Bom dia, Fábio Zaman. Bom dia. Aqui é Cláudio Baio do Pirapora, São Luís do Maranhão.
0: Mandando tudo bem por aí?
7: Todos vocês, essa rádio missionária, ouvinte, aniversariante do dia, todo esse povo de Deus, Brasil e mundo afora. Mandando um alô, Mariana Fernandes, tá sempre ligada nessa rádio missionária. O irmão Ribamar, sua esposa Beth, também, lá no bairro da Coeba, aqui em São Luís. O pessoal da FM Esperança, pastor Isaías Batista, Joel Mendes, Eduardo Neto, o Almeida, João Diniz, o Escolinho, todo esse povo de Deus, Elcio Ribeiro, todo esse povo de Deus, essa rádio missionária. Também aqui o auxiliar Francisco, aqui da área 35, o irmão Israel, na Boa Nova de Paz, todo esse povo de Deus, escuta. Valeu.
0: Valeu, Claudião. Abraço de Leão para você. Obrigado pela participação. Ricardo, lá em Natal, Rio Grande do Norte. Antônio João Lisboa. Hinaldo Costa tá por aqui também. Um abraço. José Carlos, em Petrópolis, Rio de Janeiro, bom dia.
8: Sábio Zavana, bom dia, meu querido. A paz, Senhor Jesus, estamos por aqui também, 13 graus, cruzinho gostoso. Bora, bora, bora, uhul!
0: Maravilha, gostei da animação, hein? Friozinho gostoso, né, de 13 graus. Abraço, meu amigo. Hinaldo Costa, como é que você tá?
9: Bom dia, Fábio Zamana aqui, que tá falando é Hinaldo.
0: Opa, deu galo também aí,
9: ligado na programação todos os dias, mas eu estava sem internet, não tinha como mandar mensagem, só escutando aqui direto no raio do...
0: Ei, maravilha.
9: Eu moro aqui no interior da... Na nossa cidadezinha chamada São Vicente Ferre Maranhão, mas estou aqui ligado todos os dias. Um abraço para vocês e todos que estão ligados também na rádio do Transmundial. A paz do Senhor para todos e um abraço de Leão.
0: Valeu, meu amigo Hinaldo. Aquele abraço de Leão para você também, para toda a família. Obrigado aí pela participação, pela audiência de sempre. Bom demais. Vamos com música. João Manu, Salmo 139.

0: Temos João Mano aqui na sua RTM, agora 5 horas e 56 minutos, horário de Brasília.
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0: Pra todo mundo ouvir e já mandando aquele abraço, aquele bom dia pra você também sintonizado com a gente. Silvinha já passou por aqui, já mandou o seu recado também, junto com ele, né? Sempre Madruguinha. Bom dia, Silvinha. Como é que você tá, minha amiga?
2: Seu Madruguinha, dá bom dia. Tô primeiro que eu dormi demais, vai. Rápido, o tempo tá passando. Bom dia! Pastor Fábio Zamano, a paz do seu amém, que Deus abençoe você e toda a sua família, um abraço para você e todos ouvindo da Transmundial, todos que fazem a Transmundial, todos que fazem a Rádio Nordeste Natal e todos ouvindo também, meu abraço vai para todo meu setor 41, para todos aqueles que mandam, um abraço para mim, para quem não manda, vai para Lourinho das Pedreiras, vai para o irmão Riquelme, vai para o irmão da bicicleta, vai para todos os pastores da Inglaterra, e vai para a irmã Tina. Hoje Mantina, eu tô com a garganta quase boa, ainda tô toda dolorida.
0: Isso aí, tá melhorando, amém, estamos melhorando.
2: Eita, deixa só uma truquinha falar. Amém. O cheiro, Fabinho, como você pode
0: cheiro,
2: falar?
0: O cheiro, Silvinha. É, estamos melhorando aí, né? Antônio Vasco, que tá com a gente também, direto de Osasco. Falou, bom dia, Fábio. Quero mandar um abraço de leão para todos os ouvintes. Já estou a caminho do CEAGESP, hein? Marco Antônio Vasco, do Jardim Veloso. Abraço, Antônio. Bom trabalho para você. Um abraço aí para todo mundo no CEAGESP. Já trabalhando aí, né? Preparando essas frutas e tudo que vocês vendem aí no CEAGESP. Distribuindo para toda a cidade de São Paulo e pro interior também, né? Valeu, valeu, bom trabalho. Etevaldo em Valparaíso, tá mandando abraço pra Edninha, pro Mário Porto, pastor Jailton, pra Tina, Jane Soriano, pra Edevaldo, lá em Senador Canedo, pra todos os ouvintes. Valeu, valeu, um abraço pra você. Giane tá por aí, gente? Giane tá com falta hoje, hein? Giane não falta nunca aqui, hoje tá com falta. Pastor Arima Castro, Felipe Camarão, bom dia.
3: Bom dia, pastor Fábio Zamana. Deus continue te abençoando grandemente. Quero desejar uma quarta-feira abençoada no nome santo de Jesus. Quero desejar um abraço de leão para todos os ouvintes da RTM. Um bom dia.
0: Bom dia, meu amigo. Pastor Arimar, abraço de leão. A Mintas está com a gente também lá no Passo do Lumiar.
4: Bom dia, bom dia, bom dia, Fábio Zamana. Aqui é a Mintas de Passo do Lumiar, Maranhão. Da Igreja Presbiteriana Renovada do Maiobão, aqui ligado no, na melhor, tá? Que Deus abençoe nosso dia. Tu viu aí, né?
0: 27 graus,
4: que
0: meu amigo.
4: De frio de bater os queixos.
0: Você tá maluco? Muito quente, muito quente. Olha isso, porque são nem 6 horas da manhã, né? É calor demais, viu? Faltando agora um minuto para 6 da manhã, você que está ouvindo pela Rádio 92,3 FM, seguirá com meu amigo Mário Porto, acompanhando também pela Rádio 90, pela Rádio Nordeste, pastor Jailton Santos, pela 100.9 Momentos de Reflexão, Rádio Seara, Razão para Viver, e Rádio Imprensa, pastor Odair. Forte abraço para todos, um ótimo dia, excelente madrugada.
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5: Agora 6h04, chegando Rota 66 com Luiz Saião, trazendo para você mais um estudo bíblico. E vamos ouvir mais um episódio com o pastor Luiz Saião aqui na programação da RTM.
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6: 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O que realmente é um milagre? 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
7: Rota 66, agora chegando ao capítulo 3 e 4 do segundo livro dos Reis. E hoje nós vamos estudar o tema destes dois capítulos, que é milagres, milagres, milagres. Sim, você nunca viu tantos milagres num só texto como nós vamos ver aqui nestes dois capítulos, particularmente no capítulo 4 do segundo livro dos Reis, através do ministério extraordinário do profeta Eliseu. No capítulo de número 3, nós somos informados que Jorão, filho de Acabe, tornou-se rei de Israel. Ele tornou-se rei de Israel na época em que Josafá era rei de Judá. O reinado de Jorão demorou 12 anos. Nós temos a referência de Jorão reinando de 852 a 841 a.C. Ele substituiu o seu irmão Acasias, que reinou muito brevemente. E Josafá teve um reinado já bem longo, de 873 a 848 a.C. E o seu comportamento foi reprovado por Deus. O texto nos diz que ele fez o que o Senhor reprova, mas enquanto rei do Reino do Norte, o seu comportamento foi moderado. Ele derrubou a coluna sagrada de Baal, que seu pai havia feito, mas mesmo assim o seu comportamento não foi aprovado por Deus pela sua contínua pecaminosidade, seguindo os passos de Jeroboão, como diz o verso de número 3. Bom, nessa situação de transição de um reinado para o outro, nós temos aqui a notícia no texto que o rei de Moabe, Messa, resolveu aqui entrar em conflito, a escapar do domínio de Israel. Inclusive, é importante destacar que isso está registrado nos documentos arqueológicos encontrados ali na região de Moabe. Os moabitas confirmam a existência histórica de Acabe e a relação conflitiva com Israel. E então, como o rei de Moabe rebelou-se contra Israel, aconteceu que o rei Jorão acabou entrando em contato com Josafá, rei de Judá, pedindo para fazer uma aliança contra os moabitas. E a decisão foi a decisão de união. Os dois reis do norte e do sul, Israel e Judá, eles se reúnem e resolvem atacar pelo deserto de Edom. E estavam já preparados para isso. Então, Josafá, como um rei mais piedoso do sul, pergunta se não há nenhum profeta do Senhor para ser consultado. E aí o texto nos diz que o conselheiro do rei fez referência ao profeta Eliseu. Josafá, então, disse: olha, a palavra do Senhor está com ele. E assim foram consultar o profeta Eliseu. O profeta Eliseu respondeu de maneira negativa. Falou para o filho de Acabe: ó, vá consultar os profetas de seu pai e de sua mãe. Mas, diante dessa solicitação e por causa da presença do rei Josafá, Eliseu reconsiderou, e ele até diz para o rei o seguinte, que se não fosse por respeito a Josafá, rei de Judá, eu não olharia para você, nem mesmo lhe daria atenção. E olha que coisa interessante. Ele pediu que trouxesse um arpista, e quando o arpista estava tocando, o poder do Senhor veio sobre Eliseu. E ele disse, assim diz o Senhor, cavem muitas cisternas neste vale, pois assim diz o Senhor, vocês não verão vento nem chuva, contudo este vale ficará cheio de água e vocês, seus rebanhos, seus outros animais beberão. Mas para o Senhor isso ainda é pouco, ele também lhes dará Moabe nas suas mãos, e então garantiu aí a vitória sobre os moabitas. E é interessante que o texto nos diz que os moabitas, sabendo que os reis de Israel e Judá iriam atacá-los, eles se prepararam, se posicionaram na fronteira para a batalha. Quando se levantaram pela manhã, o sol refletia na água. Para os moabitas que estavam de fronte, vendo aquilo, a água era vermelha como sangue. E eles acharam que é sangue. E os reis lutaram entre si e se mataram. E o texto nos diz, agora ao saque, Moabe. Eles achavam que os reis tinham lutado um contra o outro. Mas, enganados e desprotegidos, foram para a batalha e foram derrotados. O rei de Moabe, vendo que estava perdendo a batalha, reuniu 700 homens armados de espadas para forçar passagem para alcançar o rei de Edom, diz o verso 26, mas fracassou. Então ele pegou seu filho mais velho, que devia sucedê-lo como rei, e o sacrificou sobre o muro da cidade. Isso trouxe grande ira contra Israel, de modo que eles se retiraram e voltaram para a sua própria terra. E Israel, conforme o conselho do profeta Eliseu, o profeta dos milagres, foi bem sucedido e conseguiu a vitória sobre os moabitas. O texto vai adiante no capítulo de número 4 e nos fala da famosa história do milagre do azeite. A mulher de um dos discípulos dos profetas foi falar com Eliseu, disse que, né, o seu marido havia morrido, em que agora ela estava correndo o risco de perder os seus dois filhos para um credor que os tornaria escravos. Ela não tinha o que fazer, não tinha nada. Então Eliseu disse o seguinte, vá pedir emprestadas vasilhas a todos os vizinhos, peça muitas. Depois entre em casa com os filhos e feche a porta e derrame daquele azeite, que ela tinha muito pouco, apenas uma vasilha, daquele azeite, em cada vasilha e vá separando as que for enchendo. E então a mulher fez isso e as vasilhas foram enchendo, enchendo até que acabar o azeite, parou de correr e ela foi a falar com o homem de Deus, Eliseu, e o milagre extraordinário tendo acontecido, Eliseu diz, agora venda o azeite, pague suas dívidas e você e os seus filhos ainda poderão viver do que sobrar. O milagre do profeta é um milagre que auxilia a batalha de natureza política. O milagre que atinge os pobres e necessitados, como essa viúva que ia perder os filhos. O Deus que age com seus milagres através do profeta também vai abençoar de maneira extraordinária outra mulher. Desta vez, uma mulher sunamita. E veja só, uma mulher rica. Ela insistiu que Eliseu fosse tomar uma refeição em sua casa. Ela disse ao marido, olha, este homem é um homem santo, homem de Deus. Vamos construir um quartinho de tijolos e colocar uma cama, uma mesa, uma cadeira, uma lamparina para ele. Ela quis montar um pequeno escritório para o Eliseu na sua casa ali, para que ele pudesse ter uma certa assistência. E então, o que acontece, um dia quando Eliseu chegou ao quarto, ele quis saber, perguntou para o seu servo Geazi, né? O que ele poderia fazer por aquela mulher. E então Geazi lhe disse, olha, a mulher não tem filhos, ela, o marido dela é idoso, e então aqui motivado pelo poder de Deus, Eliseu, né, manda chamar a mulher e avisa que, olha, por volta desta época, no ano que vem, você estará com o filho nos braços. A mulher não acredita e diz, não iludas a tua serva, mas a palavra do Deus poderoso de milagres se confirma e a mulher engravida. E então o tempo passa, ela com seu filho único, parece que as coisas vão se dar bem, vai dar tudo certo. O menino cresceu, diz o verso 18 na NVI, e foi encontrar-se com seu pai um dia e de repente começou a chamar o pai gritando, ai minha cabeça, e imagine só essa situação. Ele foi levado para a mãe, o menino ficou no colo da mãe até o meio-dia e morreu. Imagine você, uma mãe já um pouco idosa, com um filho único. Perder o único filho, ela ficou aborrecida, mandou selar o seu jumento e foi correndo encontrar Eliseu, o profeta dos milagres. Quando ela encontra Eliseu, ela, muito angustiada, chega e diz para ele o seguinte: acaso eu te pedi um filho, meu senhor? Não te disse para não me dar falsas esperanças? E então Eliseu deu uma ordem ao seu servo que fosse até o menino que havia morrido e colocasse o cajado sobre o rosto do menino, o cajado do profeta. O servo de Eliseu obedeceu, voltou, mas disse: olha, o menino não aconteceu nada, ele não voltou a si. Então Eliseu chegou à casa e lá estava o menino morto, estendido na cama. Ele entrou, fechou a porta e orou ao Senhor. Depois deitou-se sobre o menino boca a boca, olhos com olhos, mãos com mãos. Enquanto se debruçava sobre ele, o corpo do menino foi se aquecendo. Eliseu levantou-se e começou a andar pelo quarto. Depois subiu na cama, debruçou-se mais uma vez sobre o menino, e o menino espirrou 7 vezes e abriu os olhos. Eliseu chamou Geazi, que era o seu servo, e também a mulher, e então ela ficou ali muito impressionada, e Eliseu disse: aqui está o seu filho. Ela prostrou-se aos seus pés, curvando-se até o chão, pegou o filho e saiu. Então veja que impressionante, que época extraordinária, quando Deus abençoou uma mulher rica, uma viúva pobre, e direcionou a vitória contra os moabitas na batalha de Israel e Judá contra Moab. E para o desfecho do capítulo, nós ainda vamos ver mais milagres, ou seja, milagres, milagres e milagres. Nós vemos que Eliseu voltou de Gilgal, e nesse tempo havia fome na região. Quando os discípulos dos profetas estavam reunidos, ele ordenou ao servo: ponha o caldeirão no fogo e faça um ensopado para esses homens. E aí acontece que eles foram fazer uma espécie de sopa, e alguém lá encontrou uma trepadeira, pegou os seus frutos e colocou ali, cortou e colocou no caldeirão do ensopado. Um ensopado perigoso, um ensopado venenoso. E acontece que, diante disso, todos, percebendo o perigo daquilo, começaram a gritar: a morte na panela! E não puderam mais tomá-lo. Eliseu pegou um pouco de farinha e, através desse milagre extraordinário, também acabou com a morte que havia naquele ensopado, morte que iria atingir os discípulos dos profetas. Da mesma maneira, no final do capítulo 4, vemos um homem de Baal, Salisa, trazendo 20 pães de cevadas que foram feitos aí com os primeiros grãos da colheita, e também algumas espigas verdes. E acontece que ele fica surpreso, porque tem serviço para 100 homens. Eliseu disse: olha, sirva a todos, porque assim diz o Senhor, eles comerão e ainda sobrará. E isso de fato aconteceu. O que o texto bíblico vai nos mostrar é que, no momento mais obscuro da história de Israel, Deus levantou o profeta Elias e o profeta Eliseu. E o profeta Eliseu, para mostrar que Deus é o Deus verdadeiro, que Deus é o Deus poderoso e que Deus tem o domínio absoluto, sobretudo numa época tão conturbada de idolatria e apostasia, ele mostra isso através da manifestação poderosa e bondosa do poder de Deus. É tão gostoso, é muito bom saber que nós cremos num Deus vivo, que muitas vezes, por causa do seu amor, da sua bondade e do seu poder, faz milagres, milagres e milagres.

Você acompanha o programa Rota 66, o caminho para entender o ensino teológico dos 66 livros da Bíblia. No início da série, no segundo livro dos Reis, capítulo 3 e 4, com o tema Milagres, Milagres, Milagres, será que precisa de um milagre para você escrever para nós? Marque lá! Caixa Postal 18.113, CEP 04626-970, São Paulo, capital. Ou correio eletrônico, rota66@transmundial.com.br. Rota 66 tem produção e apresentação de Luiz Saião, redação e participação de Alberto Veríssimo, locução Beltrão, seu amigão. E seguimos com a aula prática, perguntas e respostas. Confira!

0: Vamos seguindo em frente com as perguntas agora no Rota 66, segundo livro dos Reis. Já estamos no capítulo 3 e 4. Professor Luiz Saião, olha o que nós encontramos aqui. O profeta Eliseu precisando ouvir uma música, um som para inspirar a sua profecia, né? A sua ação. O poder de Deus depende de música, depende de harpa. Por que Eliseu precisou de música, então, para dar uma mensagem?
1: Pastor Alberto, isso aqui é muito interessante, porque, de fato, nós vamos perceber que o ser humano, quando usado por Deus de maneira especial e miraculosa, né, ele continua sendo um ser aí psicológico, ele continua sendo ao mesmo tempo um ser psicológico e também espiritual. E nós sabemos que a música tem um poder muito grande, nós sabemos que a música era usada no culto do Antigo Testamento, né? O livro do Apocalipse termina com música. A música, ela provoca um estado assim específico de harmonia na própria alma, né? Então nós, por exemplo, escutamos uma música para preparar o nosso coração. Nós cantamos juntos na igreja para louvar a Deus. Agora, aqui nós temos uma coisa um pouco misteriosa, né? Não quer dizer que a gente vai simplesmente colocar uma música para tentar entrar em transe, porque aqui nós vemos um poder autêntico de Deus, que nesse caso foi também acionado e possibilitado pela presença dessa música especial. A música não é um fator determinante, e na história bíblica nós vemos Deus agir milagrosamente por meio de circunstâncias diferentes e variadas. Ninguém pode mistificar a música, mas também não pode desprezar a capacidade que a música tem de mexer com a nossa alma, predispondo-a para uma percepção espiritual diferenciada.
0: Agora, o que estava mexendo naquela época era esta guerra aí. De repente, está lá o rei de Edom. O que, que ele estava fazendo ali naquela guerra? E aí, completando aqui a pergunta, este sacrifício horroroso que acontece aí com o rei de Moab, né? Por que ele fez aquilo? Qual o motivo que nós encontramos aí no final do capítulo 3?
1: Pastor Alberto, o que acontece é o seguinte, né? Nós temos ainda Israel e Judá com mais força militar e política do que as pequenas nações que estão ali em volta deles. Moab tentou se libertar aqui do domínio de Israel. Edom fica próximo. Na verdade, Edom tem um rei aqui, mas esse rei de Edom é apenas um governador que, na verdade, está sob a influência de Judá. Ele não tem força sozinho. Então, Edom acompanha, porque ele precisa acompanhar, não é uma atitude assim de autenticidade e independência de Edom. Por isso, Edom faz parte da guerra. É praticamente um território ocupado. Agora, o que chama nossa atenção é entender aí o pavor horrível do paganismo, né? Muitas pessoas criticam aquilo que foi feito contra os povos pagãos, mas não tem ideia, né, do nível de atrocidades que essa ignorância espiritual provocava. Então, o rei de Moab, percebendo que ia perder a batalha, quando chegou em cima do muro, ele, ali apavorado, tentou chamar a atenção da sua divindade predileta, que era o deus Camos, ou Quemos, como é chamado o deus de Moab. E assim ele matou o seu filho em cima do muro, com a intenção de chamar a atenção do deus Camos para ajudá-lo na batalha. Então veja que atrocidade, esse tipo de coisa, sacrifício humano para a divindade, jamais foi permitido em Israel e era muito comum e aceitável no paganismo.
0: É, um rei ficar em cima do muro, de fato, era uma coisa horrorosa, né? Agora, outra pergunta aqui que chama atenção no capítulo 4. Esses milagres do profeta Eliseu, eles foram de fato históricos, marcaram mesmo, aconteceram de fato? Ou será que a gente pode interpretar isso como parábolas ou como uma ilustração de ensinos?
1: Pastor Alberto, muitos estudiosos da Bíblia que são estudiosos que dificilmente consideram a possibilidade de um milagre verdadeiro, literal, geralmente entende que essas histórias são parabólicas, que elas são apenas ilustrativas. No entanto, no texto bíblico não há nenhuma razão para a gente fazer isso. E, de fato, a sociedade, especialmente ocidental, com a sua mente assim influenciada pelo racionalismo e pelos movimentos aí dos últimos dois séculos, às vezes tem resistência de acreditar que esses milagres poderiam ter existência real. Mas olha, aqui vai um desafio para nossa mente. É tão interessante observar que tantas pessoas acreditam que Deus teve o poder para criar o mundo, mas duvidam de que Deus tem o poder para interferir no mundo. Isso não faz sentido. Se Deus criou todo o universo, do tamanho que ele é, com tudo que ele tem, como é fácil para ele intervir num determinado momento pequeno da história aos olhos de Deus? Portanto, os milagres bíblicos são verdadeiros.
0: Agora, aqui no caso da sunamita, né? Uma pessoa assim, rica, né? Bem sucedida na vida, de repente ela ganha um filho. Aí Deus tira o filho para depois devolver de novo. Por que essa situação? Será que fortes emoções estavam presentes aí? Será que Deus gosta de, né, de fazer mexer no brio das pessoas?
1: Pois é, pastor Alberto, é complicado, difícil, de fato, né? A mulher não tinha filho, ganha o filho, depois o filho fica doente, o filho morre, depois ele ressuscita, né? Que coisa, por que que a vida não pode ser mais simples? Olhando superficialmente, dá a impressão que Deus gosta da montanha russa, ele quer fortes emoções e a gente vai lá embaixo, lá em cima, e às vezes a gente pensa isso sobre a nossa vida. Mas veja bem, a questão não é essa, a grande verdade é que Deus nos ensina muito por meio de circunstâncias que tiram a nossa autossustentação, o nosso conceito de dependência que nós temos de nós mesmos. Então, a mulher, né, ela achou que era impossível, Deus lhe deu. É provável que ela tenha se agarrado muito àquela criança e tenha, de fato, achado, agora eu tenho tudo que eu precisava na vida, e Deus permitiu que ela perdesse e depois a devolveu. Deus não faz isso conosco porque ele gosta de brincar conosco, porque ele sabe que essas coisas certamente nos serão positivas e didaticamente importantes, mesmo que a gente não perceba.
0: Obrigado, Sayão, muito bom, o estudo está sensacional, você fica ligado mais um pouquinho, agora vem a conclusão para você.
1: No Rota 66 de hoje, você acompanhou conosco no segundo livro dos Reis, o capítulo 3 e 4 deste livro tão importante. Falamos sobre milagres, milagres e milagres. E que grande lição nós tiramos destes capítulos especiais. Certamente você ficou meio pensativo com o que vimos. É o poder da música da harpa que faz o profeta profetizar. É uma guerra muito estranha que o profeta ajuda Israel a conquistar a vitória. É os milagres, são os milagres de Eliseu, alguns muito estranhos, a mulher que ganha o filho, que perde o filho. É multiplicação, quanta coisa diferente. A grande lição, a grande verdade que precisa ser destacada, aquilo que de fato é importante para nós, é saber que o Deus do poder milagroso é também um Deus misterioso. Nem sempre vamos entender os seus caminhos, mas saiba que ele, que é o Deus milagroso e misterioso, também é um Deus bondoso.
2: Que pena, até Beltrão está com saudade. 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
6: Aqui é a Dorothy. É tão bom termos este tempo juntas enquanto pedimos que Deus nos abençoe pessoalmente. É muito importante que você perceba que existe um plano para a sua vida. Existe um versículo no Salmo 31 que eu gosto muito, que diz assim: porque tu és a minha rocha e a minha fortaleza. Guia-me e encaminha-me por causa do teu nome. Você está disposta a permitir que Deus guie e encaminhe sua vida por causa do nome dele? Você sabe, isso literalmente significa estar disposta a crer que não é mais por causa do seu nome, mas por causa do nome dele. Muitas vezes passamos anos lutando, tentando nos encaixar no plano de Deus. Nós não entendemos que o plano de Deus é que tudo seja seu nome e sua glória. E tudo sobre o que somos deve estar em torno de seus propósitos, de por que estamos no planeta Terra. Existe um versículo no início desse Salmo 31 que diz: Senhor, eu me refugio em ti, que eu não me frustre, livra-me pela tua justiça. Que tal dizer isso ao Senhor? Algo terrível pode ter acontecido a você. Você pode estar vivendo experiências tão terríveis de noite. Você não consegue se livrar delas. Está sendo oprimida por elas. Você está disposta a dizer neste instante: ó Deus, tenho sofrido esses ataques terríveis. E por mais terríveis que sejam, estou lhe dizendo que estou deliberadamente colocando minha confiança no Senhor. Que eu não me frustre, mas livre-me pela tua justiça. Eu quero compartilhar com você o ataque que veio sobre nosso amado Jesus quando ele se propôs a ir para a cruz. Nós lemos em Isaías 53 um pouco do que aconteceu com ele. É terrível que muitas vezes nem queremos saber o que isso significa. Eu me lembrei de um aspecto há alguns anos. Eu trabalhava num hospital e era enfermeira responsável naquela noite. Fomos informados de que havia acontecido um acidente muito sério. Uma caldeira havia explodido em nossa cidade enquanto um homem passava. Seu corpo ficou 3 vezes o tamanho de um corpo normal e suas veias ficaram penduradas. Mas ele ainda estava consciente. O que podíamos fazer por ele? Corremos para ver se podíamos ajudar quando ele chegou à emergência. Literalmente, 2 enfermeiros desmaiaram quando viram sua aparência. O cirurgião tentou fazer alguma coisa e me pediu para assumir a posição do anestesista e aplicar o anestésico. Enquanto eu fazia isso, olhei para a cabeça do homem. Tudo o que eu conseguia pensar foi: quando o nosso adorável Senhor foi espancado, cuspido e socado.

pegar para si esse versículo. Não há vergonha. Cristo suportou a vergonha. Cristo suportou os acontecimentos terríveis. Que tal entregar as coisas atrozes que têm acontecido em sua vida? O que quer que esteja se passando com seu corpo, confie em Deus nesta situação e diga: sim, Jesus, o Senhor carregou tudo em seu corpo para que eu pudesse escapar de qualquer coisa terrível para todos sempre na eternidade, mas o Senhor carregou em seu corpo o meu pecado. Obrigada, Jesus, o Senhor tomou sobre si a minha vergonha. Obrigada, Senhor, eu recebo em substituição a sua alegre justiça, ao recebê-la em toda a sua plenitude em minha vida e pedir que o Senhor me guie. Pelo amor de Jesus. Amém.

4x1 e Aline Barros, Jesus em tua presença. Agora às 6 horas 41 minutos, horário de Brasília, é hora do Correndo para Vencer, episódio de hoje falando sobre

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1: Corramos com perseverança a corrida marcada para nós, com os olhos fixos em Jesus, o líder e aperfeiçoador de nossa fé.
2: Apesar das evidências, a maioria dos cientistas rejeita a atuação da mão divina na criação, porque essa mão os tornaria moralmente responsáveis. Um cientista chegou a dizer: não podemos deixar que Deus coloque o pé na porta. Mas veja, o pé dele não só está na porta, foi ele quem criou a porta. Hoje vamos descobrir como a criação proclama a verdade da Bíblia em alta voz. Nos acompanhe nesse programa. Produzido pela Igreja Moody em Chicago, você ouve Correndo para Vencer com o Dr. Erwin Lutzer e sua clareza no ensino bíblico que nos ajuda a cruzar a linha de chegada. Estamos na série 7 razões por que você pode confiar na Bíblia. Hoje, o pastor Paulo Biasi nos traz a quinta razão, a criação e a Bíblia, tomando por base Gênesis capítulo 1.
3: No princípio, Deus criou os céus e a terra. Quero falar brevemente sobre este planeta que nós chamamos de Terra. Nós estamos girando ao redor do Sol. A cada ano, o nosso planeta Terra completa essa volta inteira de 940 milhões de quilômetros. E os cientistas sabem que ele leva exatamente 365 dias, 6 horas, 9 minutos e 9,4 segundos para fazer essa viagem. Impressionante, não? Além dessa sua órbita, o planeta também está girando. É como uma bola de futebol chutada com efeito. Ela gira em torno de si mesma enquanto voa. Ela pode alcançar uns 100 km por hora indo em direção ao gol, mas ela também está girando enquanto vai nessa direção. E é exatamente assim que a Terra faz. Ela gira em volta do seu eixo numa velocidade de uns 1.600 km por hora. Uma volta inteira leva 23 horas e mais alguns minutos e segundos, e os eixos do Sol e da Terra não são paralelos. Em relação ao Sol, o eixo da Terra está inclinado em 23 graus e meio. E é justamente por causa dessa inclinação que existem as estações do ano. Veja o que diz a Escritura a partir do versículo 14 em Gênesis 1. Então Deus disse: haja luzes no céu para separar o dia da noite e marcar as estações, os dias e os anos. Que essas luzes brilhem no céu para iluminar a terra. E assim aconteceu. Deus criou duas grandes luzes, a maior para governar o dia e a menor para governar a noite. E criou também as estrelas. Deus criou a terra, e a Bíblia diz que ele a criou para ser habitada. Quando consultei algumas publicações científicas, quis me atualizar sobre certos assuntos. Fiquei impressionado por como os autores descrevem todos os elementos necessários para a vida, os componentes químicos, a água, o carbono, tudo o que precisa se combinar. E então eles dizem: realmente não temos nenhuma certeza de que tudo isso pode ser encontrado em qualquer outro lugar do universo ou que isso exista fora daqui. O problema é que não é qualquer planeta que serve, nem qualquer outro sol, nem qualquer lua. Li dois artigos intitulados A Terra sem a Lua. Como seria se, quando aconteceu o chamado Big Bang, a nossa Lua simplesmente não tivesse aparecido? Se a Terra tivesse se desprendido sozinha? Os cientistas dizem que os 23 graus e meio, que são responsáveis pelas estações, simplesmente não existiriam. A inclinação seria diferente e isso alteraria profundamente as condições de vida na Terra. Além disso, a velocidade da rotação da Terra aumentaria, porque é a Lua que desacelera esse giro até a velocidade em que temos os dias de 24 horas. A luz do Sol leva uns 8 minutos para chegar até nós. Ela vem de uma camada do Sol que tem 480 quilômetros de espessura e uma temperatura de 5.500 graus. Se o Sol estivesse mais perto, nós queimaríamos. Se estivesse mais longe, congelaríamos. E ainda bem que ele não é como algumas estrelas que ficam oscilando, desaparecendo e reaparecendo. Algumas brilham por um tempo e depois, ao longo de uns 200 dias, começam a desaparecer para só depois voltarem a brilhar de novo. Imagine acordar pela manhã e perceber que o Sol está escurecendo dia após dia por 200 dias. Mesmo que ele voltasse a brilhar depois, já seria tarde demais para nós. Todos estaríamos congelados. Mas o Sol fica lá todos os dias. Mesmo quando não conseguimos vê-lo, ele continua lá com uma regularidade impressionante. Agradeça ao Senhor pelo Sol. Um dos artigos dizia que somente 2 em cada 10 mil estrelas possuem algumas das características que o nosso Sol tem. Propriedades raras que talvez permitam sustentar a vida. Outros afirmam que não existe nenhuma possibilidade de que outras estrelas tenham essas características necessárias para a vida. Nosso Sol é muito especial e muito raro. E o Sol, a Lua e a Terra realizam as suas danças orbitais com tanta precisão que permitem aos cientistas prever com exatidão o momento exato de um eclipse. Porque tudo funciona. No livro de Isaías, a Bíblia diz: "Foi ele quem criou todas as estrelas e as chama pelo nome. Por ser tão grande e forte, nenhuma delas deixa de aparecer." Em outras palavras, Deus foi o Senhor quem organizou tudo isso. E a Escritura afirma que ele fez o Sol para governar o dia, a Lua para governar a noite, e lá estão eles. Preciso falar sobre as estrelas. Acho quase engraçado quando eu leio esse final do versículo 16 em Gênesis capítulo 1. Fez também as estrelas. É como se esse final tivesse sido jogado ali, assim como quem diz: "Olha, não foi nada demais, mas eu acabei criando as estrelas também. Bastou uma palavra de Deus e todas estavam feitas." Então, vamos pensar sobre essas estrelas. Sim, o nosso Sol é uma estrela, mas a próxima estrela que está mais perto de nós fica 250 mil vezes mais distante do que o Sol. A luz dela leva 4 anos para chegar até aqui e mesmo correndo a 300 mil quilômetros por segundo. Olha, quando eu começo a pensar nesse fato de levar 4 anos para a luz dela chegar até aqui, eu não consigo nem imaginar o que seria uma distância como essa. 250 mil vezes mais longe do que o Sol. A minha mente até começa a se perder quando eu tento processar tudo isso. Aí a gente começa a pensar nessa nossa galáxia imensa, chamada Via Láctea, que contém seus 100 bilhões de estrelas. E então começa a tentar imaginar as distâncias literalmente astronômicas, como 100 anos-luz, 1.000 anos-luz e 1.000.000 de anos-luz. E agora, dizem que são bilhões de anos-luz, porque a luz dos astros distantes levou 13,8 bilhões de anos para chegar até nós. Mas como o universo está se expandindo rapidamente, o universo observável pode alcançar um diâmetro de até 93 bilhões de anos-luz. E eu digo: "Olha, me perdi em algum ponto aí. Você realmente me perdeu. Não consigo absorver isso. Como assim? A luz leva 13,8 bilhões de anos para chegar até aqui, viajando a 300 mil quilômetros por segundo?" E eu penso: isso quer dizer que tem luz saindo de lá agora, mas quando ela finalmente chegar, eu já estarei morto faz tempo. Impressionante. 13,8 bilhões de anos. Como é que a gente consegue processar isso? Vamos abrir um parêntese aqui. Você já pensou que quando Deus criou as estrelas, ele pode ter feito a luz delas chegar à Terra imediatamente para já serem vistas aqui? Assim, a luz dessas estrelas, que ficam a bilhões de anos-luz de distância, já poderia estar brilhando sobre a Terra no exato momento da criação. Porque veja, quando Deus criou Adão, se você o encontrasse uma hora depois dele ter sido criado, não diria: Adão, você parece um bebê com uma hora de vida. Não, Adão já foi criado adulto. Se você tivesse olhado para as árvores do jardim, também não diria: olha, essa árvore parece ter uma hora de idade. Não, Deus já as criou maduras. Então, quando ele criou o universo inteiro para o ser humano, ele pode ter acelerado esse processo que dizem ter levado bilhões de anos. Ele falou a palavra e tudo aconteceu e ficou habitável. E, de repente, as estrelas foram vistas brilhando aqui. No princípio, Deus criou os céus e a terra. Então, o que nós dizemos? E o que dizem os cientistas? O tempo corre, mas preciso ler uma ou duas frases de Einstein. O cientista é possuído pelo senso de causalidade universal. O seu sentimento religioso assume a forma de um deslumbramento extasiado diante da harmonia das leis naturais, que revelam uma inteligência de tal superioridade que, em relação com ela, todo pensamento sistemático e a perspicácia dos seres humanos é absolutamente insignificante. Vou pular as frases de Stephen Hawking, exceto por esta curta em que ele fala das relações. O fato notável é que os valores desses números parecem ter sido ajustados com extrema precisão para tornar possível o desenvolvimento da vida. Agora, deixe-me ler algo do astrônomo Robert Jastrow. Para o cientista que viveu crendo no poder da razão, a história termina como um pesadelo. Ele escalou as montanhas da ignorância, está prestes a conquistar o pico mais alto. E quando finalmente consegue subir na última rocha, é recebido por um grupo de teólogos que estão sentados ali faz séculos. E agora, vamos olhar Gênesis 1:1. Nesta simples declaração de abertura da Bíblia, encontramos o fundamento de toda a ciência. Veja só, no princípio, tempo. Deus, personalidade. Criou força, os céus, espaço e a terra, matéria. O que existe além desse espaço de 13,8 bilhões de anos-luz? Dizem que não fazem ideia. Podem até existir mais 13,8, porque até onde sabemos não tem fim. Aliás, a gravidade é frequentemente mal entendida, mas é força. Deus criou. Ele falou, e ela existiu com todas as suas leis e a precisão que faz as estrelas e os planetas se moverem. Então, todos os elementos que compõem a ciência estão aí. 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Bom, em primeiro lugar, sabemos que ele precisa ter um poder imenso. Um poder tão imenso assim, porque esse universo é um efeito que só pode ter vindo de uma causa, que é um poder muito superior.
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0: E para você que está ouvindo pela TWR em Bonaire, seguirá com a programação local. Nós voltaremos amanhã a partir das 5:30 da madrugada.
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4: Agora, 7 horas em ponto no horário de Brasília, uma ótima quarta-feira para você. E vamos juntos agora com o Presente Diário.
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4: Hoje, 8 de julho. Presente Diário traz como título Santidade. A leitura bíblica está em Romanos 12, verso 2. Versículo-chave, 1 Tessalonicenses 4, verso 7. Porque Deus não nos chamou para a impureza, mas para a santidade. Santidade vem do termo grego ágios, que significa separação. No contexto bíblico, tornar puro para Deus ou ainda afastar-se do pecado e viver de forma que honre o Senhor, é fato que uma das coisas mais difíceis é caminhar em santidade. Isso porque não fomos afetados por resquícios do pecado original, mas por ele todo. Não recebemos algumas gotas, mas um temporal inteiro. Dessa forma, como é impossível andar 100% na linha? Como sermos imitadores de Cristo? Quando criança ouvi essa história, um homem tinha um porquinho, então o tirou da lama e lhe deu um banho. Assim que o soltou, o animal voltou para a lama, pois ali é a sua natureza. A lama é atraente ao porquinho como o pecado é para nós, pois proporciona prazeres imediatos, embora temporários. Como pastor de jovens, deixou uma piscina de bolinhas no púlpito com a inscrição: não toque, pecado, ninguém quer saber. Antes do culto, alguns já estavam pulando na piscina. Quando aquele líder foi pregar, perguntou-lhe quem queria entrar nela. Um jovem se propôs e mergulhou. Em seguida, o pastor indagou o que ele havia visto no fundo daquela piscina. E o garoto disse: vi bolinhas coloridas e nada mais. O líder concluiu: essa piscina se chama Campo da Transgressão. Cada bolinha é um pecado, como indica o aviso. Chega uma hora em que se está tão envolvido que não se vê nada além do pecado. É a parte interessante, é que ele é atraente. A notícia boa é que, por mais que seja difícil viver em santidade, Deus nos ajuda. No texto bíblico, Paulo nos ensina que o primeiro passo depois de depender do Senhor é renovar a nossa mente nele. O termo grego metanoia quer dizer arrependimento, mudar a forma de pensar, sofrer uma transfusão de mente, ou seja, a mente de Deus no lugar da nossa. E isso é possível apenas quando o buscamos. Só assim resistiremos aos encantos do pecado e seremos totalmente separados para Deus. Buscar a santidade é o que nos fará resistir ao pecado e a honrar a Deus.
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4: Aline Barros, Santidade.

Aline Barros, santidade, depois do nosso devocional presente diário, com essa mensagem super especial. Compartilhe, compartilhe, e a arte de hoje também está linda. Vale a pena você compartilhar aí no seu status, no story, mandar para aquele amigo, e vamos juntos divulgar o nosso devocional presente diário. 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Davi Sasser, Anjos e Homens, daqui a pouquinho, palavra do pastor.

0: Davi Sasser, Anjos e Homens.
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0: Vamos lá, vamos juntos. Ótimo dia pra você, uma excelente quarta-feira. Quero já mandar um abraço, um bom dia para você participando e interagindo pelo nosso WhatsApp 11974181456. Roberto César, João Pessoa, Paraíba. Como é que você tá, meu amigo? Ótimo dia para você. Josias aqui em São Paulo também participando, desejando bom dia. Ótima quarta para todos. Cristina Feijó, Rio de Janeiro, falou bom dia. Acordamos cedo hoje para descermos para a academia. Ótima quarta-feira para todos. Valeu, Cris. Abraço para você. Pro maridão, ótima quarta-feira, ótima academia também. Hoje também pra mim é dia de academia. Gene Soriano, direto de Teófilo Otoni, Minas Gerais. Ele que hoje não passou na madrugada, mas já justificou o motivo aí, viu, gente? Tem um ouvinte da RTM assim. Quando ele não ouve, ele justifica por que não ouviu. É a única rádio que os ouvintes justificam sua ausência, né? Aqui é assim. Mas tá passando. Agora mandou o seu áudio, só pra não perder o costume, né, Gianni? Como é que você tá, meu amigo? Gianni que é professor e continua em aula ainda, hein? Aqui em São Paulo, os professores, a grande maioria, já estão de férias, né? De um recesso aí. Mas Gianni Soriano continua trabalhando, viu, gente? Bom dia.
1: Bom dia, meu amigo Fábio Damana. Bom dia a todos meus amigos e ouvintes da Rádio Transmundial. Só agora que eu estou mandando meu recadinho. Tô indo pra escola, né?
0: E bom trabalho, bom trabalho.
1: Ontem foi aniversário da minha filha. Eu agradeço todas as felicitações e orações por ela. E a gente fez um bolinho aqui em casa. Acabei dormindo um pouco mais tarde, né? Normalmente eu durmo mais cedo. E aí, hoje de manhã, quando eu levantei, aí tinha menino espalhado pela casa toda. Minha filha tava dormindo na sala. Minha filha mais velha.
0: Sempre assim.
1: Não deu pra ligar o rádio.
0: Pra não acordar o pessoal. Né?
1: Alto.
0: É isso aí.
1: Mas mesmo assim... Obrigado, Fábio, pela mensagem hoje logo de manhã. Muito bom ser lembrado, tá bom? E que Deus possa abençoar todos os meus amigos aí, de 0 a 100, sem esquecer de ninguém. Fiquem com Deus, Deus abençoe a todos. E quartou! Deixa eu ir ali trabalhar. Tchau, tchau.
0: Valeu, Gianni. Bom trabalho pra você, meu amigo. Bom demais ter você fazendo parte da família RTM todo dia aqui com a gente. Luiz Cruz, em Itajubá, Minas Gerais. Tá por aqui com a gente também. Como é que você tá, meu amigo? Muito bom dia.
2: Bom dia, RPM. Estou na escuta, Luiz da Cruz, Itajubá, sul de Minas. Uma ótima quarta-feira para você, apresentador, vocês que estão na equipe e para todos os seus ouvintes.
0: Abraço. Valeu, Luiz. Abraço para você também aí, direto de Itajubá. Um abraço aí para todo mundo. Obrigado pela participação. Ótima quarta para você e para a família. O Evaldo Neves também está com a gente lá no Piauí, participando conosco. Bom dia, bom dia. João Francisco, de Abaetetuba, um abraço também para você, lá no Amazonas, Antônio José, desejando um ótimo dia, ótima quarta para todos os ouvintes também, obrigado pela participação. E vamos agora com a palavra do pastor, tá chegando uma mensagem muito especial para esta quarta-feira, com o pastor Eudes da Silva Coelho, falando sobre consolo e paz em tempos de aflição, vamos ouvir.
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4: Prezado ouvinte da Rádio Transmundial, quem está procurando e pede permissão para falar a respeito da palavra de Deus ao seu coração é o pastor Eudes Coelho, pastor emérito da Igreja Presbiteriana de Vila Mariana, em São Paulo. Permita-me, pois, roubar alguns minutos da sua preciosa atenção. Você talvez tenha ouvido falar dos salmos, da Bíblia. Talvez você não saiba que os salmos manifestam de forma poética as angústias e alegrias do povo de Israel no passado. O impacto dos salmos em nossas emoções no presente é exatamente porque traduzem o nosso sentimento. Sentimento que se identifica com alguma experiência de aflição ou alguma experiência de superação. Daí essa intimidade que nós adquirimos com o livro de Salmos. Eu quero tirar do Salmo 46, um dos 9 salmos escritos pelos filhos de Corá ou Coré, um dos mais lidos e apreciados pelos servos de Deus. Eu quero colher dos versículos iniciais, os 3 versículos iniciais, a nossa meditação deste momento. Entre as muitas figuras de linguagem representativa da pessoa de Deus, nós vamos encontrar aqui 3 que transmitem consolo e paz em tempos de aflição. Veja o que diz o texto sagrado. O salmista diz: Deus é o nosso refúgio e fortaleza, socorro bem presente nas tribulações. Portanto, não temeremos, ainda que a terra se transtorne e os montes se abalem no seio dos mares, ainda que as águas tumultuem e espumejem, e na sua fúria os montes se estremeçam. Salmo 46, versículos 1 a 3. 3 palavras se destacam aqui: refúgio, fortaleza e socorro. Cada uma com sentido específico, oferecendo dimensões do cuidado, da providência ou da ação do Senhor sobre aqueles que nele creem. Deus é refúgio. Todos nós passamos por momentos de angústia, nos quais nos sentimos como que encurralados. As circunstâncias adversas e premências da vida nos atemorizam e muitas vezes causam desespero. E é nessas horas que buscamos refúgio, um lugar que nos ofereça segurança. Aí nos sentimos abrigados, até que passe o perigo que nos ameaça. Vendo pela TV as imagens do terremoto de quase 9 pontos na escala Richter e do consequente tsunami que abalara o Japão, sentimos o desespero das pessoas na tentativa de encontrar um refúgio. Desespero também espelhado na face dos nossos irmãos do Paraná e do Rio Grande do Sul, com as fortes enxurradas da semana passada. O refúgio não é só o lugar de segurança, mas o refúgio é a solução para o nosso medo. E é neste sentido que o salmista chama Deus de refúgio, mas também chama Deus de fortaleza. E o sentido aqui é diferente, porque uma fortaleza é um edifício construído de forma especial para servir de proteção em tempo de guerra, e ao mesmo tempo um local apropriado para revidar os ataques. Mas a fortaleza não tem o caráter provocativo. A fortaleza tem sempre um caráter defensivo. Neste sentido, Deus é fortaleza. Fortaleza para aqueles que nele descansam suas preocupações. Deus é abrigo sólido, é defesa contra as ameaças visíveis e invisíveis. Lembrando que a nossa luta, como diz o apóstolo Paulo, não é contra a carne ou sangue, mas contra as hostes espirituais da maldade. Está lá em Efésios 6, versículo 12. Mas a terceira palavra que se destaca aqui no Salmo 46 é socorro. O sentido aqui é ainda mais interessante. Implica em uma relação pessoal. Neste caso, Deus não é tratado como um lugar ou um recurso providencial em tempo de aflição, mas Deus é alguém a quem se pode apelar em qualquer ocasião. É como pensar no Espírito Santo, o Paráclito, ou seja, aquele que se faz presente e estende o seu braço forte e amigo. Este é o significado etimológico de paracaleo, no koiné. É Deus quem nos consola, produzindo em nós uma paz inexplicável, porque é uma paz que excede a nossa compreensão. É uma paz que causa até uma tremenda admiração entre nossos amigos. Conscientes dessas verdades, nós não temeremos. Versos 2 e 3. Não temeremos, mesmo que os montes se abalem no seio dos mares, mesmo que a terra se transtorne, mesmo que as águas tumultuem e espumejam, e na sua fúria os montes se estremeçam. Nas situações aterradoras que pelas muitas vezes podemos passar, nós não precisamos nos desesperar. Nós temos em Deus o nosso refúgio e fortaleza, socorro, e olhe bem, socorro bem presente nas tribulações, mais do que na necessidade ou na aflição. Concluímos que devemos estar confiando em Deus e descansando em Deus e permanecendo em Deus, hoje, amanhã e em qualquer circunstância. Que você assim esteja também, descansando as suas preocupações, os seus temores, as suas angústias, nesse Deus que é refúgio e fortaleza, socorro bem presente nas tribulações.
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Ótimo dia para você, agora às 7 horas 31 minutos no horário de Brasília. Daqui a pouquinho tem Deus na Vida com Israel Mazzacorati, tem também Finanças em Ação com Paulo de Tarso. 8 horas da manhã tem Fique por Dentro ao vivo, é sempre com temas especiais, entrevistas, e hoje vamos falar sobre consumo, apostas e as emoções por trás das dívidas. Olha só que tema super importante, né? Nessa onda das bets e super bets aí. A gente sabe que pessoas que infelizmente têm perdido tudo aí, né, com esses jogos. Então é um tema muito importante, hein? Vamos falar daqui a pouquinho com ela. Alice César, psicóloga clínica, master coach, especialista em carreira e autoestima e colunista também do Autoestima em Foco, no Fique por Dentro. Você não pode perder, participe, pode mandar sua mensagem também pra gente, fique à vontade. Um abraço aí pro Sérvulo Antônio, direto de Caxambu, Minas Gerais, sintonizado. Também Maria Elza de Abaetetuba, lá no Pará. Tudo bem, Maria Elza? Boa quarta-feira para você e pra família. Edivaldo Farias, participando conosco também, obrigado. Fabiana de Natal, tudo bem, Fabiana? Obrigado, obrigado pela participação, mandou aqui pra gente uma música. Vamos encaminhar aqui pro pessoal selecionar ela e colocar na programação também, tá bom? Obrigado pela companhia de sempre. Excelente quarta-feira para todo mundo. 13 graus marcando aqui nos nossos computadores. Tá friozinho aqui em São Paulo. E vamos com música. Tá chegando Eli Soares, Os Anjos Te Louvam.

0: que fizessem festas, separassem dias ou vários dias de celebração em diferentes períodos semanais e anuais. Dessa maneira, os eventos do passado não caíam no esquecimento e algumas daquelas celebrações de tão significativas tinham que ser celebradas por todas as gerações vindouras, pois dessa forma eles reviveriam aqueles eventos ocorridos há tantos e tantos anos como os seus antepassados. Quando celebramos uma conquista, o fim de uma jornada, tornamos significativo o tempo dedicado e o que construímos nesse tempo. Pensando nisso, neste episódio, eu estou celebrando a conclusão de uma jornada e gostaria muito que você celebrasse comigo. Estou falando da jornada de 6 episódios em que nos dedicamos a refletir biblicamente sobre a vontade de Deus para nós, como discerni-la e como esse entendimento bíblico afeta integralmente a nossa vida. Parece pouco, porém, em 6 episódios, nós estivemos juntos por um total de 60 minutos, uma hora. Deus seja louvado por isso. E quero agradecer a você pela companhia e pelos pensamentos. E aqui vai também a minha oração por você, para que a sua vida seja uma linda jornada de descoberta da vontade de Deus para nós, se manifestando em cada aspecto da sua vida. Nessa celebração, eu quero trazer à memória algumas verdades importantes que podem funcionar como uma conclusão ou um grande resumo daquilo que aprendemos juntos nesses episódios. O nosso ponto de partida foi uma certeza da fé. Para falar sobre a vontade de Deus para nós, antes de tudo é preciso que creiamos que Deus tem uma vontade abençoadora para o seu povo. Essa vontade de vida e de bem é uma expressão do seu caráter benigno e abençoador. O texto que visitamos nessa ocasião foi Jeremias 29:11, em que lemos assim: "Porque sou eu que conheço os planos que tenho para vocês, diz o Senhor, planos de fazê-los prosperar e não de causar dano, planos de dar a vocês esperança e um futuro." Eis aqui uma poderosa palavra de Deus dirigida ao povo exilado de Judá que enfrentava uma grande crise social, política e existencial, mas atravessava um extenso vale carregando a palavra do Senhor que haveria de garantir o futuro deles. Segundo lugar, então Deus tem um plano para nós, e esse plano está baseado em sua vontade. Mas como descobriremos qual é esse plano que manifesta a vontade de Deus? A Bíblia é a resposta para essa questão. O meio que Deus escolheu revelar a sua vontade ao mundo é a sua palavra escrita na Bíblia. Isso significa que a Bíblia é o único acesso objetivo que temos ao conhecimento da vontade de Deus. É verdade que o Senhor se revelou na natureza e que Ele se faz conhecer por meio das nossas experiências de vida com Ele. Porém, apenas a Bíblia, por ser texto que não pode ser alterado, é a fonte primária e objetiva do conhecimento seguro da vontade de Deus para nós. Em terceiro lugar, olhando para nós, pessoas que creem no Senhor e desejam servi-lo sempre melhor, queremos conhecer a vontade de Deus, porque estamos certos de que Ele quer o melhor para a sua criação e a sua vontade é boa, agradável e perfeita, como o apóstolo Paulo escreveu em Romanos 12:2. Mas será que existe algum outro tipo de motivo intruso pelo qual queremos conhecer a vontade de Deus? Vamos falar sobre isso logo após a vinheta.
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0: Ao mesmo tempo em que buscamos a vontade de Deus para nós, porque o amamos e queremos viver em obediência ao nosso Pai e Senhor, ocasionalmente queremos conhecer a vontade de Deus por motivos bem carnais e autocentrados. Ou seja, buscamos a vontade de Deus porque queremos evitar prejuízos, queremos consultar o Onisciente para não tomarmos decisões que não sejam segundo a nossa vontade. Por isso, nessa jornada de episódios sobre a vontade de Deus, colocamos um alerta sobre essa tendência muito humana de pensar em si mesmo e usar Deus como uma garantia de boas escolhas, mas boas segundo os padrões humanos de bênção e de bem viver. Em quinto lugar, pode ser que viver no centro da vontade de Deus nos leve a caminhos de dor e de prejuízo.

0: juízo aos olhos humanos. Esse é um fato comum na história bíblica e em toda a história do cristianismo. Temos incontáveis exemplos de homens e mulheres que perderam tudo, sofreram prejuízos de todas as ordens, viveram em pobreza, justamente porque decidiram viver no centro da vontade de Deus. Apenas reflita sobre Jesus ou sobre Paulo. Ambos viveram plenamente a vontade de Deus, e essa vida de negação de si mesmo conduziu Jesus à cruz e Paulo ao encarceramento e apedrejamento, sendo que ambos foram mortos como se fossem criminosos. No entanto, viveremos na certeza de que, seja no sofrimento ou na alegria, Deus está formando Cristo Jesus em nós, pois essa é a sua vontade primária para absolutamente todas as pessoas. Vamos lembrar de uma palavra do apóstolo Paulo sobre isso? Enquanto esteve preso, Paulo escreveu assim em Filipenses 4, de 10 a 13. Alegro-me grandemente no Senhor, porque finalmente vocês renovaram o seu interesse por mim. De fato, vocês já se interessavam, mas não tinham oportunidade para demonstrá-lo. Não estou dizendo isso porque esteja necessitado, pois aprendi a adaptar-me a toda e qualquer circunstância. Sei o que é passar necessidade e sei o que é ter fartura. Aprendi o segredo de viver contente em toda e qualquer situação, seja bem alimentado, seja com fome, tendo muito ou passando necessidade. Tudo posso naquele que me fortalece. Essas palavras de Paulo são bem conhecidas, mas podemos apreciá-las melhor quando lembramos que elas brotam do coração de um homem que está preso injustamente, porque decidiu viver no centro da vontade de Deus. Sexto e por último, tomar decisões faz parte do processo de nos tornarmos pessoas maduras, tendo Jesus como nosso referencial de maturidade. Ao falarmos sobre isso, lidamos com um aspecto aparente negativo de buscar a vontade de Deus, que é quando Deus parece ficar em silêncio, em momentos em que queremos tanto que Ele nos diga o que fazer, o que escolher, para onde ir. Vimos que o silêncio de Deus não é uma punição ou um descuido de sua parte, pois esse silêncio é intencional. Para crescer, precisamos aprender a decidir por nós mesmos. Essa tensão entre dependência e independência faz parte essencial do processo de maturidade da pessoa cristã. Tomar melhores decisões depende da decisão de seguir a Jesus como seu aprendiz, isto é, praticamente tudo o que ouvimos dele e vimos ele fazer, segundo a palavra de Deus. Vamos encerrando mais um episódio do Deus na Vida. Muito obrigado pela sua companhia. Então, lembre-se, a vontade primária de Deus para todos nós é que sejamos formados à imagem do seu Filho Jesus. Isso é o que a Bíblia chama de discipulado e santificação. Se estivermos conscientes desse caminho e andando com Ele, com Cristo, estaremos no centro da vontade do nosso Pai. Até o nosso próximo encontro.
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2: Favor, Kirk Franklin.

0: responde. 7 horas 51 minutos, horário de Brasília. Ótimo dia.
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0: Favor com Kirk Franklin aqui na RTM, agora chegando Finanças em Ação, Paulo de Tarso falando sobre riquezas, parte 1.
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3: Olá, meu amigo e minha amiga, tudo bem com você? Estamos com mais um programa apresentando princípios poderosos da Palavra de Deus para transformar sua vida financeira. E nós continuamos aqui nessa jornada financeira pelo livro de Deuteronômio, livro em que a lei é repetida, livro com lições muito preciosas para a nossa vida financeira. E hoje vamos falar sobre o quê? Sobre riqueza. Agora pense um pouco e responda. Se você tivesse muito dinheiro, mas muito dinheiro mesmo, ou seja, se você fosse uma pessoa rica, você saberia administrar bem esse dinheiro? Será que você estaria preparado para administrar uma grande fortuna? Parece fácil administrar muito dinheiro, mas será que é mesmo? Talvez o que aparentemente pudesse ser a solução de seus problemas possa se tornar um problema ainda maior, se você não tiver a perspectiva de Deus para sua vida financeira. E por que eu estou falando isso? Bem, porque, continuando nossa leitura aqui pelo livro de Deuteronômio, eu me deparei com esse texto que diz o seguinte, ouça bem. Esse rei, porém, não deverá adquirir muitos cavalos, nem fazer o povo voltar ao Egito para conseguir mais cavalos, pois o Senhor lhes disse, jamais voltem por este caminho. Ele não deverá tomar para si muitas mulheres. Se o fizer, desviará o seu coração. Também não deverá acumular muita prata e muito ouro. Está lá em Deuteronômio 17, 16 e 17. Bem, aqui começamos a lidar com os perigos da riqueza acumulada. São as orientações bem específicas para lidar com a riqueza, ou até mesmo evitá-la. Pois a orientação é bem clara de que o futuro rei não deveria acumular muita prata e muito ouro. A quantidade de cavalos também tem a ver com a acumulação de bens e valor. Olha, o dinheiro não é um mal em si, mas realmente o segredo está em administrar bem esses recursos. De que maneira podemos evitar a acumulação ilimitada de bens? Muito simples. Usar esse dinheiro de forma que agrade a Deus. Você está disposto a fazer isso? Eu creio firmemente que sim, mesmo com os recursos limitados que você tem.
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3: Mas vamos voltar aqui para o caso dos ricos. Sim, daqueles que têm muito dinheiro. O que pode ser feito para que haja uma administração equilibrada e que agrade a Deus? Estabelecer limites para a acumulação e usar uma parte do dinheiro sendo rico para com Deus. Foi essa a expressão que Jesus usou quando se referiu lá no Novo Testamento ao rico insensato, que só pensou em si próprio quando acumulou muita riqueza. Sua administração foi condenada por Deus quando Jesus disse assim, assim acontece com quem guarda para si riquezas, mas não é rico para com Deus. Está lá em Lucas 12, 21. Agora talvez você esteja pensando, mas Paulo, eu não sou uma pessoa rica. Isso não tem nada a ver comigo. Mas veja que a palavra de Deus diz que aquele que é fiel no pouco, também é fiel no muito. E o que é infiel no pouco, também o é no muito. Está lá em Lucas 16, 10. Então se você, mesmo com uma renda limitada, por uma pessoa generosa e que não pensa só em acumular mais dinheiro, poderá ser colocada numa posição de forma a assumir maiores responsabilidades financeiras.
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3: Então vamos lá. Que lições você poderia tirar desse texto? Entenda agora mesmo que pessoas ricas devem limitar o seu padrão de vida. E ao invés de acumular mais dinheiro indefinidamente, devem usar parte do dinheiro para ajudar pessoas e projetos em benefício da humanidade. E mesmo você, com renda limitada, também deve ser generoso. cheque seu plano financeiro e coloque uma parte da sua renda para o dízimo, ofertas e pessoas com necessidades financeiras. E olha, obrigado por estar comigo mais uma vez no programa Finanças em Ação. Princípios poderosos da Palavra de Deus para transformar sua vida financeira. E um grande abraço aqui do seu amigo Paulo de Tasso. E nos falamos no próximo programa.
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5: Muito bom dia, começando Fique por Dentro aqui na sua RTM. Eu sou o Fábio Zamani, comigo no estúdio ele, Marcelo Fávero. Bom dia, Marcelo.
6: Bom dia, Fábio. Bom dia a você, ouvinte da RTM. Quartou. Você que é ouvinte também do Fique por Dentro, a sua companhia aqui de segunda a sexta-feira. Muito bom dia, Fábio.
5: Muito bom dia para todo mundo, para você que está acompanhando pelo site Câmeras Ligadas, rtmbrasil.org.br, para você que ouve pelo aplicativo e por onde mais, Marcelo?
6: Pela Rádio Vila Nova, 87,9 FM em Tonantins, no Amazonas, Rádio Integridade, 91,1 FM em Santa Rosa, no Peru, e Rede Semeap, 92,3 FM em Recife, Pernambuco.
5: Bom dia, um cheiro para todo mundo aí ouvindo ou Fique por Dentro. E hoje com um tema muito importante. E Marcelo, você conhece pessoas que já estão assim, já perderam, né, algum bem, alguma coisa por conta dessas apostas online aí?
6: Então, Fábio, pessoas próximas não, mas de pessoas famosas e conhecidas. Teve até um caso aí recente de um streamer, né, que é, digamos, um influenciador digital. Ele, enfim, se envolveu numa dívida milionária e a ex-namorada dele até acabou expondo o vício dele, que deixava ela sozinha. Então são situações aí bem complicadas para quem acaba vivendo esse tipo de vício, Fábio.
5: É verdade.
6: E você conhece?
5: Conheço uma pessoa próxima. Que está passando, né? Está na luta aí para vencer esse vício, né? Que a gente sabe que infelizmente se torna realmente um vício, e um vício que, como todos, destrói, né? E é sobre isso que a gente vai falar hoje: consumo, apostas e as emoções por trás das dívidas.
6: E a entrevista será com ela, nossa parceira, nossa amiga aqui do Fique por Dentro, Alice César, que é psicóloga clínica, master coach e especialista em carreira e autoestima, e também colunista aqui do Fique Por Dentro com Autoestima em Foco.
5: Exato, exato. Hoje nós teremos também Empreenda em Vista com Fernando Vítolo, diretor da Unique, falando sobre quando a Coca fazia a gente brincar.
6: Mais saúde com a nutricionista Eneida Ramos. Canetas emagrecedoras. O que acontece quando o tratamento termina? Olha só, então o programa de hoje tá bom.
5: Polêmica, hein? O que que acontece?
6: Polêmicas.
5: Tanta gente usando aí as canetas, né? O que que será que acontece depois, né? Eu comparo até com os carros novos, né? Lança um carro novo, você nunca sabe como vai ser no futuro, como é que vai ser a manutenção, se vai quebrar muito, se não vai, vai dar certo, não vai. É o caso das canetas, né?
6: Ô, Fábio, não sei se você chegou a acompanhar, mas os Simpsons, aquele desenho animado...
5: Sim, gostava muito.
6: Faz aquelas previsões mirabolantes que acabam acontecendo. Tem um episódio antigo justamente sobre... não exatamente sobre essas canetas, mas como se fossem essas canetas, Fábio.
5: Que legal.
6: E a consequência que gerava para as pessoas também.
5: Isso aí, daqui a pouquinho.
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5: E o nosso destaque de hoje, então, falando sobre uma vontade irresistível de arriscar, uma certeza de que, de vez, a sorte vai sorrir, uma falta de controle sobre gastos, uma ausência de preocupação sobre as dívidas acumuladas.
6: Fábio, essas são algumas frases que podem descrever o que se passa com uma pessoa com dependência em apostas, como as bets, que é algo descrito nos manuais de medicina como transtorno do jogo.
5: E as apostas online ao consumo desenfreado são impulsionados por fortes emoções, como a busca por alívio rápido, euforia e ilusão do dinheiro fácil.
6: Isso gera um ciclo de estresse financeiro, ansiedade e culpa que afeta a saúde mental e destrói orçamentos familiares.
5: Mas o que acontece na cabeça de um indivíduo que é acometido pelo transtorno do jogo? Porque algumas pessoas que fazem apostas desenvolvem esse distúrbio e outras não?
6: E afinal, o que está disponível para ajudar a lidar com esse vício?
5: E para falar sobre o tema consumo, apostas e as emoções por trás das dívidas, daqui a pouquinho receberemos ela, Alice César, psicóloga clínica, master coach, especialista em carreira e autoestima.
6: Participe com a gente, mande a sua mensagem, a sua dúvida, a sua pergunta. Conhece alguém que está passando por isso? Você já passou por isso? Então, aqui essa oportunidade de fazer a você mandar a sua mensagem, você, caro ouvinte, para o nosso WhatsApp, que é 11 971 974 181 456. Olha, Fábio, semana passada eu cantei aqui que, pô, decorei o WhatsApp.
5: Decorou
6: da rádio.
5: Nada.
6: Uma semana depois me embalando aqui, mas vamos de novo. Nosso WhatsApp é 11 974 181 456. Mande a sua participação que a gente vai ler aqui ao vivo no programa.
5: Isso aí, daqui a pouquinho você vai ter a sua mensagem. Lembrando que você pode mandar mensagens também para que nós não falamos o seu nome.
6: Isso,
5: só você escrever
6: certeza.
5: Lá em cima, não diga o meu nome, e mandar a sua pergunta, o seu relato, o seu desabafo, que com certeza vai ajudar outras pessoas também. Pelo e-mail ouvinte@rtmbrasil.org.br.
6: facebook.com/radiotransmundialoficial.
5: No Instagram, no TikTok, no Threads, @rtmbrasil.
6: Telegram, RTM Brasil.
5: Canal no YouTube, youtube.com/RTM Brasil.
6: E aí, Fábio, será que a gente bateu?
5: Ainda não, olhei agora há pouco.
6: Como estamos?
5: Mesma coisa de ontem,
6: 97,6
5: mil inscritos.
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5: E no Instagram também você tem acesso às artes, todo dia tem uma arte linda, inclusive a de hoje eu já compartilhei, falando sobre santidade, @presentediario_RTM, @presentediario_RTM.
6: Parabéns também para os nossos designers aqui da rádio, Keiko, Aline, Felipe, Ana Letícia, que produzem belíssimas artes para o PD. Nosso site, Fábio, já falou?
5: Não.
6: Então, é rtmbrasil.org.br. Entre no nosso site, clique no canto superior direito em estúdio ao vivo para assistir aqui o programa ao vivo e em cores, Fábio.
5: 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Compartilhe todo o conteúdo aqui da RTM. Vamos com a previsão do tempo, Marcelo.
6: O que será que essa quarta-feira nos espera?
5: Olha, meu amigo, hoje tá mais frio que ontem, né? E segue ainda, ó, 13 graus marcando aqui nos computadores, Marcelo.
6: É, ontem, assim, acho que no horário das 3, 4 horas, a gente percebeu que deu uma esfriada.
5: É verdade. Vamos com a previsão para hoje.
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5: Chegando então a previsão do tempo para esta quarta-feira, dia 8 de julho, com fonte da Climatempo, começando com a região sul. Tempo firme e frio, com possibilidade de geadas e temperaturas negativas em áreas do Rio Grande do Sul. E as tardes serão amenas e a umidade do ar ficará baixa em partes do Paraná, Santa Catarina e Rio Grande do Sul.
6: No sudeste, predomínio de sol, com chuva no litoral de São Paulo, Rio de Janeiro, Espírito Santo e leste de Minas Gerais, podendo ser moderada a forte em alguns trechos. Manhãs frias no sul da região, baixa umidade no interior de São Paulo e Minas Gerais e ventos fortes no litoral paulista e fluminense.
5: Região centro-oeste, tempo firme e seco em toda a região. As temperaturas ficam mais amenas no sul, enquanto nas demais áreas o calor aumenta durante a tarde. A umidade do ar permanece muito baixa, principalmente em Goiás, Distrito Federal e no Mato Grosso.
6: No nordeste, chuva no litoral com risco de temporais em Fortaleza e Natal. No interior, predomina o tempo seco, quente e com baixa umidade, especialmente na Bahia, Maranhão, Piauí, Ceará, Paraíba e Pernambuco. Ventos moderados atingem o litoral.
5: Falando do Maranhão, Marcelo, hoje de madrugada o ouvinte mandou uma foto lá do carro dele, 27 graus antes das 6 da manhã.
6: Meu Deus do céu. 27 graus no Maranhão. E assim, né, Fábio, o que realmente pega na temperatura é a sensação térmica.
5: Sim.
6: Se tá 27, meu amigo, tá mais ainda a sensação.
5: Sensação pra lá de 30, né?
6: Imagina meio-dia lá, Fábio.
5: Nossa, muito quente, muito quente. Vou falar agora da região norte, pancadas de chuva moderadas a forte no extremo norte, com risco de temporais no noroeste do Amazonas. No sul da região, o tempo segue firme e seco, a umidade do ar fica muito baixa no centro-sul de Tocantins. Essa então é a previsão para hoje, quarta-feira, dia 8 de julho, com fonte da Climatempo.
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1: Quem tem mais de 30 anos talvez se lembre, bastava uma promoção da Coca-Cola chegar e pronto, começava a caça às tampinhas. Tinha ioiô, mini craques, bolas, mini garrafas, colecionáveis. Comprar um refrigerante era quase um ingresso para uma brincadeira. E os álbuns de figurinhas? Abrir um monte de pacotinhos, separar por ordem numérica, fazer a lista das repetidas, trocar na escola e até bater bafo. Tudo isso fazia parte da diversão. O curioso é que o prêmio nem era tão importante, o que valia mesmo era a experiência. Hoje muita coisa mudou. Um pacote de figurinhas da Copa custa R$7. Uma coleção completa virou quase um investimento. E algumas promoções parecem gerar mais frustração do que diversão. Recentemente, uma campanha da Coca-Cola com figurinhas nos rótulos acabou produzindo uma cena curiosa. Gente arrancando os adesivos das garrafas ainda no supermercado. Talvez isso revele algo maior. Nos anos 80 e 90, as promoções eram simples. O prêmio era físico, o custo de participação era baixo e existia uma sensação de conquista. Você sabia que juntando tampinhas ou comprando alguns pacotes, conseguiria alcançar o objetivo. Hoje, uma promoção disputa atenção com videogames, streaming, redes sociais, inteligência artificial e milhares de conteúdos produzidos todos os dias. E talvez exista outra diferença. Naquela época, o entretenimento acontecia entre pessoas. Era na escola, na rua, na conversa com os amigos. A brincadeira era coletiva. Será que as promoções eram realmente melhores? Ou será que nós éramos diferentes? Talvez um pouquinho das duas coisas. Mas fica uma reflexão importante para quem trabalha com marketing e negócios. As pessoas não compram apenas produtos, elas compram experiências, histórias e memórias. Porque às vezes uma simples tampinha de refrigerante conseguia fazer algo que bilhões em publicidade talvez não consigam hoje, fazer as pessoas brincarem juntas.
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3: Chegando às principais notícias desta quarta-feira, 8 de julho, começando com destaque nacional. O Conselho Nacional de Política Energética deve se reunir hoje para anunciar o aumento da mistura de etanol anidro na gasolina de 30% para 32%.
4: A medida busca reduzir os impactos da variação do preço internacional do petróleo.
3: E a decisão já vinha sendo discutida por integrantes do governo nos últimos meses.
4: Especialistas, no entanto, avaliam que a medida pode aumentar o risco de desgaste em motores mais antigos ou sem calibração específica para essa mistura.
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3: E a Receita Federal abre nesta quarta-feira, às 9 da manhã, a consulta ao lote especial de restituição automática do Imposto de Renda da Pessoa Física.
4: O pagamento será realizado em 15 de julho, diretamente na conta vinculada à chave Pix, do tipo CPF do contribuinte.
3: E o lote é destinado a pessoas que não estavam obrigadas a entregar a declaração do Imposto de Renda em 2025 e, por isso, não declararam.
4: Segundo a Receita, cerca de 4 milhões de contribuintes devem ser beneficiados nessa etapa, com a liberação de aproximadamente R$500 milhões em restituições.
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3: E a força-tarefa do programa Segurança dos Alimentos do Ministério Público do Rio Grande do Sul apreendeu 2,2 toneladas de produtos impróprios para consumo.
4: A operação vistoriou 3 mercados e um açougue em Constantina, no norte do estado. Todos os estabelecimentos foram autuados.
3: E durante a operação, os agentes encontraram carne sem procedência, problemas de armazenamento e temperatura, fracionamento inadequado de alimentos e produtos com prazo de validade vencido.
4: Em um dos mercados, uma câmara fria foi interditada devido às péssimas condições de higiene constatadas pela equipe de fiscalização.
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3: E agora destaque internacional. O presidente dos Estados Unidos, Donald Trump, disse que o acordo de paz firmado com o Irã acabou e que não quer mais diálogo com o Teherã.
4: A fala de Trump em uma coletiva de imprensa em Ankara, na capital da Turquia, ocorreu após mais uma troca de bombardeios entre Estados Unidos e Irã, ocorrida entre ontem e hoje.
3: E os dois países estão oficialmente em meio ao cessar-fogo na guerra entre eles e assinaram em junho um acordo de paz preliminar.
4: Até o momento, o governo do Irã ainda não se manifestou publicamente após a fala de Trump acerca do acordo de paz.
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3: E um avião cargueiro Boeing 737 desapareceu na noite desta terça-feira após relatar um problema no sistema de navegação durante um voo.
4: O avião estava a cerca de 287 quilômetros a oeste de Karachi, localizado no Paquistão.
3: E a aeronave transportava 5 tripulantes. O contato com o controle de tráfego aéreo foi perdido poucos minutos depois de o piloto informar a falha.
4: Controladores tentaram orientar a aeronave, mas 3 minutos depois, o radar mostrou uma rápida perda de altitude e a comunicação foi interrompida.
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0: 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E o Mate Matheus chegou. Tudo bem, Mate Matheus? Bom dia.
1: Eu tô bem, não sei vocês, mas eu estou bem.
0: Tá bem, tá ótimo ou tá mais ou menos?
1: Mais ou menos, porque já no boletim esportivo vocês vão saber o porquê.
0: O porquê mais do mais ontem, ou menos.
1: Mas ontem eu fui de 88, devido a um resultado de um jogo aí, né? Repleto de polêmicas, repleto de emoções.
2: Haja emoção. Dizer.
1: Mas, foi um bom jogo, eu tô bem. Tirando a Copa do Mundo, não tem nada, né? Tipo, hoje tava falando pro Marcelo, eu tô mal acostumado, não quero voltar pro Brasileirão, pra Série B, pra Série A, eu quero ficar aqui, ó.
2: Copa do Mundo. Bom.
0: É, melhor seria se o Brasil continuasse, né? Na disputa e ganhando.
1: É o que eu tava falando com os amigos ontem, que todos os times, todas as seleções que a gente tá torcendo estão perdendo, né?
0: É.
1: Aí eu falei, a próxima etapa é torcer pra FIFA.
0: Ontem você.
1: Aí acaba a Copa do Mundo. Pra FIFA. Aí acaba a Copa do Mundo e a história das Copas do Mundo se encerra com o Brasil sendo a maior campeã.
0: É.
1: Aí o Brasil tá sorrindo novamente.
0: Muito bem.
1: E é isso, galera.
0: Aprova.
1: Mas ontem foi os últimos jogos das oitavas de final, né? Ontem começamos com um jogo já repleto de polêmicas, nuances, polêmicas de novo e reviravoltas e mais polêmicas. Porque se tem Messi em campo, tem Argentina, e se tem Argentina, tem polêmica. Eu sou desse, já larguei aqui, ó. Já larguei porque a Argentina, de virada...
0: Ei, Argentina, hein?
1: De virada, detalhe, o jogo estava 2-0 pro Egito. E de virada, a Argentina, nos acréscimos, virou o jogo.
0: Você sabe que na hora desse jogo, meu sogro estava em casa, que ele foi pegar as crianças que dormiram hoje lá, e ele estava lá em casa, né? Ele falou, já era, já, a Argentina já perdeu. Eu falei, calma, sogro, tem muito jogo pela frente ainda, tudo pode mudar. Ele, acho que não muda mais não, acho que não muda mais não, não muda mais não? Aí, ó.
2: O Fábio, como um ancião do futebol, alguém que conhece o jogo...
0: Não, porque faltava bastante tempo.
2: Ele sabia
0: ainda,
2: o que iria acontecer, até porque, assim, tem Messi do outro lado, né?
0: É.
2: E dos três gols da Argentina, Messi fez um,
1: e
2: deu uma assistência, apesar de ter perdido um pênalti também na primeira etapa.
0: É.
2: Mas é realmente, assim, a gente brinca, né, de torcer contra a Argentina, mas é impressionante a paixão que os torcedores, a gente...
0: Eu tô arrumando cabelo aqui.
2: E é legal olhar a olhadinha dele, né, pro...
1: É que tava, tinha um fia-pia, mano, tô agoniado.
2: Gente, Matheus solteiro.
1: Para aí, galera.
2: Matheus solteiro.
0: Ah, até engasguei aqui, viu, Matheus.
2: Estudante de jornalismo, estagiário aqui da...
0: Tá tirando carta. Logo inclusive. Vai comprar um carro importado.
1: É. Amém, Deus.
2: Tem um belo
1: Amém.
2: Cabelo também, vocês perceberam ele ajeitando o cabelo.
0: É meia hora só pra arrumar o cabelo, mas tem um cabelo bonito.
1: Não, meia hora também é muito.
0: 20 minutos?
1: É, por aí. 20 pra menos.
0: O dente escova mais ou menos, mas o cabelo...
1: Não, meu dente eu escovo. Bonitinho.
2: Mas é, só voltando, né, retomando, da Argentina, mas é impressionante a paixão e a gana, né?
0: Ah, é.
2: Que
0: os
2: jogadores têm
0: isso
2: ali.
0: É,
2: eles vão se matar. Eles vão sangrar.
1: Deixa tudo em campo.
2: Vão se quebrar, mas eles vão tentar até o final.
0: Alô, assim, Brasil!
2: É, pois é. Fica realmente essa...
0: Fica a dica.
2: E é a escaloneta, né? A escaloneta, como é apelidada essa era do Lionel Scaloni à frente da seleção argentina.
1: Baita
2: Duas Copas Américas, Copa do Mundo. E agora, quem sabe, também... Em busca do bi,
1: tomara
2: da Copa,
1: que...
2: né? Bi consecutivo, mas seria o quarto título.
1: Eu sendo totalmente imparcial, eu espero que não. A gente não ganhe esse segundo título. Porém, aquilo, estava no Detran na hora do jogo. E era muito engraçado ver o pessoal que acompanha só futebol a cada 4 anos. Porque tem uma menina lá e outra pessoa em específico que falou que o gol do Messi foi gol contra porque o goleiro relou na bola.
0: Nossa!
2: É... O primeiro gol da Argentina também, né? O gol de cabeça do Romero, o Cuti Romero, o goleiro chega a resvalar, mas não o suficiente pra tirar a bola. E aí fica a questão, né? O goleiro falhou nos dois gols da Argentina?
1: Não, ali acho que... Ele tentou.
2: Ele tentou?
1: Mas, nossa, eu nunca vi tanta gente comemorar um jogo que, de outra seleção que não é o Brasil, como o pessoal do Detran.
2: É engraçado, né? Porque...
0: O pessoal do Detran é boa.
2: O que eu percebi... Não,
0: até você médico... foi fazer a prova de...
1: Eu fui ver teórica? Não, fui fazer o exame médico.
0: Ah, tá.
1: Até o médico que me atendeu, ele tava com o áudio do jogo ali ouvindo. Falei, caraca, Copa do Mundo é maravilhosa mesmo.
2: Pois é, o que eu percebi também recentemente é que lá os vizinhos onde eu moro, todo mundo comemora e celebra com o Brasil, mas contra a Argentina, a França e a Alemanha.
0: É, isso é.
1: E a Bélgica recentemente também.
2: É, a Bélgica, confesso que lá pelo menos não fizeram muito, muito barulho, mas olha, contra a Argentina,
1: aí corta pra
2: França
1: aquela frase.
2: E a Alemanha...
1: Aí corta pra famosa frase que todo mundo tá falando nessa Copa do Mundo, você é rancoroso? Não. Não. Imagina. Sou rancoroso. Mas quem ganhou de nós em 2014, 18 e 22 tem que perder.
2: 2010 também. 2006 também. É.
0: Eita, nós, hein?
2: Então, vai falando.
0: Vai. Né? Temos motivos.
1: Mas também ontem não tivemos só a Argentina ganhando, mas também tivemos a partida entre a Suíça e Colômbia, que ficaram no empate em 0-0. No tempo regular, mas nas cobranças de pênaltis, a Suíça levou a melhor e venceu por 4-3. E lembrando que agora a Argentina e Suíça se enfrentam neste sábado, sem ser depois de amanhã. É depois do dia, depois de amanhã.
0: Depois de amanhã.
1: É, então é no sábado, às 10 da noite.
2: Ô, Matheus, responde a galera. Hoje, tem jogo da Copa?
1: Infelizmente, não. Mas, temos o Brasil ainda em campo. Em campo, não. Melhor ainda, em quadra.
2: Boa.
1: Porque temos o vôlei que está acontecendo neste exato momento. E estou acabando o boletim esportivo. Você que está no seu computador, abre duas abas.
2: Está no trabalho, né?
1: É, você que está no home office, abre mais uma abinha aí. Deixa o nosso áudio aqui, o nosso vídeo. Muta a transmissão do vôlei e acompanha, né? Mas a seleção brasileira está enfrentando neste exato momento o Japão na terceira semana da Liga das Nações. E o Brasil busca mais uma vitória para ficar ainda mais perto da classificação para a próxima fase. E lembrando que está 1-1 no sets.
2: Tá 1-1?
1: 1-1.
2: Olha, foi rápido então os dois primeiros sets.
1: Tá emocionante. Então fique atento e torça pro Brasil. Vai, Brasa.
2: Boa.
0: Isso aí, Mati Matheus. Abraço.
1: Parou.
2: Valeu, mano. Até amanhã.
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1: Vamos lá, Marcelo Fávero, quero ver se você decorou o número.
2: 11 974 181 456.
1: Será que ele acertou o número na tela? Aê, acertou. Muito bem, muito bem. Então
2: Foi sem consulta.
1: Prova sem consulta. Quero começar mandando abraço pra ele, Ednardo Moraes, em Maracanaú. E ele tá mandando aqui fotos, né, lá na igreja, a criançada reunida. Olha que legal, hein? Tá tendo o que aí, Ednardo? É recreio nas férias, que chama? Semana da Colônia de Férias do Geração Futuro. Copa do Mundo? Nem sei o que é isso. Falou que tá focado lá nas atividades com a criança. E agora a gente já pode esquecer porque o Brasil já tá fora, viu, Ednardo? Eu sou desse time também, viu? Um abraço pra você.
2: Diego Martinello, Getúlio Vargas, diz aqui o seguinte: bom dia, para ver como o Brasil é enorme. Aqui no sul, em Getúlio Vargas, no Rio Grande do Sul, onde moro, está 3 graus, geada, pegou forte. É, Fábio, é engraçado que assim, o Brasil, ele tem vários Brasis dentro do Brasil, né?
1: Brasil.
2: São vários países dentro do Brasil, é impressionante realmente aqui o nosso, como diria Matheus, nosso Brasa.
1: É isso aí. A Silvinha, lá em Natal, Rio Grande do Norte, tá chegando aqui com uma notícia. Você sabia que hoje é o Dia Internacional da Alergia?
2: Não sabia, mas acho que você tá comemorando, viu,
1: Fábio? Eu tô comemorando aqui, viu? Porque, olha, gente, tô com uma sinusite que tá uma beleza. Mas, então, é isso aí. Hoje é o Dia das Ites. Quem mais tá com a gente? A
2: Alice Mendes, do Maranhão, é isso? É, São Luís do Maranhão. Ela diz: manda um alô para a Vitória. Agora, conta pra gente, Alice, Vitória, é o time Vitória? É sua filha Vitória? Ou é o pessoal de Vitória aqui no Brasil?
1: É verdade, deixou em aberta essa questão. Alex Oliveira, lá em Conceição do Araguaia, tá com a gente também, falou que é ouvinte da melhor rádio do planeta.
2: Qual
1: que
2: é, Fábio?
1: Alex? RTM.
2: Brasil. Todo mundo ouvir.
1: É isso aí. Intervalo, daqui a pouquinho tem mais saúde na sequência. Alice, participe conosco, lembrando que você pode mandar mensagens anônimas aqui pra nós. Nós não vamos ler o seu nome, tá bom? Mas participe, porque o tema de hoje é muito importante. Convide aquela pessoa pra acompanhar também. Consumo, apostas e as emoções por trás das dívidas. A gente volta já.
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3: Canetas emagrecedoras. O que acontece quando o tratamento termina? E hoje quero conversar com vocês sobre um tema que gera muitas dúvidas. O que acontece quando uma pessoa faz uso das canetas emagrecedoras para emagrecer e interrompe o uso das canetas? Bom, esses medicamentos, até teve uma entrevista que você pode conferir aqui na rádio, no programa Fique Por Dentro, somente sobre esse assunto. Esses medicamentos representam um grande avanço no tratamento da obesidade e diabetes. E talvez são até importantes para pessoas que não conseguem emagrecer unicamente com mudança no estilo de vida, dieta e exercício, pessoas com uma obesidade um pouco mais severa, diabetes do tipo 2 e outras condições metabólicas. E quando bem indicados e acompanhados por médico, nutricionista, equipe multidisciplinar, podem até trazer benefícios importantes para a saúde. Mas existe um ponto que merece muita atenção. A caneta, ela pode ajudar a controlar a fome, trabalha na saciedade, ela trabalha nessa sensação de plenitude após a refeição, diminuição do esvaziamento gástrico, assim a gente vai ingerindo menos alimentos, o que acaba resultando na perda de peso. Mas ela ajuda a controlar a fome enquanto está sendo utilizada. Mas ela não ensina, por exemplo, os novos hábitos que vão sustentar o emagrecimento a longo prazo. Então, se durante o tratamento a pessoa não aprender a montar um prato equilibrado, a ajustar carboidratos, proteínas, ter um suplemento adequado de vitaminas, minerais, proteico, e não melhorar a relação com a comida, não praticar a atividade física e não cuidar do sono, não monitorar estresse, vai existir uma chance muito maior de recuperar parte do peso após interromper o medicamento. E outro aspecto importante é essa preservação da massa muscular. Emagrecer não significa apenas perder gordura. Se a alimentação não fornecer as proteínas de maneira suficiente e a pessoa não fizer exercícios de força, como, por exemplo, a própria musculação, parte do peso perdido pode ser o quê? Massa muscular. Isso pode dificultar muito a manutenção dos resultados. O músculo é um tecido metabolicamente ativo. Além de ajudar a manter o metabolismo funcionando, ajuda a manter também uma boa glicemia. Por isso, gosto de dizer que a caneta pode ser uma ferramenta quando bem acompanhado com médico, nutricionista, mas nunca deve ser o único tratamento. O verdadeiro sucesso está na mudança do estilo de vida. Quando aprendemos a comer melhor, nos movimentarmos mais, dormimos bem e cuidamos também da saúde emocional, mental e espiritual. Construímos, sim, resultados muito mais duradouros. A caneta, ela pode até abrir uma porta, mas quem caminha por ela é você. Então, não deixe de consultar o seu médico e o seu nutricionista e procure cuidar de você de verdade, começando já na próxima refeição. Quer saber mais sobre dicas de nutrição, saúde, bem-estar, emagrecimento saudável? Me encontre nas redes sociais. Estou como DRA Eneida Ramos. Até logo.
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4: E o tema de hoje, consumo, apostas e as emoções por trás das dívidas. E para falar sobre esse assunto, recebemos, lógico que é ela, Alice César, psicóloga clínica, master coach, especialista em carreira e autoestima. Sempre um prazer te receber, Alice. Bom dia.
5: Um prazer estar aqui nessa manhã bom friazinha dia. De São Paulo. Bom
4: só
5: dia. 13
4: graus, né?
5: Só 13 graus, né?
4: Só
5: com
4: isso.
5: Sensação de 8, assim, eu que sou friorenta. Bom dia.
6: Bom dia.
4: E que tema importante, hein, Alice, falar sobre isso. Eu queria que você começasse respondendo, então. Como que as emoções influenciam nossas decisões no consumo das apostas?
5: Eu tenho falado, né, Fábio, que as emoções, elas afetam totalmente a nossa vida financeira, as nossas escolhas por gastar, por não gastar. E quando a gente vai para esse campo delicado do consumo e principalmente das apostas, tem muita coisa envolvida. Tem a minha história de vida, tem às vezes aquele desejo de alguma reparação do que eu não tive, de um dinheiro rápido. Não estou nem entrando na questão do correto, do honesto, do moral, mas muitas vezes eu instigo no meu cérebro, eu aciono no meu cérebro uma recompensa rápida, a tal da dopamina que tanto tem se falado ultimamente, né? E é interessante porque quando a gente olha essa questão de apostas, de jogos, a gente sabe, todo mundo sabe, que a chance, o percentual de ganho é muito pequeno. Só que dependendo de como estão as minhas emoções, a minha ansiedade, o meu endividamento ou o meu desejo de provar, deixa eu provar para o Fábio que eu consigo, eu ignoro todo o restante do cenário. E se o meu percentual, sei lá, seja 1%, eu nem olho o restante, eu olho para isso. E aí eu fico totalmente... Tem um autor que ele fala que a gente é como se a gente entrasse num túnel. Ele chama de tunelamento, e eu não olho todo o restante. E aí, se eu me deixo levar por isso, eu esqueço a vida, e aí é só ladeira abaixo, né?
6: É até impressionante hoje o cenário que a gente vive. Eu digo até no contexto esportivo, porque a gente tem o exemplo da Casa TV, que recentemente passou por uma grande polêmica, onde eles estavam passando... teve uma reclamação, até uma questão judicial, de abuso de comerciais de bets, né? E Alice, é complicado porque, assim, hoje a gente percebe que clubes esportivos, patrocínios esportivos, patrocínios de bets. Canais, também.
4: Influencers, um monte.
6: Influencers,
4: né?
6: um monte. É. E aí, como é que a gente faz? Porque a pessoa que sofre com vício, ela quer tentar fugir dessa realidade, desse contexto, né? Então, se ele tem problema com bebida, vou ficar longe de bares ou da bebida. Mas no caso da Beth, ela tá em todo lugar, até pra quem gosta de futebol, que gosta de esporte.
5: E eu tô tentando fugir das Beths, de apostas, mas eu amo, vou me distrair com o futebol.
6: Como é que faz?
5: E aí a gente precisa, quando a gente olha, eu não sou especialista em marketing, né? Mas estudando essa questão das finanças e das emoções, a gente precisa urgentemente deixar de ser inocente, de achar que tudo é coincidência, que tá tudo... Nossa, coincidência. Porque tem uma propaganda, publicidade, o marketing, tem as estratégias, os gatilhos, né? tem, que querem envolver. Uhum. E aí quando a gente olha, por exemplo, nunca fumei, mas quando a gente olha no maço de cigarro falando com todas aquelas fotinhos horrorosas, e aí talvez alguém pense assim, nossa, mas aquelas fotinhas vão ajudar com que a pessoa pare de fumar. Eu duvido, eu não sei se tem estudos, nunca parei para pesquisar, ou, olha, apenas para maiores de 18. Olha, fumar dá câncer, não sei aonde. E aí, quando a gente olha essa questão das bets, é cruel, mas a gente, principalmente porque, como vocês falaram, pega nos desejos. Seja o meu desejo por um ou uma influencer, pelo futebol, pelos esportes. E não adianta de nada. É até ignorar ou subestimar a inteligência humana de falar, bom, a gente vai colocar ali, jogue com moderação, beba com moderação, consuma com moderação. Quando eu estou nisso que eu falei, que é esse tunelamento, não adianta, eu não vou pensar no moderação. É, e isso é muito cruel, eu acho que é um crime assim tremendo, porque eu tenho ouvido casos de pessoas que estão extremamente endividadas por conta disso. Ah, mas a pessoa é fraca. Ah, a pessoa não tem a ver com fraqueza de caráter, não tem a ver com força de vontade, é algo muito mais profundo. E novamente, quando eu ouço, eu acho muito cruel. Muito cruel, porque tem toda uma engrenagem por trás. Quando a gente pega as redes sociais, tem o algoritmo, que é

0: pega uma fragilidade, um ponto emocional teu e te derruba.
1: E é tão complicado isso, né? Porque como você disse, as pessoas elas perdem tudo e parece que a pessoa fica cega, né? Porque muitas vezes ela tem o salário dela, ela vai usar o salário dela, que seria para pagar algumas contas, que ela pensa assim, ah não, eu vou usar esse dinheiro porque eu vou ganhar o dobro, vai dar para eu guardar dinheiro, comprar isso, comprar aquilo. O que leva a pessoa ao vício, Alice, é a repetição, ficar fazendo isso sempre, né? Ou a ganância de repente querer ter mais aí, que acaba... Porque assim, é difícil a gente pensar, né? Eu como pai de família, com três filhas e a esposa, eu fico pensando que eu não posso gastar meu dinheiro, é tudo muito contadinho ali. O que leva a pessoa a esse endividamento, a esse vício, né? Que parece que a pessoa fica cega.
0: Três filhos, uma esposa e um cachorro.
1: E uma cachorra, a Mel, exatamente.
0: Mas
1: a Mel agora, ela tá num momento fitness, viu? A Andréia tá fazendo comida pra ela, natural. Então a gente tá gastando menos do que ração.
0: Dá um trabalho. Dá um trabalho.
2: Tem o pet do Fábio aí também, quantidade de gel.
1: Adoroso gel, não uso nada.
0: Não, mas já entro, mas eu entrei nessa de fazer comidinha em casa, só que eu tinha duas cachorras, uma com 25, a outra com 30 quilos, não dava conta.
1: Ah, é a minha
0: pequenininha. Economia não...
1: Não tava batendo.
0: Mas o que que leva? Novamente, a gente não pode entrar num lugar que é fraqueza, que é falta de fé, apenas. A gente não pode banalizar, né? A gente tem que pensar que talvez essa pessoa, algumas delas tenham questões da infância. Esses dias eu vi uma pessoa falando, nossa, eu não... Eu tinha... Quando minha mãe comprava Danone, tinha que dividir para todo mundo. Meu primeiro salário, eu comprei Danone, comi até passar mal. Então, a gente não dá para isolar o hoje. Sim. Olhar questões anteriores, emocionais, privações, escassez. E aí, como eu falei, a engrenagem por trás desses jogos ou de tudo isso é muito... É uma artimanha muito, muito incrível. Se a gente olha, tem uma inteligência por trás. E aí, isso pega a minha vontade. Caramba, eu quero viajar para Porto Seguro. E não tenho dinheiro, mesmo que não seja uma viagem extremamente cara. E aí, eu tenho um jogo ali. Então, entra um não limite que eu tenho, uma fragilidade, ou eu achar que eu não vou conseguir, que eu não vou ter paciência para economizar, para tirar de algumas coisas do hoje, para daqui a 6 meses ou um ano fazer essa viagem. E aí eu entro nisso. O percentual para ganho, como eu falei, é muito pequeno. Eu ignoro o restante. Então entra a minha ansiedade, o meu não limite. E aí eu falo, às vezes, que... Como eu sempre falei, que as emoções, mesmo as que parecem negativas, são boas para nos preservar. Nesse medo, nesse momento, ativar o medo seria fantástico. Que é esse medo que você falou. Esse receio e esse respeito. E se eu perder tudo? E se eu perder tanto que me comprometa? Então, deixa esse medo atuar aqui para te levar para esse outro lado, né? E, novamente, assim, se a gente olhar, tem estudos que já falam desse período da Copa, o quanto pessoas se endividaram com isso, se endividaram com alguns prazeres. Eu vi uma pessoa falando esses dias, todos os jogos eu saio mais cedo e aí eu bebo bastante, aí tem o churrasco, tem as comidas e eu nem sei o que vai ser da minha vida, né? Então, a gente precisa... É o domínio próprio, né?
1: E tanta gente que gastou, comprou camiseta, vuvuzela e agora faz o quê? Que as camisetas...
2: Figurinha também.
1: Ai, gente. Ai.
0: Mas eu vi um, não sei se era meme, mas de uma mãe falando que os filhos queimaram os álbuns depois do...
1: Eu entendo. Eu tive vontade de fazer isso com as coisas que eu comprei pro carro. Tá tudo lá.
0: E a quantidade também, eu li sobre isso, a quantidade de pessoas que estavam nesse lugar das apostas... com dinheiro, apostas financeiras, torcendo de que agora é hexa, agora vai, e que entraram em desespero. Então, assim, não dá pra gente olhar só como algo simples, como um joguinho, porque tem pessoas perdendo vida, tem casamentos sendo destruídos. Também, recentemente, num evento que eu estava, uma influencer da área financeira comentando de quantas mulheres ela estava atendendo cujos maridos tinham perdido renda, endividados, devendo até para agiotas, porque entraram nesse lugar das bets e essa mulher agora era a provedora da casa. Então, é algo muito sério.
2: Eu vou até falar pelo meu CPF aqui agora, mas eu não sei se vocês têm essa impressão também que esse cenário, essa situação de vício, esse problema de aposta que traz tanta consequência negativa, não somente para a pessoa que joga, mas para os familiares, não tem sido levado a sério, né? Parece que não é um problema real. na sociedade, no Brasil, no mundo. E Alice, eu queria que você comentasse

0: sobre casos que chegam a você, é o próprio, digamos, ex-apostador ou apostador que vem procurar você, é o familiar, como é que funciona isso?
1: Eu já tive pessoas, e tenho pessoas que se curaram, né, de algo, de situações de apostas, conseguiram ficar um tempo longe, mas por não cuidarem do emocional, da mentalidade, das emoções, elas colocaram esse desejo ou esse impulso em outro lugar. Como, por exemplo, a comida, que é algo possível. E aí a gente tem uma outra delicadeza, não sei o quanto se já foi falado aqui, desse emagrecimento rápido das tais canetinhas. E que as pessoas estão olhando de uma forma muito inocente também. Uhum. Então, se a gente pensar que é um padrão de comportamento, é uma desregulação emocional que leva para um lugar para rápido, a gente não quer mais ficar assistindo, estou generalizando, claro, um vídeo de uma hora. A gente quer assistir uma informação rápida de 30 segundos e ficar lá.
0: E olhe lá, né?
1: E olhe lá. Então, eu vou querer ganhar dinheiro rápido, ou fazer dinheiro rápido em 30 segundos, né? Ou nessa aposta, eu vou querer emagrecer rapidamente. Então, o que eu vejo é esse, o que já veio pra mim são essas pessoas, familiares trazendo, nunca tive, mas o que eu tenho visto é isso, pessoas que tiveram essa questão e deslocaram pra outro lugar e aí falam, caramba, tem alguma coisa errada aqui, eu preciso me cuidar. E aí a gente vai voltando nesses lugares pra poder cuidar.
0: E o mais importante, dá pra reverter isso?
1: Dá pra reverter. É fácil? Não é fácil. Né? É um desafio, mas eu acho que vai muito do empenho de você entender que pode ser que um dia você caia, mas é teu propósito enxergar esse cenário. O que, que é isso que você está fazendo? Seja o comer, seja o jogar, seja o fumar ou beber, o que, que isso está comprometendo na tua vida? E não só na tua vida hoje. Se a gente pensar que o que a gente faz hoje, a gente está plantando para o nosso eu do amanhã, né? É justo ter o eu de amanhã, e pode ser o amanhã daqui a um ano, daqui a 5, 10 anos, pagar a conta do hoje? Que vida que eu quero ter, né, ali na frente?
2: Alice, existem pessoas que de repente têm um controle. Então, eu vou gastar R$10 por mês num Superbet. Eu nem sei como é que funciona o valor também, mas enfim, um exemplo. A pessoa vai gastar R$10 que não vai fazer falta para ela. Tá tudo bem a pessoa fazer isso? E mais ainda, isso pode se tornar um vício, que aí a pessoa começa gastando R$10, daqui a pouco ela está gastando tudo que ela tem?
1: Pode. É muito delicado. Eu não sei que dispositivos que eu tenho internamente que podem me levar para esse lugar. Então, por exemplo, pode ter gente que faça assim, eu jogo R$10 de vez em quando, jogo um outro e tá tudo bem. É como as pessoas que falam, eu bebo socialmente. Tá tudo bem? Mas será que vai ter um dia que eu vou está chateado com meu chefe, com minha esposa, com meu marido, ou algo acontece, ou caramba, vou pegar a viagem de novo, eu quero fazer alguma coisa agora. De R$10, ganhei. Opa, e aí o meu cérebro fala, tá vendo? Você tá ganhando. Dá-lhe dopamina, né? Dá-lhe o recurso de recompensa e prazer que eu tenho no meu cérebro. Deixa eu colocar mais 10, continuo ganhando. Mais 10, mais 10. E aí, eu não vou falar que é um caminho sem volta, mas é um caminho mais desafiador. Sabe aquilo que a gente vê às vezes em filme? O cara que vai pro cassino e aí joga. Opa, ganhei, ó. Rodou a roletinha ali, deu o preto 23. Ganhei. Deixa eu jogar mais um, daqui a pouco a pessoa tá com aquela montanha de dinheiro, vou jogar tudo agora. Então tem um momento que o nosso cérebro entra nesse piloto automático e que é muito perigoso. Então,
0: casa sempre ganha.
1: A casa sempre ganha. E aí o que a gente tem que pensar hoje, o que eu vi recentemente é, jogos de todos os tipos sempre existiram. A diferença hoje é que a gente tem esse negocinho chamado celular, os aplicativos que são muito rápidos e que nos cativam e nos enganam muito mais porque tem toda essa inteligência por trás.
0: Alice, você até comentou no começo da entrevista que alguns fatores emocionais que podem levar essa pessoa a querer jogar, a questão da dopamina, a parte da infância também, mas eu também queria que você falasse sobre a parte emocional no pós, quando a pessoa já está envolvida com o jogo, já está endividada, onde a parte emocional pode levar essa pessoa?
1: E aí a pessoa é coberta pela culpa, pela vergonha, porque tem muitas situações em que as pessoas perdem tudo, e perder tudo não é só perder o dinheiro, é perder família, perder a dignidade, perder o nome, perder a vida. Então, eu acho que esse pós, ele vai vir. Em algum momento, eu não sei se a gente tem casos de pessoas que só ganham. Acho que é impossível isso. Então, esse pós, ele vai vir. E aí, é nessa hora que eu preciso deixar a minha vergonha, a minha culpa, entender que foi uma falha, que foi uma fragilidade e que eu posso retomar. E aí é nessa hora que eu vou pedir ajuda. E aí, e se eu sou de uma comunidade religiosa? E se de repente eu tenho alguém, eu sou de uma comunidade religiosa, eu tenho alguém no meu lado que está nessa situação? Acho que um passo importante é não sair tacando a Bíblia na cara da pessoa e falar, você está em pecado. Tirando esse lugar que pode ser ou não um pecado, mas a gente tem um ser humano por ali e que tem deficiências e que tem fragilidades. E que às vezes eu posso olhar e falar, eu nunca cairia nesse lugar. Tá tudo bem, você nunca cairia aqui, mas cairia em outro lugar. Então, e que isso às vezes afasta as pessoas de pedirem ajuda. Então, acho que é esse momento do pós, peça ajuda. A gente tem lugares especializados em hospitais, em universidades, que hoje oferecem ajuda e atendimento com psicólogos e psiquiatras para essas pessoas. Ah, mas tem uma fila, é muito difícil, mas sempre vai ter, né? Universidades, isso é bem importante.
2: E o Marcelo falou uma coisa importante, né? Quando a pessoa, exemplo do vício da bebida, ele vai fugir de lugares onde vai levar ele ao vício, né? Então, se é um bar, ele vai fugir de um bar, se são os amigos, ele vai se afastar daqueles amigos. No caso das bets, das apostas no geral, quais são as dicas, Alice? A pessoa tem que deixar de lidar com o dinheiro, então deixa o cartão, o aplicativo do banco com a esposa, com o esposo, enfim, tenta evitar isso, porque é o que você falou, o celular, ele faz parte praticamente da gente, né? É quase um membro nosso, do nosso corpo, que a gente vive com o celular porque tem tudo no celular. E aí, Alice, qual é a dica para essa pessoa?
1: Se você tem... É como uma adicção, né? É uma adicção. Então, seja de drogas ou de bebida, se você... Ou uma dieta. Vamos pensar, eu estou em dieta. E aí eu saio com vocês e vocês me levam numa doceria. Toda semana. O que eu preciso fazer? Falar não, e às vezes é difícil falar não.
2: Muito.
1: Porque o grupo vai te excluir. Ah, deixa de ser fraco. Eu vejo isso para pessoas que estão tentando largar a bebida. Deixa de ser fraco, é só uma. Você consegue controlar? Não consegue. Ou eu tenho que me excluir desse grupo. Ah, mas o que eles vão achar de mim? Né? Então, eu acho que assim, evitar grupos, pessoas que te levem para esse lugar. Se eu tenho um aplicativo no meu celular, deletar. Deletar, excluir minha conta. Porque se eu tenho ali à vista, vai ser muito mais fácil. E pensar que é um trabalho, assim, árduo. Porque se você já entrou nesse lugar, o teu caminho... Imagina um caminho, assim, que com o matinho pisado. O teu cérebro já tem esse caminho, ele sabe, tá pisadinho. E aí eu preciso deixar esse matinho crescer para não saber onde é, né? Fazendo uma analogia. Então eu preciso sair desse lugar e vai ser cortar. Novamente, procurar ajuda, não é vergonhoso. E excluir aquilo que me leva para esse lugar. E excluir principalmente aquelas vozes. Mas é uma vez só, você consegue. É o docinho, né? Vou comer só um brigadeiro. Tá lá a gente comendo a panela inteira.
0: E Alice, vamos imaginar uma situação hipotética, mas que é real. Você tá numa sala, tá no seu momento de atender uma família e uma pessoa que tá com problema de apostas. Que conselho você daria para essa pessoa que está com esse problema de apostas e quer parar, mas não está conseguindo parar? E para essa família, como que ela pode abordar esse familiar? Qual que seriam esses conselhos? Imagina que está nessa sala de terapia.
1: Eu acho que vou começar pela família. Para a família é acolher, amar e abraçar. E tentar tirar ou tentar não externalizar o julgamento. Não julgar é uma coisa que a gente faz automaticamente. A diferença é eu julgo e externalizo, e isso acaba, ao invés de ajudar a pessoa, derrubar mais. Olha que tipo de pessoa que eu sou, eu acho que é isso. Amar, não julgar, acolher. Não falar, ah, se eu fosse você. É acolher, abraçar. E para outra pessoa, eu acho que é isso, de procurar ajuda, de entender que a gente não é forte o tempo inteiro, que a gente cai, a gente tropeça, cada um tem as suas vulnerabilidades e que às vezes a nossa história de vida faz com que essa vulnerabilidade seja mais profunda, mas que se eu me proponho e eu vou tentando sair desse lugar, é possível, sim. A gente tem histórias, eu já atendi pessoas que tinha exatamente esse tipo de questão. E aí não é simplesmente, para, é só parar. Não é. É tratar todo esse pano de fundo por trás. As minhas emoções, os meus traumas, as minhas histórias de vida. De repente eu falo, caramba, eu quero ter um carro igual ao do Marcelo. E aí eu tô ganhando, olha ali, ó, já vou dar entrada no carro, vou comprar o carro. Né? E acho que entra num lugar de se perdoar. Eu acho que é uma das questões mais difíceis quando eu entro em qualquer situação que me cause culpa e vergonha. Então acho que é essa de me perdoar. Para quem tem o conhecimento, né, que a gente tanto ouve, que a gente trabalha, é se aproximar mais ainda da sua espiritualidade, daquilo que você tem como fé. E novamente, e se perdoar e receber esse perdão, porque às vezes eu acho que esse é o ponto muito mais delicado.
2: Exatamente. Eu tenho uma pessoa que está nesse processo, né, de recuperação mesmo. E assim, a gente sabe que tem, como você disse, tem pessoas que perdem tudo, Alice. Tudo, tudo, tudo mesmo. Então a pessoa se sente um lixo, né? Tá lá, acabada, acabou com a vida da família, perdeu tudo, perdeu o carro, perdeu casa, não tem nem vontade de viver mais, não acha que a esposa é digna de estar com ele por conta de tudo isso. Alice, como é difícil, né? Você falar pra essa pessoa, dar a volta por cima, começar tudo de novo, de repente perder o emprego, vai ter que pegar outro emprego, talvez não na sua área, mas começar tudo realmente do zero, né? Essa pessoa que vai se sentir culpada, como você disse. Eu acho que essa realmente, Alice, é a pior parte, é a pior parte. Tanto para a esposa ou para o esposo para aceitar e para conseguir vencer e começar tudo zero de novo, né?
1: E se a gente pensar que isso entra no lugar de uma compulsão. O que é uma compulsão? É algo que me dá um prazer e eu vou precisando cada vez mais ter o prazer e as recompensas desse prazer. E aí eu costumo brincar, até onde eu saiba, ninguém se vicia em giló. Até onde eu saiba, né? Eu gosto de giló, mas ninguém... Nossa, eu preciso comer giló todo dia, né? Então, fazendo essa brincadeira de que é algo que dá um prazer. E que, às vezes, com as minhas questões morais e religiosas, eu vou fazer escondido. E aí entra naquela coisa do escondido que tá dando certo. Então, de novo, não é só um comportamento, é um fazer ou não fazer. Tem a ver com respostas neurais... O meu cérebro está funcionando, as minhas emoções estão sendo tocadas ali. E aí, novamente, um grupo de apoio, um grupo de acolhimento, família, igreja, tratar com amor, sem julgamento, para que a pessoa não perca, além de tudo, algo que é tão importante, que é a vida.
2: Exato.
1: Tem pessoas ao redor do mundo tirando a vida por conta dessas questões financeiras. E tem, esses dias, pesquisando, eu vi que tem muito mais coisa. A gente vê Brasil, mas ao redor do mundo, e aí alguém trouxe para mim uma informação que nos esportes ao redor do mundo tem muita coisa acontecendo. A gente às vezes se coloca no nosso espírito de vira-lata, né? É só aqui no Brasil, lá fora. Tem muita coisa acontecendo. E novamente, a gente não pode ser ingênuo de, ah, mas aquela influencer ou aquele influencer, ele é muito bom, ele não tá perdendo. Pelo contrário, ele está ganhando e muito dinheiro. Muito dinheiro. Então, acho que tirar esse olhar da inocência é muito importante para tudo, né?
0: E provavelmente esse influencer está ganhando no erro da pessoa, né?
1: Ganhando no erro. O que é cruel demais, assim. Quando eu vejo algumas pessoas... E seja influencer de forma geral, seja pessoas, personalidades do esporte... E que o que eu acho triste, e aí entra o meu julgamento, o que eu acho cruel é que às vezes são pessoas que vieram de uma situação de extrema pobreza, estão num outro patamar hoje e saem lançando. E aí às vezes falam, ah, mas a pessoa tem discernimento, ela joga porque ela quer. Não é isso, não é tão simples assim. É algo muito mais profundo.
0: Infelizmente, o nosso tempo está acabando, Alice, mas a gente quer abrir espaço para você compartilhar seus canais de contato, seu trabalho, como que nossos ouvintes podem ter mais informações.
1: Estou no Instagram como Alice César com Z.oficial. Tem um canal do YouTube que está voltando daqui a pouquinho. E tem a coluna Autoestima em Foco toda segunda-feira aqui na Rádio Transmundial.
2: Maravilha, hein? Hoje falamos sobre consumo, apostas e as emoções por trás das dívidas. Conversamos com ela, Alice César, psicóloga clínica, Master Coach, especialista em carreira e autoestima. Sempre um prazer falar com você, viu, Alice? Às vezes com menos risadas, como foi o caso de hoje, mas
1: isso, né?
2: Muito importante esses assuntos e até uma próxima oportunidade.
1: Obrigada pelo convite novamente e bom dia para todo mundo. E vamos ser conscientes.
0: Bora.
1: Bom dia.
2: Fique por dentro de segunda a sexta-feira, das 8 às 9 da manhã. Curta e compartilhe muito essa entrevista. Mande para aquela pessoa que talvez está nessa fase e precisa sair aí desse vício. Um forte abraço. E amanhã tem mais. Amanhã eu volto a partir das 4. Você segue agora com a Renata até as 2. Forte abraço, boa quarta. Até amanhã, Marcelo. Tchau, tchau.
0: Tchau, tchau.
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1: Querido amigo, hoje temos como alvo estudarmos o verso 8 de Apocalipse, capítulo 1. Logo no início do programa, leio para você esse verso para que você perceba sobre qual assunto vamos refletir nesse programa. Diz assim a palavra de Deus: Eu sou o Alfa e o Ômega, diz o Senhor Deus, aquele que é e que era e que há de vir, o Todo-Poderoso. Você percebeu o tema do verso? Vamos refletir sobre a abrangência do poder divino. Quando percebemos que esta é a temática desse verso, percebemos também que, antes de João receber a sua primeira visão, o Senhor que se revela reafirma o seu controle, a sua soberania e o seu senhorio sobre toda a história humana. Quando João ouviu essa expressão, "Eu sou o Alfa e o Ômega", certamente ele entendeu que essa descrição se referia a tudo que se podia incluir entre a primeira e a última letra do alfabeto grego. Tudo e todos estão incluídos, estão sob o controle, estão sob a soberania e o senhorio do nosso Deus. Tudo o que acontece na história humana está sob o controle de Deus. Esse controle, esse senhorio é de tal magnitude que Deus, como o eterno e o transcendente, não é afetado pelos conflitos da história, pois, na verdade, Ele é quem exerce a sua soberania sobre todos os acontecimentos. Deus, como aquele que há de vir em Jesus Cristo, visitará a humanidade para levar a história à sua consumação, ao final que Ele mesmo na eternidade decretou. Deus, como Todo-Poderoso, pode ser entendido como aquele que a tudo governa. É sobre esse poder divino e a sua grande abrangência que estamos refletindo com base nesse verso, capítulo 1, versículo 8 de Apocalipse. Por essa razão, querido amigo, é que ao refletirmos sobre o poder de Deus, é certo relembrarmos alguns dos seus atributos para percebermos sobre quem nós estamos falando. Relembre que Deus é soberano, o que significa que Ele é supremo. Toda a sua criação, Ele coloca junta, conhecedora ou não conhecedora, não pode impedir os seus propósitos. Deus é Espírito, e isso significa que Ele é invisível, não é e não deve ser representado por qualquer figura. Deus é uma trindade, isso significa que Ele é três em um, da mesma substância, com poderes e glórias iguais. Note na primeira passagem das Escrituras que o nome é singular. No princípio criou Deus os céus e a terra. Apesar de que, no próprio capítulo, nós temos uma referência ao plural. Façamos o homem a nossa imagem conforme a nossa semelhança. Embora a referência é a três pessoas distintas, Pai, Filho e Espírito Santo, o nosso Deus é único. Um outro atributo de Deus é que Ele é verdade, o que significa que Ele está de acordo com tudo o que Ele é. Ele irá permanecer incorruptível e não pode mentir. Mas além desses e outros tantos atributos, é importante relembrarmos também alguns nomes desse Deus Todo-Poderoso que se revela tão amorosamente para nós. A leitura de alguns nomes de Deus certamente vai nos ajudar a relembrar quem é esse Deus, sobre quem nós estamos tratando. Você deve se lembrar desses nomes tão expressivos e significativos. Primeiro, Elohim, o Deus forte, divino. Segundo, Adonai, o Senhor, indicando uma relação de mestre para servo. Terceiro, El Elyon, o mais alto, o mais forte. Quarto, El Roi, o forte que enxerga. Quinto, El Shaddai, Deus Todo-Poderoso. Sexto, El Olam, Deus Eterno. E em sétimo lugar, um outro nome bem conhecido, Yahvé, Senhor, isso é, Eu Sou, significando o Deus Eterno, autoexistente. Querido amigo, além desses atributos e desses nomes, vale a pena reforçar que essa expressão, Eu sou o Alfa e o Ômega, é usada 3 vezes nesse livro de revelação, em Apocalipse, demonstrando que Deus quer que o conheçamos de um modo completo e especial. Com o seu poder, ele abrange a tudo e a todos, toda a obra da sua própria criação. Nesse verso, então, no versículo 8 do capítulo 1, João, o apóstolo, exilado na ilha de Patmos, teve essa especial revelação. No primeiro dia da semana, isso é no domingo, João ouviu essa doce, mas essa poderosa voz, identificando-se. Quando Deus se identificou como Deus Todo-Poderoso, certamente ele estava se revelando e dando uma mensagem que João deveria transmitir, como de fato fez, encorajando os cristãos daqueles dias e nós também, nos dias de hoje. Aqueles cristãos passavam por grandes provações e tribulações desencadeadas por Roma através do seu imperador Domiciano. Hoje nós enfrentamos provações e tribulações desencadeadas pela própria sociedade, ou então na nossa família, no nosso serviço, enfim. Nós precisamos entender que essa mensagem também é para nós. Voltando, entretanto, ao contexto daqueles dias, enquanto Roma aceitava e era flexível a qualquer religião, inclusive adorando a própria pessoa do imperador, a igreja não aceitava e era inflexível quanto ao culto ao imperador. A igreja só adorava quem? Só adorava o Senhor Jesus Cristo, o verdadeiro Senhor. Nada de adorar a pessoa humana, nada de adorar ao imperador de Roma. Essa voz, então, ouvida por João, dizia em outras palavras: não desanime, Deus te ama, ele te protege. E essa é a mesma voz que podemos ouvir hoje e queremos ouvir hoje. Por isso, então, querido amigo, vamos estudar esse versículo, versículo 8 de Apocalipse 1, dando-lhe o seguinte título: Deus o Todo-Poderoso. Deus o Todo-Poderoso, com base em Apocalipse, capítulo 1, versículo 8. Muito bem, querido amigo, o título Alfa e Ômega transmite a mesma ideia de que temos em outras expressões, isso é, eu sou o primeiro e o último, ou então, eu sou o princípio e o fim. Quando esses termos são usados com referência a Yahvé, entendemos que antes dele não havia nenhum Deus Todo-Poderoso. Mas entendemos também que jamais haverá outro Deus depois dele. Deus levará a término, com grande êxito, a história da humanidade, portanto, a sua e a minha história. O princípio, então, que extraímos desse verso, que serve para a nossa reflexão, que serve para a nossa meditação, se expressa, então, nessa frase. Veja bem, somente Deus é aquele que começou e concluirá a história conforme o seu querer. Eu repito, com base em Apocalipse, capítulo 1, versículo 8, somente Deus é aquele que começou e concluirá a história conforme o seu querer. Esse é o princípio que temos para refletir com base nesse verso. Nesse verso, então, encontramos 3 características do único Deus que tem a história em suas mãos. Deus caracteriza-se, em primeiro lugar, como o Alfa e o Ômega. Essa expressão Alfa e Ômega refere-se às letras do alfabeto grego e à primeira e à última letra desse alfabeto da língua que o Novo Testamento foi escrito. Essa expressão foi usada apenas 3 vezes na Bíblia e todas elas aqui em Apocalipse. Foi usada em 1:8, nesse verso que estamos estudando, e também em 21:6 e 22:13. Além dessa expressão, João registra ainda no Apocalipse mais 2 expressões bem iguais, expressões paralelas, o princípio e o fim, que aparece em 21:6 e 22:13, e o primeiro e o último, que aparece em 1:17, 2:8 e 22:13. Enquanto muitos comentaristas aplicam esse título tanto a Deus como a Cristo, um exame mais cuidadoso mostra que nesse verso, capítulo 1, versículo 8 de Apocalipse, a sua aplicação é feita para descrever, para identificar a Iavé, isto é, o Deus Pai. É importante notarmos que o primeiro versículo de Apocalipse 1:1 mostra que a revelação foi dada originalmente por Deus Pai. Depois, Deus deu a Jesus Cristo. E Jesus a deu ao anjo que, por sua vez, entregou a João. Ora, diante disso, percebemos que, às vezes, quem fala é o próprio Deus Pai. Entretanto, devemos perceber que, em outras ocasiões, é Jesus Cristo quem fala e se refere a si mesmo dessa mesma maneira. Veja, por exemplo, 1:18 e 2:8. É preciso entender, então, que os versos anteriores a esse verso 8 se referem a Jesus, o Filho. Mas nesse texto, nesse verso 8, é claro que a aplicação do título é ao Deus Pai, o Deus Todo-Poderoso. Como exemplo do uso dessa expressão pelo Deus Pai, temos ainda outro registro feito por João. Veja, por exemplo, nos versículos 5, 6 e 7 do capítulo 21. E aquele que está sentado no trono disse: eis que faço novas todas as coisas. E acrescentou: escreve, porque essas palavras são fiéis e verdadeiras. E disse-me ainda: tudo está feito. Eu sou o Alfa e o Ômega, o princípio e o fim. Eu, a quem tem sede, darei de graça da fonte da água da vida. O vencedor herdará essas coisas, e eu lhe serei Deus e ele me será filho. Querido amigo, uma vez que Jesus sempre se referiu aos que eram seus co-herdeiros do reino como irmãos e não como filhos, a voz que João ouviu nesse texto de Apocalipse 21 certamente era a voz daquele que estava no trono, que só poderia ser a voz do Deus Pai, a voz de Iavé. Assim, essa expressão também identifica para nós quem? O Deus Pai, o Deus único que tem o completo controle de todas as coisas e que, por seu poder e abrangência, controla tudo e a todos. Em segundo lugar, Deus se caracteriza como aquele que é, que era e que há de vir, conforme o versículo que nós estamos estudando. Essa expressão, aquele que é, que era e que há de vir, indica e comprova que Deus é eterno. Indica também que em Deus Pai temos o começo e o fim. O começo e o fim da história humana. A história humana teve um início em Deus e ela se concluirá conforme o que Deus tinha planejado lá na eternidade. Essa expressão é também uma referência clara ao Deus Trino, Pai, Filho e Espírito Santo. Isso por quê? Porque essa frase faz menção à eternidade de Deus. Isso é muito interessante, porque nem sempre a palavra Deus na Bíblia refere-se somente a Deus Pai. Nessa frase, por exemplo, nessa expressão, a referência é ao Deus Trino. Nesse texto de Apocalipse 1:8, novamente a trindade de Deus é citada. Há um só trono nos céus e apenas um assentado no trono. João descreve isso com as seguintes palavras: imediatamente eu me achei em espírito e eis armado no céu um trono e no trono alguém assentado. Leia aí na sua Bíblia Apocalipse 4:2. Sem dúvida esse alguém é Deus, porque os 24 anciãos ao redor do trono, juntamente com os 4 seres viventes, se dirigem a ele dizendo: Santo, Santo, Santo é o Senhor Deus, o Todo-Poderoso, aquele que era e que é e que há de vir, conforme lemos em Apocalipse 4:8. Em Apocalipse também, 22, 3 e 4, João menciona o trono de Deus e do Cordeiro. Esses versículos falam de um trono, uma face e um nome. Portanto, Deus e o Cordeiro devem ser um único ser, que tem uma face, um nome e que está sentado em um único trono. A única pessoa que é tanto Deus quanto o Cordeiro, quem é? É Jesus Cristo. É importante, então, lembrarmos que o próprio João, no seu Evangelho, disse: o Deus unigênito, que está no seio do Pai, é quem o revelou. João 1,18. Devemos lembrar, então, que Jesus é a única manifestação visível de Deus. O Pai e o Filho têm o controle sobre toda a história humana, sobre a sua e sobre a minha história. E, finalmente, Deus caracteriza-se, em terceiro lugar, como o Deus Todo-Poderoso. O Senhor Deus aqui pode ser o Pai, que fala também em 21, 5 a 8, como nós lemos, e é descrito como Senhor Deus, o Todo-Poderoso, conforme lemos também em 4, 8. Mas, querido amigo, as mesmas palavras podem ser aplicadas ao Filho, em quem habita toda a plenitude da divindade, conforme Paulo disse aos Colossenses, capítulo 2, versículo 9. Sabe por que isso? Porque Jesus Cristo é o esplendor da glória e a expressão exata do seu ser. Quem nos dá essa palavra é o autor de Hebreus, capítulo 1, versículo 3. Essa expressão, então, é como um selo de autoridade. É mais uma afirmação da natureza absoluta de Deus. Ele é o Todo-Poderoso. Essa descrição de Deus aparece 9 vezes no Apocalipse e se encontra em mais do que 50 versículos espalhados pela Bíblia toda. Os servos perseguidos na época de João, e também nós, precisamos lembrar do poder absoluto do soberano Deus. Todo-Poderoso, ou no hebraico, El Shaddai, ou Jeová Sabaoth, isso é, o Senhor dos Exércitos, ele é o comandante das hostes e dos poderes celestes. Ele é poderoso, portanto, para vencer a todos os inimigos da igreja e a todos os inimigos de cada um de nós. Na Septuaginta, isso é, a versão grega do Antigo Testamento, Todo-Poderoso é a expressão que substitui o antigo e recorrente título de Deus, isso é, o Senhor dos Exércitos. Uma expressão que aparece 279 vezes no Antigo Testamento, que, na verdade, era a maneira pela qual Israel chamava o seu Senhor quando tinha em vista a destruição dos deuses contrários e, sobretudo, nas batalhas, o Senhor dos Exércitos. Era assim que Israel chamava o nosso Deus. Enfim, essa expressão nos faz ver o seu poder que abrange a tudo e a todos. Querido amigo, ele é o único Deus e é o Deus Todo-Poderoso. É ele quem controla os acontecimentos que culminam com a vinda de Jesus Cristo. Jesus, de igual modo, está sob o seu poder, como estará também a nova ordem do novo céu e da nova terra, que será o quê? Inaugurada com a vinda do Senhor Jesus. Então, agora, ao concluirmos nossa reflexão, eu quero desafiá-lo a aceitar esse Deus do qual lhe falo nesse momento, de forma que a sua esperança não seja uma esperança frágil, que a sua fé não seja uma fé morta, que a sua mente esteja aberta para entender o grande poder controlador desse Deus que garantiu estar conosco todos os dias da nossa vida. Mas também desafio você, que já o aceitou, a que se comprometa ainda mais com ele. Oro para que você possa reconhecer que vale a pena servir esse único Deus, esse Deus que se apresenta a você como o Alfa e o Ômega, o princípio e o fim, aquele que era, que é e que há de vir, o Deus Todo-Poderoso. Que o Senhor te abençoe, um grande abraço e até o próximo programa. 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

0: E hoje eu tava com essa música aqui no coração e já quero começar oferecendo pra vocês essa e toda a programação da rádio. Muito bom dia pra todos, para o pastor Helenildo ouvindo a gente em Minas, pra Neide, uma sintonizada em Recife, Pernambuco. Muito bom dia, Marília Lira, e olha, ela pediu uma canção daquelas super, ultra, mega alegre. Tá bom, a gente volta então com essa, Marília, e com o teu áudio também, viu? Ontem foi um dia corrido, bem ativo, a gente teve Sons do Coração ao vivo, Entendendo a Bíblia, estreando sua quarta temporada, e aí com isso alguns áudios nem entraram na programação, mas calma que depois do intervalo eu já quero voltar com vocês.
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3: Muitíssimo bom dia, maravilhosa quarta-feira. Tá sentindo o cheirinho de pipoca no ar? Vai ter pipoca de graça hoje, meus amados. Eu quero contar pra vocês que o Carlos Pelerin, que esteve com a gente no NCCast, sem ser nesta semana que passou, na anterior, e que falava pra gente sobre como está o trabalho na Bolívia, em Rincón del Tigre, estará com a gente hoje. Então eu sei que a Berê amou o bate-papo, a Laura, a Marília, um monte de gente participou, mandou pergunta, interagiu, ficou querendo saber mais desse projeto. E hoje a gente vai falar de um filme que tem a ver com missões. E essa questão de estar em dois mundos, um mundo tão carente e necessitado, tanto da palavra quanto de recursos, e o mundo que a gente vive de trabalho, correria, como conciliar isso, como seguir fazendo missão e bem aqui da cabeça e do coração, né? Então hoje vocês estão convidados para esse bate-papo com o nosso querido Carlos Pelerin no Pipoca de Graça. A gente vai falar de um filme de 2011, chama Redenção, estrelado por Gerard Butler, e vocês estão convidados. Quem já assistiu o filme, quem nunca viu, mas o bate-papo é pra todo mundo.
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0: Bom dia a todos. Hoje quero pedir aquela música do, acho que é do Gerson. A alegria da minha alegria, não é? Tava com essa música na mente. Desejar um bom dia para todos. Olha o galo, Vasile. Abraço, Marília. Estou aqui em Manaus. Bom dia. Hoje eu fui bem econômica, né? É, Edna. É preciso ser. Marília, bom dia.
1: Marília, você foi tão econômica que vai ter que voltar, hein? E eu já quero agradecer teu pedido musical, a companhia da natureza no fundo do seu áudio. E como é bom ter você com a gente. Um bom dia!

Ontem foi niver da Ana Paula. A gente quer desejar um feliz aniversário ainda em tempo, né? Coloca um louvor de gratidão a ela? Coloco sim. Então, Neidma, vamos com essa do Projeto Norte Maravilhosa Graça? Porque diz que, a despeito de nós, a graça nos alcança e ela é... Onde já abundou o pecado, superabundou a graça. Diante disso, como não sermos gratos, hein? Então, para Ana Paula, para Neidma, que me apresentou a canção, e para essa turma que já tá fazendo companhia, Dona Rita, Dona Elis, Edivânia, Hebron, Stephanie com a gente, Bebel e Etevaldo, e também o ouvinte Alexandre lá de Paraúna.

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1: Quando um pesquisador do IBGE, Instituto Brasileiro de Geografia e Estatística, bate à sua porta, ele faz perguntas. Quantas pessoas moram aqui? Qual é a renda da família? Como vivem os moradores? Essas informações guiam o governo ao decidir sobre construir escolas, hospitais, moradias e estradas. Pelas suas respostas, se definem a divisão de verbas federais para

0: estados e municípios. O IBGE calcula indicadores essenciais para o IPCA, a inflação oficial do país, e o PIB, a soma das riquezas produzidas, além da taxa de desemprego. Através do censo demográfico, realizado a cada 10 anos, e de pesquisas menores, ele conta quantos somos, como vivemos, nossa renda e escolaridade. E, por fim, mapear o território nacional, produzindo mapas detalhados. Estuda os biomas e identifica limites municipais e estaduais. As perguntas revelam uma situação que precisa ser conhecida. Quando Jesus pergunta, o objetivo é outro. Ele olhou para os homens religiosos e perguntou: por que vocês pensam maldosamente em seus corações? Jesus não precisava de informação. Ele já conhecia a resposta. A pergunta não era para informar Jesus. Aquela pergunta é para revelar àqueles homens a si mesmos. Essa é uma das formas de Deus agir. Ele faz perguntas que funcionam como espelhos. O problema daqueles homens não estava nas palavras, estava escondido no coração. Eles julgavam Jesus sem compreender quem ele era. A pergunta trouxe à luz aquilo que estava oculto, escondido. Hoje Jesus faz perguntas parecidas a você, não porque ele precise saber. Ele conhece os seus medos, as suas mágoas e suas intenções. Mas ele deseja que você enxergue o que esteja escondendo de si mesmo. Quando Cristo pergunta, ele está oferecendo uma oportunidade de arrependimento e mudança. As perguntas do IBGE revelam uma casa, os seus moradores. As perguntas de Jesus revelam o seu coração. Você quer ouvir mais uma vez essa mensagem e acompanhar pelo texto? Então acesse o site ruajanus.com.br. ruahjanus.com.br. Até já.
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2: Obrigada, Janus, pela mensagem de hoje. Obrigada, Neidma, pelo seu carinho constante com todos os ouvintes aniversariantes, ao ponto de fazer cartão, mandar pra pessoa, oferecer canção. Isso é muito bonito. E eu quero agradecer todos que estão com a gente. O Reinaldo desejou que todos tenham uma excelente quarta-feira e mandou um abraço. E olha, por mais que você fale que não goste tanto de filmes, Reinaldo, o bate-papo é pra todo mundo, pra gente falar a respeito de missões, mas pra entender como é que fica o nosso coração quando a gente vive meio que em dois mundos. Então, não perca o bate-papo de hoje. Eu também estou aqui com o Alexandre de Paraúna, Goiás, e ele ofereceu pra vocês Som do Purples com Provérbios 16.

0: Bom dia, Renatinha. Tudo bem? Como é que está nessa quarta-feira, 8 de julho de 2026? Inclusive, hoje aqui na minha cidade, Floriano, Piauí, é feriado. 129 anos de emancipação dessa cidade. Então, hoje é feriado municipal. Então, mas estamos bem, graças a Deus. Espero que todos tenham um bom dia. Estou aqui na expectativa para o Pipoca de Graça de hoje, com esse tema, né, que é voltado para missões. Com certeza será um filme muito edificante. Não conheço, mas vou ver qual é para mim assistir depois.
1: Obrigada, minha querida Edivânia. Um beijinho para você, um beijo aos teus familiares, ao teu pai, à tua mãe, que moram lá no Maranhão, né? E a tua família aí mesmo no Piauí. E obrigada por vir participar. Eu gosto disso. Aqueles que assistiram os filmes, aqueles que não assistiram os filmes que a gente aborda aqui ao longo das quartas-feiras, mas topam entrar no papo, fazer perguntas, interagir, conversar, contar experiências. E para fazer tudo isso, é só mandar mensagem para cá, ó.
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1: E faz tempo que a gente não ouve esse som aqui, ó. João Alexandre, é proibido pensar. Bom dia pra Cris, pra Luciene, pra Dona Elis, pra Dona Rita, pro pastor Helenildo. Bom dia pra todos.

0: João Alexandre, é proibido pensar.
1: Bom dia, ITM. Bom dia a todos, da parte do Senhor Jesus. Renato, tô aqui no Maranhão, na casa da minha mãe, do meu pai, a irmã Gracinha, o seu Francisco, minhas irmãs também, viu? Peço o hino aí, se possível for, Ousado Amor, tá bom? Beijo a todos, fica na paz.
0: Obrigada, Bebel. É possível sim, depois do intervalo a gente já volta com Ousado Amor, daí tem programa Autoajuda, tem recado em áudio do Edu Chaclian, tem a companhia do Hebron Castilho, tem a Stephanie com a gente, um pedido musical, tem seu João Santiago, tem nossa querida Cris Feijó com áudio. A gente volta já já.
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2: 10 horas da manhã, bom dia pra vocês, bom dia Cris Feijó, obrigada pelo seu áudio amoroso, bom dia seu João Santiago, que dia de festa hoje, hein? Ele está em Aracaju, Sergipe, e disse Renata, que é o diácono João Santiago da Igreja Batista Brasileira de Aracaju, estamos em festa hoje, celebrando 101 anos da igreja, nossa, meus parabéns, então hoje à noite, a partir das 18 horas, eles vão ter um culto festivo contando nossa história, cumprindo a missão. Baseado em Atos 4:12, vai ter o orador, pastor Maurício Mendes, né? Ou Maurílio Mendes, certo? Ô, seu João, aproveitem, celebrem, quanta festa, além dos aniversariantes do dia, celebração das comunidades de fé e celebração também da nossa querida Edivane, aniversário da cidade dela, então curta também, dia de feriado. Amanhã vai ser feriado aqui em São Paulo, turma. Revolução Constitucionalista de 1932, então amanhã, dia 9 de julho, a gente celebra essa data, é feriado. Amanhã estarei celebrando dormindo até mais tarde, abraçando criança, tomando café demorado. Por isso, hoje eu já vou matando a saudade de vocês, mas na sexta-feira vou estar aqui também, tá bom? E o Edu Chaclian tá com a gente, mandou um áudio.
3: Bom dia, mana Renata, bom dia, irmãos ouvintes, graças e paz. Floripa com sol, 7 graus, nada como um bom chimarrão, um devocional abençoado na palavra, Jeremias 29:11, que fala sobre os propósitos de Deus, né? Não podemos nos esquecer que em tudo há propósito e Deus quer o melhor para nós. Vamos seguir em frente, vamos malhar, vamos estar sintonizados com a RTM. Um beijo no coração, Edu Chaclian de Floripa.
2: Obrigada, Edu! Edu ainda aniversariante da semana, fez no primeiro dia dessa semana, no domingão, celebre, devocional, friozinho, cuidando do corpo, cuidando do coração, aqui ouvindo os nossos estudos e programas, e agora atendendo a Bebel, a gente vai com a canção Ousado Amor. Antes...

0: com ousado amor, pedido da Bebel, e ela oferece aos amados dela, e eu também ofereço a Elis. Ontem ela estava aqui ouvindo o programa Arquivo RTM, e ela disse, reouvindo a história da rádio, ouvi a entrevista com o professor quando ele assumiu o estudo do Através da Bíblia, achei muito esclarecedor ouvir a história dele, a formação, a satisfação dele em começar a gravar e ouvir esses textos. Ah, isso é enriquecedor. Enriquece o nosso conhecimento a cada dia. Um beijo, um bom dia e graça e paz. Oh, que lindo, Elis. Obrigada, viu? E quem não ouviu, está lá no Arquivo RTM, no nosso site. Foi entrevista com Itamir Neves. Samuel bateu um papo com ele, perguntando como é que foi assumir o Através da Bíblia, como foi o processo de gravação dos programas. Muito legal mesmo. E obrigada novamente, Alexandre, pelo seu carinho, pela sua companhia. Agradecendo também o Reinaldo, que está com a gente. O pastor Helenildo, e ele está sintonizado, disse muito obrigado. A fala é muito edificante e marcante. Essa rádio que é ouvida em tantos lugares. Que a graça e que a paz do Senhor, o nosso Salvador, Jesus Cristo, esteja sobre vocês. Obrigada, pastor Helenildo. E daqui a pouco eu vou contar. A Zayude também está aqui ouvindo a gente em Goiânia. A Luciene mandou áudio. Dona Rita de Cássia, bom dia para a senhora. Bom dia para a nossa querida Bea. Ela acabou de chegar. Está ouvindo a gente lá em Pomerode, Santa Catarina. O Rosinaldo também desejou uma excelente quarta-feira para todos nós. E a Helenilze mandou um áudio para a gente.
1: Bom dia com alegria. Minha casa tá cheia, olha quem tá aqui.
2: Bom dia, tá Renata.
1: Aqui é?
2: Renata.
3: Aqui é a Naomi.
2: Aqui é a Naomi.
1: Agora ali eu. Bom dia.
4: Bom dia, tia Renata. Aqui é o Eliel.
1: Nossa casa tá cheia de alegria, de brinquedo, de farra, de festa. E estamos ouvindo a RTM. Uhul! Fala aí, Naná.
5: Uhul!
2: Uhul!
1: Sucesso!
2: Sucesso!
1: Deus abençoe.
2: Deus abençoe.
0: Tem Naomi, tem Eliel nessa casa. Ai, que delícia, hein? Imagina como é que fica o coração dessa avó, que já é alegre a maior parte do tempo, né? Com os netos em casa, então, nem se fala. A Stephanie pediu som com a Marcela Thaís. Eu vou colocar dela com Baruque, ó.
6: Um dia

0: 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Olá, hoje eu quero conversar com você sobre o tema Deus está procurando pessoas. A Bíblia nos afirma que Deus é poderoso para fazer muito mais do que pedimos ou pensamos. Ele mesmo, usando apenas o poder de sua palavra, criou o mundo e tudo que nele há. Suas mãos criaram o ser humano com toda a sua estrutura intelectual. Mas antes da criação do nosso mundo, ele já havia criado todo o universo com suas leis imutáveis. Deus tudo pode, Deus tudo faz, porque Deus é poder. Ele podia resolver a questão da proclamação do Evangelho, por exemplo, sozinho. Seria simples até demais. Era somente chamar algumas legiões de anjos e dizer o que eles precisavam fazer. E num curto espaço de tempo, o mundo todo seria impactado com a presença do Senhor. Entretanto, numa decisão regida por humildade, Deus resolveu contar com o ser humano. E ele está à procura de pessoas que, repletas de temor e amor, estejam dispostas a proclamar a sua santa palavra. Ele nos deu o privilégio de compartilhar com ele a comunicação do seu santo evangelho. Por isso mesmo, Deus está procurando pessoas. Pessoas que tenham fé, como Noé. Pela fé, Noé, quando avisado a respeito das coisas que ainda não se viam, movido por santo temor, construiu uma arca para salvar sua família. Por meio da fé, ele condenou o mundo e tornou-se herdeiro da justiça, que é segundo a fé. Hebreus capítulo 11, versículo 7. A fé impulsiona diferentes pessoas para diferentes coisas. Noé construiu uma arca e escapou ao morrendo julgamento. A fé nos impelirá a fazer algo que será o cumprimento da vontade de Deus a nosso respeito, pois nossas missões, que são ímpares para cada um de nós, exigem uma expressão ímpar de fé. Além disso, as responsabilidades individuais e os diferentes deveres do dia a dia exigem uma manifestação especial da fé. O Novo Testamento também declara que Noé somente era justo, como também era um pregador da justiça, segundo a Pedro 2, 5. Nisso, ele é exemplo do que os pregadores devem ser. Deus está procurando pessoas que sejam obedientes como Abraão. Pela fé, ofereceu Abraão a Isaque quando foi provado. Sim, aquele que receber as promessas ofereceu o seu unigênito, sendo-lhe dito: em Isaque será chamada a tua descendência. Considerou que Deus era poderoso para até dos mortos o ressuscitar. Hebreus 11, 17. A fé e a obediência são inseparáveis entre si, assim como também são inseparáveis a incredulidade e a desobediência. A obediência de Abraão, certamente, sacrificaria todo o seu bem-estar. Não fora Deus a fazer a intervenção, o plano teria sido executado. A fé foi o fator que levou à vitória nos 9 primeiros testes menos severos, e também foi o fator para a obtenção da vitória no teste mais severo de todos. A fé conferiu a Abraão seu melhor momento de obediência. Deus está procurando pessoas que sejam humildes como Moisés. Vá, pois, agora, eu o envio ao faraó para tirar do Egito meu povo, os israelitas. Moisés, porém, respondeu a Deus: quem sou eu para apresentar-me ao faraó e tirar os israelitas do Egito? Êxodo, capítulo 3, versículo 10. Moisés não era apenas Moisés, ele era o Moisés em quem Deus estava cumprindo o seu propósito. Esse é um segredo universal de homens verdadeiramente grandes: a humildade. Eles são capacitados mediante a presença e o poder divino. O projeto era de Deus e não de Moisés. Moisés seria apenas um instrumento. Naturalmente, suas habilidades naturais e seu conhecimento seriam usados no plano. Ele não seria apenas uma marionete nas mãos de Deus. Deus está procurando pessoas que sejam segundo seu coração, como Davi. O Senhor não vê como o homem. O homem vê a aparência, mas o Senhor vê o coração. 1 Samuel capítulo 16, verso 7. O Senhor vê o coração. O homem vê a aparência de uma pessoa ou coisa, e assim faz julgamentos precipitados. Mas Deus vê a realidade do homem ou coisa e faz um juízo verdadeiro. É frequentemente verdadeiro que as aparências enganam. Os homens são facilmente enganados e atos tolos ocorrem por causa das decepções. Levante-se e unja-o. Já em tenra idade, Davi cultivava um coração voltado para Deus como seu pastor espiritual. É só a gente ler o Salmo 23. Samuel não deveria olhar para a aparência infantil de Davi, mas deveria vê-lo e ungi-lo para ser o próximo rei de Israel em cumprimento à vontade soberana de Deus, por tudo aquilo que Deus viu naquele menino e dele se agradou. Deus está procurando pessoas que preguem e sofram pelo seu nome, como Paulo. Mas o Senhor disse a Ananias: vai. Este homem é meu instrumento escolhido para levar o meu nome perante os gentios e seus reis e perante o povo de Israel. Mostrarei a ele o quanto deve sofrer pelo meu nome. Então Ananias foi, entrou na casa e pôs as mãos sobre Saulo e disse: irmão Saulo, o Senhor Jesus, que lhe apareceu no caminho por onde você vinha, enviou-me para que você volte a ver e seja cheio do Espírito Santo. Atos capítulo 9, versículo 15. Instrumento escolhido, um vaso escolhido, selecionado. O genitivo de qualidade é muito comum no idioma hebraico, como também no grego, koine, vernáculo. O Senhor Jesus escolheu a Saulo antes deste ter escolhido o Senhor Jesus. E o próprio Paulo, já apóstolo, sentia-se um vaso de barro indigno de encerrar tão grande tesouro. Sofrer pelo meu nome. A conversão de Paulo incluiu não apenas uma ordem para pregar o evangelho, mas também uma chamada para sofrer por amor a Jesus. Paulo foi informado desde o início de que ele sofreria muito pela causa de Cristo. No reino de Cristo, sofrer por amor a ele é um sinal do mais alto favor de Deus. A morte precisa atuar no crente para que a vida de Deus flua dele para os outros. Deus está procurando pessoas como você. Você está disposto a dar ouvidos à sua voz e dizer: eis-me aqui? Bom, você decide. Deus o abençoe.
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3: E vai começar o Pipoca de Graça e eu convido você a não ouvir só, mas ir assistir a gente em rtmbrasil.org.br. Entre no nosso site, aperte o play para assistir a gente e venha pro bate-papo de hoje. Pipoca de Graça. Filmes, séries, cultura e atualidades, com aquele tempero que você já sabe. E normalmente você também já conhece o apresentador, mas hoje é surpresa. João Paulo Gouveia não está aqui, um abraço para ele, para a mãezinha que ele está acompanhando no médico, mas eu estou com o querido pastor também, Carlos Pelerin. Bom dia!
4: Bom dia, Rê, é um prazer estar aqui novamente. Já fazia um bom tempo, hein, que não vinha.
3: E quando eu penso e tô feliz que eu ia ficar com os dois juntos,
5: me some na hora.
4: Vamos ter que marcar de novo.
5: Pois é, coitado. Carlos, nunca trabalhou tanto numas férias, hein?
4: Não tem férias, como diz JP, soldado de folga no quartel tem que trabalhar, né?
5: Pois é, e olha, se não bastasse ele ter contado pra gente 1h30 no NCCast sobre como tem sido as missões lá em Rincón del Tigre, a gente volta e traz ele de novo pra falar um pouquinho mais disso, né?
4: Então tá bom, e ontem tava nos Caminhos da Fé também, é maratona.
5: Mas e qual foi o tema ontem?
4: Ontem a gente tava em Tiago 1, tava começando, sim, porque o programa anterior foi a abertura com o Saião, e aí foi só uma introdução do livro, e ontem a gente começou Tiago 1.
5: Muito bom, então já fica o convite também, que aqui a gente faz jabá de todos os programas, tá bom? Merchan, olha, tô até com a camiseta, com a caneca lisa, que é pra você ouvir tudo. E ontem, além de ele estar presencialmente, ao vivo e em cores, lá no Nos Caminhos, ele também tava nos bastidores da estreia do Entendendo a Bíblia, né?
4: Isso, também tava na estreia da quarta temporada, assista lá no YouTube, foi muito legal o episódio. E sexta-feira temos a NCCast ao vivo de novo.
5: E você vai estar no Heresias?
4: Vou estar no Heresias com os outros dois pastores.
5: Pra falar ou pra rebater?
4: Vamos ver. Não garanto nada.
5: Então, brincadeiras à parte, vocês encontram tudo isso em @RTMBrasil no YouTube e outros programas lá no nosso site, em rtmbrasil.org.br. Mas façam isso daqui a pouco, porque agora vocês estão convidadíssimos a ficarem com a gente no Pipoca de Graça. Mandem as perguntas de vocês desde o comecinho. Carlos, eu já fui falando qual era o tema, qual era o filme, qual era o assunto, para eles poderem mandar perguntas para nós. E eu tenho agora me impressionado a lembrar de a gente sempre retomar o nome do filme, porque tem ouvinte que no final fala, amém, vou assistir, mas vocês não falaram o nome do filme. Então, o filme de hoje é Redenção, baseado em uma história real, estrelado por Gerard Butler, lá de 2011, e que não está mais no catálogo da Amazon e da Netflix. Será um pouco desafiador você encontrar o filme, mas vai valer a pena assistir. E diferentemente do que a gente faz, que normalmente convida o entrevistado para falar e ele escolhe qual o tema e a gente pergunta, né? Então, por que você escolheu esse filme? Fazia muito tempo que eu queria alguém que pudesse falar desse filme.
4: Agora,
5: cara,
4: eu te pergunto, por que você escolheu esse filme?
5: Eu escolhi esse filme porque a primeira vez que eu assisti, eu também tinha me convertido há pouco tempo. Eu me batizei em 2010 e esse filme foi de 2011. E eu fui assistir, confesso, por causa do ator, tá bom, gente?
4: O galã de 2010 e 11.
5: Galã eterno, viu, gente? Ó, todos os outros, Richard Gere e tudo mais, não tô nem aí, viu? Gerard Butler. Mas aí eu fui assistir por causa dele, por causa do tema, e me trouxe, assim, não me trouxe tanta paz quando eu assisti aquela vez, sabe? Eu falei, nossa, parece que ele era descompensado antes no mundo das drogas, ele chegou a ser preso, né? Mas aí, ao mesmo tempo, parece que ele quis tentar fazer tudo com as próprias forças, né? E aí eu falei, não, tem muita coisa boa que ele fez, muita, muita, muita mesmo, e a maioria motivado pelo Senhor, mas parece que algumas coisas ele perdeu a mão. Uhum. E eu falei, como é desafiador, porque quando iam missionários na minha igreja, aquilo me deixava, ao mesmo tempo, muito feliz pelo que eles estavam fazendo, mas ao mesmo tempo muito mal. Parecia que eu nunca chegaria a ser uma cristã como ele, sabe? E às vezes isso me trazia até um tanto sentimento de culpa, que ao invés de me colocar adiante, aquilo é como se eu tivesse que me punir, sabe? Por não estar fazendo tanto. E ao ir caminhando, amadurecendo na fé, eu fui entendendo que a gente precisa estar bem aqui e aqui para não fazer só muito de uma vez, mas para fazer muito sempre, sabe? A longo prazo. E aí eu queria alguém equilibrado como você para conversar sobre esse filme, o que você achou, avaliando a história dele, os pontos, o que a gente pode aprender com a vida dele.
4: Entendi. Ele é um filme interessante, acho que você muda muito de opinião sobre o personagem principal, né? Você começa com raiva dele, porque ele é um pai péssimo, um marido horrível. Sim. Num resumo, assim, ele tá saindo da cadeia, aí ele volta pra casa, sua esposa deixou de ser stripper, tá convertida, ele quer que ela volte pra esse mundo pra ganhar dinheiro. Aí ele se converte, aí você fica feliz com ele, porque ele muda completamente de vida e tá passando necessidade, mas não rouba, não usa droga, converte os amigos. Depois vira um pai ruim de novo, e um marido ruim de novo, e fica nesse alto e baixo. E acho que no final ele termina meio ok, acho que é bem humano, assim, as características do personagem, porque tá realmente replicando o que aconteceu na vida real. E a gente falou, acho que aqui, de um outro filme, esse tá na Netflix, que acho que é A Caminho da Fé, e é completamente o oposto, porque naquele você tem alguém que tá vivendo na fé, E ele meio que vai abandonando porque... ou facilitando a palavra de Deus porque ele não quer ir. Sim. E esse é completamente o oposto. É alguém que tinha tudo pra ficar cômodo, porque já teve uma vida difícil, se converteu, tinha um bom testemunho. Sim. Mas se sente tocado com o que tá acontecendo no mundo e decide ir de corpo e alma pra Uganda, né? Ele vai...
5: pra Sudão, né?
4: Sudão, e aí lá tá tendo guerra civil e tudo mais. Falando do personagem em si, eu acho que é difícil a gente bater o martelo se ele é bom ou ruim. Porque ele é um cristão.
5: É, porque ele é humano, né? E aí, enquanto você falava, eu fui pensando em tantos, Carlos, alguns cristãos ou outros não, que deixaram as suas casas pra fazer algum tipo de trabalho. Eu penso assim, gente... se a gente não tá lá fazendo, primeiro, nem abre a boca pra criticar, sabe? Agora o que a gente pode, claro, é ponderar, porque eles acabam sendo referências. Aí referência do que faz e do que não faz, né?
4: Eu acho que ele perde a mão em algum momento, a gente vai falar um pouco disso. Mas eu fui ler um pouco mais sobre ele quando acabou o filme, porque no fim do filme, quando ele foi lançado, ele ainda estava casado com a mesma mulher. Ele já não está mais com ela. E aí ela tem algumas declarações um pouco mais polêmicas e ela fala que o filme foi até leve. Porque falou que a vida dele foi muito mais difícil, principalmente quando ele foi pra lá. Que esse, no final, é o motivo do divórcio também. Mas é interessante porque ele permanece lá porque ela apoia. E tem um momento que ele quer desistir e ela fala, meu, se Deus te chamou, para de chorar e vai construir tudo de novo.
5: Verdade.
4: Mas o filme não trabalha que ele tinha dois filhos. Isso eu achei interessante, olhando a história. Ele tinha um filho mais velho, que tudo indica que também tinha problema com droga por conta do passado dele. E esse filho dele morre quando ele tá em missão. E ele volta pro velório e ela fala que ali foi um momento que ficou muito difícil porque ele volta pro velório, mas ele não consegue passar um tempo com a família. Tem o velório, tem todo aquele momento de luto, só que já ligam pra ele, tipo, tá tendo guerra, tá morrendo gente, e aí ele fala, fiquem aí, ele volta. E ela fala que teve um desgaste muito grande, por isso que eles se separaram, mas apesar de tudo, a filha dele meio que toca o projeto hoje. Então ela ainda segue, e aí no final do filme acho que isso é legal também, que mostra que eles voltaram a ter uma relação boa. Mas é aquela coisa de... a gente tem dificuldade na igreja. Até onde é igreja, até onde é família, prioridade. Ou como o JP fala, Deus é prioridade sempre. Então, será que ele conseguiu equilibrar mesmo onde Deus é prioridade, mas ele abriu mão da família e você vai ficando tenso com as decisões porque você entende o que ele tá fazendo.
5: Sim.
4: E tem um momento, pra mim, uma das melhores cenas já é perto do final, que a filha dele queria alugar uma limusine só. Sim. Pra ir pra formatura. E é interessante porque ela vai dividir com todo mundo e não vai ficar caro, mas ele tá, meu, eu tô vendendo a minha empresa pra comprar comida pra aquele povo. E realmente acho que quando você tá no campo missionário, você tem que tomar muito cuidado porque a vida te leva a ter esse olhar que ele tem. De, meu, a galera tá gastando com coisa que não tem nada a ver. E tem gente aqui precisando comer. E acho que ele não consegue fazer essa separação, pelo menos naquele momento do filme.
5: É, mas eu quero saber como é que você tá fazendo, mas antes de a gente entrar pra tua realidade, e pra mim é tão importante você tá aqui, porque você tem vivido esses dois mundos, né? O mundo onde chega aqui em São Paulo, a gente tem Netflix, a gente pede hambúrguer pelo iFood.
4: Amém, né?
5: É muito bom, e chega lá, o pessoal não tem proteína pra comer, e não dá vontade de sair dando um tiro em todo mundo, tá? Mas você sabe que o trabalho é do Senhor, ele sempre vai levantar alguém pra fazer, e levantar alguém pra doar, então nosso caminho é também esse caminho de dependência dele, né? E sabe que ele convence os corações. E tem vezes, né? E o filme vai mostrar isso, onde ele quer fazer isso por força, porque parece assim, pô, ninguém tá dando a mínima. Se eu não esfregar na cara de todo mundo, eles nunca vão se mobilizar, né? Mas a questão é que não pode ser uma mobilização pontual, um cheque só feito e tudo resolve, né? Precisa ser uma mudança de dentro pra fora e leva muito tempo, né? Mas pra colocar então você pra entender dessa história, como pontuou o Carlos, é baseado em fatos reais, ele chama Sam Childrens, né?
4: Isso.
5: E ele foi preso justamente por estar portando droga.
4: Era meio traficante, usuário, fazia parte de gangue de moto e tudo mais.
5: Ele tinha um amigo onde eles achavam que tinham matado um cara depois de ele ter saído da prisão, e isso deixa ele muito mal, com aquela sensação de que eles mataram alguém. E aí nesse desespero ele fala pra esposa, e a esposa, que já tinha se convertido quando ele estava na prisão, chama ele para a igreja. Ele meio que levanta a mão e se batiza mais pelo peso daquilo que ele tinha feito, não por uma convicção real, mas a convicção vai vindo com o passar do tempo, né? E aí quando chega um missionário falando que está fazendo um trabalho lá no Sudão, ele fala, bom, eu vou ver. Só que até então ele tinha meio arrumado a casa, né? Antes ele não tinha emprego, ninguém queria dar, mas acontece um terremoto que destrói as casas e de repente ele tem muito emprego na região dele, né? Cria então mesmo uma empresa, emprega muita gente, que é uma coisa muito legal, né? Para quem antes roubava, tá conseguindo não só ter o próprio sustento, mas dando sustento também aos outros. Então tá indo tudo muito bem. E aí ele vai para esse trabalho missionário meio que para ver, só que ele não consegue mais chegar na casa dele e ter uma relação com a esposa e com a filha. E é uma filha que no começo tá pequenininha, né, Carlos?
4: Uhum.
5: Só que a filha vai ficando ali adolescente e ela tem demandas de filha. É claro que os assuntos, para quem veio de gente morrendo na guerra e ela brincando com os brinquedos, mas ainda é sua filha, né?
4: Sim. Ele tem bastante dificuldade de separar isso, mas é interessante como ele vai se apegando àquela missão também. Sim. Porque ele chega e aí ele tá fazendo um trabalho. Aí é interessante que a gente lá na missão tem o pastor que tá lá há muito tempo. Ele também brinca, ah, vem muita gente aqui só para tirar foto. E o pessoal que tá lá também entende isso. Então quando ele fala com os soldados, que são soldados da liberdade, ele fala, ah, você vai lá com outro pessoal que vai pro lugar onde tira foto, onde é bonito, você já fez seu trabalho, ajudou a construir uma casa.
5: Sim.
4: Só que ele realmente tá interessado em conhecer, porque parece que Deus tá movendo o coração dele. Então ele chega realmente no conflito, e isso é muito pontual também, o relato dele é igual ao filme, na hora que ele vê o menino que foi morto por uma mina, ele realmente decide que ele vai ajudar aquele lugar. Mas é interessante como ele se perde no processo, porque ao mesmo tempo que ele confia em Deus muitas vezes, e aí ele é muito humano, chega uma hora que ele não consegue ver Deus naquele lugar, porque ele fala, tá, mas onde é que tá Deus se tem tanta gente sofrendo? E uma das cenas também que me impacta é quando ele tá falando com a moça ali, acho que da ONU, e ela fala, é, o rapaz que hoje comanda as facções começou igual você. Ele também falava que era pra ajudar, ele também começou a pegar em arma, e hoje ele é o cara que tá oprimindo o país. E a história vai ficando tão tensa que em algum momento parece que ele vai por esse caminho, mas apesar de tropeçar como todos nós, ele permanece na fé. E aí lendo um relato da ex-esposa dele, ela fala, apesar de tudo, é nítida a transformação na vida dele. Em nenhum momento ela questiona, ela fala, não, ele é um homem de Deus. Só que a gente não conseguiu suportar esse fardo, talvez a gente não soube lidar. E realmente é muito difícil quando você vai comparar a dor. Isso a gente fala, a gente está na mesma igreja, ali é a realidade de um jovem de classe média. Sim. E eu falo para ele, se você for pôr na balança o que você sofre com um jovem de periferia, você vai ficar em parafuso, porque o seu sofrimento na ponta do lápis parece muito menor. Mas é legítimo que você está sofrendo. E acho que ele demorou para entender isso. E é bom que no fim do filme parece que ele entende, ele fala, não, preciso ser o pai da minha filha, né? Porque eu trabalhei e dei boas condições que ela não sofreu. Até porque quando a gente volta para a infância, ela era filha de um homem preso, drogado, que oprimia a família. Então, sim, ela também tinha muitos traumas para resolver com ele.
5: É. Você falando disso, eu lembrei da história do escritor da cabana, né? Que virou filme, mas antes era o livro. E os pais dele são missionários. Tanto que o filme fez muito sucesso, o livro também, mas o que eu gostei mais foi o documentário dele, que é o William Young. E ele fala que os pais eram missionários na África. Mas os pais cuidavam de todas as crianças pequenas ali e eles não percebiam que o filho estava sendo abusado por aqueles mais velhos, sabe? E ele ficou com inúmeros traumas que repercutiram quando ele cresceu, casou com uma mulher cristã que ele conheceu no acampamento. Parecia que a vida ia ser assim, mil maravilhas, mas ele estava reproduzindo os traumas que ele tinha. Problema com o pai que não dava atenção, então ele jogava isso na conta de Deus, né? Homem, pai, figura paterna é ruim, não liga, não importa, tem coisas muito mais importantes do que cuidar e proteger um filho. E ele foi reproduzindo isso, então ele tinha problemas também com a esposa, ele traía muito a esposa no começo do casamento, até que ele chega uma hora e ele se rende a Deus completamente, e aí ele começa assim, quase viver com aquilo que ele trabalha no dia, só tem o dinheiro para comer, mas ele fala, eu vou viver na tua dependência. E ele escreve o livro que ele não tinha nada para dar para os filhos de Natal, e ele escreve a cabana para dar para os filhos, a despeito das polêmicas que esse filme possa trazer para o entendimento de alguns. A gente até já abordou ele aqui no Pipoca de Graça, mas esse documentário que ele conta que a sequela dos pais que trabalharam no campo missionário foi tão grande que ele teve que lidar ainda na fase do casamento com problemas com a esposa, não tinha confiança em nenhum tipo de homem, não se relacionava com Deus. E eu vejo e falo, uau, é tão servir ao Senhor, é um negócio de estar tão em sintonia com Deus, que a gente tem que tomar muito cuidado para não desequilibrar, né? Porque de que vale ganhar o mundo e perder a alma? De que vale salvar um monte de criança e ao mesmo tempo o teu filho você deixar assim, né? Mas e também não é justificativa para falar, eu tô cuidando da minha família, então os outros, alguém vai cuidar lá porque eu já tô cuidando da minha, né? Então, na verdade, é um caminho de tanta dependência de Deus, né? Que vai sendo construído ali com maturidade, com dependência, parece que às vezes tateando sem saber o que fazer e pedindo orientação do Senhor para cada decisão que a gente vai tomar, né? Não se sentir seguro demais para tentar fazer do próprio jeito, né?
4: Eu entendo que a gente tem que buscar um equilíbrio, mas eu penso que se alguém se dedica mesmo ao reino do Senhor, a sua família vai sofrer. Eu acho que não tem como você ser um excelente missionário, um excelente pastor, e de alguma forma isso não vai fazer com que a sua família sinta. Claro que não é uma desculpa para você ser negligente, sim, mas por melhor pai que você seja, a gente tem aqui relatos da história do Ched, ou do próprio JP, você vai perder muitas datas importantes em prol do reino. Sim. Então sua família vai sentir em algum momento. Eu acho que Deus é tão misericordioso que ele cuida. Se você realmente está dedicado à obra do Senhor, e isso é muito legal no filme também, porque quando ele fala com um amigo que ainda tá nas drogas, e o cara fala, você acredita que aquele rapaz sobreviveu? E ali que ele tá no começo da fé, ele fala, ah, então Deus já estava cuidando da gente naquele momento. Isso é muito interessante, porque Deus está cuidando. Você pode não ser o melhor pai, mas a palavra é clara, tá? Se o seu pai, que é bom, às vezes te abandona, que dirá eu que sou perfeito. Então acho que essa é a ideia, por melhor pai e mãe que você seja, quando você realmente se dedica ao reino, seu filho vai sentir falta, porque você vai suprir a demanda do reino. Sim. E aí ele olha e fala, tudo bem, minha filha precisa de mim, mas eu tenho aqui milhares de crianças que não têm pai e mãe. Sim. E como é que eu vou fazer? E se a gente pensar numa lógica humana, tem 2.000 crianças e uma, ele ajudou 2.000, na sim, conta foi boa. Só que ele não pode deixar a casa totalmente desguarnecida. Sim. Então, ali é muito difícil, porque você pensa, então ele poderia levar a família, mas é um local muito perigoso, sim, então são várias coisas que são levadas em consideração. Mas eu penso que quando você se entrega para o ministério, a sua casa de alguma forma vai sentir. Em algum momento, se você busca o equilíbrio, busca em Deus, vira uma admiração. Eu acho que o fim da história dele, de alguma forma,

0: pessoas não fariam, né? Ele deixou tudo para ir, para fazer o que muita gente não arriscaria fazer. E eu sei que você tem feito isso e eu quero que você me conte, Carlos, como tem sido isso e como ficar com a cabeça em paz, conseguir dormir no travesseiro, sabendo que tem muita coisa a ser feita, sabendo que a gente, né, da tua igreja, as pessoas que caminham do teu lado ao mesmo tempo, teria muito mais pra gente fazer, sabe? E como você consegue ainda conviver com a gente, estar em paz, ligar pros sofrimentos alheios, sem pirar, guardando o coração de que o Senhor vai sustentar tudo e vai amadurecendo a gente nesse processo também.
1: É um pouco difícil, eu acho que eu ainda tô nessa adaptação. Eu até tava conversando, não creio que eu tenho a mesma vocação que ele, que dedicou toda a sua vida para aquele lugar, e glória a Deus por isso. E é como você falou, tem coisas que eu não faria daqui, tem coisas que eu não faria. Mas é difícil você também estar na realidade dele, ver seus irmãos morrendo, e você fala, vou pegar numa arma para salvar essas crianças ou não. Eu lembro que num NCCast a gente entrevistou um missionário do Portas Abertas que trabalhava na Nigéria. E ele tem uma história um pouco parecida em algum ponto, que ele fala, construiu a igreja, o pessoal derrubava, construiu a igreja, o pessoal derrubava, ele construiu. E o pessoal chegou e começou a atirar nas pessoas. E aí chegou uma hora que ele falou, não aguento mais, ele juntou uns jovens da igreja, armou todo mundo e estava indo para o confronto, porque eram muçulmanos atacando. Falou que quando chegou para o embate, um muçulmano levantou e falou, vocês não podem fazer isso, vocês são de Deus, vocês são cristãos, vocês não podem atirar nas pessoas. E aí ele para o conflito naquele dia e ele fala, eu entendi que é Deus que cuida. Eu queria resolver porque eu estava revoltado, mas aí um cara que não é cristão e falou, não, você não pode fazer isso, você é cristão. E então, é difícil, porque eu fico com a frase do chat que o JP uma vez falou, ah, se Deus te mandasse matar alguém, você mataria? Eu mataria, mas eu acho que ele não vai mandar. Mas eu não sei como é que foi o chamado daquele rapaz, se ele teve realmente, Deus falou pra ele, cara, você vai enfrentar pra salvar essas crianças. Agora, acho que o mais difícil é você tentar mostrar pras pessoas que tem uma necessidade real. Isso vale pra mim, porque antes de estar lá também, eu escutava te falar aqui na rádio, você falar, legal, vamos orar por essas pessoas. E quando ele tá, por exemplo, no filme, querendo comprar um caminhão, e ele fala com um amigo que é milionário, e o cara dá $150 pra ele, você vê a revolta dele. Sim. E eu entendo um pouco, porque, claro, olhando para a missão de Rincón, tem muitas coisas para fazer. E às vezes a gente fala, cara, com pouco você consegue ajudar. Mas eu também preciso entender que às vezes os irmãos que estão dando pouco, mesmo que ele possa dar mais, ele ainda está dando alguma coisa. Tem muitos que não estão dando. Então, claro, quando eu falo, meu, as crianças estão passando necessidade, se você puder ajudar com R$350, ela vai ter uma mistura. Vai ter irmão que fala, vou ajudar. E você fala, nossa, então ele vai me ajudar com pelo menos R$350. Ele manda R$20. E aí você fala, tá bom, ele mandou R$20, já é alguma coisa. E eu acho que é começar a trabalhar a expectativa. Eu acho que às vezes eu espero muito, mas eu preciso lembrar que a gente é falho e talvez a gente não enxergue a realidade, mesmo estando lá. Agora, quanto a dormir em paz, eu acho que sim, eu entendo o que Deus está fazendo, mas é difícil. Por exemplo, a gente chegou lá, a gente comia separado deles. E as meninas, vocês mulheres são mais sentimentais que a gente, sentiram primeiro isso. E falou, cara, a gente come melhor que eles e tudo mais. E numa reunião, eu junto com o pastor Vitor que tá lá, eu falei, olha, a gente não tem que se sentir culpado por isso. Porque a missão tá entregando pra gente, porque a gente tá trabalhando, tá entendendo. Mas se vocês querem ser exemplo, vamos fazer. Mas saibam que vai ter um custo pro seu corpo. Você está acostumado a comer assim. Quando você cortar a proteína, e dito e feito. Primeiro mês já o pessoal tava mais fraco, dor de cabeça, tudo. Mas quer fazer isso. Falei, então vamos fazer juntos. Então, é um pouco difícil você olhar para essa realidade. Eu não digo do cuidado de Deus. Eu vejo o cuidado de Deus. Porque essas crianças têm uma refeição em casa, lá tem três. Então, você fala, uau, aqui Deus realmente está fazendo muita coisa. Mas é difícil você pensar numa perspectiva de melhora. E aí eu entendo com ele. Porque fala, cara, para eu melhorar isso aqui, na minha concepção, eu tenho que ir para o embate. Eu vou ter que brigar com todo mundo, eu vou ter que mudar a cultura, eu vou ter que mudar. E eu não sei se é isso que Deus quer. Então, acho que essa crise a gente tem diariamente de tá, Deus, até onde é pra eu ir? Até onde eu melhoro sem reproduzir o que eu acho que é ruim aqui? Ou se isso que tá acontecendo é bom e eu que preciso mudar meu pensamento? Então, no dia a dia, é bastante desafiador.
0: E como que você enxerga Jesus fazendo isso aqui? Porque Jesus, por onde ele passou, ele foi curando, sarando, mas ele tinha claro qual era o alvo dele. E a gente não vê Jesus indo para a China, para um monte de outros locais fazendo, mas a gente sabe que ele tinha uma missão muito clara e ao mesmo tempo ele mandou vocês irem para os confins da terra. Então como que você enxerga em Jesus esse equilíbrio que ele está totalmente dado para a humanidade, mas ao mesmo tempo ele sabe muito bem o que ele tem que fazer?

0: fazer, o tempo que ele tem, e ele confia plenamente no pai.
1: Eu acho que um dos maiores exemplos é que ele realmente não faz acepção de pessoas. Então, nesse tempo aqui, eu também já tirei muitos dias para sentar, conversar com pessoa que está falando de aconselhamento e entender que esse é o problema dele. E eu fiquei muito feliz de... No meu coração não foi um nossa, esse é o problema dele. Igual tá no filme, por exemplo. Que poxa, bom, mas você tem bom. Tanta coisa, por que você tá preocupado com isso? Mas o que eu mais tenho falado com o pessoal aqui é como a gente é ingrato. Porque sim. Assim, o JP falou um domingo que ele perguntou, ah, fico fora um domingo, isso me faz falta. E eu tava falando pra eles, meu, vocês precisam entender a importância de estar aqui na igreja. Porque lá eles não têm isso. A gente tem uma igreja, a gente tem um culto, mas é tudo ainda muito simples. Eles não têm um senso de pertencimento, um senso de entender o que é graça. É tudo meio na lei ainda. Então você fala, cara, você precisa entender que aqui é o melhor lugar para você estar. Então acho que quando eu mais vejo Jesus transformando as pessoas, é como no domingo passado. Você vê sua família se batizando, outras pessoas falando, aqui é o melhor lugar para eu estar. Jesus é tudo para mim. Você fala, ele tá fazendo ainda.
0: Que coisa boa. Calma, antes de eu chorar, eu vou aqui nos recados da turma. E lembrei que eu tenho que falar sempre de que filme a gente tá falando pra vocês assistirem. Esse vai ser um pouquinho desafiador vocês encontrarem, mas chama Redenção.
1: Tem no YouTube naquela qualidade duvidosa, né?
0: Pois é. A Priscila tá ouvindo Pipoca. Ela disse, ouvindo Pipoca de graça, chorando e orando, pois sou viúva, tenho 3 filhos. Hoje são grandes, porém tem um de 13 anos. Eu amo fazer missões. Fui pra Ucrânia, fiquei 17 dias, porém os meus filhos não gostam que eu vou. Fico sempre em dúvida o que é a vontade de Deus, o que é a minha vontade. Recebi a proposta de ir para Venezuela e ficar 10 dias. Estou orando e perguntando sobre a vontade de Deus. E aí?
1: Um texto que eu gosto muito, e você também já deve ter ouvido a gente falar bastante, é de Jesus com Nicodemos, né? Quando ele fala do vento. Você não sabe de onde ele vem nem para onde ele vai, e assim são os guiados pelo Espírito. E eu tenho falado isso muito. Quando a proposta veio aqui na rádio, por exemplo, veio do Valdir, que é o nosso diretor, mas assim, sendo bem sincero, eu não tenho tanto contato com o Valdir. Então, quando numa reunião o André me fala, o Valdir sugeriu meu nome, eu já acho indicativo. Poxa, ele não é tão próximo de mim, então por algum motivo ele está sugerindo meu nome. O André, o nosso diretor aqui, também é um pastor. Se ele falar, eu creio que você deveria ir, e o meu pastor pessoal, João Paulo, que também falou isso, e foi o que eu disse pra eles na reunião. Eu falei, não tá no meu plano, não é o que eu quero. Eu tô muito bem na minha igreja, acabei de me formar pastor, tenho muita coisa pra fazer aqui na rádio. Mas se vocês que são referências estão dizendo que seria bom, eu vou lá ter essa experiência. De verdade, eu acho que geralmente quando a gente tá em dúvida, é porque a nossa vontade é contrária. Porque quando é a vontade de Deus, sempre é pra me tirar da zona de conforto. Sim. Então realmente, eu tirar 10 dias na Venezuela ou tirar outros dias na Ucrânia, é desconforto, porque eu vou ter que parar o que eu tô fazendo. Eu acho que essas pequenas ações missionárias deveriam fazer parte de todo cristão. Sim. Todo mundo consegue tirar 10, 15 dias de suas férias para ir para um lugar. Mesmo que não consiga ir para outro país, porque é caro, sim, tem na sua cidade. Sim. Eu só acho que ela deveria orar e ver se ela tem paz em Deus. Se ela entende que realmente ela pode ser útil nesse lugar. Muitas vezes a gente não vai agradar a nossa família com isso. Sim. Falando pela minha própria família, minha avó queria que eu ficasse. E ela quer que eu fique. Até porque foi depois do falecimento da minha mãe. Eu sou o neto mais novo, então você tem muitas coisas. E ela sempre pergunta, por que que você tá aí? Eu falo, porque Deus quer. Porque se eu também fosse sincero, é do fundo do meu coração? Não. Sim. Mas eu entendo que é importante pro reino. Deus quer me usar para alguma coisa. Sim. Então acho que um exercício que tem que fazer é, se eu sou um instrumento, eu tenho que deixar quem toca me guiar. Ah, mas outros instrumentos não gostam. Vou orar, Deus vai tocar no coração deles em algum momento, mas sim, eu tenho a minha convicção com Deus. Uma outra história rápida, uma amiga minha, outro dia, estava muito mal, porque ela deu um testemunho na igreja e foi meio mal interpretada, uhum, e foi pro gabinete, e o pastor falou algumas coisas com jovens e tudo mais, e ela estava muito mal, e eu na primeira conversa falei, mas foi Deus que fez isso na sua vida? Foi. Legal. Quando você contou, amigos que não eram crentes, familiares que não eram crentes, entenderam e se sentiram tocados? Sim. Então você não tem que estar preocupado. Se a sua igreja não entendeu, paciência. Talvez você não tenha usado a melhor palavra, mas foi uma experiência com Deus. E aí depois ela falou, eu entendi que o problema é que eu falei com o meu pastor em fevereiro, como estava a minha vida. Eu dei um testemunho em junho e ficou uma lacuna de 4, 5 meses que eu não contei o que tinha mudado. Então, para ele ficou alguma coisa muito estranha. Eu falei, então tá aí, você achou o problema.
0: Sim.
1: Mas o seu problema não é a sua experiência com Deus.
0: Sim.
1: Então, aí é a mesma coisa. O problema não é ela ir pro campo missionário ter uma experiência com Deus. Talvez seja alguma coisa do relacionamento que ela precisa alinhar com a família dela.
0: Ótimo, ótimo. Então, vá orando, querida Pri, sentindo essa paz no coração que vem de Deus, né? E se colocando ali à disposição, como todos nós, né? Temos que fazer, ó, uma dica no Mulheres de Esperança. A gente entrevistou a líder do projeto Bonecas, que é com K, que ela faz bonecas de pano para toda a turma na África, né? Para vários países africanos. E ela conta que ela tinha no coração desde criança que ela ia ser missionária na África. Então ela tinha isso e tal. Quando ela tinha se inscrito para missões e tudo certo e tal, veio a pandemia, né? E aí daí depois um pouco não, ela voou. E aí o filhinho dela com 2 anos de idade, aí a líder da missão falou, não, você não vai, seu filhinho tá com 2 anos lá, a gente tá com surto e tal, não sei o que, você não vai. Ela, mas como não, eu vou, não tem problema, eu vou deixar ele aqui um tempo e tal, não, você não vai. E ela ficou muito triste, chorando e tal. Aí até que uma vez que ela foi lá, depois de um tempo, né, ela viu a questão, ficou sabendo sobre como é importante para as crianças, que as meninas quase não usam calcinha lá, e isso acaba proporcionando ainda mais a possibilidade, né, de abusos sexuais e tudo mais. Ela falou, não, eu da minha casa eu consigo fazer essas calcinhas, né? Então ela voltou para casa orando sobre isso, começou a costurar, fazer a calcinha junto com o vestido e dava uma boneca que ia junto à mesma roupinha que a criança vestia. E ela conta isso no Mulheres de Esperança, busca aí, que foi muito legal. E aí ela, de fato, agora ela tem 3 crianças, parece, não deu para ela ir lá e viver, só que ela toca um projeto que é Brasil afora, onde ela mobiliza um monte de mulher da igreja e fora da igreja que fazem isso, né? Então, assim, teu coração tá queimando, coloca diante de Deus que alguma coisa ele vai fazer com essa disposição, e esse queimar do coração vem dele também, né?
1: Sim, e acho que a nossa confiança, porque se a gente olha para os problemas, vão ter muitas coisas. Você falou agora de calcinhas, por exemplo, lá os pais muitas vezes abandonam seus filhos, né? Tipo, eles são pais, mas largam na escola e vai buscar só nas férias. Mas eles têm um compromisso, deveriam ter, tipo, por exemplo, nas meninas levarem absorventes.
0: Sim.
1: Tem meninas que não têm. E a gente tem muitas regras também, e eu entendo, a missão tá certa em alguns aspectos de, meu, a gente não pode tirar as funções dos pais,
0: sim,
1: porque eles vão voltar para casa. Se a gente faz tudo que os pais deveriam fazer, quando eles voltarem, eles vão estar desamparados.
0: Sim.
1: Mas o que eu posso fazer nesse meio tempo? Eu também não posso deixar a menina sem absorvente. Vai chegar um momento que ela precisa ir para a escola, ela não tem, como é que eu faço? E a gente simplesmente começa a fazer. E acho que, assim, você tem que ter fé. A gente não tem verba para essas coisas, a gente não tem como, mas vai juntando ali, compra o que dá. E acho que quando você vai tendo esse conforto, você vai deixando Deus guiar mesmo. Eu tava falando com o André ontem, por exemplo, agora em julho, as passagens são mais caras para voltar. Então, no meu orçamento, não cabe a passagem de volta. Mas eu sei que Deus vai proporcionar, porque Ele quer que eu volte para lá. Só que precisa trabalhar isso com muita tranquilidade no coração. Porque aí, lembrando do filme, é interessante porque ele vende tudo. Tudo que ele pode para ele ter mais um caminhão. E no primeiro confronto, ele perde o segundo caminhão. E eu não estou dizendo que necessariamente foi uma decisão ruim, mas se a gente se apoia, porque era o momento justamente que ele estava, eu preciso fazer porque Deus não está fazendo. Então ele move toda a família dele, ele tira todos os recursos, todas as reservas, compra o caminhão, tem um confronto e ele perde o caminhão. E no final ele toma talvez a decisão que era a que deveria ter tomado na primeira vez.
0: Sim.
1: Não, vocês vão e eu vou ficar com as crianças, porque se eu entendi que Deus está me chamando, eu vou correr risco com eles.
0: Sim.
1: Que era muito mais prático do que ele desamparar toda a família dele para comprar um bem material que se perdeu.
0: Sim. Que interessante isso, né? E como é desafiador a gente depender de Deus. Ontem a gente falava no Entendendo a Bíblia como o caminho com Cristo é... Temos a lei que nos guia, nos mostra o caráter de Deus, mas Jesus transcende, extrapola muito a lei, onde tudo é permitido, mas nem tudo convém, não vou deixar que nada me domine. Então, é um viver de dependência diária, onde você tem seu tempo, você tem seu dinheiro, você tem, mas é seu? Não é, o tempo não é seu, o dinheiro não é seu, as decisões não são suas, tá nas mãos dele e ora, né? Senão você pira mesmo, né? Imagina, eu vejo a Paula e o Walter, que trabalham lá na Itália. Quando eles vêm aqui pro Brasil, Brasil, eles querem levar as crianças, dar de presente para as minhas filhas, para elas irem no Parque da Mônica. Eu falo, mas nem eu levo, que eu acho muito caro, né? Eu fico brincando com eles. Não, é muito dinheiro. Elas falam, nós queremos dar. A gente se planeja o ano inteiro para a gente poder fazer isso. Eu acho que essa ternura, né, de não perder o que é essencial, poxa, com tanto dinheiro dá para comprar frango e fazer um monte de coisa. Beleza, mas tem gente que vai fazer um aniversário, você não vai dar um presente porque o custo não vale a pena? Não. Tudo vale a pena quando é para pessoas, né? Vale a pena a gente também, às vezes, se possível, trabalhar mais para doar para quem tá precisando, porque o reino de Deus é isso, é uma dependência diária, é uma vida de aventura com ele, né?
1: Tem coisas que a gente pode abrir mão realmente, tem coisas que a gente pode sacrificar, mas sempre tentando fazer algo próprio. Então, eu vou tentar me sacrificar, mas não vou sacrificar os meus amigos, a minha família, se eu puder não fazer. Eu entendo que a palavra é muito dura também, e a gente estava lendo Tiago, mas os evangelhos vão falar, você tem que estar disposto a entregar tudo para o Senhor. Realmente, pode ser que tenha vezes que eu vou sacrificar a minha família e meus amigos em prol do reino. Mas eu preciso lembrar que eles também são importantes na minha vida. Não é porque eu estou na missão, vivendo aquilo, que eu sou mais crente, que eu entendo melhor o reino. É a minha realidade e eu tenho que procurar como que eu vou demonstrar isso para eles. E talvez se eu me afastar ou só criticar o que eles estão fazendo, eu não vou contribuir para a missão também. Eu vou criar uma barreira ainda maior.
0: Muito bom, muito bom. E esse buscar primeiro lugar o reino de Deus, né? Porque você falava da questão do contentamento, da falta de gratidão. Muitas vezes a gente está com os nossos problemas aqui, porque a gente não está tão preocupado em buscar primeiro o reino de Deus, que parece que a alegria vem tão natural no caminho, quando você está fazendo as coisas e vendo o outro ser satisfeito, de repente você se vê e está alegre. E às vezes a gente tem tantos problemas psicológicos, ansiedade, um monte de coisa. Vai fazer o que Deus mandou fazer? Você vai ver que no processo ele vai te curando também, né? Acrescentando alegria na vida. Então, agora no final, não posso deixar de falar, né? Quem quiser apoiar, ajudar, orar, como é que faz, Carlos?
1: A gente tem tanto aqui pela rádio, pelo DOI, você ajuda lá no DOI, a rádio contribui para que a missão avance, estão com um projeto de levar painel solar para lá, estão estudando isso, se for realmente viável seria maravilhoso para a região, mas a gente tem também um Instagram que chama Los Bolivos, que a gente posta algumas coisas, e eu tenho um Instagram pessoal que é Pelerin Carlos, a escrita, que é meu sobrenome e meu nome, que você pode me procurar e me falar com o que você quer contribuir. Porque a missão, por ser boliviana, não tem uma conta brasileira. Sim. Então você não consegue fazer uma doação direta. Mas me fala com o que você quer ajudar, com o que você pode, que a gente mostra como e te dá todos os relatórios.
0: Combinado, ouvintes? E que pena que tá terminando, mas como você viu, a gente laça o Carlos aí no mês de férias, ele traz ele pra rádio, amanhã vai estar no NCCast, certo?
1: Sexta, amanhã é feriado, hein?
0: Amanhã é feriado, é verdade. E a Edileuza perguntou aqui, ó, ela falou, já assisti duas vezes esse filme, que bom, turma, chama Redenção, Miqueias disse, muito bom programa, tá lá em Campos dos Goitacazes, no Rio de Janeiro, obrigada Pri pela tua companhia, obrigada Pastor Marcos, Vazio, Dona Maria Aparecida, ela falou, tem como dizer qual é o nome do filme? Não fiquei atenta, chama Redenção. E a Edvânia pediu pra gente mandar o link, ó, depois esse programa sobe sim pro site em rtmbrasil.org.br, quando ele estiver lá disponível na parte do Pipoca de Graça, eu faço o envio pra você, combinado? Mas o de hoje fica por aqui, obrigada Carlos.
1: Eu que agradeço.
0: Obrigada ouvintes, a gente volta na semana que vem, até lá.
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1: Olá, seja muito bem-vindo e bem-vinda ao Entendendo a Bíblia, o programa que é feito para você e com você, que nos ajuda a produzir o conteúdo a partir da sua pergunta. Eu sou Renata Burjato e ao meu lado...
2: André Castilho, é uma alegria poder conversar com você e junto com você entender a Bíblia também com ele.
3: Itamir Neves, nós queremos entender a Bíblia a partir da sua pergunta. Vamos procurar responder a partir da palavra de Deus.
1: Camila de Curitiba mandou a seguinte pergunta: existe limite para admiração e bajulação?
3: Muito interessante.
2: Boa pergunta.
3: Nós temos pelo menos dois textos aqui que poderíamos usar. Provérbios 27:2 e também Hebreus 10:24. Mas temos mais textos ainda, mas tudo bem, vamos começar com esse daí, Provérbios 27:2.
1: Não chame atenção para você mesmo, deixe que os outros elogiem você.
3: Exatamente. E é interessante que o Senhor Jesus falou exatamente isso para os líderes religiosos, né? Vocês querem chamar atenção para vocês? Eu testifico de mim mesmo. Vocês não, vocês querem que outros fiquem bajulando vocês. E o Senhor Jesus mostra que ele é verdade, né? E aí, então, é muito interessante isso daqui. Então, essa colocação entre admiração e bajulação, já temos uma pista dessa resposta.
2: Primeira pista é: deixe que os outros falem bem de você.
3: Exatamente.
2: Não fale,
3: não precisa ficar
2: bem de você mesmo,
3: né?
2: Exato.
3: Agora, Hebreus 10:24 também é um outro texto muito bonito, porque fala sobre a nossa vida no corpo de Cristo, na nossa igreja, na nossa comunidade, né? Pode ler, Renata, por favor.
1: Na minha está um pouquinho diferente, né? Mas diz assim: ele sempre mantém sua palavra. Sejamos criativos no amor, no encorajamento e na ajuda. Não evite as reuniões de culto, como alguns fazem, desprezando os irmãos. Uhum. Ainda mais agora que o grande dia se aproxima.
3: Então, numa outra tradução, é muito interessante. Quer ler aí?
2: Posso ler.
3: Vai.
2: Consideremos uns aos outros para nos incentivarmos, uhum, ao amor e às boas obras. Então, existe uma outra dica aqui a respeito da admiração, do elogio, que é o incentivo.
3: Exatamente.
2: A motivação. Eu já ouvi muita gente dizer que, eu não elogio os outros. Uhum. Não elogio, né? Alguns líderes falam, não elogio o liderado.
3: Uhum.
2: Por quê? Porque, ele vai ficar orgulhoso e tal. Veja, eu entendo que você deve dizer a verdade para a pessoa. Inclusive quando ela faz a coisa certa. Para quê?
3: Sim.
2: Com qual objetivo? Para incentivá-la, para motivá-la, para dizer para ela, encorajá-la. Parabéns, você está no caminho certo.
3: Exato.
2: Então, o conta muito é a questão da intenção. Por isso que Hebreus fala: qual que é a intenção do elogio entre irmãos numa mesma comunidade de fé? Incentivarmos ao amor e às boas obras.
3: Exatamente.
2: Então, poxa, você está no caminho certo? Parabéns, continue assim, gostei. Sabe, várias vezes, eu tenho umas experiências assim, a gente que canta na igreja, né, no período de cânticos de louvor,
3: uhum,
2: a gente enfrenta, é muito bom, mas é uma pressão muito grande nessa tensão da vaidade.
3: Exatamente.
2: Com o fracasso total. Então, e aí às vezes a gente sobe lá no púlpito, alguns chamam de altar, tal, a gente sobe lá, e aí a gente sente essa pressão, sente a nossa miséria, e tem uma crítica muito grande com aspectos técnicos, com a nossa própria vida, e várias vezes eu saí me sentindo um lixo. Eu fiz tudo errado, não mereço estar aqui, não sei o que eu estou fazendo aqui. E vários desses momentos...
3: Eu sei.
2: Vários desses momentos...
3: É muito interessante isso.
2: Chegam pessoas que viram e falam: olha, foi uma bênção.
3: Foi uma bênção, exatamente.
2: Foi muito
3: exatamente.
2: Bom. Continue assim. Olha, é uma experiência tão gratificante. Por isso que eu digo, né? E assim, e eu digo isso infelizmente mesmo, é muito mais comum pessoas que estão na frente, como pregador e músico, tendo a experiência de receber elogio. Por isso eu quero incentivar você que está acompanhando a elogiar pessoas que têm trabalhos um pouco mais, infelizmente, invisibilizados.
3: Uhum.
2: Por exemplo, pessoas que trabalham com limpeza.
3: Sim, sim, sim.
2: Pessoas que trabalham em recepção.
3: Na ornamentação da igreja.
2: Na ornamentação. Aí falando da comunidade de fé, na ornamentação da igreja.
3: A turma chega lá e fica, olha que coisa linda. Quer dizer, teve uma pessoa que foi lá e trabalhou e fez de uma maneira.
2: O pessoal aqui no ponto já me deu a dica. E realmente, técnica e produção. E a gente tá falando da, e olha, isso eu falo pro pessoal, falei esse domingo pro pessoal lá da nossa igreja. O técnico, o operador de som,
3: sim,
2: é uma das dos ministérios, é um dos trabalhos na igreja mais ingratos que tem. Porque na hora que dá errado,
3: todo mundo
2: vira a cabeça para trás. Ah, esse irmão aí tá em pecado. Mas já arrebei uma microfoniazinha, tal, detona o cara.
3: Exatamente.
2: Agora, quando dá tudo certo no culto, ninguém vai chegar para ele e falar,
3: não,
2: irmão, que
3: parabéns,
2: frequência abençoada, hein? Irmão, olha, você equilibrou direitinho aqui. Parabéns, que Deus continue. Olha, fui muito abençoado pela sua mensagem. Então, quero incentivar você, você que vai na igreja, ou você que frequenta, né, alguns lugares e tal, elogie as pessoas com essa intenção,
3: sim,
2: de incentivá-las, de motivá-las. Então, incentive, motive ao amor e às boas obras as pessoas da sua igreja de ministérios que acabam não aparecendo tanto,
3: exatamente,
2: como é o caso do
3: exatamente.
2: Som, da limpeza, da recepção. Em outros trabalhos também, no seu trabalho, elogie aquela pessoa que faz o trabalho quietinha no computador, às vezes é tímida. Poxa, nesse sentido, no sentido de motivar, no sentido de encorajar,
3: exatamente,
2: como o professor Itamir falou.
3: Exatamente.
2: Agora existe elogio que pode não ser uma coisa tão boa, né, professor Itamir? E aí que a gente encontra
3: então,
2: o limite, né?
3: E aí é que eu acho que a gente precisa pensar num outro lado também, porque quem recebe o elogio, ele precisa ter maturidade para não se orgulhar. Então, nós, quando vamos elogiar alguém, temos que também pensar quem é a pessoa que nós estamos elogiando. Porque se for um neófito, como nós dissemos no outro dia num programa, ele vai ficar todo orgulhoso. E aí ele pode cair na tentação, como a palavra diz, a tentação que o diabo caiu. Então, a pessoa que recebe o elogio, se você que está nos vendo hoje receber algum elogio, por favor, tenha essa maturidade de falar graças a Deus, porque foi Deus que está me usando para produzir essa bênção na tua vida, mas eu sou apenas um canal da graça de Deus. Esse elogio não pode fazer de mim alguém orgulhoso, arrogante, achando que eu sou, como você disse, a última bolacha do pacote.
1: Bom, Provérbios 29, versículo 5 diz: o vizinho bajulador está tramando. Cuidado, ele está planejando tirar vantagem de você.
3: Olha só, que coisa, hein?
2: Então tem gente que bajula, que elogia
3: com segundas intenções.
2: Aí é que é o limite. Qual que é o limite, Camila? O limite é a sua intenção.
3: Exatamente.
2: Então, se você elogia ou recebe elogio com uma intenção de incentivo, de encorajamento e de motivação, vai
3: beleza,
2: em frente.
3: Tranquilo.
2: Agora, tem gente que bajula e elogia para querer tirar vantagem.
3: E aí não tem colher de chá.
2: Essa
3: segunda
2: cuidado.
3: Intenção, né?
2: Tem que ficar esperto.
3: Quando nós recebemos elogio, ou quando nós elogiamos, temos que lembrar que quem deu tudo para quem elogia e para quem está elogiando é o Senhor, tudo é do Senhor. Então, vale a pena nós termos essa figura bem clara em nossas vidas, para que toda a honra e toda a glória seja dada somente ao Senhor.
2: Vamos a mais um texto que vai falar sobre esse uso potente da língua em Provérbios 12, 18 a 22.
1: Existem palavras que machucam muito, mas as palavras do sábio trazem cura. A verdade permanece para sempre, mas a mentira tem perna curta. O coração de quem maquina o mal corrompe a si mesmo, mas quem pratica o bem tem o coração cheio de alegria. Nenhum mal pode subjugar um justo, mas todos os males recaem sob o perverso.
2: Agora lê o 22 também, o versículo 22.
1: Deus não tolera os mentirosos, mas ele ama a companhia dos que mantêm a palavra.
3: Olha que
2: outro,
3: coisa legal.
2: Outro limite para admiração e bajulação, a verdade.
3: Verdade, exato.
2: Porque você está bajulando, ou você está sendo bajulado, quando aquilo que está sendo dito não é verdade.
3: É verdade, exatamente.
2: E infelizmente tem gente que mente elogiando.
3: Sim, sim, né? Sim.
2: A pessoa acabou de dar um monte de mancada, né? Mas você, como você quer alguma coisa dela, você fala, não, muito
3: tudo
2: bom,
3: bem, tal.
2: Seu caminho tá certíssimo, você tá, ó, direitinho. E não é assim. A gente tem que aprender aquele negócio, é aprender a dar feedback.
3: Exatamente.
2: É aprender a dar retorno pra pessoa. Então você destaca as coisas erradas que ela fez.
3: Sim.
2: Mas também destaca os potenciais, as coisas são boas. Né? A Renata sabe aqui, né? Eu dando feedback, a gente tem que fazer assim. Então,
1: ao longo
2: fala...
1: de 15 anos, os feedbacks ficaram muito melhores, gente.
2: Então você vira e fala assim, olha, você errou nisso, naquilo. E errou mesmo. E eu ainda falo, né? Ó, se não é exatamente verdade, pelo menos foi essa impressão que me passou. Então, me passa essa impressão, essa daqui, tal. E aconteceu isso, tal... Cite exemplos, e aí depois você vai falar das coisas boas. Ó, mas eu vejo que você tem potencial para fazer grandes coisas, eu vejo que você fez, olha, teve isso aqui que você fez que foi bom, tal. Uhum. Então eu tô dando um retorno, eu tô valorizando a pessoa, procurando corrigi-la e dizendo aonde que ela pode, o caminho para ela ir melhor.
1: É. Sabe quem é o rei do feedback positivo? Jesus, né? Porque lá em Marcos 5, versículo 34, Jesus disse à mulher, minha filha, a tua fé te salvou, vá em paz, está curada do teu mal. Então ela se arrisca com fé.
3: Sim.
1: E Jesus vai lá e elogia na frente dos outros, né? A tua fé te salvou. E impele, então, a pessoa a continuar vivendo de maneira bonita, né? Então, não guarde aí os elogios, né? Mas fale com verdade no coração,
3: exatamente.
1: Né?
3: Exatamente. Então, pega os elogios e agradeça a Deus, porque Ele te usou para você ser uma bênção na vida de outras pessoas. Agora, tem um detalhe também, André, que eu acho que valeria a pena a gente lembrar. Você falou, muitas vezes as pessoas têm que falar a verdade e muitas vezes o erro... tem que ser colocado, mas em Efésios 4:15-16, eles falam o seguinte, fale a verdade, mas fale com amor. A partir daí, então, nós temos que entender que temos essa possibilidade. Eu sei que você está fazendo assim. Não, porque a gente está ao vivo, então é bom que você saiba que a gente tem esses toques aqui.
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0: Dados à vitória, frequentemente falamos em ter Jesus Cristo como nosso Senhor. Para os cristãos, ou os primeiros cristãos, desistir do senhorio de suas vidas foi uma decisão que mudou tudo. No entanto, eles entenderam o conceito de senhorio, ter uma outra pessoa controlando sua vida. Durante o tempo em que Jesus viveu neste mundo, César se declarou Senhor. De fato, uma saudação comum na época era César é o Senhor. César exigia compromisso absoluto com ele e Roma. Ou você poderia ser morto. Mas na sociedade de hoje, onde a maior parte do bem tem, no mínimo, liberdades limitadas, tendemos a ter uma mente independente. Tomamos nossas próprias decisões, em nosso tempo e em nossos próprios desejos. Mas se for esse o caso, quem é realmente o Senhor de nossas vidas? Bem-vindos aos Chamados à Vitória. Sou Edson Tawil e estou aqui com Douglas Peck para continuarmos a série sobre as características de um cristão. Nesse programa, discutiremos o impacto radical que aceitar Jesus Cristo como Salvador e Senhor deve ter sobre os cristãos. Por isso, fique conosco enquanto continuamos com o nosso bate-papo aqui no Chamados à Vitória. Olá, Douglas, de novo.
1: Tudo bem, Edson?
0: Tudo jóia. Douglas, quando os cristãos se reúnem, é comum ouvir as pessoas dizendo que Jesus é o Senhor da vida deles, mas me pergunto se realmente entendem a profundidade do que eles estão dizendo.
1: Olha, essa é uma observação interessante, Edson. Particularmente na sociedade ocidental, o senhorio, ou seja, a ideia de um líder todo-poderoso que toma todas as decisões sem precisar passar por um grupo de senadores, deputados ou qualquer outro controle, não é muito comum, não é?
0: Então, explica para os nossos ouvintes aí esse conceito de senhorio.
1: Se você procurar senhorio no dicionário, verá que a primeira entrada, ou seja, o primeiro significado que aparece é domínio ou direito do senhor sobre algo, mando ou autoridade. E o que vem logo depois geralmente é direito de propriedade que cada um tem sobre alguma coisa que lhe pertence. Domínio, posse, propriedade. Isso tirado de um dicionário chamado Michaelis.
0: Então Deus é o meu controlador. Então Senhor é o que controla e tem propriedade sobre alguém ou alguma coisa.
1: Exatamente. E na Bíblia, o domínio do faraó sobre os israelitas no Egito é um exemplo desse senhorio, né? Ele tinha o poder supremo. No livro de Êxodo, no capítulo 1, versículos 15 e 16, nós vemos a demonstração desse poder. Veja o que esses versículos dizem. O rei do Egito ordenou às parteiras dos hebreus, que se chamavam Sifrá e Puá: quando vocês ajudarem as hebreias a darem à luz, verifiquem se é menino. Se for, matem-no. Se for menina, deixem-na viver.
0: Ou seja, o faraó tinha o poder absoluto de exigir até a morte deles.
1: Exatamente. Né? Ele não estava perguntando, ele estava dando uma ordem. E nós vemos essa mesma demonstração dessa autoridade quando Pilatos estava interrogando Jesus já no Novo Testamento, no livro de João. Pilatos ficou frustrado porque Jesus não respondeu a nenhuma das suas perguntas. No capítulo 19, versículo 10, né, de João, Pilatos diz: você se nega a falar comigo? Disse Pilatos. Não sabe que eu tenho autoridade para libertá-lo e para crucificá-lo?
0: Mas ele não sabia que Jesus era filho do Deus Altíssimo, poderoso, grandão, absoluto. Verdade, Pilatos tinha esse poder,
1: e ele fez uso desse poder, mas o senhorio de Jesus é bem diferente, né?
0: Mas daqui a pouco nós vamos descobrir mais sobre essa diferença. Fica com a gente, hein? Você está ouvindo Chamados à Vitória, um programa de homens para homens que querem aprofundar sua caminhada com Jesus Cristo. E agora retornamos com Douglas Peck, que vai nos dizer como o senhorio de Cristo é diferente do de Pilatos, que o condenou à crucificação.
1: A diferença está em que Jesus Cristo não impõe seu senhorio sobre nós como os governadores deste mundo. Em Marcos capítulo 10, versículos 42 e 43, Jesus disse: vocês sabem que aqueles que são considerados governantes das nações as dominam, e as pessoas importantes exercem poder sobre elas. Não será assim entre vocês.
0: Que bênção. Jesus é o Senhor, mas ele serve ao seu povo.
1: Exatamente. Essa é a diferença. Mas ele ainda é Senhor.
0: Sim.
1: Nós temos que escolher abraçar o senhorio de Deus sobre as nossas vidas. Isso significa submissão total em todos os aspectos da nossa vida.
0: Mas não é isso que o cristão faz?
2: Deveria.
1: Paulo escreveu aos romanos, né, no capítulo 10, versículos 9 e 10. Se você confessar com a sua boca que Jesus Cristo é Senhor e crer em seu coração que Deus o ressuscitou dentre os mortos, será salvo. Pois com o coração se crê para a justiça e com a boca se confessa para a salvação. Isso descreve os cristãos, né? Que são nascidos de novo e que juraram total fidelidade a Cristo como Senhor. Na verdade, a pergunta, os cristãos não devem estar em total submissão a Cristo em todos os aspectos da sua vida? Quer realmente dizer, eles estão cooperando com o senhorio de Deus? Paulo fala sobre isso em Romanos capítulo 12, versículos 1 e 2.
2: Então você está dizendo que nem todos os cristãos estão permitindo que Cristo seja o Senhor de suas vidas.
1: É, e mais do que isso, Jesus disse em Mateus 7, versículo 21, nem todo aquele que me diz Senhor, Senhor, entrará no reino dos céus, mas apenas aquele que faz a vontade de meu Pai que está nos céus.
2: É.
1: Jesus estava dizendo que existem aqueles que chamam a si mesmos de cristãos, mas que na verdade não são.
2: Então nos explique isso, por favor.
1: Olha, você já esteve em uma piscina, não é? Um lago,
2: faz
1: um rio, em algum lugar. Que... Você já nadou, né? Já teve.
2: Sim, algum... tá bom.
1: Então imagine essa cena na sua mente. Se você for olhar de perto, notará quatro tipos de pessoas naquele lago, piscina ou rio.
2: Tá.
1: Aqueles que estão na água, aqueles que estão só até o tornozelo na água, aqueles que estão com água até a altura da cintura e aqueles que estão imersos nas águas profundas, nadando. As pessoas frequentemente se aproximam de Cristo dessa forma.
2: Pois é. Você está dizendo, então, dos quatro grupos, as pessoas que Jesus chamaria de seus seguidores cristãos são os que estão imersos.
1: Sim, é uma comparação, assim, né? Sim. Os cristãos entregaram totalmente sua vontade a Deus. Eles permitem que Jesus viva a sua vida neles e através deles. Paulo descreve isso em Gálatas 20 e 20.
2: Vamos lembrar de novo.
1: Vamos lembrar. Esse versículo já foi bem citado aqui em nossos programas, né? Fui crucificado com Cristo, assim já não sou eu quem vive, mas Cristo vive em mim. Alguns chamam isso de vida trocada. É a característica espiritual de um cristão.
2: E é muito bom viver assim.
1: Sem dúvida.
2: Dá a impressão que a gente vai ficar aprisionado, não pode isso, não pode que posso. Eu posso todas as coisas, mas nem todas as coisas me são lícitas. O próprio Paulo disse, né? Ajude-nos, Douglas, a ver como é que é a aplicação disso.
1: Sim, John Woodward, da Grace Fellowship International, diz que parte do senhorio de Jesus envolve três aspectos de nós mesmos. Nossa mente, nossa vontade e as nossas emoções.
2: Ou seja, Jesus deve ser o senhor da nossa mente, da nossa vontade e de nossas emoções.
1: Sim, exatamente. Primeiro, o senhor deve ser o Senhor de nossa mente. Isso significa que estamos sempre procurando ver nossas vidas e situações da perspectiva de Deus. Paulo escreveu que não devemos nos conformar com o padrão desse mundo, quer dizer, não pensar da maneira que o mundo pensa, mas ser transformados pela renovação da nossa mente. Renovar, no grego, sugere a troca da nossa mente por uma mente nova, completamente diferente.
2: Se estou ouvindo você corretamente, Douglas, você está dizendo que quando Jesus é o Senhor da nossa mente, o nosso objetivo é pensar como ele.
1: Isso mesmo.
2: Parece estranho, né? Mas...
1: Jesus disse, eu sempre faço o que agrada a Deus. Isso está em João 8, 29. Jesus tinha a mente do seu pai, Deus, né? Aquele no caso. Em essência, temos a mente de Cristo através da palavra de Deus, da oração e do Espírito Santo, que nos permite entender as verdades de Deus e renovar nossas mentes com essas verdades. E isso nos leva a nos submeter à vontade de Deus.
2: Aí nós vamos num outro versículo. Errais em não conhecer as Escrituras.
1: Isso.
2: Qual é a segunda área, Douglas, em que Jesus tem ou deve ter o senhorio das nossas vidas?
1: Quando Jesus é o Senhor sobre a nossa mente e estamos imersos na bondade do caráter de Deus e na verdade da sua palavra, nós vamos desejar viver de acordo com as palavras de Jesus. Não a minha vontade, mas a sua seja feito.
2: Isso foi no jardim do Getsêmani.
1: Isso, né? Exatamente, quando Jesus estava orando por um caminho diferente da cruz para trazer salvação ao homem. Mas por que Jesus entendeu intimamente a mente de Deus, confiou totalmente em Deus, mesmo que estivesse enfrentando uma morte horrível? Para nós, quando estivermos imersos no senhorio de Cristo, confiaremos na sua vontade para as nossas vidas.
2: Em todas as áreas, né?
1: Sim, em todas as áreas. Pessoal e pública, espiritual, secular, no trabalho, no lazer, mesmo sobre os nossos desejos e anseios. Salmo 37,4 diz: deleite-se no Senhor e ele atenderá aos desejos do seu coração. A palavra deleitar aqui no original dá a ideia de ficar feliz em sair do nosso caminho para ir onde Deus nos mandar, ou seja, submeter nossa vontade a Deus. Quando mergulhamos em Cristo, os desejos do nosso coração cedem à vontade de Deus em todas as situações.
2: Então, a primeira área do senhorio que discutimos foi com nossas mentes.
1: Isso.
2: O segundo foi o senhorio sobre a nossa vontade.
1: Certo.
2: E a terceira área são as nossas emoções.
1: Uhum.
2: E o mais difícil de se submeter ao senhorio de Cristo, Douglas?
1: É, pode ser, né? Porque Deus nos criou como seres emocionais, né?
2: E os homens, ouvindo, não são excluídos.
1: Não. Nossos ouvintes também são seres emocionais. A Bíblia diz que Deus, Jesus e o Espírito Santo, todos têm emoções. Os homens são criados à imagem de Deus. Então nós também temos emoções.
2: Mas nós precisamos mantê-las em submissão ao senhorio de Cristo, né?
1: Muito importante isso. Provavelmente parece difícil, mas quando falamos de emoções, estamos realmente focando em emoções negativas, como, por exemplo, a raiva, a preocupação, o medo. Por exemplo, havia um líder de uma igreja que estava participando de uma conferência para missionários. E ele estava super feliz porque um dos oradores ia falar sobre os recursos da vida cristã.
2: Parece interessante o tema.
1: Sim, foi o que ele pensou. Quando ele assistiu à apresentação desse pastor, né, ele esperava receber uma lista de coisas que as pessoas poderiam fazer para fortalecer sua vida cristã. Mas as palavras de abertura do palestrante já o surpreenderam.
2: O que ele falou?
1: O pastor disse mais ou menos assim: os recursos da vida cristã podem ser resumidos somente em um: Jesus Cristo.
2: Que coisa. Suficiência de Cristo.
1: Exatamente. Porque somente Jesus, que é o Cristo, pode viver a vida cristã. O orador estava ilustrando o ponto em que, quando Jesus é o Senhor das nossas emoções, podemos dizer com confiança: eu sei que o meu Senhor está atendendo a todas as minhas necessidades agora, até mesmo minha necessidade de fé, porque a sua graça é suficiente para mim.
2: Oh, glória!
1: Amém.
2: É tão simples, né? Mas parece que sempre tentamos complicar, né?
1: Pois é, o homem acaba sempre complicando as coisas mais simples. Mas a verdade é que tudo com o que nos preocupamos, tememos ou do que temos raiva, Deus já está vendo e cuidando. Em 1 Pedro 5, versículo 7 diz: lancem sobre ele toda a sua ansiedade, porque ele tem cuidado de vocês.
2: Então, é só lançar. Basicamente, o que o versículo realmente está dizendo é: aceitem o senhorio de Cristo sobre suas emoções.
1: Sim, e Jesus disse em Mateus 6,34: portanto, não se preocupem com o amanhã. O que ele está nos dizendo é: eu sou o Senhor hoje, eu também sou o Senhor amanhã, então descanse em mim.
2: Aliás, a misericórdia do Senhor se renova a cada manhã.
1: Amém.
2: Creio nisso. Douglas, essa conversa sobre o senhorio está muito interessante, mas estamos chegando ao final do nosso tempo hoje aqui.
1: Pois é.
2: Por favor, passe aos nossos ouvintes um resuminho dos principais pontos abordados.
1: Claro. Hoje nós falamos que o conceito do senhorio é estranho para muitos de nós, porque grande parte do mundo de hoje não vive em nações onde os líderes têm controle de vida ou morte sobre as nossas vidas diárias, não é? Nós aprendemos que Jesus não força o seu senhorio sobre as pessoas. As pessoas têm que permitir que ele seja o senhor das suas vidas. Também revisamos três áreas do senhorio de Cristo na vida do cristão: sobre nossas mentes, nossas vontades e o senhorio de Cristo sobre nossas emoções. Mas o verdadeiro desafio é permitir que Cristo seja Senhor, que tenha poder e influência absolutos em todas as áreas da nossa vida.
2: Obrigado por sintonizar Chamados à Vitória, um programa onde os homens são equipados, fortalecidos, para alcançar seu potencial dado por Deus. Hoje nós falamos sobre a importância de se entregar completamente sob o senhorio de Jesus. O material que usamos foi baseado no trabalho de John Woodward e Grace Fellowship International e usado com permissão. Querido ouvinte, caso queira mais alguma informação, acesse www.transmundial.org.br. Esperamos você no próximo programa. Até lá. Esse programa foi apresentado por mim, Edson Tawil, e Douglas Peck. Na mesa de som, Lilian Claro.
3: Chamados à Vitória, sempre nas quartas-feiras. E quarta-feira é dia de pipoca de graça, é dia de Entendendo a Bíblia, Chamados à Vitória, como você acompanhou. E daqui a pouquinho, também com o Espaço do Capelão, a partir do meio-dia 5. Horário de Brasília, 11h30 da manhã, intervalo rápido. A gente volta ao vivo com vocês e com canção.
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3: Muito, muito, muito bom dia, voltamos! Bom dia para Keilen Abaetetuba, no estado do Pará. Ela disse: oi, Rê, graça e paz, estou ouvindo a melhor rádio do planeta. Manda um alô para os ouvintes aqui do Rio, no município de Abaetetuba. Claro que sim, Keilinha, um beijo para você, beijo para toda a tua família. Obrigada pela tua companhia hoje. Ai, gente, vocês não vão acreditar, tem aniversário e é de uma fofurinha. O Leônidas, que veio nos visitar na rádio hoje, dia 8, está completando mais um ano de vida. E aí o Carlos mandou: Rê, graça e paz, hoje é aniversário do meu jogador. Que lindo, Leônidas, meus parabéns. Me conta, ele tá fazendo 6 anos? Depois me fala qual a idade certinha, mas fala que a tia Rê já tá mandando parabéns. Se ele quiser escolher canção, fala que ele pode pedir, mas que eu já vou mandar uma pra ele também, viu? Essa daqui é com Banda Purples. Fala que a tia Rei, a turma da RTM, que ele já conheceu, já abraçou. Tá mandando os parabéns pra essa fofura.

respirar pro Leônidas, hoje completando 5 aninhos, como disse o pai, o Carlos Lírio. Então, feliz aniversário nesse dia 8/7. 8 de julho, que data linda. E vocês estão percebendo, a cada dia temos aniversariante aqui na rádio, né? Edu fez no domingão, no dia

0: anos. E aí ele falou, graças a Deus, ele continua firme nos caminhos do Senhor. Agora ele está noivo com a Gabi, noivaram no mês passado. Sou grato a Deus pelos meus filhos. Uau! Eles que estão namorando já faz um tempo, que decisão linda, super novinho, mas se comprometendo assim como um homem. Bom demais, parabéns, viu? Em dose dupla, amanhã a gente vai oferecer música pra ele, sabe por quê? A Cris até perguntou, Rê, é só feriado em São Paulo, vai ficar gravado? De jeito maneira, amanhã vocês vão. Mas tá saudade do Héctor, como você fala, o Héctorzinho, ele estará aqui comandando tudo com maestria, com alegria, com dinamismo, com música ao vivo, pro filho do Jairo que fará aniversário, então venham prestigiá-lo.
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3: Agora é hora de notícia, 11 horas 42 minutos. Bom dia, Matheus.
4: Bom dia, Rê.
3: E aí, o que, que você achou do jogo de ontem da Suíça, eu digo?
4: Ah, tá, o da Suíça eu achei legal. Foi pros pênaltis, um jogo trancado ali. Jogo emocionante pra quem gosta de futebol. E quem não espera nada de um resultado além daquele.
3: Pois é, olha, pra mim um dos melhores jogos da Copa, né? Porque quando a gente vai sem expectativa e ganha no final, é muito bom. É. E agora, claro, o que, que você achou do Messi? Achava que também não ia passar e de repente deu a Argentina de virada?
4: Eu tava no Detran na hora. E o pessoal do Detran, todo mundo comemorando. Ah, 2-0, Egito. Falei, pronto. Posso descansar em paz.
3: Todos os grupos do WhatsApp festejando que a Argentina estava fora. Desculpe, argentinos, mas sabe, né? Como o Brasil foi desclassificado, então o nosso natural era da Argentina, tem que ser também. Ah, não.
4: Não, o Messi é diferenciado demais, não teve como. 3-2, Argentina contra o Egito.
3: É, e pra alegria do bom futebol, né? Parabéns, Messi, joga muito. 11h43, vamos trazer esporte também, mas antes tem notícias aqui do nosso país e um giro internacional, então venham com a gente.
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3: Quarta-feira, dia 8 de julho, a Justiça da Bahia condenou 12 pessoas por participação numa organização criminosa que atuava no conjunto penal de Feira de Santana. Entre os condenados estão 10 policiais penais acusados de facilitar a entrada de celulares, drogas e outros materiais ilícitos na unidade prisional, em troca de vantagens financeiras. Os réus foram condenados por organização criminosa, corrupção passiva, facilitação da entrada de objetos proibidos em presídio, tráfico de drogas, lavagem de dinheiro e corrupção ativa. E na manhã de hoje, um ataque em uma escola na cidade de Regensburg, na Alemanha, deixou vários estudantes e funcionários feridos. Segundo a polícia, o suspeito invadiu a instituição e atacou diversas pessoas com uma arma branca antes de ser contido e preso por autoridades. Equipes de emergência foram mobilizadas para atender as vítimas, que foram encaminhadas a hospitais da região. Até o momento, não há informações sobre feridos ou mortos. As autoridades seguem investigando a motivação do ataque e a relação do suspeito com a escola. Faltando 15 minutos para o meio-dia, e agora é contigo.
4: E hoje, para a tristeza de muitos, não temos jogos da Copa. A Copa volta somente amanhã no confronto entre França e Marrocos. Mas hoje tivemos a seleção brasileira, não a que joga no campo, não que joga, mas que sim a que joga em quadra, mas a seleção feminina de vôlei.

0: que venceu o Japão por 3 sets a 1 pela terceira semana da fase classificatória da Liga das Nações de Vôlei. E com as parciais de 25 a 22, 21 a 25, 25 a 22 e 25 a 20, o Brasil conquistou mais uma vitória importante e está muito perto de garantir mais uma vez a vaga na final da competição. O Brasil volta à quadra nesta terça-feira, nesta sexta, para enfrentar a Polônia pela sequência da última semana da fase preliminar da Liga.
1: Muito bom, e olha, pelo menos do Japão a gente está ganhando, seja na Copa, seja com o vôlei, né? E parabéns para as meninas, enquanto nesse domingo a gente deu tchau para nossa seleção, com as meninas a gente segue torcendo, né? Pela Liga Brasileira de Voleibol. E ano que vem tem Copa para as mulheres. Exato. Então quem sabe a gente vibre muito e veja aí, né?
0: Eu também espero.
1: Falei para as crianças que estavam bem tristes nesse domingo. Calma, futebol é assim mesmo. Ganha ou perde. E aí todo mundo, só daqui 4 anos. Calma, ano que vem tem das mulheres, turma. E vai ser no Brasil, hein? É. Copa Feminina de Futebol. Então, quem sabe dê para levá-las também. Obrigada, Matheus. Com fontes hoje de CNN Brasil e de Globo Esporte, esse rápido giro informativo na reta final da nossa manhã.
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0: código. Muito bom dia pra vocês. Seu André Luiz em Limeira ouvindo a gente. Um grande abraço. Também a Márcia Nascimento ouvindo a gente no Amazonas. Também tem o André que acompanha em Ouro Branco, Minas Gerais. E tem o Celo sintonizado com a gente, mandou um abraço, estava ouvindo o nosso programa. E tem um ouvinte que está participando pela primeira vez, mas parece que ouve a rádio já há bastante tempo. Ele mandou que ouve desde lá de Bonaire, quando era pequeno. Olha que legal, Hebron Castilhos. Disse, bom dia, Renata, é a primeira vez que eu estou interagindo. Eu louvo ao bom Deus pela RTM, que desde a minha infância escuto pelas ondas curtas. Ai, que legal. E ele falou, um fraterno abraço a todos os ouvintes, votos de que todos os locutores e colaboradores da rádio prossigam firme. Vosso trabalho é grandioso e frutífero na vida de inúmeras pessoas. Querido Hebron, então ore por isso, ore pelas nossas vidas, tão falhas, tão fracas, tão pecadoras, mas ore por nós, pelo trabalho, pelas famílias, pela saúde, pelo amor ao Senhor, que Ele sempre efetue em nós, tanto querer quanto realizar dEle, nos impelindo a fazer e fazer com toda a gratidão, né? Como um privilégio mesmo. Então, orem por nós e a gente agradece muitíssimo. Assim como a gente agradece e louva a Deus pela vida de vocês. Trinquinato e Taninha, se tiverem aí, meu beijo e abraço, casal querido. A Bruna Farias está conosco, mandou uma foto. Que linda! Ela disse, Rê, nossa família tem motivo duplo de agradecimento. Ontem foi a colação de grau em medicina da minha irmã caçula, Bianca. E hoje é aniversário da irmã do meio, a Beatriz. Estamos felizes com essas bênçãos de Deus para nós e estamos ouvindo a rádio. E olha que lindas, de Beca é a Bianca que se formou e de blusa creme é a Beatriz que hoje completa mais um ano de vida. Pergunta para ela o que ela quer ouvir, porque depois do Devocional Dorothy e do intervalo, a gente volta com música para celebrar.
1: Olá, aqui é a Dorothy. É tão bom termos este tempo juntas enquanto pedimos que Deus nos abençoe pessoalmente. É muito importante que você perceba que existe um plano para a sua vida. Existe um versículo no Salmo 31 que eu gosto muito, que diz assim: porque tu és a minha rocha e a minha fortaleza, guia-me e encaminha-me por causa do teu nome. Você está disposta a permitir que Deus guie e encaminhe sua vida por causa do nome dele? Você sabe, isso literalmente significa estar disposta a crer que não é mais por causa do seu nome, mas por causa do nome dele. Muitas vezes passamos anos lutando, tentando nos encaixar no plano de Deus. Nós não entendemos que o plano de Deus é que tudo seja seu nome e sua glória. E tudo sobre o que somos deve estar em torno de seus propósitos, de por que estamos no planeta Terra. Existe um versículo no início desse Salmo 31 que diz: Senhor, eu me refugio em Ti, que eu não me frustre, livra-me pela Tua justiça. Que tal dizer isso ao Senhor? Algo terrível pode ter acontecido a você. Você pode estar vivendo experiências tão terríveis dia e noite. Você não consegue se livrar delas. Está sendo oprimida por elas. Você está disposta a dizer neste instante: ó Deus, tenho sofrido esses ataques terríveis. E por mais terríveis que sejam, estou lhe dizendo que estou deliberadamente colocando minha confiança no Senhor. Que eu não me frustre, mas livre-me pela tua justiça. Eu quero compartilhar com você o ataque que veio sobre nosso amado Jesus quando ele se propôs a ir para a cruz. Nós lemos em Isaías 53 um pouco do que aconteceu com ele. É terrível que muitas vezes nem queremos saber o que isso significa. Eu me lembrei de um aspecto há alguns anos. Eu trabalhava num hospital e era enfermeira responsável naquela noite. Fomos informados de que havia acontecido um acidente muito sério. Uma caldeira havia explodido em nossa cidade enquanto um homem passava. Seu corpo ficou 3 vezes o tamanho de um corpo normal e suas veias ficaram penduradas. Mas ele ainda estava consciente. O que podíamos fazer por ele? Corremos para ver se podíamos ajudar quando ele chegou à emergência. Literalmente, 2 enfermeiros desmaiaram quando viram sua aparência. O cirurgião tentou fazer alguma coisa e me pediu para assumir a posição do anestesista e aplicar o anestésico. Enquanto eu fazia isso, olhei para a cabeça do homem. Tudo o que eu conseguia pensar foi: quando o nosso adorável Senhor foi espancado, cuspido e socado.
2: Seu aspecto ficou tão desfigurado. Ele nem parecia um homem. Nosso Senhor ficou parecendo um terrível e bagunçado pedaço de carne. O que Satanás permitiu que fosse feito com ele quando foi torturado, quando seu corpo foi dilacerado por aquelas terríveis longas tiras com pedaços de vidro quebrado e de metal? E enquanto eu olhava para aquele paciente, eu só conseguia pensar em meu Senhor e no que ele sofreu. E ele nem tinha ido para a cruz. O propósito do Senhor era ir para a cruz por você e por mim. E ele sofreu aquilo. Às vezes, coisas físicas terríveis nos acontecem. O salmista disse nesse versículo, que eu não me frustre. Que tal pegar para si esse versículo? Não há vergonha. Cristo suportou a vergonha. Cristo suportou os acontecimentos terríveis. Que tal entregar as coisas atrozes que têm acontecido em sua vida? O que quer que esteja se passando com seu corpo, confie em Deus nesta situação e diga: sim, Jesus, o Senhor carregou tudo em seu corpo para que eu pudesse escapar de qualquer coisa terrível para todos sempre na eternidade, mas o Senhor carregou em seu corpo o meu pecado. Obrigada, Jesus, o Senhor tomou sobre si a minha vergonha. Obrigada, Senhor. Eu recebo em substituição a sua alegre justiça, ao recebê-la em toda a sua plenitude em minha vida e pedir que o Senhor me guie. Pelo amor de Jesus. Amém.
0: Amém. Devocional Dorothy fechando a nossa manhã. E tem sido tão legal as perguntas de vocês, os comentários, os retornos sobre o Devocional Dorothy. Como a gente sempre conta, isso nos ajuda a manter o programa aqui no ar. Então, se você gosta, não deixe de contar pra gente, tá bom? O WhatsApp é o 11 974 181 456. Vamos pro intervalo, a gente volta com uma música pra nossa aniversariante, a Beatriz, irmã da Bruna Farias. E aí a gente volta com o calendário de oração também e na sequência ao vivo com o Espaço do Capelão. Música.

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6: Muito boa tarde, Beatriz, meus parabéns. Ô, Bruna, com vocal livre eu tenho essa, começar em mim, espero que sua irmã goste. E além dela fazendo aniversário, também tem o Leônidas, amanhã aniversário do filho do

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1: Louvado e engrandecido seja o Deus das nossas vidas, aquele que nos concede a genuína sabedoria. Exaltamos a Ti, Eterno, e hoje, em especial, pedimos que dê aos líderes na Albânia o conhecimento que vem do alto, um coração temente a Ti e pronto a obedecer aos Teus estatutos. Intercedemos para que homens e mulheres que estão no poder do país na região dos Balcãs conduzam as suas atividades com zelo, integridade e temor do Senhor. Clamamos para que as decisões tomadas no parlamento e no executivo sejam guiadas pela verdade e pela justiça, que as ações governamentais beneficiem todos, sobretudo os mais necessitados da sociedade albanesa. Por fim, Pai amado, pedimos que aqueles líderes que ainda não tiveram um encontro contigo sejam transformados pelo poder do teu amor. Oramos em nome de Jesus. Eu, Israel Mazacorati, agradeço a Deus pelo privilégio de orarmos juntos.
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2: Muito obrigada, Israel, pelo seu tempo com a gente. Muito obrigada, ouvintes, pela companhia de todos. O Hebron Castilhos ouvindo. Querido Edinardo, que saudade. Ele tá lá com a colônia de férias da Geração Futuro. Estão saindo para um passeio. Ele falou: Rê, eu peço que orem para que tudo transcorra com paz e segurança. Amém. Gente, pensa na enorme responsabilidade de uma comunidade de fé, que é receber crianças, não só das famílias cristãs que frequentam a igreja, mas crianças do bairro todo, e fazer disso uma missão para evangelizar os filhos e os pais, né? E aí eles têm grandes ideias, criatividade para passeios, mas é a preocupação que a gente fica de cuidar dos filhos dos outros, né? Então orem ao nosso Deus querido para que tudo corra bem, que eles vão e voltem em segurança e que seja muito bom frequentar a colônia de férias da igreja, ao ponto de as crianças chamarem os pais: ô pai, a gente precisa ir nessa igreja que é muito bom esse ambiente. É muito amoroso e acolhedor, e assim vão ouvindo a mensagem, né? Tô com a dona Geni, da primeira presbiteriana de Florestal, em Minas Gerais, e ela disse: Rê, sabe que é hoje a primeira vez que eu participo? Ah, então se sinta em casa, seja muitíssimo bem-vinda. E você já vai chegar com direito a ouvir Espaço do Capelão, já tá convidada e eu espero que goste. É logo depois desse breve intervalo.
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1: Estamos aqui mais numa semana no nosso Espaço do Capelão. Sentados aqui na mesa, Renata, com a gente, quem está aí participando desse Espaço do Capelão?
2: Olha, hoje os nossos ouvintes de longa data, que sempre vêm te prestigiar, e os novos ouvintes chegando também. Muito legal ver gente de tudo que é lugar interagindo conosco, né? Então, um grande abraço para Francilene, para o Josias, para Lilian Raquel, tá lá no Mato Grosso do Sul, Edileuza, te ouvindo no Rio Grande do Norte, tem o Miqueias te acompanhando em Campo dos Goitacazes, no Rio de Janeiro, tem o Vasile com a gente, a Edivane e Floriano no Piauí, tem até uma criança fazendo aniversário, 5 aninhos, do Leônidas, lá do Rio de Janeiro, tua terra.
1: Parabéns, Leônidas, parabéns e muito obrigado a todos vocês que estão participando com a gente deste programa. Muito obrigado, a sua participação é muito importante. Como você sabe, no Espaço do Capelão, nós temos sempre falado sobre capelania. E este ano não tem sido diferente, nós temos aí trazido vários setores da capelania e hoje nós vamos falar de mais um setor. Hoje nós vamos falar da capelania militar. Mas se você quer ouvir os nossos outros programas, vale lembrar aí, talvez você perdeu, não pôde estar aqui com a gente, ou está chegando hoje, como a Renata falou, nós temos aí ouvintes novos, então você pode acessar ou o site ou o aplicativo da RTM, vai lá em programas, Espaço do Capelão, e você vai ter acesso a todos os nossos programas passados, e aí você pode tirar dúvidas, pode falar com a gente através do WhatsApp, e a gente está aqui pronto para te responder e que você consiga aprender um pouquinho mais sobre a capelania. Hoje vamos falar sobre a capelania militar, que também tem tido um envolvimento muito grande, não só nas Forças Armadas do Brasil, do Estado, mas também nas guardas municipais. Um exemplo aqui em Diadema, perto aqui da minha casa, nós temos aí a possibilidade de atuar na Guarda Municipal de Diadema. E isso tem feito uma diferença muito grande na vida das pessoas. Mas antes da gente continuar, talvez você tenha acompanhado aí pelas redes sociais, pelos jornais, eu quero te convidar a estar orando pelo Tenente Pimentel. Ele é da Polícia Militar aqui do Estado de São Paulo, e há uns dias atrás ele sofreu um atentado. Ele estava saindo do serviço, se não me falha a memória, e aí parou no sinal de trânsito, ele estava de moto, e aí vieram outros dois rapazes em outra moto e dispararam vários tiros contra ele, e um dos disparos acertou a cabeça do Tenente Pimentel, um policial militar aqui do Estado de São Paulo. Ele está internado, continua sob observação, ainda é um caso grave, e eu quero te convidar a estar orando por ele, tanto ele quanto a sua família que está em casa. Então nós temos os pais, nós temos a filha, a esposa, todos estamos na espera de um milagre, à espera de um milagre. Então contamos com as suas orações para que este milagre aconteça e para que esta vida possa ter o privilégio de viver uma nova vida em Cristo. Então conto com as suas orações pela vida deste homem. Voltando a falar da capelania militar e como ela acontece, assim como os outros setores que eu já trouxe aqui e você já ouviu, nós incentivamos que haja capacitação para que você possa desenvolver neste setor um bom trabalho, para que você possa estar ali e atuar. Então quero que você já vá aí aquecendo o seu coração, porque onde tem pessoas, tem vidas, e vidas sedentas pelas boas novas do Evangelho. E você que tem chamado de Deus para levar a essas pessoas as boas novas do Evangelho, tem aí a oportunidade. Olha só, não sei se você tem noção, mas eu fiz uma pesquisa rápida aqui no Google e a realidade do nosso país hoje, no meio militar, que também envolve os policiais civis, os policiais das guardas municipais, também aí a galera das Forças Armadas, nós temos cerca de 200 mortes por ano aqui no Brasil, vinculadas aí aos confrontos entre os policiais e os meliantes, não é? As pessoas que vivem essa vida. E esse confronto tem acontecido, não só esse número, ele é relatado não só nos confrontos durante serviço, mas também na folga, que é, como acabei de citar, este caso que aconteceu aqui em São Paulo recentemente. Então a gente tem aí uma média de 200 policiais mortos no ano. Mas além disso, tem um outro dado que é muito ruim, tem um registro aí numa média também por ano de aproximadamente, 125 suicídios de agentes de segurança. Eles sofrem uma pressão muito grande, além dos confrontos, e o Fórum Brasileiro de Segurança Pública aponta que a maioria desses confrontos acontece no estado do Rio, diante da violência que eles têm vivido lá, mas não só lá, também está espalhado em todo o Brasil. Olhando para esses números, nós entendemos que é um setor que precisa da nossa atenção como capelão, não é? É uma atuação bem simples, mas que traz resultados aí esplendorosos. As companhias de área, os pelotões, a segurança, as secretarias de segurança pública, eles reconhecem esse trabalho e também apresentaram uma pesquisa, um resultado deste nosso trabalho que revela o seguinte, vou ler para vocês, tá bom? Os resultados indicam que a capelania, ao oferecer primeiros socorros emocionais, a confidencialidade, isso tem facilitado a reestruturação cognitiva frente a essa toxicidade que eles têm vivido, tanto emocional quanto psíquica, durante a atividade policial. E verifica-se também que a institucionalização dessa assistência espiritual, que é a capelania, que a gente tem falado sobre isso ao longo dos nossos programas aqui na rádio, é indispensável para a prevenção do adoecimento e a manutenção da capacidade operacional da tropa. Ou seja, esse trabalho de capelania, esta atuação no setor militar também, além de prevenir doenças, causa aí a manutenção da cognitividade, ou seja, fortalece o policial militar que vai para a rua diante dessa pressão e dá a ele uma forma operacional muito melhor para atender toda a sociedade, inclusive em todos os ambientes, certo? Você que pode estar passando no momento de noite, de necessidade, ou durante o dia de perigo, e também diante de uma situação de confronto imediato, eles têm aí a cognitividade para evitar fazer o que nós não queremos, não é? Que é acabar perdendo a vida ou tirando a vida, que esse confronto seja resolvido de forma operacional e como a sociedade e as leis exigem. Deixei aqui muito fácil para vocês, já sabemos que a capelania faz bem, sabemos que podemos fazer, aonde fazer, agora é só partir para o trabalho, colocar a mão na massa e alcançar. E aí já quero deixar aqui o convite para o nosso próximo programa, até porque hoje eu só falei um pouquinho desses dados, mas eu quero deixar para você como você pode se capacitar e o que você pode fazer nessas conversas, na atuação da capelania militar. Então, Renato, um beijo no coração, você que está nos ouvindo, vem aí, semana que vem, estaremos aqui falando mais um pouquinho sobre a capelania militar.
2: E antes de eu te deixar embora, tava vendo aqui os ouvintes, né? E aí a Neidma levantou o braço e disse, ó, eu também tô aqui, viu, no Espaço do Capelão. Assim como a querida Francilene, a Lilian Raquel, a Edileuza, a Elisângela aqui de São Paulo, capital também, e a dona Zaylde lá de Goiânia, que disse, é muito bom ter vocês comigo. Então, não perca, semana que vem a gente continua esse papo. Obrigada, Bruno!
1: Tchau, tchau, gente. Um beijo no coração de vocês. Até semana que vem.
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2: Meio-dia, 21 minutos. Obrigada a todos. Elisângela, Zaylde, Luciene, querida Neidma, Francilene, Josias, Lilian. A gente segue ao som do Baruque do Ademar de Campos. Cantarei desse amor pra sempre.

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0: Vamos junto com as palmas, assim, segura.
1: Com Júlia Vitória e Eli Soares, canta minha alma. Muito boa tarde pra vocês. Obrigada, dona Geni. Ela tem sintonizado com a gente. E ela está aqui também contando um pouco do trabalho dela. Ela falou, tenho 30 anos como cabeleireira, também sou artesã, faço tapetes, faço crochê. Ai, meu Deus, que legal saber o que você tem feito, viu? E ela falou que gosta muito também de missões. Ela falou, moro num sítio próximo a um povoado. No salão entra pouco, mas eu sinto um chamado a doar os meus dons. Orem por mim. Dona Geni, ouvindo a gente em Minas Gerais, receba nosso abraço. E é isso, tão bonito ver o coração de cada um queimar. A Priscila lá no Guarujá falando com a gente. A dona Geni também compartilhando. E que a gente se coloque à disposição, que o Senhor espera são pessoas assim que digam, eis-me aqui. E aí o que ele vai mandar a gente fazer, aí vai ser pra cada um, né? Muito bom, o mais importante é o que ele efetua em nós, o querer e o realizar. Cris Feijó, obrigada pelo teu carinho, pra com todos nós aqui da rádio, sempre muito bom te receber. Neidma, beijo minha querida. E o seu Josias também tá com a gente, já desejou uma boa tarde pra nós. A Fran lá de Camocim, no Ceará, perguntou das canções que tocaram. Ai, depois me fala um pouquinho da letra da música que você gostou, algum trechinho que te chamou a atenção. Aí eu te passo também nome e cantor. E Miqueias ouvindo a gente lá no Rio de Janeiro. Então, quando você for participar, não esquece de deixar, tá bom? Qual região você tá ouvindo? O Carlos tá ouvindo no Rio de Janeiro e tá muito feliz, porque o filhão está completando hoje 5 anos.
2: Tia Rê, obrigado pela música. Tchau. Abraço para todos da rádio.
1: Obrigada, querido Leônidas. Você que faz aniversário, quem agradece sou eu, viu? Você passar aqui e fazer companhia pra gente. Eu vou colocar uma música bem alegre com Vavá Rodrigues. Gente do céu! Abraço pro Carlos, pra esposa dele, pro filho, o aniversariante de hoje, pra filha mais velha, Duda.

ouvimos com Vavá Rodrigues, gente do céu, pro Leônidas completando 5 anos e pra todos vocês na sintonia. Nossa querida Elisângela tava desde cedo conosco também. Ontem aqui no Sons do Coração a gente falava sobre a cunhada do Nelson Bomilcar. A nossa querida Lucitânia Egg Verotti. E a Elis disse: eu não sabia que era ela cunhada do Nelson. Fiquei triste em saber do seu quadro de saúde. Ela foi uma das pessoas que me acolheu quando eu cheguei no grupo de mulheres.

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1: Olá, meu amigo e minha amiga. Tudo bem com você? Estamos com mais um programa apresentando princípios poderosos da Palavra de Deus para transformar sua vida financeira. E nós continuamos aqui nessa jornada financeira pelo livro de Deuteronômio. Livro em que a lei é repetida. Livro com lições muito preciosas para a nossa vida financeira. E hoje vamos falar sobre o quê? Sobre riqueza. Agora pense um pouco e responda. Se você tivesse muito dinheiro, mas muito dinheiro mesmo, ou seja, se você fosse uma pessoa rica, você saberia administrar bem esse dinheiro? Será que você estaria preparado para administrar uma grande fortuna? Parece fácil administrar muito dinheiro, mas será que é mesmo? Talvez o que aparentemente pudesse ser a solução de seus problemas possa se tornar um problema ainda maior se você não tiver a perspectiva de Deus para sua vida financeira. E por que eu estou falando isso? Bem, porque, continuando nossa leitura aqui pelo livro de Deuteronômio, eu me deparei com esse texto que diz o seguinte, ouça bem. Esse rei, porém, não deverá adquirir muitos cavalos, nem fazer o povo voltar ao Egito para conseguir mais cavalos, pois o Senhor lhes disse, jamais voltem por este caminho. Ele não deverá tomar para si muitas mulheres. Se o fizer, desviará o seu coração. Também não deverá acumular muita prata e muito ouro. Está lá em Deuteronômio 17, 16 e 17. Bem, aqui começamos a lidar com os perigos da riqueza acumulada. São as orientações bem específicas para lidar com a riqueza, ou até mesmo evitá-la. Pois a orientação é bem clara de que o futuro rei não deveria acumular muita prata e muito ouro. A quantidade de cavalos também tem a ver com a acumulação de bens e valor. Olha, o dinheiro não é um mal em si, mas realmente o segredo está em administrar bem esses recursos. De que maneira podemos evitar a acumulação ilimitada de bens? Muito simples. Usar esse dinheiro de forma que agrade a Deus. Você está disposto a fazer isso? Eu creio firmemente que sim, mesmo com os recursos limitados que você tem.
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1: Mas vamos voltar aqui para o caso dos ricos. Sim, daqueles que têm muito dinheiro. O que pode ser feito para que haja uma administração equilibrada e que agrade a Deus? Estabelecer limites para a acumulação e usar uma parte do dinheiro sendo rico para com Deus. Foi essa a expressão que Jesus usou quando se referiu lá no Novo Testamento ao rico insensato, que só pensou em si próprio quando acumulou muita riqueza. Sua administração foi condenada por Deus quando Jesus disse assim, assim acontece com quem guarda para si riquezas, mas não é rico para com Deus. Está lá em Lucas 12, 21. Agora talvez você esteja pensando, mas Paulo, eu não sou uma pessoa rica. Isso não tem nada a ver comigo. Mas veja que a palavra de Deus diz que aquele que é fiel no pouco, também é fiel no muito. E o que é infiel no pouco, também o é no muito. Está lá em Lucas 16, 10. Então se você, mesmo com uma renda limitada, for uma pessoa generosa e que não pensa só em acumular mais dinheiro, poderá ser colocada numa posição de forma a assumir maiores responsabilidades financeiras.
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1: Então vamos lá. Que lições você poderia tirar desse texto? Entenda agora mesmo que pessoas ricas devem limitar o seu padrão de vida. E ao invés de acumular mais dinheiro indefinidamente, devem usar parte do dinheiro para ajudar pessoas e projetos em benefício da humanidade. E mesmo você, com renda limitada, também deve ser generoso. Cheque seu plano financeiro e coloque uma parte da sua renda para o dízimo, ofertas e pessoas com necessidades financeiras. E olha, obrigado por estar comigo mais uma vez no programa Finanças em Ação. Princípios poderosos da Palavra de Deus para transformar sua vida financeira. E um grande abraço aqui do seu amigo Paulo de Tarso e nos falamos no próximo programa.
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Garcia, disse: Rê, tudo bom? Fui pra academia, ontem também fui visitar a família do Thiago, eles moram em São Paulo. Pense numa família unida, Rê, e abençoada. Mesmo num momento de luto, todos os presentes foram encorajados por eles. Duas delas cozinham em acampamento, são uma bênção. É lindo ver isso, né? Aquele evangelho na prática. Aquele evangelho repleto de esperança, mesmo nos momentos doloridos que a gente passa. E, pastor Marcos, que bom que o senhor veio aqui para São Paulo, veio visitar o Thiago, né? A família do Thiago, né? O Thiago partiu, a gente vinha orando por ele em todos os programas Um Tempo com Deus, até quando o bispo vier aqui. Amanhã eu não vou estar, né? Mas você conta para ele do ocorrido. A gente orava por ele e por outros pastores que vêm enfrentando um tratamento severo, né? E aí ele foi consolar os familiares, mas é assim, quando a gente chega na casa de uma família que ama o Senhor, a gente vai levar o consolo, mas recebemos também, né? Porque o mesmo Espírito que habita em você habita neles e tem consolado uns aos outros, né? Que bom isso. E ó, quando vier outra vez pra São Paulo, pode ser pra ver algum amigo, passa aqui na rádio também, hein? Rua Épiro 110.

Disse Rei, ele era um tipo de pessoa que não tinha como não gostar dele. Cozinhava muito, maravilhosamente bem. Ele me mandou uma foto aqui da família. Que coisa linda.

0: Lapinha, boa tarde. Pai do Senhor, aqui é Magnólia, professora aposentada na Assembleia de Deus na Casa Grande do Norte. Deus abençoe você e todos os seus familiares. É possível você colocar um louvor de sandália e alpercata? Eu agradeço desde já, viu? Deus abençoe os ouvintes e todos que fazem essa grande e maravilhosa rádio.
1: Obrigada, Magnólia. Sim, minha querida, é possível colocar essa canção que vai pagar pedágio, né? A Ana Teca também ama essa música. Cris Feijó, sei que gosta também. Um beijo pra elas. Um beijão pra nossa amada e querida Berê. Um abração pro Edinardo Moraes. Orem pela colônia de férias que eles têm feito lá no Ceará. E falou no Ceará, também lembrei dela. Rosiene, na região de Pacatuba. Ela, esposo e 3 lindos filhos.

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1: Marta sorriu e me deixou entrar na casa. Pensando bem, acho que ela estava dando boas risadas. Acredito que o motivo tenha sido o meu jeito de falar. Sempre me dizem isso. Eu gosto de explicar tudo nos mínimos detalhes. Eu contei para ela como cheguei até aqui. Se o senhor quiser, eu posso lhe contar tudo também. Tudo bem, Jesus. Temos tempo para isso. Então acho melhor eu ir direto ao assunto. Como eu disse para a senhora Marta, eu precisava aprender mais sobre esse Deus que ama todos os povos sem distinção. Sinto que foi Ele que me trouxe até Jerusalém para algum propósito. Desde ontem, tem crescido em mim a convicção de que o Senhor, Excelentíssimo Jesus, tem muito a me ensinar sobre Ele. Então fui me informar com alguns colegas e soube que o Senhor costuma se hospedar aqui em Betânia. Assim, cheguei aqui. Então Marta sorriu e me deixou entrar na casa. Ah, sim, essa parte eu já contei. O senhor quer saber qual é a minha pergunta. Vamos lá. Honestamente, eu nem sei por onde começar. Talvez um ponto de partida seja a cena que eu presenciei ontem no pátio dos gentios lá no templo. Eu vi o senhor derrubando gaiolas, abrindo cercados e libertando os animais. No meio daquela confusão generalizada, eu o ouvi afirmar que a minha casa será chamada casa de oração para todos os povos. Olha, as suas palavras me tocaram profundamente, pois é como se elas respondessem a um questionamento que estava entalado na minha garganta. Agora, quando o Senhor repetiu aquela frase, aí eu tive a impressão de que o Senhor olhou para mim. Eu posso estar confuso, mas essa sensação ficou queimando dentro de mim. Sim, o senhor tem razão. Muitos outros gentios estavam ali e devem ter tido a mesma sensação que eu. Porém, eu estou aqui, falando com o senhor, curioso para saber como eu poderia saber mais sobre esse Deus. O que eu já ouvi falar sobre esse Deus? Ah, bem, algumas coisas. Por exemplo, me fascina que vocês, judeus, ensinam que o Deus de vocês não possui nome pronunciável e não pode ser representado como imagem. Vocês adoram um Deus misterioso. Eu me sinto atraído por todo esse mistério. Entre ontem e hoje, eu conversei com alguns dos seus seguidores e o mistério só aumentou, pois eu descobri que o Senhor chama de Pai Nosso, esse Deus que não tem nome pronunciável nem imagem que o represente. Como pode um Deus tão misterioso e distante ser chamado de Pai, como se estivesse próximo e fosse íntimo? Não, espere, Jesus, ainda tem mais. Os seus seguidores foram tremendamente simpáticos comigo, o que é estranho, pois eu sou um soldado e sou um gentil. Eles me convidaram para jantar com eles ontem. Como eu não tenho esposa nem família por perto, aproveitei que tinha mais um dia de folga e me sentei com eles. Quando a refeição estava para ser servida, eles fizeram uma oração. Eu prestei muita atenção nas palavras que eles disseram, e elas se tornaram um assunto do nosso jantar. Eu aprendi que foi o Senhor mesmo que os ensinou a orar daquela maneira. O que mais me chamou a atenção? Por onde eu começo? Certamente foi quando eles disseram: "Venha o teu reino, seja feita a tua vontade, assim na terra como no céu." De que reino o senhor está falando? Afinal, o Pai Nosso, cujo nome é impronunciável e não tem nem sequer uma imagem que o represente, também é rei? Mas rei de onde? Os seus seguidores galileus, muito cordiais, Aliás, Jesus, parabéns pelo trabalho de ensinar esse povo. Quem diria que aqueles homens e mulheres do interior fossem tão amigáveis e educados? Bem, eles me disseram que o Senhor proclama a chegada do reino de Deus e que todos que ouvem as suas palavras, se arrependem e creem nelas, são acolhidos nesse reino. Eu nem preciso te dizer o quanto essas ideias me são estranhas. E pelo jeito, não são estranhas só para mim, pois ninguém entre os seus seguidores soube me explicar que reino é esse. E quando eu o vi entrar em Jerusalém, montado em um jumento e seguido por esse povo, ficou evidente que o Senhor não está aqui para tomar o reino de Tibério. É mistério ocultando outro mistério. Embora aquela parte do perdoa as nossas dívidas muito me interesse, porque eu mesmo contraí algumas dívidas desde que cheguei aqui, vou deixar isso para uma outra hora. O que me chamou a atenção em seguida foi outra afirmação sobre o tal reino de Deus. Na oração que o Senhor ensinou para eles, já na parte final, há uma petição, para que Deus os livre do mal, porque teu é o reino, o poder e a glória para sempre. Os seus seguidores me contaram que esse poder do pai ou do rei, afinal, Deus é pai ou é rei? Os dois? Enfim, o poder dele se manifestou inúmeras vezes por meio do Senhor. Daí em diante, cada um deles começou a me contar uma história de algum sinal miraculoso que o Senhor realizou em diversos lugares. Olha, eu não acreditei de imediato naquelas histórias. Elas me pareciam um pouco exageradas. Era paralítico que quatro amigos desceram do telhado de uma casa e o Senhor o curou. Outro disse que o Senhor andou sobre as águas. Outro contou que o Senhor alimentou uma multidão só com 5 pães e 2 peixes e numa segunda ocasião só com 7 pães. Eu acho que eu não consegui esconder a minha expressão de descrença naquelas histórias que eu estava ouvindo. Eles deram risadas, acredito que de mim, e pediram para que um outro contasse a sua própria história. Nesse momento, todos ficaram em silêncio e aquele homem tímido, que tinha um sorriso que iluminava toda a sala, começou a contar que ele estava sentado pedindo esmolas na saída de Jericó. Ao ouvir que era o Senhor quem estava passando por ali, ele começou a gritar: "Jesus, filho de Davi, tem misericórdia de mim!" Ele ficou emocionado ao contar que, enquanto as pessoas diziam para ele ficar quieto, foi o Senhor quem o chamou e teve misericórdia dele. Disse que, ao ouvir a sua pergunta, "O que você quer que eu te faça?", se sentiu como uma ovelha ferida quando o pastor derrama óleo sobre a sua cabeça. Então, o Senhor atendeu ao pedido dele e ele recuperou a visão. Ele era um cego e voltou a ver, assim do nada. O Senhor devolveu a visão para aquele homem com a facilidade de quem faz um curativo em um pequeno corte na mão. Eles me contaram que imediatamente após recuperar a visão, o filho de Timeu, esse era o nome dele, passou a te seguir pelo caminho. Mas me veio a questão: ora, te seguir para onde? Para onde exatamente o Senhor está indo e levando consigo essas pessoas? Pergunto isso porque muito me interessa saber mais de Deus pelo Senhor, porém, eu sou um soldado romano e eu não disponho desse privilégio de uma dispensa do serviço militar para seguir o Senhor por aí como esse povo faz. Ah, antes de eu deixar o Senhor responder, me permita dizer mais uma coisa que eu ouvi e que me deixou bastante preocupado. Entre os seus seguidores, existe um assunto mencionado, meio que em secreto, mas que eu acabei conseguindo ouvir. É perceptível que os seus seguidores evitam falar disso porque eles têm muito medo. Segundo o que eu ouvi, o Senhor afirmou repetidas vezes que em breve será entregue aos líderes do seu próprio povo e condenado à morte. Eles também falam de uma ressurreição após 3 dias. Além de eu não entender o que seria uma ressurreição, entendo menos ainda essa história de o Senhor anunciar a própria morte. Bem, Jesus, acho que essas é que eram as principais questões que me perturbam. Eu peço desculpas de lançá-las assim sobre o Senhor logo em nossa primeira conversa, Mas acontece que, se Deus me trouxe mesmo em Jerusalém para algum propósito, e se esse propósito tem relação com aprender sobre Deus por meio do Senhor, é justo que eu tenha certeza de que aquilo que eu aprender sobre Deus venham das palavras de uma pessoa confiável. Agora, se o Senhor não se importar, eu vou ficar em silêncio para ouvir o que o Senhor tem a dizer sobre todas essas coisas. Acredito que após te ouvir, eu terei mais perguntas. Mas vamos por partes, uma coisa de cada vez. Muito obrigado pelas respostas, Jesus, embora o Senhor tenha falado tão pouco. Porém, me explique mais uma vez o que o Senhor quis dizer quando me contou que a cruz vai revelar a sua glória e então eu verei quem verdadeiramente é o Senhor?
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5: Linda tarde para vocês. Quartou com bastante sol na cidade de São Paulo. Nesse momento, 19 graus. É o frio que vai aos pouquinhos indo embora para trazer um feriado com sol até sábado ou quem sabe domingo pra gente, né? E olha quem tá aqui fazendo companhia para nós, nossa querida Fran. Bem-vinda!
6: Renatinha, sim, é de Camucim. Eu sou de Camucim, meu celular ainda é daí do Ceará. Mas eu moro aqui em Itajaí. Passo mais tempo aqui do que lá. Lá eu passo pouco tempo e volto, tá? É Francilene de Camucim, mas que mora em Itajaí, em Santa Catarina. Hoje está um sol, mas um frio, apesar do sol. Um mar bonito, mas está frio.
5: Que legal saber disso, Fran. Ó, o sotaque, o celular e a região de nascimento é Camocim, Ceará. Mas a região da estadia é em Itajaí, lá em Santa Catarina. Do extremo calor pro frio nesse inverno aí em Santa Catarina, hein? Sol bonito, mar bonito, mas gelado. Ah, e agora, pra aquecer o coração, vamos ao som do Gabriel.

Ângela, nossa querida Elis, disse: "Rê, saí, acabei de voltar, não sei se você leu meu recado." Sim, eu li que a nossa querida Lucitânia Egg Verotti te recebeu muito bem há tantos anos atrás lá no grupo das mulheres, né? E aí a Elis comentou: "Não sabia que ela é parente do Nelson." Pois é, o Nelson Bomilcar é casado com a Carla Bomilcar, que tem um irmão, Assir, e o Assir é casado com a Lucitânia Egg Verotti. Então, ela faz um trabalho muito relevante lá na Itália com as mulheres, mas por conta da doença já vinha sentido na parte muscular os efeitos, e agora deu nessa parte da deglutição. Então orem por ela, para que volte a falar, a comer, a conseguir se comunicar, se assim for da vontade do Senhor, que fique plenamente restaurada e sem sequelas, né? Mas nossas vidas estão nas mãos dele. E hoje a gente lamenta duas perdas que tivemos: uma do pastor Marcos Garcia, que perdeu o pastor e grande amigo Tiago, e outra que foi o Vasília. Ele contou pra gente, a gente vinha orando por ela, né? A primeira esposa dele. Ele falou: "Rê, ore então pelos meus queridos filhos. Ela faleceu na noitinha, não resistiu à cirurgia. Então, orem pelos filhos do Vasile, por toda a família." E ele falou: "A parte boa é que ela aceitou a Cristo Jesus." Amém. E a próxima canção que cantamos é aquela canção que nos dá alegria, seja nos momentos bons, onde tudo vai muito bem, ou nos momentos tão dolorosos como esses de perda. As leves e momentâneas tribulações não se comparam ao peso de glória que um dia terá.

canção, Elis. Essa é de a gente segurar aqui pra não chorar, assim como a do Gabriel Guedes, Santo Pra Sempre. Quando a gente canta Apocalipse, aguenta coração, né? Cantando o que a gente ainda não vive plenamente, mas já vive em partes e um dia será a nossa realidade. E a Elisângela disse: Rê, a matriarca da família que nos apresentou Jesus nos deixou na segunda-feira, foi para os braços do pai. Ela morava na Alemanha há muito tempo. Os filhos moram em Curitiba e outro aqui em São Paulo. A família Schultz está em luto. E oremos por nossos irmãos que estão passando essa dor, mas na certeza que os nossos queridos foram morar com o pai. Essa é a nossa esperança, né? Do contrário, estaríamos mesmo desolados. Mas o que muda todo o cenário é pensar, é um até breve. Porque quando Jesus partiu, ele falou, vou, mas vou preparar morada. Dona Rita, uma boa tarde para a senhora. Ela estava ouvindo o espelho na janela aqui. Que bom que gostou. Ofereço para vocês o Salmo 139, numa versão bem brasileira.

0: de me terminando uma pintura muito linda. Meus parabéns. Eu aprecio muitíssimo por não ter essas habilidades. Os trabalhos manuais de vocês, meus parabéns. Que capricho conseguir colocar ali num pano, na pintura. É, transmitindo ali como se fosse de fato uma fruta que a gente quase sente o gosto de tão bem feita, né? Parabéns mesmo. E a Edivane Floriano, Piauí, tava ouvindo o Espaço do Capelão hoje, mandei tua mensagem pro Bruno, viu? Ela disse que o Senhor abençoe esse trabalho, essas vidas preciosas, e o assunto da semana passada, que foi completado hoje pelo Bruno no Espaço do Capelão, foi a capelania na parte da segurança pública e os desafios que eles enfrentam, não só quando estão fardados, né? Mas também fora do horário de trabalho, muitas vezes são alvos de atentados. Então orem por eles e orem pelos capelães, para que seja um trabalho relevante, que traga paz ao coração e a certeza de que Cristo nos conduz. Lilian, muito obrigada pela tua sugestão de filme pro Pipoca de Graça, agradeço muito. E antes de terminar o programa, eu vou oferecer uma canção pra Dona Rita. Ela me disse, boa tarde. E boa tarde pros ouvintes do Norte, do Sul, do Sudeste e das demais regiões. Gosto muito do Espelho na Janela e essa rádio tem nos abençoado. Uma ótima tarde pra vocês nos cuidados de Deus. Estava dando aulas particulares e ouvindo a rádio. E preparando almoço pro meu filho Samuel, que inicia as férias da faculdade. Abraço a todos. Sou de Viçosa, Minas Gerais, a cidade do melhor doce de leite. E ela falou, mas eu moro em Confidentes, no sul de Minas, há mais de 20 anos. Olha, Viçosa, a gente sabe, não só pelos ouvintes que moram aí por nos contarem, mas por a gente provar aquele doce de leite na lata. Pelo amor de Deus, isso é bom demais. Aproveite! E aproveite o pão de queijo, o cafezinho, que cai bem de manhã, tarde, de noite, qualquer horário. E eu vou me despedindo de vocês, mas deixando canção, música animada pra gente. E se Deus quiser, a gente se encontra na sexta-feira, porque amanhã é feriador aqui no estado de São Paulo. Beijo no coração de vocês e até sexta. Bye, bye!
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5: Começamos o programa de hoje com a pergunta do Hugo, do Rio Grande do Sul. Quase todas as nossas orações terminam com a frase "em nome de Jesus". Se não encerrarmos nossas orações com essa frase, Deus nos atende, professor? Essa frase não corre o risco de se tornar uma vã repetição?
6: André, mais uma vez aí, o Hugo lá do Rio Grande do Sul fez uma pergunta muito importante. De fato, ele tem razão. Tem razão à medida em que observamos que muitas vezes as pessoas acabam repetindo certas coisas na vida religiosa, na vida da igreja, sem pensar no que estão fazendo. E o problema que eu acho, a razão por que muitas pessoas repetem isso o tempo todo, no caso em nome de Jesus, a principal razão é talvez por não entender de fato o que essa frase significa. Veja, nós podemos e muitas vezes devemos orar em nome de Jesus, não significa que isso é uma fórmula mágica que está proibido qualquer outro tipo de oração. Nós temos outras orações na Bíblia que não terminam assim em nome de Jesus. A razão principal porque nós temos esse tipo de enfoque é por aquilo que nós vemos lá em João 14, quando Jesus disse que se vocês pedirem alguma coisa em meu nome, eu o farei. E então, o que muita gente entendeu a respeito disso? Como está correta a ideia de que Jesus é o nosso único mediador aí entre Deus e os homens, e que Deus atende a nossa oração por causa dos méritos de Jesus, então a ideia é, se eu pedir em nome de Jesus, quer dizer que tudo que eu pedir vai ser feito e vai ser realizado. E a partir daí, André, o que aconteceu é que muita gente começou a dizer o seguinte, ó, então basta a gente colocar o selo aqui na carta que ela vai ser enviada. Basta a gente falar em nome de Jesus que vai acontecer aquilo que a gente pediu. O problema dessa ideia é que a gente está transformando a oração numa espécie de fórmula mágica. Como é que funciona na magia? Não tem lá o cara fala abracadabra, né? Aí abre o negócio lá que a gente vê no filme, no desenho animado. Pois é, em nome de Jesus, aí a coisa abre. Será que é assim? Não é isso que o Novo Testamento nos ensina. Orar em nome de Jesus é orar de acordo com Jesus. Se a gente quiser entender corretamente a ideia da Bíblia, esse orar em nome de alguém seria como se a gente estivesse fazendo a coisa meio que por procuração. É como se nós estivéssemos fazendo a oração que Jesus faria. Orar em sintonia com Jesus. Então imagine só, eu não gosto do meu vizinho porque ele faz muito barulho à noite e ele já me deixou sem dormir duas vezes porque ficou tocando bateria até as 3 da manhã. Aí eu vou falar, Senhor, em nome de Jesus, manda esse cara embora para a vida eterna logo. Bom, como eu falei em nome de Jesus, então imagina, seria loucura, não existe isso. Orar em nome de Jesus significa orar a oração que Jesus faria. Então, é verdade que quando nós estamos em sintonia com Deus e o Espírito de Deus começa a produzir em nós as orações que Jesus faria, então Deus, pelo seu poder, mediante essa condução do Espírito, permite que muitas vezes coisas milagrosas aconteçam por meio da oração. Isso não significa, aqui o Hugo tem razão, não significa que devemos tornar essa frase uma vã repetição, como a pessoa sai de casa e diz, em nome de Jesus, o meu pneu não vai furar. E muitas vezes Deus, até para esvaziar a sua pretensão, né, vazia e inócua, ele permite que o pneu fure, e às vezes os dois, André. A coisa é diferente, não é assim que devemos pensar sobre este importante assunto.
5: A pergunta agora é da Virgínia, do Mato Grosso. Professor, se Jesus, o Pai e o Espírito Santo são um só Deus, então por que oramos apenas ao Pai e não fazemos nossos pedidos ou direcionamos nossa adoração a Jesus ou ao Espírito Santo?
6: É excelente pergunta aí da Virgínia, do Mato Grosso, e ela tem razão. Quando olhamos para a Bíblia, nós não vemos assim uma oração dirigida ao Espírito Santo. Nós temos até uma ideia clara de adoração que é destinada ao Pai, ao Filho e ao Espírito Santo. E não temos a ideia assim de que devemos orar diretamente a Jesus. E o que isso significa? Isso não significa que nós temos três seres divinos de posição diferente. Não, a Bíblia nos ensina que há um só Deus, que de uma maneira absolutamente misteriosa para o nosso entendimento limitado, esse Deus que é um só ser, subsiste eternamente em três pessoas, o Pai, o Filho e o Espírito Santo. Agora, apesar de existir o que a gente chama de uma igualdade plena entre os membros da Trindade, né, o que a gente chama de igualdade ontológica entre os três, há na história da salvação uma espécie de papéis diferenciados. Existe uma espécie de mútua submissão. Por exemplo, o próprio Pai age de tal forma para que o Filho seja glorificado, né? O Filho glorifica o Pai, o Espírito faz tudo para que o Filho seja glorificado. Então existe uma espécie de mútua submissão, mas existem papéis assim diferenciados, onde há uma espécie de hierarquia limitada dentro da manifestação histórica da Trindade. Então, em função disso, o texto bíblico nos orienta que a oração deve ser feita ao Pai. Esta oração deve ser feita em nome de Jesus, ou da maneira de Jesus, ou como Jesus a faria, e ela deve ser feita no Espírito, ou pelo Espírito, por meio do poder do Espírito. É interessante observar que, pelo menos naquilo que nós chamamos na Nova Aliança, nós vemos que o Pai, né, que agiu com preponderância no Antigo Testamento, glorifica o Filho, que mostrou o seu ministério na ocasião em que ele encarnou entre nós, por meio da ação do Espírito, que é o que age diretamente na história da Igreja hoje. Na verdade, André, a Trindade é um dos assuntos mais misteriosos, né? Não dá nem para a gente detalhar por que é que as coisas se manifestam nesses detalhes para nós, conforme o Novo Testamento nos mostra. Mas, de fato, a Virgínia tem razão, essa oração é feita ao Pai em nome de Jesus e deve ser feita por meio do Espírito. Apesar de nós podermos adorar a Trindade como um tanto, a oração tem esse referencial, essa direção, conforme nós lemos no Novo Testamento.
5: Professor, em Romanos 8, 26 a 27, diz que o Espírito Santo intercede por nós. Só que em 1 João 2:1, vemos que Jesus é o nosso advogado. Afinal, quem faz a intermediação entre nós e Deus no momento da oração?
6: Olha, André, aqui é importante entender que há uma distinção, né? O que que a gente entende? Jesus é apresentado como o nosso advogado. Jesus é aquele que intercede por nós, no sentido de que é o nosso intermediário. Por que que Jesus é visto como o advogado? Porque nós, sendo pecadores, não temos direito de ter acesso a Deus Pai, e portanto o que a Bíblia nos ensina é que a obra de Cristo na cruz, quando Jesus morre na cruz, ele não morre como um revolucionário, como uma espécie de guru mal compreendido. Ele morre deixando-se morrer para perdoar os nossos pecados, e a culpa, o castigo, né, que deveria cair sobre mim caiu sobre Jesus. Diante disso, o que que entendemos, né? Que quando pensando agora juridicamente, né? Pensando nos aspectos assim legais, quando a minha culpa vai me condenar, Jesus entra e diz: não, peraí, ó, a culpa dele já está paga, quem pagou fui eu. Então, nesse sentido, Jesus é o meu advogado, né, contra toda e qualquer acusação, e ele é o intermediário. Só existe um mediador entre Deus e o homem, que é exatamente o Senhor Jesus. No caso do Espírito Santo interceder por nós, o assunto ali é outro. Tem a ver com aquilo que falamos há pouco, né, da oração que é feita no Espírito. Como nós não sabemos orar, como nós temos dificuldade, já que a oração não pode estar debaixo do nosso controle racional, a Bíblia diz que o Espírito intercede por nós, inclusive com gemidos inexprimíveis. É aquela experiência que a pessoa tem, que na oração ele não sabe nem o que falar, nem o que dizer, e Deus o auxilia. O Espírito tem muito mais papel do que isso, mas uma das suas funções, o Espírito o auxilia, o levando a orar, uma espécie de uma assistência sobrenatural para orar de acordo com a vontade de Deus. Alguns autores, André, chegaram até a sugerir que talvez os gemidos inexprimíveis pudesse ser uma referência a dom de línguas, por exemplo, o que não é necessariamente seguro, ainda que também não impeça de ser. Mas a ideia é que a oração feita pela ação do Espírito é uma oração diferente, uma oração que acontece por uma espécie de assistência especial. Nesse sentido, ele intercede por nós, o que é diferente de Jesus ser aí o nosso advogado, conforme nós vemos em Romanos 8, 26 e 27.
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0: Agora são 2:12. Uma ótima tarde para você que acompanha a programação da RTM Brasil. Obrigado a você pelo carinho, pela audiência. Depois do Conversando com Luiz Saião, a partir de agora você vai conversar comigo. Eu sou o Cacá Rodrigues e até às 19h eu tô por aqui, contando com seu carinho, com a sua audiência e, claro, com a sua participação através do nosso WhatsApp 11974181456. 11974181456. Uma ótima tarde para você que nos acompanha através de uma rádio afiliada. Muito obrigado pela sintonia. Boa tarde para você que tá curtindo a gente através do nosso aplicativo. Lembrando que você pode baixar o aplicativo da RTM Brasil na sua loja virtual, tanto para o sistema iOS quanto para o sistema Android. Uma ótima tarde também para você que está conectado conosco através do nosso site rtmbrasil.org.br. E claro, muito obrigado a você que permite que eu entre aí na sua casa, te faça companhia. Boa tarde para você que me dá uma carona aí no seu táxi, na van, no ônibus, no caminhão. Alô, motorista de aplicativo, muito obrigado pela carona. Uma ótima tarde também para você que tá trabalhando, tá com o radinho ligado, tá com seu aplicativo aí em dia e tá ouvindo a programação aí pelo foninho de ouvido, hein? Que legal, muito obrigado por esse carinho, pela audiência, obrigado por você fazer parte da família RTM Brasil. E até às 19h, a responsabilidade da audiência é totalmente minha.
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0: Agora na programação da RTM Brasil tem Expresso Luz. Chegada.

0: Primeira Timóteo, Paulo nos compara com vasos de uso doméstico que as donas de casa usavam para preparar alimentos para suas famílias. Atualizando esta comparação, pode-se dizer que somos como panelas de pressão. A panela é usada para cozinhar algo que vai servir de alimento para alguém. Deus usa seus filhos para alimentar outras pessoas com o pão da vida, ou seja, Jesus Cristo e seus ensinamentos. A panela de pressão, como o nome já diz, funciona sob pressão, mas justamente por isso cozinha mais rápido e melhor. Como está escrito em Romanos, capítulo 5, versículo 3, nós também sofremos pressão ao viver em Cristo, mas devemos nos gloriar porque da tribulação virá a perseverança. Da mesma forma, na carta de Tiago está escrito que é dessa pressão que provém a perseverança necessária para sermos perfeitos no Senhor. Ou seja, ela é motivo de alegria a fim de nos tornar maduros e íntegros. Quando a pressão excede o que a panela pode suportar, a válvula que fica em cima da panela alivia a pressão. Da mesma forma, da mesma maneira, podemos aliviar a pressão do dia a dia com a busca de Deus. Ele saberá acionar a válvula na hora certa, pois seu amor por nós não nos deixa suportar pressão maior de que nossa capacidade permite.
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0: Sérgio Pimenta, sob pressão.

0: RTM Brasil, para todo mundo ouvir a música do Sérgio Pimenta, Sob Pressão. Agora são 2:22, uma ótima tarde para você. Ah, tem gente participando conosco através do nosso WhatsApp.
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0: Muito bem, sabe quem tá participando aqui da nossa programação, já mandou recado? O meu querido amigo Guilherme Toledo, ele que tá lá nos Estados Unidos, tá acompanhando a gente. Meu amigo Gui Rodrigues, alô Gui Rodrigues, como é que você tá? Tudo bem? Um grande abraço para você, muito obrigado aí pelo carinho, obrigado pela audiência. Tá com uma pinta de galã, hein? Mandou uma foto aqui, o Guilherme Toledo, diretamente dos Estados Unidos. Tá aqui com uma cara de... tá com cara de cop, né? Policial, viu, ô Gui? Um grande abraço, tudo de bom pra você. A minha amiga Sirlene, do bairro do Ipiranga, tá com a gente. Ô, Sirlene, como é que você tá? Cacá, boa tarde. Boa tarde, Si. Tá tudo bem? Tá tudo bem. Ó, eu gostaria de pedir, por gentileza, o link do programa de hoje, do Conversando com o Luiz Saião. Muito obrigado, que Deus te abençoe. Ô, Sirlene, ó, então já prepare-se, porque daqui a alguns instantes eu vou encaminhar para você o link do programa de hoje, Conversando com o Luiz Saião. Um grande abraço para você e muito obrigado pela audiência. Quem mais está com a gente? Ah, a nossa Jéssica Albuquerque, de Adamantina, São Paulo, também está conosco. Ô, Jéssica, um grande abraço para você. Ô, Jéssica, está disponível no nosso site, é só você acessar rtmbrasil.org.br. Você vai em programas, aí você procura por Nos Caminhos da Fé e o programa já está lá disponível para você curtir, para você compartilhar com as pessoas, tá bom? E a Jéssica, o que você tá fazendo aí, Jéssica? Isso aqui o que que é? Ah, bem casado. Ela mandou uma foto aqui, gente, ela tá preparando bem casado. Pensa. Deu até vontade. Eu não sou muito chegado assim a bem casado não, viu, Jéssica? Mas a minha esposa, a Clau, ela é apaixonada por bem casado. Toda festa de casamento que no final tem bem casado, o meu eu dou pra ela. Porque ela gosta muito, ela gosta de verdade. Então, as fotos... Tá bonita aqui o bem casado, hein? Ô, Jéssica, que bonitão, tá bonitão mesmo. Um grande abraço pra você, obrigado pelo carinho. Então acesse agora, ó, rtmbrasil.org.br/programas/Nos Caminhos da Fé, que lá você encontra não só o segundo episódio, mas também o primeiro programa com a introdução da carta de Tiago, com a participação do professor Luiz Saião. Então acesse rtmbrasil.org.br/programas/Nos Caminhos da Fé.
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3: Agora são 2:33. 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

0: Agora são 2:35. Eu quero te convidar para que neste momento você possa acompanhar comigo mais um episódio do programa Correndo para Vencer. Como você sabe, o Correndo para Vencer é um programa que é feito lá nos Estados Unidos, com a tradução aqui no Brasil. É um programa que é realizado pelo Ministério da Igreja Mude, que tem como propósito ajudar você, você meu amigo, você minha amiga cristã, a seguir o mapa de Deus que te levará a vencer na corrida da sua vida. E o episódio de hoje traz como título A Criação e a Bíblia, parte 2. Você sabe que eu sempre peço aqui, gente, por que que eu peço? Às vezes, você que está me ouvindo aí agora, você deve pensar assim, poxa, o Cacá pede todos os dias para que a gente mande mensagem, eu já mandei já mensagem, mas todas essas mensagens, gente, elas são importantes. Por quê? Porque a Igreja Mude, lá nos Estados Unidos, ela também é uma das doadoras, né? Ela faz parte de tudo isso. E quando você envia a sua mensagem e a gente encaminha essa mensagem para os Estados Unidos, para a Igreja Mude, eles entendem que o programa tem uma importância, que o programa tem qualidade, que o povo brasileiro, que os cristãos brasileiros gostam de ouvir o Correndo para Vencer. E eu, particularmente, eu tenho um carinho muito grande pelo programa e sei o quanto este programa tem ajudado a vida de muita gente. Por isso que eu peço, você que ainda não enviou a sua mensagem falando sobre como o programa Correndo para Vencer tem ajudado você na caminhada cristã, como o programa Correndo para Vencer tem ajudado você, no seu crescimento espiritual, como esse programa tem ajudado você a ter consciência do que é ser cristão, como que é importante a gente caminhar com pessoas que querem o nosso bem, que querem o nosso crescimento. Por isso que, mais uma vez, na tarde desta quarta-feira, hoje, dia 8 de julho, eu quero que você envie uma mensagem de texto para o nosso WhatsApp 11 974 181 456 e me diga como é que o programa Correndo para Vencer tem ajudado você na caminhada cristã. Como é que este programa tem impactado a sua vida? Como que este programa tem transformado o seu dia a dia? Eu posso contar com a sua mensagem nesta quarta-feira? Eu posso? Ah, que legal. Então envie a sua mensagem. O nosso WhatsApp é 11 974 181 456. Você pode falar sobre o programa como um todo, ou então você pode falar sobre o episódio de hoje. Você acompanha o episódio e no final você comenta sobre aquilo que você ouviu e o que mais te chamou a atenção. Porque está chegando aqui na programação da RTM Brasil mais um episódio do programa Correndo para Vencer. E o tema de hoje, a criação e a Bíblia.
1: Corramos com perseverança a corrida marcada para nós, com os olhos fixos em Jesus, o líder e aperfeiçoador de nossa fé. Apesar das evidências, a maioria dos cientistas rejeita a atuação da mão divina na criação, porque essa mão os tornaria moralmente responsáveis. Um cientista chegou a dizer: "Não podemos deixar que Deus coloque o pé na porta." Mas veja, o pé dele não só está na porta, foi ele quem criou a porta. Hoje vamos descobrir como a criação proclama a verdade da Bíblia em alta voz. Nos acompanhe nesse programa. Produzido pela Igreja Mude em Chicago, você ouve Correndo para Vencer com o Dr. Erwin Lutzer e sua clareza no ensino bíblico que nos ajuda a cruzar a linha de chegada. Estamos na série 7 razões por que você pode confiar na Bíblia. Hoje o pastor Paulo Biasi nos traz a quinta razão, a criação e a Bíblia, tomando por base Gênesis capítulo 1.
2: No princípio, Deus criou os céus e a terra. Quero falar brevemente sobre este planeta que nós chamamos de Terra. Nós estamos girando ao redor do Sol. A cada ano, o nosso planeta Terra completa essa volta inteira de 940 milhões de quilômetros. E os cientistas sabem que ele leva exatamente 365 dias, 6 horas, 9 minutos e 9.4 segundos para fazer esta viagem. Impressionante, não? Além dessa sua órbita, o planeta também está girando. É como uma bola de futebol chutada com efeito. Ela gira em torno de si mesma enquanto voa. Ela pode alcançar uns 100 km por hora indo em direção ao gol, mas ela também está girando enquanto vai nessa direção. E é exatamente assim que a Terra faz. Ela gira em volta do seu eixo numa velocidade de uns 1.600 km por hora. Uma volta inteira leva 23 horas e mais alguns minutos e segundos. E os eixos do Sol e da Terra não são paralelos. Em relação ao Sol, o eixo da Terra está inclinado em 23 graus e meio. E é justamente por causa dessa inclinação que existem as estações do ano. Veja o que diz a Escritura a partir do versículo 14 em Gênesis 1. Então Deus disse: haja luzes do céu para separar o dia da noite e marcar as estações, os dias e os anos. Que essas luzes brilhem no céu para iluminar a terra. E assim aconteceu. Deus criou duas grandes luzes, a maior para governar o dia e a menor para governar

que isso exista fora daqui. O problema é que não é qualquer planeta que serve, nem qualquer outro Sol, nem qualquer Lua. Li dois artigos intitulados A Terra sem a Lua. Como seria se, quando aconteceu o chamado Big Bang, a nossa Lua simplesmente não tivesse aparecido? Se a Terra tivesse se desprendido sozinha? Os cientistas dizem que os 23 graus e meio que são responsáveis pelas estações simplesmente não existiriam. A inclinação seria diferente e isso alteraria profundamente as condições de vida na Terra. Além disso, a velocidade da rotação da Terra aumentaria, porque é a Lua que desacelera esse giro até a velocidade em que temos os dias de 24 horas. A luz do Sol leva uns 8 minutos para chegar até nós. Ela vem de uma camada do Sol que tem 480 quilômetros de espessura e uma temperatura de 5.500 graus. Se o Sol estivesse mais perto, nós queimaríamos. Se estivesse mais longe, congelaríamos. E ainda bem que ele não é como algumas estrelas que ficam oscilando, desaparecendo e reaparecendo. Algumas brilham por um tempo e depois, ao longo de uns 200 dias, começam a desaparecer para só depois voltarem a brilhar de novo. Imagine acordar pela manhã e perceber que o Sol está escurecendo dia após dia por 200 dias. Mesmo que ele voltasse a brilhar depois, já seria tarde demais para nós. Todos estaríamos congelados. Mas o Sol fica lá todos os dias. Mesmo quando não conseguimos vê-lo, ele continua lá com uma regularidade impressionante. Agradeça ao Senhor pelo Sol. Um dos artigos dizia que somente 2 em cada 10 mil estrelas possuem algumas das características que o nosso Sol tem, propriedades raras que talvez permitam sustentar a vida. Outros afirmam que não existe nenhuma possibilidade de que outras estrelas tenham essas características necessárias para a vida. Nosso Sol é muito especial. É muito raro. E o Sol, a Lua e a Terra realizam as suas danças orbitais com tanta precisão que permitem aos cientistas prever com exatidão o momento exato de um eclipse. Porque tudo funciona. No livro de Isaías, a Bíblia diz: "Foi ele quem criou todas as estrelas e as chama pelo nome. Por ser tão grande e forte, nenhuma delas deixa de aparecer." Em outras palavras, Deus foi o Senhor quem organizou tudo isso. E a Escritura afirma que ele fez o Sol para governar o dia, a Lua para governar a noite, e lá estão eles. Preciso falar sobre as estrelas. Acho quase engraçado quando eu leio esse final do versículo 16 em Gênesis capítulo 1. Fez também as estrelas. É como se esse final tivesse sido jogado ali, assim como quem diz: "Olha, não foi nada demais, mas eu acabei criando as estrelas também. Bastou uma palavra de Deus e todas estavam feitas." Então, vamos pensar sobre essas estrelas. Sim, o nosso Sol é uma estrela, mas a próxima estrela que está mais perto de nós fica 250 mil vezes mais distante do que o Sol. A luz dela leva 4 anos para chegar até aqui e mesmo correndo a 300 mil quilômetros por segundo. Olha, quando eu começo a pensar nesse fato de levar 4 anos para a luz dela chegar até aqui, eu não consigo nem imaginar o que seria uma distância como essa. 250 mil vezes mais longe do que o Sol. A minha mente até começa a se perder quando eu tento processar tudo isso. Aí a gente começa a pensar nessa nossa galáxia imensa, chamada Via Láctea, que contém seus 100 bilhões de estrelas.
E então começa a tentar imaginar as

0: distâncias literalmente astronômicas, como 100 anos-luz, 1000 anos-luz e 1 milhão de anos-luz. E agora dizem que são bilhões de anos-luz, porque a luz dos astros distantes levou 13,8 bilhões de anos para chegar até nós. Mas como o universo está se expandindo rapidamente, o universo observável pode alcançar um diâmetro de até 93 bilhões de anos-luz. E eu digo, olha, me perdi em algum ponto aí. Você realmente me perdeu. Não consigo absorver isso. Como assim? A luz leva 13,8 bilhões de anos para chegar até aqui, viajando a 300 mil quilômetros por segundo. E eu penso, isso quer dizer que tem luz saindo de lá agora. Mas quando ela finalmente chegar, eu já estarei morto faz tempo. Impressionante. 13,8 bilhões de anos. Como é que a gente consegue processar isso? Vamos abrir um parêntese aqui. Você já pensou que quando Deus criou as estrelas, ele pode ter feito a luz delas chegar à Terra imediatamente para já serem vistas aqui? Assim, a luz dessas estrelas, que ficam a bilhões de anos-luz de distância, já poderia estar brilhando sobre a Terra no exato momento da criação. Porque veja, quando Deus criou Adão, se você o encontrasse uma hora depois dele ter sido criado, não diria, Adão, você parece um bebê com uma hora de vida. Não, Adão já foi criado adulto. Se você tivesse olhado para as árvores do jardim, também não diria, olha, essa árvore parece ter uma hora de idade. Não, Deus já as criou maduras. Então, quando ele criou o universo inteiro para o ser humano, ele pode ter acelerado esse processo que dizem ter levado bilhões de anos. Ele falou a palavra e tudo aconteceu e ficou habitável. E, de repente, as estrelas foram vistas brilhando aqui. No princípio, Deus criou os céus e a terra. Então, o que nós dizemos? E o que dizem os cientistas? O tempo corre, mas preciso ler uma ou duas frases de Einstein. O cientista é possuído pelo senso de causalidade universal. O seu sentimento religioso assume a forma de um deslumbramento extasiado diante da harmonia das leis naturais que revelam uma inteligência de tal superioridade que, em relação com ela, todo pensamento sistemático e a perspicácia dos seres humanos é absolutamente insignificante. Vou pular as frases de Stephen Hawking, exceto por esta curta em que ele fala das relações. O fato notável é que os valores desses números parecem ter sido ajustados com extrema precisão para tornar possível o desenvolvimento da vida. Agora, deixe-me ler algo do astrônomo Robert Jastrow. Para o cientista que viveu crendo no poder da razão, a história termina como um pesadelo. Ele escalou as montanhas da ignorância, está prestes a conquistar o pico mais alto, e quando finalmente consegue subir na última rocha, é recebido por um grupo de teólogos que estão sentados ali faz séculos. E agora, vamos olhar Gênesis 1:1. Nesta simples declaração de abertura da Bíblia, encontramos o fundamento de toda a ciência. Veja só, no princípio, tempo. Deus, personalidade. Criou, força. Os céus, espaço. E a terra, matéria. O que existe além desse espaço de 13,8 bilhões de anos-luz? Dizem que não fazem ideia. Podem até existir mais 13,8, porque até onde sabemos não tem fim. Aliás, a gravidade é frequentemente mal entendida, mas é força. Deus criou ele falou, e ela existiu com todas as suas leis e a precisão que faz as estrelas e os planetas se moverem. Então, todos os elementos que compõem a ciência estão aí. A pergunta é: como é esse Deus que provavelmente criou todas essas coisas com toda essa precisão e exatidão? Bom, em primeiro lugar, sabemos que ele precisa ter um poder imenso. Um poder tão imenso assim, porque esse universo é um efeito que só pode ter vindo de uma causa, que é um poder muito superior.
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3: Agora são 2:54 e a gente começa com um destaque nacional. A Receita Federal abriu hoje a consulta ao lote especial de restituição automática do imposto de renda, um projeto piloto, conhecido como cashback. A iniciativa beneficia contribuintes que não eram obrigados a declarar o imposto de renda em 2025, mas tiveram o imposto retido na fonte ao longo de 2024 e têm valores a receber. O pagamento será feito no dia 15 de julho diretamente na chave Pix do tipo CPF. A consulta pode ser feita pelo site ou aplicativo da Receita com acesso pela conta gov.br. O órgão orienta que os contribuintes utilizem apenas os canais oficiais para evitar golpes. Agora vamos ao destaque internacional. O tráfego de petroleiros pelo Estreito de Hormuz praticamente parou hoje, em meio ao aumento das tensões entre Estados Unidos e Irã. Segundo empresas de monitoramento, apenas 4 navios passaram pela rota, muito abaixo da média diária. O Estreito de Hormuz é uma das principais vias de transporte de petróleo do mundo. Com redução no fluxo de embarcações, os preços internacionais do petróleo subiram cerca de 5% só hoje.
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3: Notícias do esporte com ela, a nossa querida Karina Joubert. Ô, Karina, traz notícia boa, vai. A Argentina não perdeu ontem, né, Karina? Boa tarde, como é que você tá?
4: Boa tarde, tô bem, você?
3: Tudo bem, graças a Deus.
4: Pois é, a Argentina ainda tá na Copa.
3: E que virada, hein?
4: Pois é.
3: Virada histórica.
4: Eu jurei que hoje ia passar, né?
3: Não, eu tava aqui, aí eu fui fazer uma gravação rapidinho, né? Faltavam aí uns 15 minutos pra acabar o jogo, 2-0 pro Egito. Eu falei tchau, tchau.
4: Sim.
3: Adios, los hermanos. Aí quando eu voltei da gravação...
4: 12 minutos, eu acho.
3: Meu Deus do céu.
4: Carro, né?
3: Que bom, mas parabéns pra Argentina, que mostrou que é jogar futebol, mostrou o que é raça, o que é paixão. E o Messi foi um exemplo, né? O Messi batalhou, correu e demonstrou que realmente é um espírito de Copa do Mundo, não é?
4: Exatamente. E hoje não teremos jogos. Depois de 27 dias tendo jogos direto todos os dias, a Copa do Mundo de 2026 fez uma pausa antes do início das quartas de final.
3: E eu posso falar, faz falta, né?
4: Faz. O torneio torneio entra na reta decisiva com 8 seleções ainda na disputa pelo título. Os confrontos começam amanhã com França e Marrocos. Na sexta, a Espanha enfrenta a Bélgica. Já no sábado, Noruega e Inglaterra duelam, enquanto a Argentina encara a Suíça. A grande final está marcada para o dia 19 de julho nos Estados Unidos.
3: Legal, obrigado, Karina. Com fontes CNN Brasil, estes foram os destaques da hora.
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7: Estamos de volta aqui com a programação da RTM Brasil, né? Nós tivemos agora há pouco o programa Correndo para Vencer. E eu pedi para que você enviasse a sua mensagem através do nosso WhatsApp. E eu recebi uma mensagem tão legal em áudio que eu tive que transformar aqui a mensagem em texto, né? Porque a gente consegue transcrever aqui. Mas eu achei a mensagem tão legal e ela veio, sabe da onde? Lá do Japão, gente. A mensagem veio do Japão, do querido Márcio Oliveira. E eu queria dividir essa mensagem com você. Vou colocar aqui no ar a mensagem que o Márcio Oliveira mandou pra gente. Ó, que legal essa mensagem. Como vale a pena a gente ter um programa de qualidade. Como vale a pena a gente ter um feedback de vocês, porque com esses feedbacks a gente procura sempre melhorar a programação da RTM Brasil. Ouça a mensagem do meu querido amigo, irmão querido, ouvinte lá do Japão.
8: Meus irmãos da RTM Brasil, com a paz do Senhor, aqui é o Márcio Oliveira, estou ouvindo do Japão. Quer dizer que esse programa Correndo para Vencer tem sido uma bênção na minha vida, né? Tem esclarecido muitas dúvidas, é um programa muito rico, ao meu ponto de vista, que traz muito entendimento da palavra e conhecimento, né, no geral também. E esse episódio específico agora da da criação, né, e falando ciência junto, tem sido muito bom para mim, muito esclarecedor. Deus abençoe e continue dando força para que esse ministério possa avançar.
7: Que legal, gente, que mensagem muito bacana, muito obrigado, Márcio, você que dedicou um tempinho aí do seu dia, no seu caso, madrugada, né, no Japão são 3 horas da manhã, obrigado, querido, de coração, que Deus continue te abençoando, que você seja luz e sal aí no Japão. Grande abraço para você, e se você não enviou a sua mensagem, o Márcio, que tá lá do outro lado do mundo, o Márcio enviou pra gente, você tá aqui do meu ladinho, você não enviou? Ah, você vai enviar agora? Então tá bom, então você vai me contar como é que o programa Correndo para Vencer tem ajudado você na caminhada cristã, como é que o programa tem ajudado você no seu dia a dia. O nosso WhatsApp é o 11 974 181 456. Mas agora está chegando mais uma edição do programa Pecados e Pecadinhos, que traz como tema silêncio sobre a realidade da ira de Deus. O Dr. Russell Shedd apresenta o programa baseado em seu livro de mesmo nome. E o tema do episódio de hoje é idolatria.
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9: Agora quero tratar do pecado de cristãos de idolatrar o que não glorifica a Deus. Na palavra de Deus, a obrigação de glorificar a Deus em todas as coisas não deve ser tratada levianamente. Juntamente com a obrigação de agradecer a Deus em todas as circunstâncias, Efésios 5:20, Colossenses 3:17 e outras passagens, temos a ordem de Deus registrada pelo apóstolo João: filhinhos, guardem-se dos ídolos. 1 João 5:21. Acho que este mandamento seja pouco observado, porque não entendemos que significa criar ídolos e adorá-los. Idolatria pode ser definida como a exaltação para uma posição de majestade e supremacia, algo que apenas Deus merece ter. Quer dizer, alguém que dá glória a pessoas ou objetos que deveria ser dirigida unicamente para Deus, quebra o mandamento de Deus que proíbe a idolatria. O apóstolo Paulo escreveu para os romanos que a culpabilidade dos homens está no fato que eles conhecem a Deus, mas não o glorificaram como Deus e nem lhe renderam graças, mas trocaram a glória do Deus imortal por imagens feitas segundo a semelhança do homem mortal, bem como de pássaros, quadrúpedes e répteis. Romanos 1, 21-23. Nesse trecho, a idolatria consiste em criar e adorar imagens de objetos criados por Deus, mas também refere à falta de glorificar a Deus como Ele é, e não lhe render graças, como diz versículo 21. Martinho Lutero entendeu que idolatria significava buscar em algo criado o que somente Deus pode dar. Assim, conforme o argumento dele, até mesmo os que não têm religião servem a deuses. Ideologias ou habilidades que, segundo creem, podem justificar seu modo de vida. Timothy Keller diz isso no seu livro já citado. Claramente, nesta compreensão, uma coisa, uma pessoa, uma ideologia toma o lugar de Deus e recebe a glória que somente Ele merece. Somos familiarizados com os casos em que um partido político ou um líder se torna um ídolo. Creio que podemos definir a glorificação desta forma. Em todas as situações, deveríamos reconhecer que a fonte de todo valor é Deus.
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9: O prazer que objetos e pessoas nos dão se dá exatamente porque Deus está nos galardoando com alegria e sucesso que sem Ele não existiria. Ele se assemelha a um pai tão amoroso que somente projeta acontecimentos para o benefício dos seus filhos. É comparável a uma mãe muito atenciosa cuidando do seu bebê. Deus, infinitamente mais amoroso que qualquer pai ou mãe, deseja o reconhecimento dele como aquele que unicamente seja digno de receber glória sem medida. Por isso, Paulo instrui a responsabilidade dos coríntios desta forma: assim que vocês comam, bebam ou façam qualquer outra coisa, façam tudo para a glória de Deus. 1 Coríntios 10:31. Em situações desagradáveis, somos aconselhados a crer na verdade de Romanos 8:28. Sabemos que Deus age em todas as coisas para o bem daqueles que o amam. Deus é amor, portanto, Ele nunca tem o propósito de nos prejudicar. Sendo Ele a fonte de tudo como Criador e controlador de todos os acontecimentos, devemos crer que Ele merece nosso agradecimento e reconhecimento. Quando desobedecemos a ordem de Deus para glorificá-lo em todas as coisas, devemos descobrir que por trás desse pecado existe uma atitude idólatra. Considere esta declaração de Paulo. Trocaram a glória do Deus imortal por imagens feitas segundo a semelhança do homem mortal. Romanos 1:23. No desejo de elogiar a pessoa que nos proporcionou algum benefício ou valor, temos a tendência de glorificá-lo com palavras e sentimentos que somente Deus merece. Por trás de tudo, nosso amoroso Pai nos abençoa com objetos, pessoas e eventos que nos beneficiam ou nos proporcionam prazer. Em vez de dar a glória a Ele, que é a verdadeira fonte, adoramos a pessoa ou objeto que Ele nos deu, pois dele, por Ele e para Ele são todas as coisas. A Ele seja a glória para sempre. Romanos 11:36. Reconhecer a verdade declarada nesse versículo pode servir de antídoto do pecado de idolatria.
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9: Jesus chamou a atenção à idolatria no Sermão do Monte, dizendo: ninguém pode servir a dois senhores, pois odiará um e amará o outro, ou se dedicará a um e desprezará o outro. Vocês não podem servir a Deus e ao dinheiro, ou mamon. A palavra servir no original é duló, o que quer dizer se escravizar a dois senhores. Essa lealdade e serviço é totalmente voluntário, não obrigatório, como seria se fosse um escravo adquirido no mercado de escravos. Essa gente oprimida pela escravatura, sem qualquer direito legal, foi comprada e vendida por donos que forçaram seus escravos a obedecer suas ordens. Se resistissem ou desobedecessem, foram castigados sem misericórdia. Jesus tem em mente a escravatura agradável, escolhido de boa vontade por causa das vantagens recebidas do dono. A prática de furar a orelha do escravo que se oferecia voluntariamente foi reconhecida em Israel. Veja Deuteronômio 15, 16 e 17. Idolatria de escravos voluntários tem um exemplo claro em Romanos 6, 16. Não sabem que, quando vocês se oferecem a alguém para lhe obedecer como escravos, tornam-se escravos a quem obedecem, escravos do pecado que leva à morte, ou de obediência que leva à justiça. Deus mostra seu amor para seus filhos, escravos, dando-lhes liberdade e prometendo recompensas eternas para eles.
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9: Pense bem, os espíritos enganadores e ensinamentos de demônios declaram o contrário. Eles propuseram que tanto o casamento e o consumo de alimentos que Deus criou para serem recebidos com ação de graças pelos que creem e que conhecem a verdade devem ser rejeitados. Assim diz o texto de 1 Timóteo 4, versículo 3. O objetivo do demônio sempre visa destronizar Deus, nosso supremo bem. Ele deseja formar seguidores que pela gula, veja Filipenses 3:19, o seu Deus e o estômago, ou na rejeição do que Deus criou para nosso bem. Não glorificam ao Criador. Eles tentam desviar a atenção para as coisas como o supremo bem. Não amem o mundo, nem o que nele há. Se alguém ama o mundo, o amor do Pai não está nele. Pois tudo o que há no mundo, a cobiça da carne, a cobiça dos olhos e a ostentação dos bens, não provém do Pai, mas do mundo. 1 João 2:15 e 16. Parece uma negação do que Paulo escreveu em 1 Timóteo 4:4. Onde ele diz, pois tudo que Deus criou é bom e nada deve ser rejeitado. Quando percebemos que Paulo refere à realidade declarada em Gênesis 1, que tudo que Deus criou foi bom, concluímos que o mundo que amamos, as coisas que adoramos e os alimentos que gostamos demais são recebidos como objetos de adoração, que consequentemente se tornam ídolos. Amar ao mundo não quer dizer odiar o maravilhoso céu azul, lavado pela chuva do verão, os campos verdes da primavera após a estiagem do inverno. Uma lua cheia no crepúsculo do dia e tudo mais que alegre o coração do homem significa simplesmente gozar dessa beleza, sem elevar o coração em gratidão e adoração a Deus, que criou estes objetos para nosso prazer. O mesmo pensamento aplica-se a todos os objetos criados. Um lindo automóvel, uma casa bela pintada e decorada, uma refeição cheirosa e deliciosa se transforma em ídolo quando o coração secularizado não se curva diante da fonte de tudo que alegra o coração.
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9: Somente quando o Senhor é honrado com nossa gratidão, quando reconhecemos que tudo que possuímos vem dele, e consagrado para ele com ações de graças e oração, passa a ser adoração a Deus que providenciou tudo para nosso prazer santificado. Considere a observação que Paulo faz sobre paixão, desejos maus e ganância. São expressões de idolatria, segundo Colossenses 3:5. O mesmo apóstolo escreveu para os coríntios sobre a prática do sexo no casamento. Não se recuse um ao outro, exceto por mútuo consentimento e durante certo tempo para se dedicarem à oração. Depois unam-se de novo, para que Satanás não os tente por não terem domínio próprio. 1 Coríntios 7:5. Claramente, relações sexuais no casamento são recomendadas. Sexo não foi inventado por Satanás, mas por Deus, para ser praticado de acordo com o manual do Criador. Quando o homem ou a mulher não obedece às regras, a palavra condena essa prática como idolatria. Mas o Senhor combate a proibição do casamento que os mestres falsos promoviam na Ásia Menor no primeiro século. Quando comemos e bebemos ou casamos, o que Deus declarou atividades boas, devemos reconhecer a fonte delas no Criador. Se pedirmos com fé que Deus seja glorificado por meio desses alimentos e a prática do sexo no casamento, Hebreus 13, 4, de acordo com o padrão de Deus, agradecendo de coração ao Senhor, nós consagramos os mesmos. Exaltamos aquele de quem, por quem e para quem são todas as coisas. Tornamos as refeições e a prática do sexo no casamento ocasiões de adoração. Nós nos guardamos dos ídolos nessa esfera. Em uma cidade como Corinto, a prática do sexo em muitos casos foi relacionada com a idolatria. No Acrópole de Corinto, um templo construído em honra à deusa Afrodite, a deusa do amor, promovia a prostituição de homens e mulheres como ato de adoração à deusa de fertilidade. Paulo assegura os coríntios que nem imorais, nem idólatras, nem adúlteros, nem homossexuais passivos ou ativos herdarão o reino de Deus. 1 Coríntios 6, 9. Essa conexão entre a prática sexual e a idolatria deu para Corinto a fama de ser um centro em que a imoralidade ficou na ascendência. É verdade que os ídolos não são de fato nada em termos de religiosidade, porém, atrás dos ídolos pairavam os demônios. A adoração oferecida aos ídolos era maneira de alcançar comunhão ou parceria com os demônios. Veja 1 Coríntios 10, 19 e 20.
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7: Estamos de volta com a programação da RTM Brasil. Deixa eu ler a mensagem que nós recebemos da Marta Maia, ela que é de São Paulo, aqui da capital, e ela mandou uma mensagem referente ao Correndo para Vencer, mensagem que já será encaminhada para o pessoal da Igreja Mude, viu, Martinha? Obrigado aí pela mensagem. Ela escreveu assim: ô Cacá, boa tarde. Eu gostaria de opinar sobre o programa Correndo para Vencer. Amo ouvir estes estudos. Para mim, é muito edificante, de simples compreensão e bem didático. Aliás, sempre bom ouvir estudos sobre a palavra de Deus, que nos faz crescer na graça do nosso Senhor, né? E ela fala, seria bom ter mais estudos como esse, né? Ela já ouviu o pastor Itamir, o professor Luiz Saião, né? Ela ama todos eles em Cristo. Que legal, obrigado pela mensagem. É isso que eu falo, gente. É muito importante esse feedback dos programas que nós temos aqui na nossa grade, porque são programas que são preparados por uma equipe. Eu estou aqui no ar agora, né, representando a RTM Brasil, mas por trás, nos bastidores, né, a gente tem um grupo muito grande de pessoas que trabalham para apresentar sempre o melhor para cada um de vocês. A nossa equipe de produção, os técnicos, a nossa equipe de comunicação. Enfim, é uma equipe grande que se dedicam, uma equipe grande, né? Uma equipe grande que se dedica, eles se dedicam mesmo para que você tenha sempre o melhor aqui na nossa grade de programação. Por isso, é muito importante para nós recebermos mensagens como esta, porque isso é um feedback verdadeiro que a gente precisa para que nós possamos melhorar a cada dia, né? Melhorar a cada programa. Sempre feito com muito carinho, sempre feito com muito amor e seguindo a máxima, né? Tudo que a gente faz, nós fazemos para o Senhor e não para homens, né? Mas a sua opinião é fundamental para que a gente sempre tenha a melhor programação cristã do rádio brasileiro.
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7: Sempre, sempre, sempre. Agora temos a participação da Ana Heloísa, cantando pra gente O Semeador. São 3:23. Boa tarde.

0: RTM Brasil, para todo mundo ouvir a música com a Ana, com a Ana Heloísa, ela que faz parte do Candeeiro Coletivo, né? Que música linda, gente, que linda interpretação. E eu quero te convidar, ó, daqui a pouquinho, depois do intervalo, a gente vai ter mais uma edição do programa De Pai para Filha. É um bate-papo em que a filha faz pergunta para o pai, né? Nesse caso, a Gabi Gouveia, representando não só filha, mas também filho, e o pastor João Paulo Gouveia, representando os pais. Então, a Gabi sempre traz um tema, sempre faz uma pergunta que muitos jovens gostariam de fazer para os pais, mas não sabem como, né? Por isso que na nossa grade de programação nós temos o De Pai para Filha. E você que é jovem, você que é adolescente, você que acompanha a nossa programação, você pode enviar a sua pergunta para o programa De Pai para Filha através do nosso WhatsApp. É só você escrever assim, ó, pergunta para o De Pai para Filha. É, não precisa se identificar, você pode falar assim, olha, eu gostaria de fazer a pergunta, mas eu gostaria que não falasse o meu nome. Então, só você pedir, colocando para a gente, né, no texto. Mas se você tem alguma dúvida, seja ela qual for, tá? É, você pode enviar para o nosso WhatsApp, 11974-181-456, que a gente encaminha para a produção do programa De Pai para Filha. Então, seja qual for a sua dúvida, você jovem, adolescente, você tem dúvidas, tem aquela questão que está te incomodando, aquela questão que, sabe, aquela dúvida, aquela pergunta que não sai da sua cabeça de jeito nenhum, mande pra gente, que a gente vai encaminhar para a produção do programa De Pai para Filha. O nosso WhatsApp é 11974-181-456. Eu vou para um rápido intervalo e já já a gente volta.
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5: Você sabe que eu fico aqui imaginando, né? Eu fico aqui no estúdio da RTM Brasil e às vezes eu fico imaginando o ouvinte da Rádio Transmundial. E hoje eu recebi uma frase aqui no meu Instagram que eu achei muito legal, que eu quero dividir essa frase com você que acompanha a nossa programação. É, e se você quiser me seguir no Instagram, eu tô lá como @kkradialista, kk com a letra K. Então é K-A-K-A, radialista, né? Você pode me seguir lá no Instagram, mas eu recebi uma frase hoje que eu tava vindo pra rádio, eu dei muita risada. Tô pegando a frase aqui pra dividir essa frase com você, que eu achei demais. A frase é a seguinte: você que está ouvindo a gente, preste atenção na frase que eu recebi hoje. Coração de radialista é igual de mãe, sempre cabe mais um ouvinte. Legal essa frase, eu gostei. Tava vindo pra cá hoje e recebi essa frase. Então vou repetir porque eu quero dividir essa frase principalmente com você que ouve a RTM tem pouco tempo, você que descobriu a RTM Brasil recentemente. Coração de radialista é igual de mãe, sempre cabe mais um ouvinte. Eu achei demais essa frase, muito boa mesmo. E é verdade, viu? Coração de radialista é igual de mãe, sempre cabe mais um ouvinte como você, que faz parte aí de uma programação diferenciada, você que nos acompanha diariamente. Tem muita gente que descobriu a RTM recentemente e que ainda não participa assim ativamente, mas gosta da nossa programação. Se você é uma dessas pessoas que descobriu a rádio recentemente, você que está curtindo a RTM Brasil tem pouco tempo, mande a sua mensagem para nós. O nosso WhatsApp você já sabe de cor e salteado, mas eu vou repetir aqui, ó.
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5: Porque afinal de contas, coração de radialista é igual de mãe, sempre cabe mais um ouvinte. E agora está chegando mais um episódio do programa De Pai para Filha. 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
7: Está começando mais um episódio do De Pai para Filha aqui na programação da RTM Brasil. Eu que vos falo sou a Gabi Gouveia, estou acompanhada do meu pai e do meu pastor, JP Gouveia.
8: Olá, muito bom, mais uma semana a gente está aqui junto, conversando sobre tantas coisas legais.
7: Exatamente, e nós vivemos, se você está acompanhando real time, os novos episódios do De Pai para Filha, você viu que nós passamos por uma série de reprises, porque o pastor JP, na verdade uma reprise, né? Porque o pastor JP estava no Chile com sua irmã Tiabel, então um beijo para você, Tiabel, manda beijo para Tiabel.
8: Tiabel.
7: Mas agora ele está de volta e nós vamos hoje responder uma pergunta que foi enviada lá de casa, da Alice, eita, minha irmã do meio. E ela perguntou assim: pai, como que a gente pode aumentar a fé? Tem como dar um upgrade nela?
8: É, tem como dar um upgrade, na verdade, aumentar sempre, né? O processo é contínuo. Ah, você vai lembrar que todo o processo do cristianismo, ele é ao longo do caminho, né? Então, a gente não pode perder o sentido que a gente está indo e nem perder a trilha que a gente está formando, né? Não é uma jornada a vida, né? E a gente vai aumentando a fé à medida que a gente vai pondo em prática aquilo que a gente já aprendeu. Quanto mais se coloca em prática o que se aprende, mais a gente pode avançar. Lembra que a gente sempre avança a partir de um degrauzinho.
7: Uhum.
8: Se a gente ficar estagnado naquele degrau, né, o autor de Hebreus vai falar, não adianta você ouvir se você não pratica, né? Hebreus não, Tiago. Tiago vai falar, se você ouve e não pratica, sua fé é vazia, sua fé é inócua, ela não existe. Você entendeu? É, bem no final ali do capítulo primeiro. É, essa é a relação que a gente precisa ter. Precisa entender o processo de que quanto mais eu pratico a fé, quanto mais eu pratico o que Jesus ordenou, mais possibilidades eu tenho de avançar para o próximo degrau. É, a gente fica estagnado se não exercita. Né? Funciona desse jeito. Então, eu quero perder a barriga. Se não exercitar,
7: não vai,
8: a barriga vai ficar lá. Uhum. Você entendeu? Não vai sair de lá. Então, a gente precisa exercício. Precisa exercitar. É sempre assim. Então, a relação com a fé, ela vem também por jejum e oração. Né? Lembra quando Jesus desceu do Monte da Transfiguração junto com os discípulos e encontrou um pai que tinha um filho que tinha colapsos, demônios, né? E aí a conversa chega, o que está acontecendo, né, no meio do alvoroço? Aí os discípulos falam, esse garoto aqui está com esse problema. O pai fala para Jesus, meu filho tem um problema, ele é jogado no fogo, tal, todos os lugares, se machuca e tal. Ah, tá. Mas os seus discípulos não foram capazes de
7: tirar.
8: E aí Jesus fala, geração incrédula e perversa. Né? O incrédulo vai aparecer tanto no Mateus, quanto no Marcos, quanto em Lucas, né? Os três evangelhos sinóticos. Então, a incredulidade é muito forte nesse texto. Aí, eu conversando assim com o pai, né? Há quanto tempo isso acontece? Ah, desde pequeno, tal, não sei o que lá. Aí o pai fala, se tu podes, cura o meu filho. Ele fala, se eu posso, tudo é possível ao que crê. E aí ele fala, eu creio, ajuda-me na minha fé. Então Jesus fala assim, traz o menino. E aí Jesus expulsa os demônios, surdo, mudo lá que tinha, e põe para fora o demônio. Beleza. Aí os discípulos ficam constrangidos. E na caminhada de volta para casa, eles perguntam, por que a gente não foi capaz de expulsar aqueles demônios? E Jesus responde, porque vocês não têm fé. Se vocês tivessem fé do tamanho de um grão de mostarda, vocês diriam para essa montanha, passa daqui, se joga no mar e ela se jogaria. Aí os discípulos, puxa vida, e agora? E ele fala, e essa espécie só sai com jejum e oração. O problema é o seguinte, a pergunta foi...
7: Nossa, tem uma espécie específica.
8: Por que eu não pude expulsar esse demônio? Essa é a pergunta. E a pergunta, a resposta de Jesus é, vocês não têm fé.
7: Uhum.
8: É incrível que o texto inteirinho está falando sobre incredulidade. E a gente liga essa questão da casta, da espécie, a gente liga aos demônios. O texto não está falando de demônios em nenhum momento, está falando de incredulidade.
7: Sim.
8: Então, só posso acabar com a incredulidade no meu coração se eu tiver fé, se eu tiver jejum e oração. Então a pergunta é, como eu posso aumentar a minha fé? Jejum e oração. E aí a gente vai entender muitas coisas. A oração é um relacionamento com Deus. Para eu me aproximar de Deus, eu preciso crer que Ele existe.
7: É, porque na oração você está... Se você não crer, você está falando sozinho. Para a oração realmente, você está orando, você está crendo que alguém está te ouvindo.
8: Exatamente, eu preciso ter fé.
7: Uhum.
8: Entendeu? Não é imaginação, não. Eu preciso imaginar, como na música do Gilberto Gil, né? Para falar com Deus, preciso ter imaginação. Não, não preciso ter imaginação. É fé.
7: Uhum.
8: Fé é a certeza das coisas. Entende?
7: Uhum.
8: Para eu, e aí o texto bíblico também é importante, que é quem se aproxima de Deus precisa ter fé, precisa crer que Ele existe. Senão, é impossível se aproximar dele. A oração é essa aproximação. Então eu faço essa aproximação. Ok, mas como eu aumento a minha fé, ou como eu tiro a incredulidade da minha vida? Com a oração e com o jejum. O jejum, muitas vezes, a gente coloca ele para... eu vou fazer um jejum para eu ganhar na loteria, né? Sei lá.
7: Entendeu?
8: Para eu ficar curado, para eu não sei o que lá... O jejum não necessariamente serve para isso. Ele serve para aproximar você de Deus. Muito mais. Então, eu preciso de fé para me aproximar. E à medida que eu me aproximo, mais fé eu tenho nele. Você entendeu? Mais eu creio, mais eu acredito. E

0: E ele vai sair, vai falar para aquele monte, se joga no mar. E ele vai se jogar no mar.
1: Então a nossa fé deve ser muito menor que um grão de mostarda.
0: Muito menor.
1: Pois é.
0: A gente só tem essa fé, a priori, a maioria das pessoas, é uma fé que é nata, né, que nasceu, tá dentro do coração. Deus pôs fé no coração de todo mundo. Tá? Por quê? Porque esse é um mecanismo de aproximação. E ele deixou, então, uma portinha aberta. É uma porta ainda pequena, mas ela vai abrir cada vez mais à medida que eu me aproximo dela. Então é o degrau. Eu estou nesse degrau 1. Para ir para o degrau 1, para o 2, eu preciso exercitar o degrau 1. E aí eu vou passar para o 2. É um amadurecimento natural. Entendeu? Tudo é muito natural. A gente vê de maneira religiosa, sistemática, precisa estar com o sapato amarrado, né? Precisa, entendeu? Não pode piscar, né? Não pode falar alto, tem que falar baixo, ou tem que gritar, ou tem que levantar a mão, ou baixar
1: servir
0: a mão.
1: Servir em 300 ministérios.
0: Exato. A gente fica colocando essas coisas assim, mas a vida cristã, ela é natural. Ela só acontece, né? A gente falou na igreja outro dia sobre o texto ide, né? Ide, fazei discípulos. São dois verbos. Os dois estão conjugados no auristo, que é uma conjugação verbal grega. Porém, o primeiro verbo, que é o ide, que está traduzido como imperativo, não é um imperativo, ele é passivo. O segundo é imperativo. O primeiro, ele pode ser conjugado e deve ser conjugado com indo. À medida que você estiver indo no seu caminho, na sua jornada, faça discípulos. É isso que ele está dizendo. Então não é ide, fazer discípulos.
1: Só que é muito comum cair na mesmice desse indo. Que a pessoa fala, eu estou indo, mas ela fala, putz, será que a minha fé diminuiu? Será que...
0: Ele está dizendo assim, Gabi... Você está indo para se parecer com Cristo? Puxa a Clara e a Alice e discipula elas. Nessa sua jornada. Não precisa ser uma coisa institucional. Puxa alguém. Os pais precisam fazer isso. Na caminhada, puxa os filhos. Puxa a esposa, puxa o marido. Discipula eles. É isso que ele está falando. Então, na sua jornada, filha, e na jornada de todos que estão, a gente aumenta a fé como? Indo. Só indo, continua indo para frente, continua caminhando, continua na sua jornada, continua na pegada, que a sua fé vai aumentar, porque você vai se aproximando dele, exercita isso, é no exercício
1: esse
0: diário.
1: Esse continuar indo é fazer o básico bem feito, né?
0: Beleza.
1: É o que você disse, puxa alguém, é lidar com pessoas, vida em comunidade, discipular quem está ao seu redor, se permitir ser discipulado, jejum e oração.
0: Beleza.
1: E leitura da palavra.
0: Chama para almoçar na sua casa, chama para tomar um café, sai para passear, vai ao cinema com alguém, mostra o cristianismo para ela, isso é fazer discípulo. E exercício da fé é diariamente, você entendeu? Você vai ser aqui, ficar chateada com algum colega do trabalho que fez alguma coisa para você? Você vai exercitar a sua paciência, você vai exercitar o perdão.
1: Eu percebo que, na maioria das vezes, a dificuldade é o que faz a gente se aproximar do Senhor.
0: Entendeu?
1: Quando está tudo bem, você acha que está ótima a minha relação com Deus.
0: Então é na caminhada.
1: Exato.
0: É na caminhada que tudo acontece. Se você exercita no primeiro degrau, você está tão bom no primeiro degrau, quando você chegar no segundo, você não precisa voltar para o primeiro, porque ficou coisa para trás. Não, você vai para o segundo. Você está bem no segundo porque exercitou, porque praticou, vai para o terceiro. É assim que funciona. Como aumenta a minha fé? É prática. Exercita a fé no degrau que você está, na jornada sua, e espera que na próxima você também vai exercitar para continuar caminhando. Como é que aumenta a fé? Jejum e oração, prática diária da vida cristã.
1: É isso aí. Se você também quiser mandar sua pergunta, acessa na descrição do episódio, nas redes sociais da RTM, ou também no nosso WhatsApp, que tá aqui na descrição, para você poder mandar sua pergunta ou seu tema pra gente, tá bom? A gente volta quando, pai?
0: Na semana que vem.
1: É isso. Tchau.
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1: Agora eu quero convidar você para esse momento tão especial, tão gostoso, que é a nossa devocional do dia. Você já fez a devocional hoje? Que legal, parabéns. Não fez ainda? Então eu quero te convidar para que juntos possamos ouvir a mensagem do nosso presente diário, ouvir a palavra de Deus. Então aumente o volume do seu rádio, pegue aí a sua Bíblia, pegue o seu PD e também o seu bloquinho de anotações, a sua caneta, marca texto, porque está chegando na programação da RTM.
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1: Hoje é dia 8 de julho e o título do presente diário é Santidade. Leitura bíblica está em Romanos capítulo 12, versículo 2. Versículo chave: porque Deus não nos chamou para a impureza, mas para a santidade. 1 Tessalonicenses capítulo 4, versículo 7. Santidade vem do termo grego hagios, que significa separação. No contexto bíblico, tornar puro para Deus ou ainda afastar-se do pecado e viver de forma que honre o Senhor. É fato que uma das coisas mais difíceis é caminhar em santidade. Isso porque não fomos afetados por resquícios do pecado original, mas por ele todo. Não recebemos algumas gotas, mas um temporal inteiro. Dessa forma, como é possível andar 100% na linha? Como sermos imitadores de Cristo? Quando criança, ouvi essa história. Um homem tinha um porquinho, então o tirou da lama e lhe deu um banho. Assim que soltou o animal, ele voltou correndo para a lama, pois ali é a sua natureza. A lama é atraente ao porquinho, como o pecado é para nós, pois proporciona prazeres imediatos, embora temporários. Certo pastor de jovens deixou uma piscina de bolinhas no púlpito com a inscrição: não toque, pecado. Ninguém quis saber. Antes do culto, alguns jovens já estavam pulando na piscina. Quando aquele líder foi pregar, perguntou-lhes quem queria entrar nela. Um jovem se propôs e mergulhou. Em seguida, o pastor indagou o que ele havia visto no fundo daquela piscina. O garoto disse: ah, vi bolinhas coloridas e nada mais. O líder concluiu: essa piscina se chama Campo da Transgressão. Cada bolinha é um pecado, como indica o aviso. Chega uma hora em que se está tão envolvido que não se vê nada além do pecado. E a parte interessante é que ele é atraente. A notícia boa é que, por mais que seja difícil viver em santidade, Deus nos ajuda. No texto bíblico, Paulo nos ensina que o primeiro passo depois de depender do Senhor é renovar nossa mente nele. O termo grego metanoia quer dizer arrependimento, mudar a forma de pensar, sofrer uma transfusão de mente, ou seja, a mente de Deus no lugar da nossa. E isso é possível apenas quando o buscamos. Só assim resistiremos aos encantos do pecado e seremos totalmente separados para Deus. Buscar a santidade é o que nos fará resistir ao pecado e honrar a Deus.
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3: Hoje é dia 8 de julho e o tema é Alvoroço. Nações se agitam, reinos se abalam. Ele ergue sua voz e a terra se derrete. Salmos 46, 6. Até que o príncipe das trevas seja amarrado e jogado no lago de fogo, Apocalipse 19, 19 e 20, ele vai incitar guerras e todo tipo de mal na terra. Não deixe que o alvoroço dos nossos tempos distraia você de buscar ao Senhor de todo o coração. Ele está no comando. Eu sou Pedro Campos e é um prazer orar com você.
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8: Quatro horas e três minutos. Boa tarde para você. Seja bem-vindo, seja bem-vinda. É a programação da RTM Brasil para todo mundo ouvir. Eu sou o Cacá Rodrigues e até às 19h a responsabilidade da audiência da RTM é totalmente minha. Mas não é só minha não, viu? É sua também. É. Você participa com a gente, manda recados, beijos, abraços, interage com a nossa programação. Sabe quem tá com a gente? A Magnólia tá curtindo a gente lá em Macau, Rio Grande do Norte. Oi, Magnólia, um grande abraço para você, muito obrigado pelo carinho, pela audiência. A nossa querida Lízia, ela escreve: sou nova por aqui, eu moro na cidade de Lavras, em Minas Gerais. Eu amo ouvir a RTM e todos os programas para mim são inspirados por Deus, sem excesso nem de nenhum. Meu nome é Isa Lízia Braga. Ô Lízia, um grande abraço para você, para todo o pessoal de Lavras aí em Minas Gerais, um abração. Lídio Alberto também conosco, muito obrigado aí pelo carinho, pela audiência. A Fabiana Ferraz escreveu: ô Cacá, boa tarde, meu nome é Fabiana, moro em Três Coroas, Rio Grande do Sul, eu sou de Minas Gerais, ali pertinho de Teófilo Ottoni. É o Teófilo Ottoni, eu conheci a rádio tem pouco tempo e sou ouvinte fiel. Que Deus abençoe a todos e uma quarta-feira abençoada. Brigadão, Fabiana. Então, como você é mineira, vou falar o mineirês. Um abração para você mesmo, viu? Brigadinho pela ligação. Quem tá conosco? A Maria do Socorro também tá com a gente. Maria do Socorro Soares também com o radinho ligado. E claro que a nossa ouvinte de carteirinha, Elcinete Coutinho, marcando presença aqui na programação da RTM Brasil. Mas agora tá chegando aquele programa tão especial que fala de ecologia, fala de natureza. É um programa Pensando Verde. A ecologia e o meio ambiente são colocados de maneira séria, equilibrada e contextualizada. E esse programa, gente, ele é apresentado pelo engenheiro florestal Carlos Henrique. Tá preparado para ouvir o programa de hoje? Então aumente o volume.
9: Por conta do tempo, o calor, né, a grama acaba secando muito rápido, o jogo fica muito travado, a gente não consegue ter ritmo de jogo. Isso nos dificulta,
10: que
9: a gente quer jogar, a gente quer mover a bola de um lado a outro. E isso atrapalha nosso jogo, mas vamos ter que nos adaptar, porque acredito que vai ser assim toda a competição, onde todo mundo vai ter o mesmo campo para jogar. Então a gente vai melhorar, vai evoluir e vamos conseguir grandes vitórias.
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12: Fala pessoal, meu nome é Carlos Henrique, está começando mais um Pensando Verde, nosso encontro semanal para falar sobre fé e meio ambiente. E gente, você já sabe, mas vale a pena lembrar, se você tiver alguma pergunta, alguma matéria, alguma coisa que você sempre quis entender melhor, que você está em dúvida, recebeu uma mensagem ali no WhatsApp sobre meio ambiente, que você não sabe como responder, ou não sabe se é verdade, manda no nosso WhatsApp, DDD11 97 418 1456, e bora aprender juntos. Pessoal, a gente está na Copa do Mundo e essa fala do Vini Júnior, ela repercutiu, né? E eu acho que ela se encaixa muito bem com o que a gente vem conversando. Na semana passada, a gente conversou sobre contentamento. A gente viu que um coração que nunca diz basta acaba produzindo uma vida de excessos. Então hoje eu queria que a gente avançasse um pouco mais. Porque quando o ser humano ignora os limites da criação, não é só o coração que sofre, né? Não são só as emoções, a gente não é que a gente só fica triste, não é isso. O corpo vai sofrer, né? A terra vai sofrer. Então, é basicamente um resumo do que o Vini Júnior disse, né? Tá quente. Nessa Copa do Mundo, esse é um dos assuntos mais comentados. Para além do futebol, né? De todo show que nossa seleção tá dando, um dos assuntos mais comentados é o calor. A gente está tendo que ter duas pausas para hidratação durante os jogos. Então acontece uma pausa no primeiro tempo e uma pausa no segundo tempo. Os jogadores estão reclamando do horário das partidas, porque está muito quente. Os torcedores estão reclamando da falta de sombra, e eles estão buscando sombra. A gente tem visto os médicos reforçando a hidratação. A gente tem visto pessoas desmaiando e morrendo por causa de calor. Atletas tentando manter desempenho em condições muito difíceis. Muito difíceis mesmo, gente. E aí, o próprio Vini Júnior resumiu, né, como eu já disse aí, o sentimento de muita gente. Tá muito quente. E o que a gente precisa pensar quando a gente vê toda essa realidade é bem simples, gente. Quando um atleta de alto rendimento, que é preparado fisicamente, que é acompanhado por médicos, nutricionistas, fisiologistas, sente o impacto do calor extremo, imagina o trabalhador que passa o dia no asfalto. a pessoa idosa em uma casa sem ventilação adequada, a criança em uma comunidade sem arborização, o entregador do aplicativo de comida que pedala o dia inteiro, que anda de moto o dia inteiro ali embaixo do sol, o agricultor que está vendo a lavoura dele secar. O calor extremo, ele não é só incômodo, ele afeta o corpo, altera o sono, afeta a respiração, nosso coração, nossa produtividade, afeta a alimentação, a vida, gente. E talvez isso nos ajude a perceber uma coisa. Quando a gente fala de clima, a gente não está falando de um assunto distante, de um assunto de gente à toa, ou então de gente que tem tempo para pensar nessas coisas. A gente está falando da condição concreta da vida humana sobre a Terra. Se a gente não tiver um bom clima, a nossa vida na Terra se torna muito mais difícil. Tem uma imagem muito forte na Bíblia que eu queria usar para a gente poder entender isso. Lá em Deuteronômio, no capítulo 28, salvo engano, versículo 23, Deus fala bem assim para o povo de Israel, ó: o céu sobre a tua cabeça serão de bronze e a terra debaixo de ti será de ferro. E essa é uma das imagens mais duras que a gente tem nas escrituras. E ela fala de um mundo onde a vida vai se tornando impossível. O céu de bronze, esse texto, ele não está num sentido espiritualizado de ai, Deus vai parar de falar com o seu povo. Não é, gente. É um texto muito prático para uma realidade que aquele povo conhecia. O céu de bronze era o céu fechado, era o céu que não entregava chuva, um céu que parece pesado, duro, que nada passa. É a imagem da seca extrema, da espera por uma água que não vem, de um agricultor que olha para cima e não encontra sinal de alívio. Já a terra de ferro é o chão endurecido, é o chão ressecado, rachado, que não consegue receber uma semente, não vai conseguir germinar, não consegue produzir alimento. O céu de bronze e a terra de ferro formam uma imagem de colapso. O céu não dá chuva, a terra não dá fruto e a vida fica ameaçada. Mas é importante que a gente leia esse texto com cuidado, porque Deuteronômio 28 faz parte da linguagem da aliança entre Deus e Israel. Deus estava chamando o seu povo para viver em fidelidade, a obedecer os mandamentos dele, organizar a vida de forma justa, cuidar do pobre, do estrangeiro, da viúva e do órfão. E não transformar a terra prometida em um lugar de maus tratos às pessoas e à criação de Deus. Por isso que quando o texto fala de maldição, ele não está falando de um Deus que é caprichoso, vaidoso, um Deus mimado, né? Não é isso. Está mostrando que uma vida organizada contra Deus produz desordem. Quando a aliança é quebrada, a terra também sente. A gente não pode pegar esse texto e dizer que cada onda de calor, cada seca ou cada enchente é um castigo direto e específico de Deus. A própria Bíblia é mais cuidadosa do que isso. Jesus, lá em Lucas capítulo 13, ele vai rejeitar essa ideia de que as vítimas de tragédias são necessariamente mais culpadas do que outras pessoas. Mas a gente também não pode pegar esse texto e tirar dele a força da imagem que ele está produzindo. Um céu de bronze e uma terra de ferro nos lembram sim que existe uma ligação profunda entre vida espiritual, justiça, obediência e saúde da criação. Quando a gente volta lá para Gênesis, a gente vê Deus criando um mundo que é preparado para poder sustentar a vida. Deus cria luz, água, solo, sementes, frutos, animais, seres humanos e tudo isso em relação, tudo isso de forma equilibrada, né? Ele cria um mundo que é capaz de abrigar a vida. A criação não aparece na Bíblia como um cenário descartável. Ela é o lugar onde a vida acontece diante de Deus. Mas quando o ser humano trata a criação apenas como recurso, quando a terra vira uma mercadoria sem limites, o desenvolvimento perde o senso do cuidado e o lucro vale mais que a vida, o que a gente começa a experimentar são sinais de desordem. A terra responde, o ser humano responde, o clima responde. E existe outro ponto importante. O calor não atinge todo mundo da mesma forma. Quem tem ar-condicionado sente de um jeito. Agora, quem mora em uma casa de telha baixa, sem ventilação e sem árvore por perto, sente de outro jeito. Quem trabalha em escritório climatizado, sente de um jeito. E quem trabalha na rua, sente de outro. Quem pode parar, beber água e descansar durante o dia, vai enxergar a realidade de um jeito. Quem precisa continuar trabalhando para sobreviver, vai sentir o meio ambiente de outro jeito. Por isso que falar de calor extremo também é falar de justiça. Percebe? O cristão, gente, ele não é chamado ao medo. Ele também não é chamado para a indiferença. A gente é chamado para sobriedade, para compaixão, para responsabilidade, para prudência. Porque cuidar da criação não é só preservar paisagens bonitas, é proteger as condições que tornam a vida possível, é amar o próximo de forma concreta. A imagem de Deuteronômio nos ensina pelo menos três coisas. A primeira coisa que ela nos ensina é que nós somos dependentes. A gente depende da chuva, do solo, das estações, da estabilidade do clima, para poder viver. Assim, o meio ambiente, ele permite que a gente viva, né? Um meio ambiente saudável permite que a gente viva. A segunda coisa é que a criação, ela tem limites. Ela não pode ser explorada indefinidamente sem responder. Como um corpo cansado, a terra também dá sinais de cansaço. E a gente precisa estar atento a esses sinais. E terceiro, a verdadeira fé gera responsabilidade. Quem ama o Criador aprende a cuidar daquilo que ele criou. Porque eu amo aquilo que ele ama. E eu cuido daquilo que ele cuida. É bem simples, gente. Enfim, quando o Vini Júnior disse que estava difícil jogar por causa do calor, ele deu voz a uma realidade que milhões de pessoas enfrentam todos os dias. O calor extremo não é só detalhe de um jogo, não é só durante a Copa do Mundo. Ele é um sinal de um mundo sob pressão. E diante disso, a Bíblia nos oferece uma imagem muito forte. Um céu de bronze e uma terra de ferro. Um céu que não dá chuva e uma terra que não dá fruto. Uma criação que já não responde como deveria. Mas essa imagem não deve produzir só medo. Deve produzir humildade, arrependimento, responsabilidade e, principalmente, gente, deve produzir cuidado. Porque Deus criou um mundo bom, um mundo capaz de sustentar a vida, um mundo onde céu, terra, água, alimento e seres humanos estão profundamente conectados. Então, que Deus nos ajude a viver como mordomos fiéis, como gente que reconhece os limites da criação, gente que ama o próximo, que não trata a terra como um objeto descartável, que entende que um céu que dá chuva e uma terra que dá fruto são presentes do Criador, e que diante do calor que pesa sobre tantas pessoas, a igreja seja sinal de cuidado, de esperança e responsabilidade. Pessoal, muito bom estar com vocês. Espero que tenham gostado de mais esse episódio. E se você perdeu algum programa ou quiser ouvir esse novamente, ou então os anteriores, basta acessar o site da RTM, www.rtmbrasil.org.br. Abraço, pessoal, e até semana que vem.
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0: Muito bem, estamos de volta aqui com a programação da RTM Brasil. Agora eu vou fazer uma viagem internacional de Brasil para Portugal. Melhor, né? Do Brasil para o Portugal, para Portugal, porque vamos conversar diretamente da Rádio Transmundial de Portugal com o nosso querido missionário pastor Rubinho Pirola. Porque quando pensamos na RTM, normalmente lembramos da produção de programas e também das nossas transmissões. Mas existe um trabalho de bastidores que torna tudo isso possível e amplia o alcance da missão. Hoje nós vamos conhecer um pouco da atuação da RTM, da missão RTM em Portugal. Hoje nós vamos conversar com meu querido amigo, parceiro, pastor, missionário, Rubinho Pirola. Rubinho Pirola, é um prazer recebê-lo. Bem-vindo à programação da RTM Brasil.
1: Obrigado, Cacá, meu querido companheiro. É uma alegria tremenda, vocês nem fazem ideia, de estarmos ligados com essa equipe fantástica da RTM do Brasil e poder falar para os nossos amados ouvintes e até aqueles que oram, que ofertam, que apoiam o trabalho missionário da RTM, que, como boa missão, não se atém ali ao local onde nós estamos, mas vai até que nós cumpramos aquilo que o Senhor nos mandou fazer, ir até os confins da terra. E para ir aos confins da terra, certamente passam por Portugal.
0: Que legal. Ô Rubinho, me conta, como é que você foi parar em Portugal? Como é que Deus, né, acabou direcionando você para esse país tão querido por nós?
1: Sem dúvida, Cacá, é aquelas coisas que eu chamo de cristocidências, uma série de peças que Deus move e fez com que nós viéssemos parar em Portugal. Eu tinha ido para o Reino Unido, passei lá quase 2 anos a servir, morando na Inglaterra e trabalhando por toda a Ilha Britânica, servindo a Igreja Nacional. Não fomos lá para plantar nenhuma igreja brasileira, mas para trabalhar com os nacionais. E de lá recebemos, no ano de 1998, um pedido, 97, final de 97, um pedido de ajuda da Aliança Evangélica Portuguesa, e assim viemos para cá para ajudá-los na produção de programas de TV, que eu não sei se sabem, cá em Portugal, em alguns países da Europa, o governo paga, banca um programa conforme a quantidade dos fiéis de alguma confissão religiosa, para um programa próprio na cadeia nacional de rádio e televisão. Então, nessa altura, criamos um personagem chamado Repórter Abelha, e nós começamos a trabalhar na grande mídia, justamente atendendo um clamor da igreja. Nessa eu fiquei até 2010, voltei para o Brasil, terminei alguns estudos, algumas pesquisas acadêmicas que fazia, estudando lá na Mackenzie, e juntei-me à Casa da Rocha, que está conosco aqui no... E voltei então em 2019, estamos cá desde então. Mas eu tive o privilégio, viu, Cacá, de ser uma pessoa que começou a Rádio Transmundial em Portugal, isso por volta do ano 2000.
0: Você é um dos responsáveis, você é um dos fundadores. Você falou aí do repórter Abelha, que é diferente do funcionário Abelha, né? O repórter Abelha provavelmente fazia matérias, reportagens, indo pra lá e pra cá. Já o funcionário Abelha, você conhece o funcionário Abelha? Conhece o funcionário Abelha, Rubinho? É aquele que quando não tá voando, tá fazendo cera.
1: bem isso.
0: Agora, ô Rubinho, muitas pessoas imaginam que o trabalho da rádio acontece apenas dentro dos estúdios, dentro aí do escritório, mas na prática, como que é esse trabalho fora das quatro paredes, Rubinho? Como é que você consegue organizar tudo isso? Porque aqui nós da RTM Brasil, eu falo que nós somos um tripé: rádio, missão e editora. Como é que vocês atuam aí em Portugal?
1: Querido, temos de contar pelas características bem firmadas da igreja portuguesa e um pouco da cultura portuguesa. Quando viemos para cá, só para terem uma ideia, nós tínhamos exatamente 0,9% da população, nós os evangélicos, cristãos de raiz evangélica. Então, naquela altura, nós percebemos que a rádio tinha de fazer algo que nós continuamos a fazer, que é um apoio à igreja, e não simplesmente como algumas pessoas pensam, que nós repetimos alguns modelos de copia e cola. Pegamos estratégias, coisas que deram certo e dão certo no Brasil e simplesmente importam para cá. Não, não. Nós tivemos um tempo de ouvir a igreja portuguesa, e é assim que nós o fazemos. Focamos no discipulado, incentivamos as igrejas. E, então, para além do nosso trabalho de produção de programas, nós nos juntamos a alguns irmãos, mobilizando a igreja portuguesa na formação de líderes e, obviamente, no treinamento dos irmãos para que cada crente participasse desse trabalho de evangelizar e discipular pessoas, cumprindo aquilo que nós chamamos de o ID de Jesus, esse comissionamento, que hoje vem sendo transformado em vinde. Ao invés de ID, é o vinde. Ao invés de nós irmos até a sociedade, nós esperamos que ela venha até nós, ou nas igrejas, evidentemente. Então, com isso, nós investimos muito em programas, originariamente, de evangelização. Aí começamos através da Bíblia, aí para cá ganhou um nome mais poético, mais condizente com a cultura portuguesa, e chamamos-lo de O Som do Livro. Que legal. O livro que continua a falar mesmo depois de termos lido. E nesse trabalho de ouvir a igreja portuguesa, de nos envolvermos com ela, nós nos envolvemos com vários projetos, até pioneiros cá em Portugal, para além de especificamente produzirmos rádio. E esse é um trabalho que nós continuamos a fazer, andando junto com a igreja. E eu creio, Cacá, né, que muito do que nós fazemos aí no Brasil é um apoio diferenciado, em que nós nos juntamos a iniciativas que já dão certo, que já acontecem. Cá nós tivemos de trabalhar, e fazemos até hoje, por exemplo, um evento para a juventude que lida com arte, que traz o evangelho, que desperte os jovens para a pregação do evangelho. Nós trabalhamos então já no planejamento, que aqui nós chamamos planeamento. Uhum. E aliás, esse é um dos grandes temas a discutir, Cacá, porque a língua não é mais a mesma, né? Nós temos bastante diferenças, e uma das coisas, então, como brasileiros, nós tivemos de ter essa atenção para percebermos os nuances da cultura, do modo de ser, do modo de estar, para que nós não fôssemos vistos como a fé evangélica ainda é vista, como uma fé alienígena, algo que veio primeiramente dos países europeus do norte, depois da América, e hoje a imprensa aqui tem falado muito como uma fé que vem do Brasil. E nós trabalhamos aí, vamos dizer assim, um pouquinho fora dessa vertente, apoiando a igreja portuguesa, na identidade da igreja portuguesa, numa linguagem acessível, uma comunicação contextualizada para os desafios do português de hoje. E graças a Deus, eu creio que, sem dúvida nenhuma, se o nosso trabalho não é vão no Senhor, Nós temos sim a ver um pouco com aquilo que agora em final de 2024 soubemos que a igreja portuguesa já seria 2,2% da população, né?
0: Que legal,
1: então,
0: que legal.
1: Então eu penso que nós temos feito um bom trabalho.
0: Agora, Rubinho, você é um cara que viaja bastante por causa mesmo da missão, né? E se não tivesse esse trabalho de articulação, essas viagens, esses programas, esses eventos, qual seria o impacto na missão se isso não existisse, Rubinho? A gente percebe, pelo que você disse, que teve um crescimento de zero alguma coisa para dois pontos alguma coisa. É um número significante.
1: Sim. Eu diria o seguinte, não sei se lembram quando Jesus enviou os primeiros 70 missionários, lembram-se disso? Lá no princípio do Evangelho de Lucas, há isso bem registrado, em que Jesus diz para eles, não levem nada. O que é o não levem nada? É o não cedam essa tentação de trazer a sua cultura e jogá-la goela abaixo para a população que queiram atingir. E esse, infelizmente, continua sendo o grande pecado de muito projeto que vem do Brasil, não só para Portugal, como os países de fala e expressão portuguesa em África e também no Extremo Oriente, lá em Timor-Leste, por exemplo. Eu creio, Cacá, que nós precisamos prestar muita atenção, conhecer o modo de ser do português para podermos ajudá-los como temos, ou como vimos fazendo, né? Um enfoque grande no diálogo e tudo isso. Então, nós, através dos nossos programas, chegamos a plantar uma igreja numa região muito carenciada de Portugal. Eu viajava pelo menos uma vez por semana, várias vezes eu passei disso, 250 quilômetros para ir, 250 para voltar, e nós conseguimos plantar uma igreja na região do Alentejo, está lá até hoje firme, está nas mãos da Assembleia de Deus, que foi a denominação que assumiu o trabalho, e com isso nós ainda sonhamos em plantar outras igrejas. Só para ter uma ideia, Cacá, da magnitude desse trabalho, nós fomos a primeira, nós plantamos a primeira igreja na Europa em cerca de 55 anos na altura. Também percebemos gente apoiando líderes, então hoje temos um projeto já nascido de ajuda a missionários e pastores em crise. Nós temos promovido a arte e a cultura cristã no país. Só para ter uma ideia, Cacá, muitos artistas da primeira linha aqui do jet set português começaram, ouviram pela primeira vez a sua arte, ouviram né, o seu trabalho pela primeira vez nas rádios FMs aqui, através da gente. E eu cito aqui Heber Marx, Ruben Alves, que é o maestro do Ídolos Portugal. O Heber Marx abriu o Rock in Rio do ano retrasado cá em Portugal, e tantos outros. Eu não sei se era bom dizer isso, né, Cacá? Que nós não temos uma emissora de sinal aberto.
0: Uhum.
1: Desde o princípio, nós fomos por um caminho mais caro, mas mostrou-se também muito mais eficaz. Nós produzimos programas, obviamente estamos na internet 24 horas por dia, os irmãos podem nos ouvir, a boa expressão do idioma português, mas nós compramos espaço em hoje 15 FMs por Portugal, e estamos a cobrir cerca de 70% e poucos do território português. Nós gastamos mais nesses 25 anos, Cacá, do que precisávamos para ter pelo menos duas emissoras de rádio. Mas eu creio que Deus está mais interessado em pessoas, em vidas, do que em propriedade, não é isso?
0: Não, isso é a pura realidade. E além de Portugal, que fala o português, claro, né? O português de Portugal, que é um pouquinho diferente de cá. Mas você também, a RTM, faz um trabalho voltado para outros locais que têm a língua portuguesa. Quais são esses outros locais, Rubinho?
1: Estamos apoiando a igreja a rádio e a igreja, evidentemente, mas apoiando os nossos companheiros de Moçambique. Temos programas lá na rádio de Maputo, a Rádio Capital FM. Nós temos treinado líderes e pessoal de rádio de Angola, da Guiné-Bissau. Também temos apoiado os irmãos de São Tomé e Príncipe e, mais recentemente, Cabo Verde, terra da grande seleção de Cabo Verde.
0: Terra de vozinha.
1: Um assunto fantástico. Sem dúvida. Mas um povo muito amado, muito especial, e nós temos nos ocupado em treinar liderança, em despertar os jovens nesses países para que consigam tocar a população da sua terra da melhor forma possível, usando arte, usando a comunicação contextualizada.
0: E o programa que você apresenta brilhantemente, o Café com Deus, também esse programa vai para essas regiões?
1: Como sujeito perturbado, né? Não sei se podemos tocar nesse assunto, mas...
0: Peraí, que foi? Quer falar com o Rubinho? Então fala aqui, peraí. Ô, cafeiteiro! Vamos parar de falar essas coisas, porque você tá enrolando demais. Arara! Ô, meu Deus! Ô, cafeiteiro, você tá mais pra coach do que pra pastor.
2: E a gente faz esse personagem com muito carinho, né, Rubinho?
1: Não faz ideia o tanto que comentam, nem tanto o conteúdo do programa, mas as tuas intervenções, meu querido. E o programa, ele é ouvido, acessado, né, nesses países de África. Para ter uma ideia, está na China,
0: que legal.
1: Na América e pela Europa. Recentemente estive na França falando com jovens lá da cidade de Paris, e fiquei impressionado que tinha gente lá rindo das tuas piadas, viu, querido?
0: Mas você sabe que eu faço isso com muito carinho, que acabou caindo no meu colo esse personagem que eu trato com muito carinho. E aqui no Brasil alguns me chamam de incircunciso, né? E pediram até pra fazer um bonequinho do incircunciso pra colocar à venda na loja RTM Brasil. Mas, Rubinho, pra gente finalizar... 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Por isso que é importante que você doe, porque nós não recebemos verbas federais, municipais, não. A gente é uma missão. Então, tudo que a gente faz, tudo é feito através de doações. E você pode colaborar com a missão lá em Portugal, não é mesmo, Rubinho?
1: dúvida, Cacá, é bom que os irmãos saibam que, por menor que seja o apoio, ele é bem utilizado e ele rende glória a Deus, ele rende frutos para o reino de Deus, toca vidas, e para cumprir aquilo que Paulo falou à igreja de Corinto, muitos oram com afeto por cada um desses irmãos que tem ofertado. É bom que nós digamos aqui que o projeto Mulheres de Esperança, um dos projetos que nós temos cá, que tem sido tão brilhantemente tocado pela Sônia Simões, tem feito um trabalho maravilhoso, tem chegado ao coração das pessoas, num país que tem ainda índices terríveis de violência contra a mulher. Nós estamos aqui na Europa, mas só para os irmãos terem uma ideia, eu fiquei surpreendido com o número de atentados contra a mulher, por exemplo, na Suécia, um país de primeiro mundo, puxa vida, que chegou ao ápice, vamos lá, da educação e do bem-estar e da riqueza e tudo isso. Então imaginem, queridos, que só o evangelho da graça do Senhor Jesus Cristo é que pode promover pessoas, transformar culturas e transformar nações. E aí toda oferta, toda oração, saibam, queridos, que produzem e muito para a glória de Deus.
2: Ó, tô recebendo aqui a mensagem do Luiz Mateus em Minas Gerais, está te mandando um abraço, Rubinho. Boa tarde, Rubinho, um abraço. A Geni, ela tá curtindo a gente, em Florestal também, ela é da primeira igreja presbiteriana de Florestal, Minas Gerais, também falou, quero ajudar. 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
3: Ô, cafeiteiro, que mensagem você gostaria de deixar para quem acompanha o trabalho da RTM? Vai aí, ô. Fala, ô, cafeiteiro.
1: Eu quero dizer, quero lembrar os irmãos que a RTM não tem promovido outra coisa a não ser o evangelho da graça do Senhor Jesus. Não promovemos uma igreja, uma denominação ou sequer uma personalidade, né? Mas nós temos, tanto quanto possível, sido fiéis na pregação, no ensino do evangelho da graça. E só para os irmãos terem uma ideia, nós não pedimos oferta nas nossas transmissões aqui, para que não fôssemos, desde o princípio, há 25 anos, acusados, crente é aquela turma que só quer o dinheiro, só quer o dinheiro, e devemos admitir que muita gente parece que antes de pregar o evangelho está tocando nesse assunto terrível. Mas nós precisamos sim do apoio dos irmãos para que continuemos a fazer esse trabalho que tem transformado esse país, essa população, e por favor, lembrem-se que todo apoio é muito bem utilizado e traz glórias a Deus.
2: Rubinho, a gente está chegando ao final aqui do nosso bate-papo. Eu quero muito te agradecer por essa participação, por compartilhar conosco um pouquinho desse trabalho. E deixa aí uma mensagem só para o ouvinte. Eu sei que você já deixou essa mensagem, mas muito obrigado pela participação. Um grande abraço e que Deus te abençoe. Leve meu abraço carinhoso aí para Joyce, para o Levi, para a Renatinha.
1: E para a Sônia, para todo mundo. Que Deus vos abençoe, meus queridos. Fiquem firmes. Nós vivemos tempos gloriosos, mais do que esses desafios todos, que até se vê no clima. Nós estamos num calor aqui pior que o deserto do Saara, foi publicado essa semana aqui na imprensa portuguesa. Mas eu quero que vocês saibam que Deus está fazendo com que a sua palavra corra velozmente e transforme vidas. E vocês são parte disso. Muitíssimo obrigado.
2: Pois é, conversamos com o nosso querido Rubinho Pirola. Essa entrevista teve a produção de Karina Joubert, no corte de câmera o Giovanni Henrique, a apresentação de Cacá Rodrigues e realização da RTM Brasil. E continue ligado na RTM e aproveite a nossa programação. Lembrando que daqui a pouquinho essa entrevista já estará disponível no nosso site para você que queira ouvir novamente. 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
3: Hoje não, hoje com a nossa querida pastora Ivana, para a gente matar a saudade. Um beijo também para o Bispo Marcos, para o meu querido Bispo Nelson, para o pastor Matheus, se estiver aqui, e muito bom te receber.
4: Certeza, a gente também manda um abraço pessoal da sede, né, sede regional. A gente ama estar lá, ama estar com eles. Então um abraço para todos aqueles que estão ouvindo a gente na sede regional.
3: O que, que eles vão ouvir hoje, pastor Ivana? É pergunta, é intimação?
4: Tudo junto. O assunto é se você se acha engraçado, se você se acha engraçada. Mas é porque eu tenho dado risada de algumas coisas que eu falo assim, né? A gente ri, mas não sei se deveria chorar em alguns assuntos. Então é mais uma reflexão para esse período que a gente tá vivendo aí de Copa e de grandes emoções, né? Grandes emoções. Cada feriado, cada dia que a gente vence é um dia a se repensar a vida.
3: Enquanto você vai pensando, a gente vai com a primeira canção do programa.

Brasileiro, brasileira. Nós somos uns bichos engraçados. A gente consegue reclamar de tudo no Brasil. Até começarmos a ouvir que o jogo da seleção brasileira vai começar. E num curtíssimo espaço de tempo, a gente se emociona cantando o hino nacional. Alguns até colocam a mão no peito e cantam como se a vida dependesse disso. Eu amo ser brasileira e amo a intensidade que a gente tenta disfarçar, mas nem sempre consegue. A gente não disfarça muito essa intensidade que a gente tem, ainda mais quando a gente fala de futebol. Muitas coisas emocionam rapidamente, né? Família, certamente, time de futebol, política. E está tudo bem, até que assuntos do tipo apareçam. E ultimamente, é raro as pessoas saírem de boa, calmas, tranquilas, de conversas que giram em torno destes temas. Então, assim, a gente está vivendo aí um momento de Copa do Mundo, no ano 2026. Descobrimos novos países. Às vezes eu falo assim, né, nenhuma aula de geografia foi suficiente para a gente na escola, porque a cada vez que aparece uma bandeirinha diferente, a gente quer saber que país que é aquele, quais são os costumes, jogadores bons, né, que a gente, talvez se não fosse do mundo e participasse de outras, né, tivesse aí canal assinatura, né, para ver outros jogos, a gente não saberia que existiria, e existe outros jogadores até muito melhores que alguns jogadores brasileiros. E é interessante também a gente acompanhar na Copa as manifestações das torcidas, né, tem torcidas aí que estão ficando muito famosas, porque a cada vitória eles celebram de um jeito muito especial. E sim, é lindo saber que há torcedores também, né, em todos os lugares aí, partes do mundo, que torcem e se alegram com as vitórias e com o time deles em campo. Às vezes eu fico pensando que o país, em especial o Brasil, dorme durante 4 anos e de repente as coisas são ressuscitadas, né? Porque daí você vai saindo nos lugares, nas lojas, tudo é verde e amarelo, tem camisetas. Mas daí nos anos que não são anos de Copa, parece que ninguém compra a camiseta oficial, ninguém tá atrás de time, não tem albinho para fazer coleção. É algo muito engraçado. E alguns times recebem críticas e nós, como todos os brasileiros, né, a gente às vezes se sente no banco do técnico aí, a gente começa a fazer uma seleção, a gente começa a enxergar quem são os melhores jogadores, as melhores jogadas. Quando dá certo, a gente fica muito feliz, de bem com a vida, na torcida. Mas quando as coisas começam a dar errado, a gente sempre acha um culpado. E geralmente esse culpado é o técnico ou algum jogador que a gente não simpatiza. E não é engraçado que com tanta coisa ruim acontecendo, e você sabe, eu sei, políticos que deveriam estar, né, ocupando seus cargos, estão fora do país, lidando com outras questões, e questões importantíssimas estão, né, para serem votadas, para serem analisadas. E sim, infelizmente, né, você não precisa sair de casa para você ver o grande aumento aí da violência na cidade, nas nossas cidades. Aí não falo só de São Paulo, onde eu moro, mas todas as cidades. E eu acho particularmente, né, assim, uma forma de eu pensar, né, eu fico pensando, eu falo, Deus, como é que tudo acontecendo a gente consegue parar por mais ou menos 2 horas e ver a paz reinar? É como se a gente estivesse vivendo uma dissociação da realidade. E aí nem precisa ser psiquiatra, nem psicólogo para entender esse processo. Porque enquanto a seleção brasileira está, né, jogando, há uma paz que reina. Até porque quando eles jogam há um objetivo comum, né? A gente gosta e espera, uma expectativa que o nosso país ganhe. Mas assim, acabou o jogo, como é que a vida continua, né? Como que é a nossa expectativa? E a pergunta é isso, né? Se você se acha engraçado, porque ao mesmo tempo que eu celebro a seleção, não me tira, né, essa capacidade de pensar que naquele momento é um momento onde todo mundo está junto buscando um objetivo comum. E por que não usar, né, de objetivos comuns como nação brasileira, na mesma intensidade, na mesma empolgação, vestindo a mesma camisa? Então nós vamos ouvir mais uma canção. Eu até conversei com a Renata aqui. Eu escolhi uma música que vocês iam ficar, quem estava dormindo ia acordar, porque ia ser um pupurri de músicas extremamente aceleradas, corinhos de fogo aí da antiga, que eu acho que de 1905, quando o movimento pentecostal veio pro Brasil, eles começaram a cantar. Mas eu escolhi uma mais calminha, até para continuar aí o coração calma da Renata. Mas eu vou falar, Renata, daqui a pouco, em algum outro programa, você vai ver o que é bom para acordar. A gente vai ouvir mais uma canção e a gente vai continuar conversando.

0: Sim, eu não estou aqui para te julgar. Eu não sou do tipo. Quando os avisos chegam aqui em casa, eu sou como qualquer outra brasileira, né? Quando aviso na televisão, quando começa ali, vai começar o jogo, já começa a me empolgar com toda certeza. Eu encho o peito de esperança, vejo a escalação que o técnico selecionou, canto o hino nacional, às vezes com a mão no peito, e fico esperando por belas jogadas e lindos gols. E sim, são muitas as vezes que eu penso por que Deus nos escolheu para sermos filhos deste solo, brasileiros para esta geração. Não posso prever quais times vão avançar e quais times ficarão pelo caminho. Também não posso prever qual equipe sairá campeã no dia 19 de julho deste ano. Contudo, eu quero deixar alguns recados aqui para você. O orgulho de ser brasileiro deve continuar. Em especial, que esse sentimento te leve em paz e segurança. Em especial, tá? As urnas eleitorais em outubro. Nós teremos aí momento de eleição, onde serão votados aí cargos, né? Para deputado federal, deputado estadual, senador, governador e presidente. E sim, gente, eu falo, por que ser tão orgulhoso quando a seleção está avançando e por que deixar esse orgulho de lado, em especial quando as coisas serão decididas por estes cargos, por essas situações, durante 4 anos? Então, até que a próxima Copa ocorra, tem muita coisa para ser vivida, muita coisa para ser decidida. E vá na paz e segurança do nosso Deus, sabendo assim que há um orgulho de ser brasileiro, mas por quê, né? Por que não ser um brasileiro melhor? Por que não desfrutarmos um país além das belezas naturais, um país que tenha consciência, que tenha justiça, que tenha ordem, né? Como diz a nossa bandeira. Uma segunda orientação que eu gostaria de dizer para você é que a gente canta muito, né? E a gente vive essa experiência de falar assim, o brasileiro não desiste nunca. E não desistir nunca devia ser nosso lema diário. Até porque desistir não faz parte do vocabulário de muitas pessoas, porque desistir nunca foi uma palavra que, digamos, né, significa o que a gente quer, o que a gente deseja. Nem o que Deus quer, que Deus deseja. Mas sim, a palavra vai dizer que, mesmo quando estamos fracos e cansados, a palavra diz em 2 Coríntios 4, né? Temos, porém, este tesouro em vaso de barro para mostrar que o poder que a tudo excede provém de Deus e não de nós. De todos os lados somos pressionados, mas não desanimados. Ficamos perplexos, mas não desesperados. Somos perseguidos, mas não abandonados. Abatidos, mas não destruídos. Trazemos sempre no corpo morrer para Jesus, o morrer de Jesus, para que a vida de Jesus também seja revelada em nosso corpo. Então, essa dimensão de falar, sim, passaremos por aflições, sim, enfrentamos dificuldade todos os dias, mas cabe a nós, né, falar assim, não, eu não vou desistir, porque apesar da situação de perplexidade que a gente vê na nossa nação, nós não ficamos desesperados, porque sabemos que o nosso Deus, ele deposita em nós uma esperança, e ele sabe da nossa fragilidade, das nossas dificuldades, mas ele continua nos alimentando, né, nos levando a este lugar de confiança, de paz. E se eu te pudesse te dar mais um recado, seria assim, te lembrar que pelo seu histórico de atleta, né, eu acho muito engraçada essa expressão, e claro, não tô falando de atleta porque até a gente tava brincando aqui, né, atleta entre nós, a Renata, talvez o Edu, eu sou uma péssima atleta, mas digo como o Paulo, né, fala sobre a caminhada na fé, um atleta espiritual. Poderia ser que nenhum time de elite ia querer comprar o seu passe. E quando a gente vê Copa do Mundo, né, e alguns jogadores que jogam muito bem, o valor do passe deles é um valor assim surreal para nós, né, o quanto eles ganham por mês também. Mas se a gente olhasse para a nossa qualidade como esportistas, e aí eu falo o atleta espiritual, será que você seria escolhido para fazer parte de um grupo de elite, de um time que representaria o teu país? Mas eu fico feliz porque a Bíblia e a mensagem que Deus traz ao nosso coração, né, agora, é que Deus, ele não nos escolhe a partir das nossas maiores habilidades, mas ele usa aquilo que ele já colocou em nós para não somente nos aperfeiçoar, mas aperfeiçoar quem caminha com a gente. E ele que faz a seleção, ele que nos escolhe, né? Se você for ver a escolha dos discípulos, você fala assim, quem escolheria esses homens, gente? Mas assim Jesus escolheu. E foi assim que nós conhecemos o Evangelho, né? Por aqueles homens que tiveram uma experiência grandiosa com Jesus. O Evangelho chega até nós e traz salvação até nós. Então é bom lembrar, né, a palavra em João 15 vai dizer, né? Não fomos nós que o escolhemos, mas ele que nos escolheu. E sim, quando ele nos escolhe, o próprio Cristo fala que se estivermos nele, daremos frutos e frutos que permaneçam. E tudo quanto pedimos no nome dele, ele nos concederá. ele nos considerar, porque ele nos amou primeiro. Aí tá lá em 1 João. Mas é isso que eu penso, né? Sabe, a Salmo diz, né? Feliz é a nação cujo Deus é o Senhor. E se eu tivesse que pedir para você, eu pediria de coração, né? Como nós ouvimos. É possível que nós tenhamos, desenvolvamos uma paixão gigantesca pelo nosso time. É possível também que nós defendamos os nossos candidatos aí para esses cargos que serão votados e eleitos em outubro, daqui a pouquinho. Mas por que não viver essa mesma paixão, essa mesma disposição para orarmos não somente pela seleção, né, que a gente ganhe, mas orar pelas pessoas que ainda não conhecem a Jesus? Pessoas que devem, e a gente crê nisso, né, que quando Jesus entra na vida, as vidas são transformadas. Então, por que não ser apaixonado em oração para que vidas se convertam ao Senhorio do nosso Senhor? Por que não torcer pela conversão dos nossos familiares? Por que não torcer para que o amor seja extravagante nas conversas, nas festas, né? As pessoas, elas, eu fico pensando, eu falo, tem família se reunindo para assistir jogo da Copa, mas quando é convidado para ir no Natal, já começa a briga. Quando é dia das mães, já começa a falar que casa que vai ser, quem vai levar tudo, porque ninguém leva nada. Eu falo, gente, como é que a gente consegue se juntar e combinar um churrasco para assistir um jogo de futebol por pessoas que nem sabem o seu nome, mas há uma torcida minúscula para que você represente, para que você torça pelo sucesso dos seus. Então, assim, é mais uma... Quando a Renata perguntou logo no comecinho, né? É uma pergunta, é uma facilidade, uma intimação. É uma intimação, Renata, mas é uma intimação do bem.
1: Sim.
0: Eu falo, Deus, é necessário que a gente se desperte. Não só para torcer, cantar o hino nacional e se divertir, né, no jogo da Copa. Mas pensar em quantas coisas que a gente também pode se divertir, por tantas outras coisas que a gente pode torcer. E nessas coisas, né, eu falo não no jogo de futebol, mas para coisas sérias, coisas que movem o nosso dia a dia, não somente de 4 em 4 anos, como uma Copa do Mundo, por que não torcer com toda a paixão que há em nós, para que a nossa família se converta, para que o Brasil vire um país não só lindo, né, na natureza, mas que seja um solo que a gente fale, né, Deus? É a minha pátria amada, porque eu sinto, me sinto acolhida, me sinto atendida, me sinto bem em ser brasileiro, né? Não só como país do samba e do futebol, mas um país que tem, né? Que tem respeito às leis, que respeita, tem essa paixão, família, essa acolhida calorosa que nós temos, ela possa se expandir aí para mais ambientes, para mais do que a gente é de verdade. Não só o brasileiro que a gente é durante a Copa. Mas é sobre isso, Renata. Essa conversa longa aí que não terminaria, claro, porque são assuntos de futebol e política. E política e futebol nunca termina, né? Como família. Senhor, nós te louvamos, nós nos alegramos diante de Ti, porque são tantas as coisas que nós temos colocado em oração diante do Senhor. Mas também nosso coração, Deus, é cheio de gratidão pelo muito que o Senhor tem feito. Nós não somos merecedores, mas recebemos com graça a alegria, o amor e a salvação que o Senhor nos dá. Porque tem coisas, Deus, que nada, por mais que nos esforcemos, nós jamais, por nós mesmos, conseguiríamos ter. Mas a Tua graça é tão grande, tão superabundante em nós, que nós temos muitas razões para sermos gratos diante de Ti e nos alegrarmos na Tua presença, Deus. Coloca a Tua mão sobre todos aqueles que agora clamam por Sua cura, Deus. Seja nos hospitais, seja nas pessoas que estão aí em processo, seja quimioterapia, radioterapia, pessoas que estão aí trabalhando e entendendo que há também esperança no uso dos medicamentos. Que o Senhor seja sobre todos eles, derramando graça e saúde sobre esses lares, Deus. Que essas vidas sejam sinal do Teu testemunho, testemunho de cura, testemunho de vitória na Tua presença. Mas sustenta, Deus, sustenta o pastor Giba, paz, ser com a Berê, e coloca a Tua mão sobre também os familiares, Deus, que nós temos aí, que ainda estão presos aos vícios, pessoas que estão presas aí, Deus, porque na depressão não sabem como sair sozinhos, sozinhas dessa situação. Mas coloca a Tua mão de graça, Senhor, porque nós cremos que Tu és aquele que jamais nos deixará sozinhos, Deus. Por isso, seja sobre estas casas, toca nos corações, que esses tratamentos, medicamentos façam efeito, Deus, mas que a cura do Senhor seja sobre eles, porque nós cremos que o Senhor não faz nada pela metade. Por isso, completa a Tua obra nessas vidas, Deus. Nós Te louvamos e nos alegramos com a vida do Edu, Senhor. antes do dia 5, nós apresentamos a vida dele na tua presença, Senhor, clamando e em gratidão, agradecendo, porque durante mais este ano, Senhor, o tem sustentado, Deus. Ser com ele, ser com sua família, quando ele voltar para sua casa, que seja um tempo de paz, um tempo de bênção, um tempo de vida do Senhor sobre seu lar, sobre seus familiares, Pai. E coloca a tua mão, Senhor, sobre toda essa situação que o Brasil tem enfrentado. A cada dia, Senhor, uma situação nova e triste nós vemos. Mas, Senhor, que essa alegria, que essa esperança, que essa paixão que temos pela tua causa, pelo teu nome, e a certeza de que o Senhor não escolhe os melhores, mas escolhe aqueles que dependem do Senhor em todas as coisas. Essa certeza, Pai, nos levará a continuarmos clamando pela nossa nação. Não uma seleção, mas todos os brasileiros, para que o Senhor possa vir em seus corações através da presença do Espírito Santo e trazê-los à conversão, trazê-los à justiça, ao juízo, porque teu Espírito pode fazer isso e está fazendo em nós, para que toda a nossa nação te conheça como Senhor e Salvador, Deus. Mais do que filhos orgulhosos dessa pátria, nós somos filhos de um Pai, que é tudo o que nós precisamos. Por isso, fala ao nosso coração. Atende as nossas orações e, se for assim, a tua vontade, que se cumpra em nós conforme o teu querer todos os dias da nossa vida, Deus. Nós te louvamos, nós nos alegramos em ti e nós te bendizemos, Deus, pela tua diversidade de dons, talentos e habilidades. Porque que bom, Deus, é poder te louvar em todos os ritmos, em todas as épocas, porque o Senhor continua falando ao nosso coração. Nós te louvamos, nós nos alegramos em ti e oramos em nome de Jesus Cristo. Amém, Senhor.
1: Amém. E até o próximo programa.
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5: Que legal é a programação da RTM Brasil, para todo mundo ouvir. Uma ótima tarde para você. Agradecendo a você pelo carinho, pela audiência. Muito bom ter você na companhia. Continue participando conosco. 0 operadora 11 974 181456. Eu sou o Cacá Rodrigues e até às 7 da noite a responsabilidade da audiência é completamente minha. Obrigado a você que faz parte dessa família tão querida, dessa família tão especial. Falando em família, tá chegando mais um calendário de oração do Ministério Mulheres de Esperança.
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7: Louvado e engrandecido seja o Deus das nossas vidas, aquele que nos concede a genuína sabedoria. Exaltamos a Ti, Eterno, e hoje, em especial, pedimos que dê aos líderes na Albânia o conhecimento que vem do alto, um coração temente a Ti e pronto a obedecer aos Teus estatutos. Intercedemos para que homens e mulheres que estão no poder do país na região dos Balcãs conduzam as suas atividades com zelo, integridade e temor do Senhor. Clamamos para que as decisões tomadas no parlamento e no executivo sejam guiadas pela verdade e pela justiça, que as ações governamentais beneficiem todos, sobretudo os mais necessitados da sociedade albanesa. Por fim, Pai amado, pedimos que aqueles líderes que ainda não tiveram um encontro contigo sejam transformados pelo poder do teu amor. Oramos em nome de Jesus. Eu, Israel Mazacorati, agradeço a Deus pelo privilégio de orarmos juntos.
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0: Olá, é uma alegria muito grande encontrar com você mais uma vez aqui no programa Família Hoje. Eu sou o Cacá Rodrigues e comigo está o pastor e psicólogo clínico Kleber Lima. E como você sabe, semanalmente, o pastor Kleber responde a pergunta do ouvinte RTM Brasil. Será que hoje não é o dia da sua pergunta? Olá, pastor Kleber, tá tudo bem com o senhor?
1: Graças a Deus, Cacá, tudo bem e com você?
0: Comigo também, pastor. Tá tudo bem, graças a Deus. E vamos à pergunta de hoje. Tenho percebido que o meu relacionamento com a minha esposa está muito focado nas contas para pagar e também na rotina das crianças. Eu já falei para ela que precisamos de tempo de qualidade juntos, como casal. O que podemos fazer para fortalecer o nosso vínculo como marido e mulher, hein, pastor? É a pergunta do nosso ouvinte, pastor Kleber.
1: Primeira recomendação que façam é: conversem a respeito, mas façam isso sem acusações mútuas. E depois de cada conversa, estabeleçam pontos de oração sobre os quais podem clamar ao Senhor juntos. Sim, o ponto de partida da vida conjugal, e o nosso ouvinte aqui coloca muito pertinentemente, muito adequadamente esta questão, porque nós entendemos sim que a vida conjugal tem as suas demandas, tem as suas rotinas, e é preciso que o casal não perca de vista a capacidade de se comunicar. Façam isso de uma maneira deliberada, intencional, regular, né? Pode ser aquela saidinha que vai lá na padaria, vai no restaurante, comer alguma coisinha juntos, claro, pode ser, mas também pode ser na mesa do jantar de casa, ali na mesa da cozinha mesmo, conversando, mãozinha dada, falando: amor, vamos falar um pouquinho sobre nosso tempo juntos, sobre as oportunidades que a gente tem, que precisa ter para aprofundar mais os nossos relacionamentos. Ouçam um ao outro com desejo de realmente entender o que está no coração do outro. Muitas vezes, no casamento, a gente sabe que enquanto o outro está falando, o de lado de cá está pensando o que, que vai responder. E se de alguma maneira se sentiu ameaçado, às vezes essa resposta pode ser dura, e aí o que é para ser uma coisa boa, gostosa, se transforma num conflito. Lembrando então, só reforçando, ao final de cada conversa, então vamos marcar aqui o que, que a gente pode orar sobre isso durante essa semana. Então, orem sobre isso, orem um pelo outro. Ah, eu sou muito esquecido, acabo passando batido. Não, orem um pelo outro nas questões que cada um apresenta e, claro, nas demandas que se tornam de ambos. 2, reconheçam a força das rotinas, mas intencionalmente decidam vencê-las. As rotinas do casamento somos nós mesmos, casados, que criamos. Elas têm o propósito de dar funcionalidade ao relacionamento, né? Então, quem vai pegar as crianças na escola, quem vai pagar essa conta aqui essa semana lá no banco, quem vai passar o Pix para fazer esse pagamento. Enfim, é uma divisão de tarefas que acontece, que precisa acontecer. Pois bem, mas rotinas são como ondas do mar, a gente tem que ficar de olho nelas, porque é divertido, é jóia, é necessário, mas elas podem nos engolir, com muita facilidade, inclusive. Então, o casal precisa ser mais intencional nesse sentido. Olha, a rotina está aí, ela não vai diminuir, possivelmente vai só aumentar, mas nós precisamos buscar mais intimidade emocional no nosso casamento. Sabe, gente, às vezes o casamento já está lá nos 35 anos, 40 anos de casado, então já não tem filho para buscar na escola, já não tem uma série de demandas, mas o casal perdeu a dimensão da proximidade que precisava ser cultivada, sabe? Intimidade no casamento é um pomar. Você tem que semear, você tem que cuidar da plantinha que nasce, cuidar do fruto para lá na frente você desfrutar. Se não faz isso no início, depois vai precisar correr contra o prejuízo. Terceiro lugar, programem saídas, e aqui eu vou dizer PMG, ou seja, pequena, média e grande. Pequena é aquela saidinha rápida, vamos ali na padaria da esquina conversar um pouquinho, criançada, fiquem um pouquinho aí. Às vezes é aquela pequena saída que vai dar para programar com o vô, com a avó, com o tio e a tia. Gente, ó, nós vamos ficar fora uma hora e meia, duas horas, vocês podem aqui dar uma força? Ou alguém, às vezes um casal da igreja, olha, nessa sexta eu fico com os seus, na próxima você pode ficar com os meus, e essas coisas assim. M, já a gente pode estar falando aí de um fim de semana, né? Aquelas saídas que permitem ao casal relaxar um pouquinho mais, conversar um pouquinho mais e fazer muitas coisas legais também. E, em terceiro lugar, vamos chamar de G aqui, é aquela saída um pouco mais estendida para o casal. O casal deve programar isso Também com os filhos, sim, mas tem hora que precisa ser só os dois. Deixa os filhinhos com a vovó, com a tia, com, enfim, com outros lá, mas dá aquela esticadinha, às vezes um final de semana prolongado, que dá para ficar 3, 4, 5 dias, ou quem sabe até um pouquinho mais, se os filhos já tiverem mais autonomia. Ou seja, aqui que nós estamos falando disso, comunicação e intencionalidade. São dois elementos fundamentais nesse processo. E claro, sempre orando, sempre buscando ao Senhor, porque quando a gente tem um terreno assim escorregadio, é fácil se transformar em um conflito em que um acusa o outro. Mas larga isso de lado e foca, num bom relacionamento que vocês tanto desejam. E se não tem desejado tanto nos últimos dias, passem a fazer a partir de agora.
0: E se você tem alguma dúvida relacionada à família, escreva para gente. O nosso e-mail é ouvinte@rtmbrasil.org.br. Também nós temos o nosso WhatsApp, 11 974 181 456. Pastor Kleber, mais uma vez, muito obrigado e até o próximo programa.
1: Eu que agradeço, Cacá. Um grande abraço para você e para os nossos ouvintes.
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4: É isso. Seja feliz e até o nosso próximo encontro.
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bem, estamos de volta aqui com a programação da RTM Brasil. Muito obrigado a você pelo carinho, pela audiência. Obrigado por você estar conosco durante todo este dia, durante toda esta tarde. Porque o rádio é isso, o rádio é o companheiro, é o amigo. O rádio é quem te faz companhia, seja aí no seu trabalho, no carro, seja aí na sua casa. Enquanto você está neste momento, eu creio, são 5h31, provavelmente você já deve estar começando aí a preparar a janta, já colocou o feijão para cozinhar, é ou não é? Já está preparando aquele arrozinho gostoso, aquela carninha, aquela saladinha. Hoje, quarta-feira, hoje eu almocei feijoada, porque toda quarta-feira, a gente já, onde eu almoço aqui perto da rádio, meu amigo Everaldo já prepara, deixa separada a minha feijoada e hoje particularmente estava boa demais, né? E você, o que que você está fazendo aí agora? Me conta, não me esconda nada. Tá preparando a janta, é? Hoje é dia de pedir pizza. Também é uma boa pedida, né? Aquela pizza. Você gosta de pizza de quê? Eu tava pensando aqui. A minha preferida, gente, a minha preferida, eu gosto de verdade, eu gosto de pizza portuguesa. Tem muita gente que não gosta da pizza portuguesa, né? Mas eu gosto da pizza portuguesa, gosto de calabresa e gosto também da pizza de mussarela. Pizza de mussarela, calabresa e portuguesa. Agora tem aqueles que já preferem a pizza moda do chefe, a moda do pizzaiolo, pepperoni, atum, palmito e assim vai. Mas pra mim, eu gosto das pizzas tradicionais. Calabresa, mussarela e também portuguesa. Eu gosto demais. Pizza, se você me convidar pra ir na sua casa comer pizza todo dia, eu vou, hein? Porque é muito gostoso, não é? É bom demais. Mas vamos parar de falar de comida? Porque agora tá chegando o programa Envisionar Podcast. Programa muito legal, apresentado pelo nosso querido Josué Campanhã. E o programa de hoje traz como tema, pastor, qual é o foco do seu ministério hoje? O Envisionar Podcast possui conteúdos e ideias para auxiliar pastores nos desafios da igreja para desenvolver uma visão, capacitar líderes, desenvolver discipulado e preparar a igreja para influenciar o mundo. Como eu disse, o tema de hoje é: pastor, qual é o foco do seu ministério?

pastor, qual o foco do seu ministério hoje? Muitos pastores não conseguem me responder com clareza essa pergunta. E é sobre isso que a gente vai falar hoje nesse terceiro episódio da série Pastor Simples, do Envisionar Podcast, em parceria com a Rádio Transmundial. Como eu mencionei, nós estamos fazendo uma série baseada na necessidade de que a igreja seja simples. A gente já fez uma série sobre isso, e eu sugiro para você, se não leu esse livro, leia o livro. Nós temos uma jornada na Envisionar que ajuda como implementar uma cultura de igreja simples, mas eu estou fazendo essa série porque eu percebi que se o pastor não tiver uma mentalidade de pastor simples, agenda simples, foco simples, não vai acontecer uma igreja simples. Você vai querer implementar os princípios lá, mas primeiro eles precisam ser implementados na nossa vida. Quando a gente pensa, então, no foco principal do pastor, eu sei que essa talvez seja uma das dores maiores, porque a agenda do pastor é extremamente entupida, seja de uma igreja pequena ou de uma igreja grande. Quando eu converso com pastores de igrejas que têm 2, 3 ou 5 mil membros, eles estão atolados. Quando eu converso com o pastor da igreja que tem 50 membros ou 100 membros, eles estão tão atolados de agenda e compromissos quanto o pastor de uma mega igreja. Então o problema não é o tamanho da igreja. Lamento informar, o problema é o pastor. E eu não estou colocando isso como um peso para você. Como eu já disse, aqui é o sujo falando do mal lavado, eu também já vivi isso. Não estou livre novamente hoje na minha vida de cair nessa loucura de agenda. Minha agenda é bem cheia, cheia de compromissos, etc. Mas ela tem uma direção, um foco. Eu estou tentando responder a pergunta de como eu cumpro o chamado que Deus deu para eu realizar. E quando eu penso nisso, então, não adianta pensar que eu vou conseguir abraçar o mundo ou salvar o mundo se a minha agenda estiver cheia. Muito pelo contrário. Eu só vou conseguir fazer isso se eu estiver extremamente focado naquilo. E eu até arriscaria dizer que Paulo, por exemplo, só escreveu escreveu grande parte dos livros do Novo Testamento porque ele foi, de certa forma, forçado a focar quando estava na prisão. Não dava para ele fazer muitas viagens, estar em todos os lugares que ele gostaria. O foco fez com que 2/3 do Novo Testamento fossem escritos por Paulo. Eu sei que foi um período difícil, de prisão, ninguém gostaria de estar assim. Mas, às vezes, Deus precisa limitar a nossa vida, a nossa agenda, para que a gente entenda para que a gente foi chamado para cumprir o chamado. Então, pastor, a sua paixão inicial, aquela paixão do chamado, às vezes ela é consumida pela manutenção da estrutura, por reuniões, urgências diárias, etc. Você foi chamado para fazer isso, mas tem um mundo de coisas que acontecem aqui ao seu redor que roubam a sua atenção, roubam o seu coração, fazem com que você ainda se sinta culpado porque você sente que não está fazendo tudo o que poderia. Saia desse ciclo vicioso. Como eu já pedi no primeiro episódio, faça a lista de tudo que você faz, até as mínimas coisas. No segundo episódio, eu pedi para você começar a responder a pergunta: bom, eu vou cumprir o meu chamado como pastor fazendo 2 ou 3 coisas dessa lista. E hoje a gente vai trabalhar um pouco mais na questão da perda do foco e da direção pastoral. Então, perceba, sem clareza de direção, o pastor perde o fio condutor, tanto da sua vida como da igreja. E a igreja perde a identidade e propósito. Quando eu chego numa igreja em que eu vejo centenas de atividades acontecendo, eu já sei que a agenda do pastor está cheia de centenas de coisas que ele não deveria estar fazendo, não precisaria estar fazendo, e muitas horas, lamento até dizer, que não contribuem para o seu chamado. Isso se reflete naturalmente na vida da igreja. A igreja se torna uma igreja com agenda cheia, entupida de coisas, todas as pessoas com a agenda entupida, porque na verdade é uma consequência da agenda do pastor. Então percebam o seguinte, existe aqui um mix entre a dor, o cansaço, o esgotamento e a necessidade de ir para uma próxima fase. A dor, na verdade, é essa confusão interna na vida do pastor, na sua mentalidade, na sua agenda, que acaba afetando a sua saúde, a sua família, a sua igreja e tudo que ele faz.
De outro lado, não define prioridade. E a vida desse pastor, na verdade, é apagar incêndios. E, de vez em quando, cumprir o chamado. Existe a falsa sensação de que, ajudando a apagar todos os incêndios, ele está cumprindo o chamado. Mas isso não é verdade. Eu me lembro de um pastor de uma igreja que a gente ajudou anos atrás, e essa igreja tinha diversas igrejas satélites ou igrejas filhas, e ele queria estar em tudo. Então eu me lembro que a primeira reunião que eu marquei com ele, fui até a cidade, viajei cerca de 3 horas. Qual o melhor horário na sua agenda? Ah, é 2 horas da tarde. Tá bom. Eu cheguei lá 1 hora para a gente ter um tempo antes, tomar um café, etc. Mas logo que eu cheguei, ele falou: dá para você subir aqui no carro comigo para a gente ir ali atender um incêndio? Qual era o incêndio? Um incêndio respeitável. Era uma família passando fome, que precisava de uma cesta básica, etc. Mas eu fiquei olhando aquilo e pensei assim: se tem aqui mais de 2 ou 3 mil pessoas, né, que fazem parte não só da igreja mãe, mas das igrejas filhas, será que não tem ninguém que possa ir lá levar uma cesta básica e dar apoio para essa família? Será que não existe um grupo de pessoas que estão dispostas a exercer um ministério? O pastor é que tem que ir lá fazer isso? Bom, dali nós fomos para mais uma casa, para mais uma casa, para mais uma casa, e a gente passou a tarde inteira sem começar a nossa reunião, que era 2 da tarde. A gente só conseguiu sentar um pouquinho à noite para conversar mais ou menos, e no dia seguinte outra conversa mais ou menos, e a nossa consultoria começou aos trancos e barrancos. E as reclamações? Temos muitas atividades, não temos voluntários, não temos líderes. Eu falei: bom, o problema está no pastor. Então perceba que quando você não tem clareza daquilo que você precisa fazer, daquilo que você foi chamado para fazer, isso gera confusão, não só na sua vida, mas na vida da igreja. Está todo mundo perdido, sem saber o que deve fazer. Pastor sem clareza gera igreja sem direção. A liderança reflete o que o pastor prioriza. De outro lado, eu pediria que você respondesse uma outra pergunta em cima da sua lista de atividades. Neste tempo, Deus me chamou para focar em... Na primeira pergunta que eu fiz, olhando para a sua lista, ela era: bom, para cumprir o meu chamado pastoral, eu devo me dedicar a... Agora eu estou aprofundando um pouquinho mais essa pergunta, é um outro exercício para você fazer. Neste tempo, Deus me chamou para focar em... É uma coisa só. Não dá para fazer lista aqui. Você deve olhar na sua lista, você deve avaliar fora da sua lista, porque talvez a sua lista inteira não é o seu foco. Você vai ter que delegar aquilo, ou parar aquilo, etc., para focar exatamente naquilo que Deus te chamou. E uma reflexão para você fazer junto com essa pergunta. Compare a sua resposta com a sua agenda semanal. Deus me chamou nesse tempo para focar em... E depois compare com a sua lista. O que da sua lista ajuda no seu foco? O que não ajuda? E aí você já sabe o que precisa fazer. Você precisa ter um lápis vermelho para passar ali naqueles itens que você não deve fazer para poder focar naquilo que você foi chamado para fazer. Deixa eu me compartilhar uma história que também aconteceu comigo alguns anos atrás. Eu era parte da equipe pastoral de uma igreja bem grande lá em Vitória, no Espírito Santo. A igreja tinha 2 mil pessoas, vários pastores, muitos ministérios, etc. E a minha, depois que eu cheguei, minha lista de atividades só foi aumentando. Conhece aquela história de: já que você está aqui, você também poderia fazer isso, e mais aquilo, e mais aquilo. E uma das coisas que foram agregadas à minha lista, eu era o pastor da área de ensino da igreja. Então eu cuidava de toda a igreja, desde o kids até a terceira idade, e desde escola dominical, treinamentos, programas de capacitação, discipulado e tudo isso. Mas, já que você está aqui, e naquela época a informática estava começando, há cerca de uns 30 anos atrás, eu gostava de computadores, não sou formado em TI, nada disso, mas gosto de tecnologia. Então, já que você está aqui, você podia ajudar a gente aí comprando os computadores, a fazer mais isso, mais aquilo. E eu fui entrando nessa. Não, eu quero ajudar, eu quero servir e tal. Bom, depois de cerca de um ano e meio, a gente tinha uma rede de computadores na igreja, mas a gente não tinha alguém que cuidasse disso, não tinha um técnico, não tinha alguém de TI, não tinha uma empresa contratada, era sempre o Josué.
Até que um dia eu estava me preparando para o sermão de domingo. E uma das secretárias me liga e diz: José, você precisa vir aqui agora. Falei: não, eu nem sei porque que eu atendi o telefone. Eu estou me concentrado aqui em preparar o sermão para domingo. Ela diz: não, você não está entendendo. Você tem que vir aqui, desce aqui agora, porque a impressora parou, eu preciso imprimir um negócio e tal. E aí, eu já, depois de várias insistências, eu já tinha perdido a concentração e tal, fui lá. Gastei uma meia hora, 40 minutos para tentar entender. Quem não é técnico, né, não sabe qual é o botão que aperta. Você vai tentando descobrir.

faço nada além disso. Não, não. Eu fui contratado para isso, eu preciso colocar toda a energia nisso. Se eu tiver que trabalhar 12 horas, 14 horas por dia para atingir esse objetivo, eu vou. Se eu precisar trabalhar extra, eu vou. Mas esse é o alvo. E eu vou ser cobrado por isso. Eu não vou ser cobrado se o computador funcionou ou não funcionou. Eu, obviamente, conversei com muita diplomacia, com a equipe de liderança, com o pastor sênior, com a nossa equipe. E eu falei assim, olha, é mais barato a igreja contratar um técnico de informática, é mais assertivo alguém que vai vir aqui resolver o problema em 5 minutos e mais barato do que eu tentar fazer algo para o qual eu não fui chamado e que eu não sou especialista. Foi muito interessante que depois dessa lista do não, eu precisei de 1 ano mais ou menos para ir eliminando uma série de coisas que eu não deveria fazer, não devia estar envolvido com aquilo. Mas isso fez com que o nosso ministério, não só a área que eu cuidava, mas a igreja como um todo, deslanchasse nos anos seguintes. Então perceba, nesse tempo, Deus me chamou para focar em... E talvez cada tempo Deus vai te chamar para focar em alguma coisa dentro do seu chamado. A reflexão aqui é, compare a sua lista com a agenda real da sua semana. Em que eu estou colocando energia que me ajuda no foco e no chamado? Qual é o percentual de energia e tempo da minha semana que estão indo para o chamado? E quais são as coisas que eu preciso passar para outras pessoas que Deus já chamou e que eu estou tirando a oportunidade delas de fazer e que eu preciso passar para essas pessoas? Clareza não é só saber o que fazer, é também saber o que não fazer. Então o desafio de hoje, desse episódio é... Faça a lista do não, aquilo que você não deve fazer. Como é que você vai resolver isso? Se você vai delegar, passar, informatizar, é um segundo passo. Primeiro, você precisa fazer a virada de chave e ter clareza de saber o que você deve fazer. Segundo, ter clareza do que não fazer. E ter coragem de parar, ter coragem de delegar. Ter coragem de dizer, alguém precisa fazer isso, eu vou achar esse alguém para que as coisas continuem. Essa é a direção clara que vai tornar você um pastor simples. Por quê? Um pastor com clareza conduz uma igreja na direção assertiva do cumprimento da missão. Mas sem clareza, tudo se torna urgente e nada avança. E eu sei que você quer avançar no seu ministério. Então, tarefa de hoje, faça a lista do não. E nos próximos episódios, a gente vai continuar os exercícios para que você possa construir, então, esse processo de se tornar um pastor simples, construir uma igreja simples e ser usado por Deus para causar impacto na vida de muita gente. Grande abraço e até os próximos episódios.

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1: Agora na programação da RTM tem Grupo Logos. Obreiro aprovado. Faltando 10 minutos para 6. Boa tarde.

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1: E a Prefeitura do Rio de Janeiro anunciou um novo programa de ordenamento urbano para as praias do Leme, Copacabana, Ipanema e Leblon. A partir do dia 16 de julho, a operação terá fiscalização diária para combater o comércio irregular e impedir a ocupação ilegal da orla. A ação contará com 320 agentes por dia, além de drones e câmeras de monitoramento. Segundo a prefeitura, cerca de 1.000 pontos de venda funcionam de forma irregular na região. E o objetivo é combater atividades ligadas ao crime organizado, garantindo espaço para ambulantes que trabalham de forma legal. E faltando poucos dias para o fim do prazo das negociações, Brasil e Estados Unidos ainda não chegaram a um acordo sobre a proposta americana de aplicar tarifas de 25% sobre produtos brasileiros. Enquanto as conversas continuam, a Embaixada dos Estados Unidos anunciou um programa para incentivar empresas brasileiras a ampliar investimentos no mercado americano. O prazo para um acordo termina em 15 de julho. Segundo o governo brasileiro, a expectativa é de que as negociações resultem apenas em exceções ou redução das tarifas e não na suspensão total da medida.
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1: Lionel Messi segue brilhando na Copa do Mundo de 2026. O craque marcou um gol, deu uma assistência e comandou a vitória de virada da Argentina por 3-2 sobre o Egito, garantindo a classificação para as quartas de final. Com 8 gols, Messi lidera a artilharia da competição e ampliou o recorde de maior goleador da história das Copas do Mundo com 21 gols. Mbappé, da França, e Haaland, da Noruega, aparecem logo atrás com 7 gols cada. Com fontes G1, CNN Brasil e Globo Esporte, estes foram os destaques da hora.
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6: Seis horas, um minuto, boa noite, como é que você tá? Tudo bem? Seja bem-vindo, seja bem-vinda, eu sou o Cacau Rodrigues e até às 19h eu tô por aqui, contando com a sua participação, com a sua audiência, com a sua amizade e principalmente com o seu carinho. Quero agradecer aqui as participações da Geni, ela que é de Florestal, Minas Gerais, está curtindo a gente. Ela falou que ela tá no salão, tá trabalhando. Ô Geni, bom trabalho para você, muito obrigado aí pela companhia. Laesley Barros está curtindo a gente, sabe aonde? Lá em Hidrolândia, no Ceará. Ô Laesley, um grande abraço para você, muito obrigado pela sintonia. Meu amigo Josias também está conosco, diretamente de São Paulo. Ô Josias, um grande abraço, bom demais ter você aqui na sintonia. Continue divulgando, espalhando para todo o pessoal, para o pessoal da comunidade de fé, tá bom? Meu amigo Jonathan de Manhumirim, Minas Minas Gerais também tá conosco. Ô, Jonathan, boa noite pra você, querido. Obrigado aí pelo carinho, pela audiência. Bom demais ter você um cadinho aqui na programação da RTM Brasil. Que Deus continue te abençoando. Obrigado aí pela audiência, pela sintonia. Ó, tá chegando agora o nosso querido pastor e professor Itamir Neves em mais uma edição do programa Através da Bíblia. A Bíblia estudada capítulo por capítulo com o professor Itamir Neves. E o destaque do episódio de hoje, para você que está acompanhando a nossa programação, o episódio de hoje traz como tema Deus o Todo-Poderoso. E o texto bíblico de referência, Apocalipse, capítulo 1, versículo 8. E no finalzinho do programa, eu recebi muitos feedbacks hoje por causa do programa Correndo para Vencer. Muita gente mandou mensagem, já encaminhei já para o pessoal da produção que vai encaminhar essas mensagens para a Igreja Mude nos Estados Unidos. E eu gostaria também de receber o seu feedback em relação ao programa Através da Bíblia. Como esse estudo, capítulo por capítulo, tem ajudado você na sua caminhada cristã? Como que o programa Através da Bíblia tem ajudado você, meu irmão, tem ajudado você, minha irmã querida, no aprendizado da Bíblia? Mande a sua mensagem para o nosso WhatsApp. De preferência, mensagem em texto, tá bom? Mas, de preferência. Ah, Cacá, eu não consigo escrever, eu posso mandar um áudio? Pode sim. Mas faz o seguinte, o importante é que você me envie a sua mensagem. O nosso WhatsApp é o 11 974 181 456. Professor Itamir Neves, traz pra gente esse episódio, tema maravilhoso, hein? Deus o Todo-Poderoso.

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1: Querido amigo, hoje temos como alvo estudarmos o verso 8 de Apocalipse, capítulo 1. Logo no início do programa, leio para você esse verso para que você perceba sobre qual assunto vamos refletir nesse programa. Diz assim a palavra de Deus: Eu sou o Alfa e o Ômega, diz o Senhor Deus, aquele que é e que era e que há de vir, o Todo-Poderoso. Você percebeu o tema do verso? Vamos refletir sobre a abrangência do poder divino. Quando percebemos que esta é a temática desse verso, percebemos também que, antes de João receber a sua primeira visão, o Senhor que se revela reafirma o seu controle, a sua soberania e o seu senhorio sobre toda a história humana. Quando João ouviu essa expressão, Eu sou o Alfa e o Ômega, certamente ele entendeu que essa descrição se referia a tudo que se podia incluir entre a primeira e a última letra do alfabeto grego. Tudo e todos estão incluídos, estão sob o controle, estão sob a soberania e o senhorio do nosso Deus. Tudo o que acontece na história humana está sob o controle de Deus. Esse controle, esse senhorio é de tal magnitude que Deus, como o eterno e o transcendente, não é afetado pelos conflitos da história, pois, na verdade, Ele é quem exerce a sua soberania sobre todos os acontecimentos. Deus, como aquele que há de vir em Jesus Cristo, visitará a humanidade para levar a história à sua consumação, ao final que Ele mesmo na eternidade decretou. Deus, como Todo-Poderoso, pode ser entendido como aquele que a tudo governa. É sobre esse poder divino e a sua grande abrangência que estamos refletindo com base nesse verso, capítulo 1, versículo 8 de Apocalipse. Por essa razão, querido amigo, é que ao refletirmos sobre o poder de Deus, é certo relembrarmos alguns dos seus atributos para percebermos sobre quem nós estamos falando. Relembre que Deus é soberano, o que significa que Ele é supremo. Toda a sua criação, Ele coloca junta, conhecedora ou não conhecedora, não pode impedir os seus propósitos. Deus é Espírito, e isso significa que Ele é invisível, não é e não deve ser representado por qualquer figura. Deus é uma Trindade, isso significa que Ele é três em um, da mesma substância, com poderes e glórias iguais. Note na primeira passagem das Escrituras que o nome é singular. No princípio criou Deus os céus e a terra. Apesar de que, no próprio capítulo, nós temos uma referência ao plural. Façamos o homem à nossa imagem, conforme a nossa semelhança. Embora a referência é a três pessoas distintas, Pai, Filho e Espírito Santo, o nosso Deus é único. Um outro atributo de Deus é que Ele é verdade, o que significa que Ele está de acordo com tudo o que Ele é. Ele irá permanecer incorruptível e não pode mentir. Mas além desses e outros tantos atributos, é importante relembrarmos também alguns nomes desse Deus Todo-Poderoso que se revela tão amorosamente para nós. A leitura de alguns nomes de Deus certamente vai nos ajudar a relembrar quem é esse Deus, sobre quem nós estamos tratando. Você deve se lembrar desses nomes tão expressivos e significativos. Primeiro, Elohim, o Deus forte, divino. Segundo, Adonai, o Senhor, indicando uma relação de mestre para servo. Terceiro, El Elyon, o mais alto, o mais forte. Quarto, El Roi, o forte que enxerga. Quinto, El Shaddai, Deus Todo-Poderoso. Sexto, El Olam, Deus Eterno. E em sétimo lugar, um outro nome bem conhecido, Yahvé, Senhor, isso é, Eu Sou, significando o Deus Eterno, autoexistente. Querido amigo, além desses atributos e desses nomes, vale a pena reforçar que essa expressão, Eu Sou o Alfa e o Ômega, é usada 3 vezes nesse livro de revelação, em Apocalipse, demonstrando que Deus quer que o conheçamos de um modo completo e especial. Com o seu poder, ele abrange a tudo e a todos, toda a obra da sua própria criação. Nesse verso, então, no versículo 8 do capítulo 1, João, o apóstolo, exilado na ilha de Patmos, teve essa especial revelação. No primeiro dia da semana, isso é no domingo, João ouviu essa doce, mas essa poderosa voz, identificando-se. Quando Deus se identificou como Deus Todo-Poderoso, certamente ele estava se revelando e dando uma mensagem que João deveria transmitir, como de fato fez, encorajando os cristãos daqueles dias e nós também, nos dias de hoje. Aqueles cristãos passavam por grandes provações e tribulações desencadeadas por Roma através do seu imperador Domiciano. Hoje nós enfrentamos provações e tribulações desencadeadas pela própria sociedade, ou então na nossa família, no nosso serviço, enfim. Nós precisamos entender que essa mensagem também é para nós. Voltando, entretanto, ao contexto daqueles dias, enquanto Roma aceitava e era flexível a qualquer religião, inclusive adorando a própria pessoa do imperador, a igreja não aceitava e era inflexível quanto ao culto ao imperador. A igreja só adorava quem? Só adorava o Senhor Jesus Cristo, o verdadeiro Senhor. Nada de adorar a pessoa humana, nada de adorar ao imperador de Roma. Essa voz, então, ouvida por João, dizia em outras palavras: não desanime, Deus te ama, Ele te protege. E essa é a mesma voz que podemos ouvir hoje e queremos ouvir hoje. Por isso, então, querido amigo, vamos estudar esse versículo, versículo 8 de Apocalipse 1, dando-lhe o seguinte título: Deus o Todo-Poderoso. Deus o Todo-Poderoso, com base em Apocalipse, capítulo 1, versículo 8. Muito bem, querido amigo, o título Alfa e Ômega transmite a mesma ideia de que temos em outras expressões, isso é, eu sou o primeiro e o último, ou então, eu sou o princípio e o fim. Quando esses termos são usados com referência a Yahvé, entendemos que antes dele não havia nenhum Deus Todo-Poderoso. Mas entendemos também que jamais haverá outro Deus depois dele. Deus levará a término, com grande êxito, a história da humanidade, portanto, a sua e a minha história. O princípio, então, que extraímos desse verso, que serve para a nossa reflexão, que serve para a nossa meditação, se expressa então nessa frase. Veja bem, somente Deus é aquele que começou e concluirá a história conforme o seu querer. Eu repito, com base em Apocalipse capítulo 1, versículo 8, somente Deus é aquele que começou e concluirá a história conforme o seu querer. Esse é o princípio que temos para refletir com base nesse verso. Nesse verso, então, encontramos 3 características do único Deus que tem a história em suas mãos. Deus caracteriza-se, em primeiro lugar, como o Alfa e o Ômega. Essa expressão Alfa e Ômega refere-se às letras do alfabeto grego e à primeira e à última letra desse alfabeto da língua que o Novo Testamento foi escrito. Essa expressão foi usada apenas 3 vezes na Bíblia e todas elas aqui em Apocalipse. Foi usada em 1:8, nesse verso que estamos estudando, e também em 21:6 e 22:13. Além dessa expressão, João registra ainda no Apocalipse mais 2 expressões bem iguais, expressões paralelas, o princípio e o fim, que aparecem em 21:6 e 22:13, e o primeiro e o último, que aparece em 1:17, 2:8 e 22:13. Enquanto muitos comentaristas aplicam esse título tanto a Deus como a Cristo, um exame mais cuidadoso mostra que nesse verso, capítulo 1, versículo 8 de Apocalipse, a suplicação é feita para descrever, para identificar a Yahvé, isto é, o Deus Pai. É importante notarmos que o primeiro versículo de Apocalipse 1:1 mostra que a revelação foi dada originalmente por Deus Pai. Depois, Deus deu a Jesus Cristo. E Jesus a deu ao anjo que, por sua vez, entregou a João. Ora, diante disso, percebemos que, às vezes, quem fala é o próprio Deus Pai. Entretanto, devemos perceber que, em outras ocasiões, é Jesus Cristo quem fala e se refere a si mesmo dessa mesma maneira. Veja, por exemplo, 1:18 e 2:8. É preciso entender, então, que os versos anteriores a esse verso 8 se referem a Jesus, o Filho. Mas nesse texto, nesse verso 8, é claro que a aplicação do título é ao Deus Pai, o Deus Todo-Poderoso. Como exemplo do uso dessa expressão pelo Deus Pai, temos ainda outro registro feito por João. Veja, por exemplo, nos versículos 5, 6 e 7, do capítulo 21, e aquele que está sentado no trono disse: eis que faço novas todas as coisas, e acrescentou: escreve, porque essas palavras são fiéis e verdadeiras. E disse-me ainda: tudo está feito, eu sou o Alfa e o Ômega, o princípio e o fim. Eu, a quem tem sede, darei de graça da fonte da água da vida. O vencedor herdará essas coisas, e eu lhe serei Deus e ele me será filho. Querido amigo, uma vez que Jesus sempre se referiu aos que eram seus co-herdeiros do reino como irmãos e não como filhos, a voz que João ouviu nesse texto de Apocalipse 21 certamente era a voz daquele que estava no trono, que só poderia ser a voz do Deus Pai, a voz de Yahvé. Assim, essa expressão também identifica para nós quem? O Deus Pai, o Deus único que tem o completo controle de todas as coisas e que, por seu poder e abrangência, controla tudo e a todos. Em segundo lugar, Deus se caracteriza como aquele que é, que era e que há de vir, conforme o versículo que nós estamos estudando. Essa expressão, aquele que é, que era e que há de vir, indica e comprova que Deus é eterno. Indica também que em Deus Pai temos o começo e o fim. O começo e o fim da história humana. A história humana teve um início em Deus e ela se concluirá conforme o que Deus tinha planejado lá na eternidade. Essa expressão é também uma referência clara ao Deus Trino, Pai, Filho e Espírito Santo. Isso por quê? Porque essa frase faz menção à eternidade de Deus. Isso é muito interessante, porque nem sempre a palavra Deus na Bíblia refere-se somente a Deus Pai. Nessa frase, por exemplo, nessa expressão, a referência é ao Deus Trino. Nesse texto de Apocalipse 1:8, novamente a trindade de Deus é citada. Há um só trono nos céus e apenas um assentado no trono. João descreve isso com as seguintes palavras: imediatamente eu me achei em espírito e eis armado no céu um trono e no trono alguém assentado. Leia aí na sua Bíblia Apocalipse 4:2. Sem dúvida esse alguém é Deus, porque os 24 anciãos ao redor do trono, juntamente com os 4 seres viventes, se dirigem a ele dizendo: santo, santo, santo é o Senhor Deus, o Todo-Poderoso, aquele que era e que é e que há de vir, conforme lemos em Apocalipse 4:8. Em Apocalipse também, 22:3-4, João menciona o trono de Deus e do Cordeiro. Esses versículos falam de um trono, uma face e um nome. Portanto, Deus e o Cordeiro devem ser um único ser, que tem uma face, um nome e que está sentado em um único trono. A única pessoa que é tanto Deus quanto o Cordeiro, quem é? É Jesus Cristo. É importante, então, lembrarmos que o próprio João, no seu Evangelho, disse: o Deus unigênito, que está no seio do Pai, é quem o revelou. João 1,18. Devemos lembrar, então, que Jesus é a única manifestação visível de Deus. O Pai e o Filho têm o controle sobre toda a história humana, sobre a sua e sobre a minha história. E, finalmente, Deus caracteriza-se, em terceiro lugar, como o Deus Todo-Poderoso. O Senhor Deus aqui pode ser o Pai, que fala também em 21:5-8, como nós lemos, e é descrito como Senhor Deus, o Todo-Poderoso, conforme lemos também em 4:8. Mas, querido amigo, as mesmas palavras podem ser aplicadas ao Filho, em quem habita toda a plenitude da divindade, conforme Paulo disse aos Colossenses, capítulo 2, versículo 9. Sabe por que isso? Porque Jesus Cristo é o esplendor da glória e a expressão exata do seu ser. Quem nos dá essa palavra é o autor de Hebreus, capítulo 1, versículo 3. Essa expressão, então, é como um selo de autoridade. É mais uma afirmação da natureza absoluta de Deus. Ele é o Todo-Poderoso. Essa descrição de Deus aparece 9 vezes no Apocalipse e se encontra em mais do que 50 versículos espalhados pela Bíblia toda. Os servos perseguidos na época de João, e também nós, precisamos lembrar do poder absoluto do soberano Deus. Todo-Poderoso, ou no hebraico, El Shaddai, ou Jeová Sabaoth, isso é, o Senhor dos Exércitos, ele é o comandante das hostes e dos poderes celestes. Ele é poderoso, portanto, para vencer a todos os inimigos da igreja e a todos os inimigos de cada um de nós. Na Septuaginta, isso é, a versão grega do Antigo Testamento, Todo-Poderoso é a expressão que substitui o antigo e recorrente título de Deus, isso é, o Senhor dos Exércitos. Uma expressão que aparece 279 vezes no Antigo Testamento. Que, na verdade, era a maneira pela qual Israel chamava o seu Senhor quando tinha em vista a destruição dos deuses contrários e, sobretudo, nas batalhas, o Senhor dos Exércitos. Era assim que Israel chamava o nosso Deus. Enfim, essa expressão nos faz ver o seu poder que abrange a tudo e a todos. Querido amigo, ele é o único Deus e é o Deus Todo-Poderoso. É ele quem controla os acontecimentos que culminam com a vinda de Jesus Cristo. Jesus, de igual modo, está sob o seu poder, como estará também a nova ordem do novo céu e da nova terra, que será o quê? Inaugurada com a vinda do Senhor Jesus. Então, agora, ao concluirmos nossa reflexão, eu quero desafiá-lo a aceitar esse Deus do qual lhe falo nesse momento, de forma que a sua esperança não seja uma esperança frágil, que a sua fé não seja uma fé morta, que a sua mente esteja aberta para entender o grande poder controlador desse Deus que garantiu estar conosco todos os dias da nossa vida. Mas também desafio você, que já o aceitou, a que se comprometa ainda mais com ele. Oro para que você possa reconhecer que vale a pena servir esse único Deus, esse Deus que se apresenta a você como o Alfa e o Ômega, o princípio e o fim, aquele que era, que é e que há de vir, o Deus Todo-Poderoso. Que o Senhor te abençoe, um grande abraço e até o próximo programa. 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

0: região. Que demais esse programa Através da Bíblia com o professor Itamir Neves. E o que você achou do programa de hoje? Mande a sua mensagem, compartilhe conosco, dê aqui o seu feedback, então o seu testemunho de como esse programa tem te ajudado na caminhada cristã, como você tem aprendido todos os dias com o programa Através da Bíblia, onde a gente estuda a Bíblia capítulo por capítulo, e nós estamos estudando Apocalipse, né? Então, e aí? O que você achou do episódio de hoje, que teve como tema Deus Todo-Poderoso? Participe! O nosso WhatsApp é 11 974 181 456. Eu vou para um rápido intervalo e na sequência nós teremos o Rota 66 com o professor Luiz Saião.
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3: Estamos de volta aqui com a programação da RTM Brasil nesta noite super gostosa. São 6:30. Temperatura caiu um pouco aqui em São Paulo. Neste momento, os termômetros marcam 18 graus, né? Realmente hoje está mais frio do que ontem. Já tivemos um sol, tivemos um dia ensolarado com aquele céu azul, mas é, como estamos aí no inverno, a gente sabe que a temperatura sempre cai um pouquinho, é ou não é? Ó, deixa eu mandar um abraço aqui pro nosso querido Moisés. Ele tá ouvindo a gente lá em Boa Vista, Roraima. Ele falou que ele tá ouvindo o programa, inclusive, mandou uma mensagem falando do Através da Bíblia, dizendo que o programa é uma bênção, né? Que a RTM Brasil é uma bênção. Ele tá ouvindo com o irmão Miqueias. Ô Miqueias, grande abraço. Moisés, grande abraço para vocês. Muito obrigado aí pela audiência em Roraima. E você que tá com a gente, muito obrigado. Bom demais ter você aqui na sintonia. Como é gostoso a gente receber essas mensagens. Como faz bem para todos nós, para a família RTM Brasil. Continue participando, divulgue a programação da RTM Brasil para toda a sua comunidade, para os amigos do trabalho, para o pessoal da faculdade, enfim, onde você puder falar da RTM Brasil, a gente agradece. 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E agora tá chegando mais uma edição do
4: 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Olhando superficialmente, dá a impressão que Deus gosta da montanha-russa. Ele quer fortes emoções e a gente vai lá embaixo, lá em cima. E às vezes a gente pensa isso sobre a nossa vida.
5: Ouvinte, você já sabe, o mistério está no ar e na terra, o programa Rota 66, que procura entender os segredos da vida. 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Um dos maiores milagres de Deus é permitir que pessoas comuns façam coisas incomuns. É, parafraseando o poeta, há mais mistério na fé do que imagina a vã lógica humana. O que realmente é um milagre? Qual a verdadeira finalidade de um milagre? 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
4: Rota 66... agora chegando ao capítulo 3 e 4 do segundo livro dos Reis. E hoje nós vamos estudar o tema destes dois capítulos, que é milagres, milagres, milagres. Sim, você nunca viu tantos milagres num só texto como nós vamos ver aqui nestes dois capítulos, particularmente no capítulo 4 do segundo livro dos Reis, através do ministério extraordinário do profeta Eliseu. No capítulo de número 3, nós somos informados que Jorão, filho de Acabe, tornou-se rei de Israel. Ele tornou-se rei de Israel na época em que Josafá era rei de Judá. O reinado de Jorão demorou 12 anos. Nós temos a referência de Jorão reinando de 852 a 841 a.C. Ele substituiu o seu irmão Acasias, que reinou muito brevemente. E Josafá teve um reinado já bem longo, de 873 a 848 a.C. E o seu comportamento foi reprovado por Deus. O texto nos diz que ele fez o que o Senhor reprova, mas enquanto rei do Reino do Norte, o seu comportamento foi moderado. Ele derrubou a coluna sagrada de Baal, que seu pai havia feito, mas mesmo assim o seu comportamento não foi aprovado por Deus pela sua contínua pecaminosidade, seguindo os passos de Jeroboão, como diz o verso de número 3. Bom, nessa situação de transição de um reinado para o outro, nós temos aqui a notícia no texto que o rei de Moabe, Messa, resolveu aqui entrar em conflito, a escapar do domínio de Israel. Inclusive, é importante destacar que isso está registrado nos documentos arqueológicos encontrados ali na região de Moabe. Os moabitas confirmam a existência histórica de Acabe e a relação conflitiva com Israel. E então, como o rei de Moabe rebelou-se contra Israel, aconteceu que o rei Jorão acabou entrando em contato com Josafá, rei de Judá, pedindo para fazer uma aliança contra os moabitas. E a decisão foi a decisão de união. Os dois reis do norte e do sul, Israel e Judá, eles se reúnem e resolvem atacar pelo deserto de Edom. E estavam já preparados para isso. Então, Josafá, como um rei mais piedoso do sul, pergunta se não há nenhum profeta do Senhor para ser consultado. E aí o texto nos diz que o conselheiro do rei fez referência ao profeta Eliseu. Josafá, então, disse: olha, a palavra do Senhor está com ele. E assim foram consultar o profeta Eliseu. O profeta Eliseu respondeu de maneira negativa. Falou para o filho de Acabe: ó, vá consultar os profetas de seu pai e de sua mãe. Mas, diante dessa solicitação e por causa da presença do rei Josafá, Eliseu reconsiderou, e ele até diz para o rei o seguinte, que se não fosse por respeito a Josafá, rei de Judá, eu não olharia para você, nem mesmo lhe daria atenção. E olha que coisa interessante, ele pediu que trouxesse um harpista, e quando o harpista estava tocando, o poder do Senhor veio sobre Eliseu. E ele disse, assim diz o Senhor, cavem muitas cisternas neste vale, pois assim diz o Senhor, vocês não verão vento nem chuva, contudo este vale ficará cheio de água e vocês, seus rebanhos, seus outros animais beberão. Mas para o Senhor isso ainda é pouco, ele também lhes dará Moabe nas suas mãos e então garantiu aí a vitória sobre os moabitas. E é interessante que o texto nos diz que os moabitas, sabendo que os reis de Israel e Judá iriam atacá-los, eles se prepararam, se posicionaram na fronteira para a batalha. Quando se levantaram pela manhã, o sol refletia na água. Para os moabitas que estavam de fronte, vendo aquilo, a água era vermelha como sangue. E eles acharam que é sangue. E os reis lutaram entre si e se mataram. E o texto nos diz, agora ao saque, Moabe. Eles achavam que os reis tinham lutado um contra o outro. Mas, enganados e desprotegidos, foram para a batalha e foram derrotados. O rei de Moabe, vendo que estava perdendo a batalha, reuniu 700 homens armados de espadas para forçar passagem para alcançar o rei de Edom, diz o verso 26, mas fracassou. Então ele pegou seu filho mais velho, que devia sucedê-lo como rei, e o sacrificou sobre o muro da cidade. Isso trouxe grande ira contra Israel, de modo que eles se retiraram e voltaram para a sua própria terra, e Israel, conforme o conselho do profeta Eliseu, o profeta dos milagres, foi bem sucedido e conseguiu a vitória sobre os moabitas. O texto vai adiante no capítulo de número 4 e nos fala da famosa história do milagre do azeite. A mulher de um dos discípulos dos profetas foi falar com Eliseu, disse que, né, o seu marido havia morrido e que agora ela estava correndo o risco de perder os seus dois filhos para um credor que os tornaria escravos. E ela não tinha o que fazer, não tinha nada. Então Eliseu disse o seguinte, vá pedir emprestadas vasilhas a todos os vizinhos, peça muitas. Depois entre em casa com os filhos e feche a porta e derrame daquele azeite, que ela tinha muito pouco, apenas uma vasilha, daquele azeite, em cada vasilha e vá separando as que for enchendo. E então a mulher fez isso e as vasilhas foram enchendo, enchendo até que acabaram, o azeite parou de correr e ela foi a falar com o homem de Deus, Eliseu, e um milagre extraordinário tendo acontecido. Eliseu diz, agora venda o azeite, pague suas dívidas e você e os seus filhos ainda poderão viver do que sobrar. O milagre do profeta é um milagre que auxilia a batalha de natureza política. O milagre que atinge os pobres e necessitados, como essa viúva que ia perder os filhos. O Deus que age com seus milagres através do profeta também vai abençoar de maneira extraordinária outra mulher. Desta vez, uma mulher sunamita. E veja só, uma mulher rica. Ela insistiu que Eliseu fosse tomar uma refeição em sua casa. Ela disse ao marido, olha, este homem é um homem santo, homem de Deus. Vamos construir um quartinho de tijolos e colocar uma cama, uma mesa, uma cadeira, uma lamparina para ele. Ela quis montar um pequeno escritório para o Eliseu na sua casa ali, para que ele pudesse ter uma certa assistência. E então, o que acontece, um dia quando Eliseu chegou ao quarto, ele quis saber, perguntou para o seu servo Geazi, né? O que ele poderia fazer por aquela mulher. E então Geazi lhe disse, olha, a mulher não tem filhos, ela, o marido dela é idoso. E então, aqui motivado pelo poder de Deus, Eliseu, né, manda chamar a mulher e avisa que, olha, por volta desta época, no ano que vem, você estará com o filho nos braços. A mulher não acredita e diz, não iludas a tua serva, mas a palavra do Deus poderoso de milagres se confirma e a mulher engravida. E então o tempo passa, ela com seu filho único, parece que as coisas vão se dar bem, vai dar tudo certo. O menino cresceu, diz o verso 18 na NVI, e foi encontrar-se com seu pai um dia e, de repente, começou a chamar o pai, gritando: "Ai, minha cabeça, ai, minha cabeça." E imagine só essa situação. Ele foi levado para a mãe. O menino ficou no colo da mãe até o meio-dia e morreu. Imagine você, uma mãe já um pouco idosa, com um filho único, perder o único filho. Ela ficou aborrecida, mandou selar o seu jumento e foi correndo encontrar Eliseu, o profeta dos milagres. Quando ela encontra Eliseu, ela, muito angustiada, chega e diz para ele o seguinte: "Acaso eu te pedi um filho, meu senhor? Não te disse para não me dar falsas esperanças?" E então Eliseu deu uma ordem ao seu servo que fosse até o menino que havia morrido e colocasse o cajado sobre o rosto do menino, o cajado do profeta. O servo de Eliseu obedeceu, voltou, mas disse: "Olha, o menino não aconteceu nada, ele não voltou a si." Então Eliseu chegou à casa e lá estava o menino morto, estendido na cama. Ele entrou, fechou a porta e orou ao Senhor. Depois deitou-se sobre o menino boca a boca, olhos com olhos, mãos com mãos. Enquanto se debruçava sobre ele, o corpo do menino foi se aquecendo. Eliseu levantou-se e começou a andar pelo quarto. Depois subiu na cama, debruçou-se mais uma vez sobre o menino, e o menino espirrou 7 vezes e abriu os olhos. Eliseu chamou Geazi, que era o seu servo, e também a mulher, e então ela ficou ali muito impressionada, e Eliseu disse: "Aqui está o seu filho." Ela prostrou-se aos seus pés, curvando-se até o chão, pegou o filho e saiu. Então veja que impressionante, que época extraordinária, quando Deus abençoou uma mulher rica, uma viúva pobre, e direcionou a vitória contra os moabitas na batalha de Israel e Judá contra Moab. E para o desfecho do capítulo, nós ainda vamos ver mais milagres, ou seja, milagres, milagres e milagres. Nós vemos que Eliseu voltou de Gilgal, e nesse tempo havia fome na região. Quando os discípulos dos profetas estavam reunidos, ele ordenou ao servo: "Ponha o caldeirão no fogo e faça um ensopado para esses homens." E aí acontece que eles foram fazer uma espécie de sopa, e alguém lá encontrou uma trepadeira, pegou os seus frutos e colocou ali, cortou e colocou no caldeirão do ensopado. Um ensopado perigoso, um ensopado venenoso. E acontece que, diante disso, todos, percebendo o perigo daquilo, começaram a gritar: "A morte na panela!" E não puderam mais tomá-lo. Eliseu pegou um pouco de farinha e, através desse milagre extraordinário, também acabou com a morte que havia naquele ensopado, morte que iria atingir os discípulos dos profetas. Da mesma maneira, no final do capítulo 4, vemos um homem de Baal, Salisa, trazendo 20 pães de cevadas que foram feitos aí com os primeiros grãos da colheita, e também algumas espigas verdes. E acontece que ele fica surpreso, porque tem serviço para 100 homens. Eliseu disse: "Olha, sirva a todos, porque assim diz o Senhor, eles comerão e ainda sobrará." E isso de fato aconteceu. O que o texto bíblico vai nos mostrar

Você acompanha o programa Rota 66, o caminho para entender o ensino teológico dos 66 livros da Bíblia. No início da série, no segundo livro dos Reis, capítulo 3 e 4, com o tema Milagres, Milagres, Milagres, será que precisa de um milagre para você escrever para nós? Marque lá, Caixa Postal 18113, CEP 04626-970, São Paulo, capital. Ou correio eletrônico, rota66@transmundial.com.br. Rota 66 tem produção e apresentação de Luiz Saião, redação e participação de Alberto Veríssimo, locução Beltrão, seu amigão. E seguimos com a aula prática, perguntas e respostas. Confira!

0: Vamos seguindo em frente com as perguntas agora no Rota 66, segundo livro dos Reis. Já estamos no capítulo 3 e 4. Professor Luiz Saião, olha o que nós encontramos aqui. O profeta Eliseu precisando ouvir uma música, um som para inspirar a sua profecia, né? A sua ação. O poder de Deus depende de música, depende de harpa. Por que Eliseu precisou de música, então, para dar uma mensagem?
1: Pastor Alberto, isso aqui é muito interessante, porque, de fato, nós vamos perceber que o ser humano, quando usado por Deus de maneira especial e miraculosa, né, ele continua sendo um ser aí psicológico, ele continua sendo ao mesmo tempo um ser psicológico e também espiritual. E nós sabemos que a música tem um poder muito grande, nós sabemos que a música era usada no culto do Antigo Testamento, né? O livro do Apocalipse termina com música. A música, ela provoca um estado assim específico de harmonia na própria alma, né? Então nós, por exemplo, escutamos uma música para preparar o nosso coração. Nós cantamos juntos na igreja para louvar a Deus. Agora, aqui nós temos uma coisa um pouco misteriosa, né? Não quer dizer que a gente vai simplesmente colocar uma música para tentar entrar em transe, porque aqui nós vemos um poder autêntico de Deus, que nesse caso foi também acionado e possibilitado pela presença dessa música especial. A música não é um fator determinante, e na história bíblica nós vemos Deus agir milagrosamente por meio de circunstâncias diferentes e variadas. Ninguém pode mistificar a música, mas também não pode desprezar a capacidade que a música tem de mexer com a nossa alma, predispondo-a para uma percepção espiritual diferenciada.
0: Agora, o que estava mexendo naquela época era esta guerra aí. De repente, está lá o rei de Edom. O que, que ele estava fazendo ali naquela guerra? E aí, completando aqui a pergunta, este sacrifício horroroso que acontece aí com o rei de Moab, né? Por que ele fez aquilo? Qual o motivo que nós encontramos aí no final do capítulo 3?
1: Pastor Alberto, o que acontece é o seguinte, né? Nós temos ainda Israel e Judá com mais força militar e política do que as pequenas nações que estão ali em volta deles. Moab tentou se libertar aqui do domínio de Israel. Edom fica próximo. Na verdade, Edom tem um rei aqui, mas esse rei de Edom é apenas um governador que, na verdade, está sob a influência de Judá. Ele não tem força sozinho. Então Edom acompanha, porque ele precisa acompanhar, não é uma atitude assim de autenticidade e independência de Edom. Por isso Edom faz parte da guerra. É praticamente um território ocupado. Agora, o que chama nossa atenção é entender aí o pavor horrível do paganismo, né? Muitas pessoas criticam aquilo que foi feito contra os povos pagãos, mas não tem ideia, né, do nível de atrocidades que essa ignorância espiritual provocava.

0: Então o rei de Moabe, percebendo que ia perder a batalha, quando chegou em cima do muro, ele, ali apavorado, tentou chamar a atenção da sua divindade predileta, que era o deus Camus, ou Quemos, como é chamado o deus de Moab. E assim ele matou o seu filho em cima do muro, com a intenção de chamar a atenção do deus Camus para ajudá-lo na batalha. Então veja que atrocidade, esse tipo de coisa, sacrifício humano para a divindade, jamais foi permitido em Israel e era muito comum e aceitável no paganismo.
1: É, um rei ficar em cima do muro, de fato, era uma coisa horrorosa, né? Agora, uma outra pergunta aqui que chama atenção no capítulo 4. Esses milagres do profeta Eliseu, eles foram de fato históricos, marcaram mesmo, aconteceram de fato? Ou será que a gente pode interpretar isso como parábolas ou como uma ilustração de ensinos?
0: Pastor Alberto, muitos estudiosos da Bíblia, que são estudiosos que dificilmente consideram a possibilidade de um milagre verdadeiro, literal, geralmente entende que essas histórias são parabólicas, que elas são apenas ilustrativas. No entanto, no texto bíblico não há nenhuma razão para a gente fazer isso. E, de fato, a sociedade, especialmente ocidental, com a sua mente assim influenciada pelo racionalismo e pelos movimentos aí dos últimos dois séculos, às vezes tem resistência de acreditar que esses milagres poderiam ter existência real. Mas olha, aqui vai um desafio para nossa mente. É tão interessante observar que tantas pessoas acreditam que Deus teve o poder para criar o mundo, mas duvidam de que Deus tem o poder para interferir no mundo. Isso não faz sentido. Se Deus criou todo o universo, no tamanho que ele é, com tudo que ele tem, como é fácil para ele intervir num determinado momento pequeno da história aos olhos de Deus? Portanto, os milagres bíblicos são verdadeiros.
1: Agora, aqui no caso da sunamita, né? Uma pessoa assim, rica, né? Bem sucedida na vida, de repente ela ganha um filho. Aí Deus tira o filho para depois devolver de novo. Por que essa situação? Será que fortes emoções estavam presentes aí? Será que Deus gosta de, né, de fazer mexer no brio das pessoas?
0: Pois é, pastor Alberto, é complicado, difícil, de fato, né? A mulher não tinha filho, ganha o filho, depois o filho fica doente, o filho morre, depois ele ressuscita, né? Que coisa, por que a vida não pode ser mais simples? Olhando superficialmente, dá a impressão que Deus gosta da montanha-russa, ele quer fortes emoções e a gente vai lá embaixo, lá em cima, e às vezes a gente pensa isso sobre a nossa vida. Mas veja bem, a questão não é essa. A grande verdade é que Deus nos ensina muito por meio de circunstâncias que tiram a nossa autossustentação, o nosso conceito de dependência que nós temos de nós mesmos. Então, a mulher, né, ela achou que era impossível, Deus lhe deu. É provável que ela tenha se agarrado muito àquela criança e tenha de fato achado, agora eu tenho tudo que eu precisava na vida, e Deus permitiu que ela perdesse e depois a devolveu. Deus não faz isso conosco porque ele gosta de brincar conosco, porque ele sabe que essas coisas certamente nos serão positivas e didaticamente importantes, mesmo que a gente não perceba.
1: Obrigado, Sayão. Muito bom. O estudo está sensacional. Você fica ligado mais um pouquinho. Agora vem a conclusão para você.
0: Rota 66 de hoje, você acompanhou conosco no segundo livro dos Reis, o capítulo 3 e 4 deste livro tão importante. Falamos sobre milagres, milagres e milagres. E que grande lição nós tiramos destes capítulos especiais. Certamente você ficou meio pensativo com o que vimos. É o poder da música da harpa que faz o profeta profetizar. É uma guerra muito estranha que o profeta ajuda Israel a conquistar a vitória. É os milagres, são os milagres de Eliseu, alguns muito estranhos, a mulher que ganha o filho, que perde o filho. É multiplicação, quanta coisa diferente. A grande lição lição, a grande verdade que precisa ser destacada, aquilo que de fato é importante para nós, é saber que o Deus do poder milagroso é também um Deus misterioso. Nem sempre vamos entender os seus caminhos, mas saiba que Ele, que é o Deus milagroso e misterioso, também é um Deus bondoso.
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3: Com o término do Rota 66, também termina o meu horário, agradecendo a você pelo carinho, a você que acompanhou um pedacinho do programa. Que você tenha uma ótima noite, bom finalzinho de tarde, né? Uma ótima noite aí. Dinho Oliveira já chegou, Marcos Olivares também, para comandar a programação da RTM. Antes de eu ir embora, deixa eu agradecer a participação do querido José Antônio de Goiânia, lá em Goiás. Tá ligado? Falou, Cacá, tô ligado na bênção. Que legal, Zé, um grande abraço. Alô, Genésio, meu amigo, o Genésio Rodrigues, tá ouvindo a gente diretamente de Itapecerica da Serra. Ô, Genésio, um grande abraço para você e para todo o pessoal de Itapecerica. E amanhã nós temos um encontro marcado a partir das 14h. Então não esqueça, já marque aí, ó, no seu bloquinho de notas. Amanhã o Cacá ao vivo, se Deus quiser, a partir das 14h. Um grande abraço e até amanhã.
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0: Boa noite para você que acompanha a programação da RTM Brasil. Estamos chegando, hein, nesta noite de quarta-feira, 8 de julho de 2026. Estamos aqui para mais uma edição do nosso Noite RTM, depois Revista RTM. Estamos chegando por aqui. Seja muito bem-vindo, muito bem-vinda, onde quer que você esteja agora, que esta programação chegue até você e verdadeiramente abençoe a sua vida nessa noite de quarta-feira. Vamos começar com hinos que tocam, com hinos clássicos da nossa programação. Dentro de alguns instantes já estaremos com o nosso hinos que tocam no ar. Hoje, quarta-feira, tem aula do curso básico de teologia. Hoje também você vai acompanhar com a gente aqui, né, uma palavra especial sobre a família com o pastor Kleber Lima. Além disso, tem a missionária Dorothy, que também vai passar por aqui com um recado direcionado especialmente para as mulheres. Vamos ouvir boa música, vamos orar pelos homens, orar pelas mulheres, e é claro que também tem a sua participação, que é sempre muito importante e vai muito nos abençoar nessa noite de quarta-feira, tá bom? Quer pedir a sua música preferida? Oferecer para quem você quiser? Pode comentar sobre os programas que vai ouvindo ao longo do nosso Noite RTM. Os programas vão abençoando a sua vida? Compartilha isso com a gente, é muito importante para nós sabermos, né, como é que estão chegando os programas que a gente leva ao ar para você aqui no Noite RTM, se estão edificando a sua vida, se estão te abençoando, se estão te fortalecendo na sua jornada pela sua vida cristã. Então é importante a gente saber disso, né, porque de repente a gente tem... demanda muitos esforços para a gente colocar determinado programa no ar que a gente imagina que vai ser bênção na vida das pessoas, mas de repente não está fazendo muita diferença. Então é preciso ocupar aquele espaço com algo que faça diferença realmente no coração de todos os nossos ouvintes. E você, que é o nosso ouvinte, é quem vai nos dizer se essas palavras, se esses programas estão aí valendo a pena para você, se estão fazendo bem aí para sua caminhada cristã, se estão te fortalecendo espiritualmente, se estão te fazendo crescer, né, como um cristão, como um seguidor de Cristo, no seu dia a dia, seja aí com a sua família, no seu trabalho, com você mesmo, com seus filhos, com seus pais, enfim. O importante é que esses programas, eles falem verdadeiramente ao seu coração. E para a gente saber se isso está acontecendo, você precisa nos dar esse feedback, você precisa dizer pra gente se realmente tá te fortalecendo, se é importante, tá bom? No nosso WhatsApp 11 974 181 456, contamos então sempre com a sua participação, e nós vamos trazer o hino que tocam, e você pode também pedir o seu hino, aquele hino clássico, vai nos ajudar a fazer a edição de hoje, vai ser muito importante sempre você participar e interagir com a gente, tá bom? Com a gente, sim, comigo, Marcos Olivares, aqui no estúdio E da RTM Brasil, e com ele, Dinho Oliveira, que está no estúdio C da RTM Brasil, na nossa sede em São Paulo, capital, comandando a nossa central de operações, todo o nosso aparato tecnológico, tá tudo ali sob o comando dele neste momento, e ele também apresenta junto comigo esta edição do Noite RTM. Boa noite para você, meu caro Dinho Oliveira, seja bem-vindo a mais esta jornada. Pronto para mais esta missão, meu jovem?
1: Olá, Marcos Olivares, sim, pronto, muito obrigado pela recepção, boa noite, Olivares, muito bom vê-lo e ouvi-lo, ah, que alegria estar aqui com você também, ouvinte querido, viu, receba o meu boa noite para você que está chegando agora, você que estava aí na companhia do nosso querido Cacá Rodrigues, ah, que alegria, tá tudo bem por aí, Olivares, como é que tá o clima e tempo, hein, ah, olha aqui, tá 14 graus, hein?
0: Pois é, por aqui também esfriou, né, durante a madrugada, amanheceu bem frio, 11 graus, né, por volta das 7 da manhã, mas ao longo do dia, né, com o sol firme e forte aqui, que ele gosta de dar uma passeada por aqui, né, o sol, e aí dá aquela esquentadinha, mas agora, final da tarde, fui buscar a criançada lá na EBF, meu amigo, já tá um ventinho gelado, hein, ah, uma brisa gelada, parece que tem um ar-condicionado ligado nos 18 graus, mas do lado de fora, não, aí não tem como a gente, né, diminuir, aí não tem jeito, tem correndo ali no carro, vambora criançada, porque tá frio aqui, e já tá esfriando de noite de novo, viu, meu amigo, tá desse jeito por aqui.
1: Pois é, aqui tá nos 14 graus, mas olha, a hora que for embora vai estar 12 graus. Ah, que alegria!
0: Você trouxe as suas luvas, meu jovem?
1: Trouxe minhas luvas.
0: Ai,
1: então, quem gosta?
0: Fico mais tranquilo.
1: As luvas é o nosso ouvinte lá, o
0: Davi, o David.
1: ao David, o Davi, né? Motorista de aplicativo. Ele gosta das luvas, né?
0: Cadê o nosso mãos de luva? Nosso mãos de luva hoje está devidamente preparado.
1: Né? Tive que usar agora à tarde, hein?
0: Já usou hoje?
1: Já, rapaz, eu saí assim. Eu não sei se eu tô ficando mal acostumado. Eu que vim de Curitiba, que tava acostumado com aquele frio, mas na verdade a gente nunca se acostuma, né? A gente
0: tá
1: se adapta,
0: bem, pessoal,
1: né?
0: Ó, o pessoal lá de Curitiba fala assim, que isso, você não tá representando mais a gente não, hein?
1: Não, você
0: não tá representando mais, hein?
1: Desacostumei já, viu? 3 anos já, desacostumei. É. Mas olha, rapaz, eu peguei, senti o ventinho ali, eu parei, tive que parar a motoca ali, pegar a luva, agora sim.
0: Luva. Que alegria. Diferença, né? É isso.
1: Cheguei
0: olha
1: lá no seu então dedé, tomei um cafezinho quente.
0: Pra dar uma esquentadinha.
1: Dar uma esquentadinha.
0: Já ficar no ponto, né? Chegar pronto pra missão, certo?
1: Exatamente, desse jeito.
0: Então viu? Tá certinho, olha. Se sendo assim, nosso ouvinte que está lá confortavelmente nos acompanhando nesse momento e vai participar ao longo de toda a edição de hoje do nosso Noite RTM, vamos já iniciar os trabalhos, né? E trazer para o nosso ouvinte, abençoá-lo, e vamos ser abençoados também com hinos clássicos da nossa programação. Meu jovem, vamos então para a edição de hoje do nosso Hinos que Tocam. Por gentileza, aperte o rec e vamos à edição de hoje.
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0: Bem-vindo a mais um Hinos que Tocam. Hoje ouviremos sobre o compositor do hino Vinde, Adoremos a Deus. Esse hino foi composto por Felice Giardini, um italiano nascido na cidade de Turim. Quando sua família percebeu que era um prodígio em música, seu pai o enviou para a cidade italiana de Milão. Lá, ele estudou canto, cravo e violino. E foi nesse último instrumento que se tornou um músico virtuoso. Com a idade de 12 anos, Giardini já tocava em orquestras de teatro. Durante a década de 1750, ele fez uma excursão pela Europa como violinista, marcando sucessos na França, Alemanha e especialmente na Inglaterra, onde ele finalmente se instalou. Por muitos anos, Giardini atuou como Spalla, ou seja, o violinista mais importante da orquestra e cuja autoridade só está abaixo do maestro. Também atuou como diretor de ópera italiana em Londres, na Inglaterra, e deu concertos como violino solo, sob a proteção e ajuda de seu amigo Johann Christian Bach, filho do famosíssimo compositor Johann Sebastian Bach. Vamos então ouvir um belo hino de sua autoria, chamado Vinde, Adoremos a Deus, versão em português, na voz de Irmão Jeová.

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1: Muito bem, nós ouvimos na voz de Irmão Jeová, Vinde, Adoremos a Deus, o hino que nós destacamos na edição de hoje aqui do nosso Hinos que Tocam, e ainda ouviremos outros belos hinos no nosso programa. E você pode participar e nos ajudar a fazer esta edição através do WhatsApp 11974181456. Enquanto você vai participando e sugerindo seu hino, nós já vamos ouvir o próximo hino do programa de hoje. Meu caro Dinho Oliveira, qual hino então que vamos ouvir juntos agora?
2: Olivares, vamos ouvir o hino Jesus Habita em Meu Coração, na voz de Celso e Renan.

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1: Sim, são hinos que fazem história, fazem parte da história das nossas igrejas, das nossas vidas, das nossas famílias, e sempre somos abençoados ouvindo estes belos hinos. Então já vamos ouvir o próximo hino do programa de hoje. Dinho Oliveira, qual hino vamos ouvir agora?
2: Olivares, vamos ouvir agora o hino Ele é Santo, na voz de Afrânio.

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1: Dentro de instantes, vamos agradecer a você que está conosco e está sugerindo aí belos hinos clássicos para o nosso programa, né? Já faremos os agradecimentos. Antes, porém, dá tempo ainda de ouvirmos mais um belo hino na edição de hoje do nosso Hinos que Tocam, Dinho Oliveira. Então, que hino vamos ouvir agora?
2: Olivares, o hino que vamos ouvir agora é Alegrei-me quando me disseram, na voz de Samuel Camargo.

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1: Muito bem, chegou a hora de nós agradecermos a você que nos ajuda a fazer as edições do nosso Hinos que Tocam, que pede o seu hino, né, solicita um belo hino clássico para o nosso programa, interage conosco, nos abençoando. Então, o nosso muito obrigado de hoje vai para quem, meu caro Dinho Oliveira?
2: Olivares, o nosso muito obrigado de hoje vai para o Eduardo Chaclian, ele que está em Florianópolis, Santa Catarina, viu? Olha só quem está com a gente também, deixa eu só confirmar aqui, Olivares, o nosso querido Lima taxista, o nosso querido Lima taxista que está em São Luís, no Maranhão, lá de São Luís do Maranhão também, nossa querida Elcinete Coutinho. De Alagoas, de Maceió, Alagoas, quem nos ouve é o Davi. Davi que estava aí, que está voltando a ouvir a rádio, ele que ficou um tempinho fora aí, está voltando e está falando, olha, está bênção demais. Então, um grande abraço. Amém, ao nosso querido Davi. Olha só também aqui de Floriano, no Piauí, a Edivânia está aqui acompanhando a programação, viu, Olivares?
1: Muito bem.
2: De Adrianópolis, interior do Paraná, né, divisa com São Paulo, quem nos ouve é o nosso querido Alan Secon e família. De Apiaí, também interior de São Paulo, é a nossa querida Heloísa Fortes que está ouvindo a programação, viu? Ela e toda a família ouvindo a programação. De Sorocaba é o Moisés, Sorocaba interior de São Paulo, viu, Olivares? E lá do Rio de Janeiro, do estado, da cidade de Macaé, quem ouve é o nosso querido Jonathan Oliveira, ouvindo a programação. Essas são as participações de hoje aqui na programação do Hinos que Tocam, viu, Olivares?
1: Muito bem, nós agradecemos a cada uma dessas participações, nossos ouvintes que nos abençoam com a sua interação, com a sua participação, sugerindo belos hinos para o nosso programa, não é? Nós agradecemos então a todos que estão conosco, aproveito para agradecer a todos os nossos ouvintes que estão na audiência do nosso Hinos que Tocam, mesmo não participando diretamente pelo nosso WhatsApp, mas que estão nos abençoando com a sua audiência, seja pelas ondas do rádio, pelo nosso aplicativo ou mesmo pelo site da RTM Brasil, sempre ligados aqui no nosso Hinos que Tocam. E o nosso programa volta amanhã, se Deus quiser, sempre a partir das 7 da noite no horário de Brasília. E é claro que você já está convidado a estar conosco também na edição de amanhã para juntos ouvirmos mais hinos clássicos da programação da RTM Brasil. O nosso Hinos que Tocam fica por aqui, mas o Noite RTM está apenas começando. O Hinos que Tocam é só a nossa primeira atração, ainda tem muito mais para abençoar a sua vida. Daqui a pouquinho tem aula do curso básico de teologia, hoje ainda vamos falar sobre a família, hoje também a missionária Dorothy tem uma palavra direcionada especialmente para as mulheres, vamos ouvir boa música, tem muita coisa importante e legal para abençoar a sua vida, tá bom? Então fica por aí, nós vamos para o intervalinho bem rapidinho e na volta mais belas canções, o intervalo é rápido, a gente volta já.

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1: Muito bem, já estamos de volta com o nosso Noite RTM. Eu disse que o intervalo era bem rapidinho, já estamos de volta e você pode continuar participando com a gente, interagir conosco, comentar sobre os programas que vai ouvindo aqui na nossa programação, vai nos ajudar sempre aí com esse feedback, né? Como eu disse no início, então não deixe de participar conosco, tá bom? 11 974 181 456.

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6: Muito bem, são 8h05. Vamos lá então para mais uma hora juntos aqui no nosso Noite RTM de hoje. Vamos lá então, olha, você que está aqui participando com a gente, né? Comigo, Marcos Olivares, com Elidinho Oliveira. Estamos juntos aqui levando para você essa programação e você pode participar no nosso WhatsApp 11974181456. Dinho Oliveira vai falar o seu nome no ar daqui a pouquinho, hein? Então não deixe de participar com a gente, tá certo? E para começarmos muito bem essa hora, vamos trazer mais uma aula do curso básico de teologia. Lembrando que estas aulas são fruto de uma parceria entre a RTM Brasil e a Faculdade Teológica Batista de São Paulo. nos proporcionam gratuitamente todas as aulas deste curso livre, tá bom? Então, você que acompanha sempre as aulas, faz as suas anotações, tá com tudo pronto aí, só esperando a aula de hoje começar? Vamos lá então? Uma boa aula para você!
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8: A partir de agora, nós vamos começar a olhar para alguns gêneros literários para que a gente faça alguns exercícios e tenha algumas noções da interpretação dos gêneros literários que compõem as escrituras. Como nós vimos nos nossos encontros anteriores, do ponto de vista literário, a Bíblia é uma biblioteca de gêneros literários. A Bíblia contém, dentro da sua vasta biblioteca de 66 livros, nós temos poesia, nós temos narrativas, nós temos cartas, nós temos os textos de instrução direta, como é o caso das cartas, nós temos os textos de instrução indireta, como às vezes a gente percebe nas narrativas, nós temos textos legais, como o caso a Lei de Moisés, e assim por diante. Esses diversos gêneros literários que compõem as escrituras, cada um deles traz consigo um conjunto de princípios e de algumas precauções que nós precisamos ter quando nós nos aproximamos para estudar esses textos em particular. Eu quero começar pensando que a Bíblia, do ponto de vista de gênero literário, ela possui vários. No entanto, do ponto de vista teológico, a Bíblia conta-nos uma grande história. A Bíblia tem um fio narrativo, um fio condutor, que vai desde o Gênesis até o livro do Apocalipse, onde ela conta uma grande história de salvação. Deus vindo a este mundo por meio dos seus agentes históricos para nos redimir, e essa grande virada na história humana dentro do plano de Deus acontece quando o seu filho Jesus Cristo vem ao mundo, morre e ressuscita, nos concedendo ali o perdão dos nossos pecados por meio de um sacrifício substitutivo e por meio da ressurreição que ele nos concede uma nova vida. Isso tudo deve nos fazer levar em consideração que o todo da escritura está a serviço de uma grande história, de uma grande narrativa. É exatamente a perspectiva da reconciliação, é a perspectiva da salvação que nós temos em Deus por meio de Cristo Jesus que dá uma condução para toda a história bíblica. É por isso que falamos que, do ponto de vista teológico, a Bíblia é uma grande história, a Bíblia é uma grande narrativa. E essa grande narrativa se utiliza de variados gêneros literários para contar a sua história. Existem dois tipos de narrativa que nós encontramos dentro do texto bíblico. Nós dividimos elas entre macronarrativas e micronarrativas. O que seria uma macronarrativa ou uma grande narrativa? Um livro, por exemplo, como Gênesis, por exemplo, como o Evangelho segundo Mateus, ou um livro como, por exemplo, Ruth ou Esther. Esses são macronarrativos, ou seja, histórias que são contadas a partir de uma construção literária, ou seja, como todo texto narrativo, eles são fruto de uma ciência poética, fruto de algo que está sendo construído na medida em que personagens, cenas, conflitos, soluções vão sendo dadas progressivamente em uma narrativa. Para a gente entender um pouco como isso funciona, basta você prestar atenção nos filmes que nós assistimos. Não é muito diferente. Todo filme cinematográfico traz consigo uma estrutura narrativa semelhante a todas as outras estruturas narrativas que nós conhecemos, seja dos romances modernos, seja de textos da Idade Média, seja dos textos bíblicos. É como se a narrativa fizesse parte já da mente humana. Tudo que nós conhecemos, toda a nossa transmissão de conhecimento, valores, identidade, de geração em geração, desde os primórdios da humanidade, tem acontecido por intermédio da linguagem narrativa. O que talvez mais caracteriza o ser humano é justamente a sua capacidade de contar aquilo que aconteceu, de contar aquilo que ocorreu no passado, e contamos isso porque queremos trazer algum tipo de ensinamento, porque trazemos com a nossa contação de histórias valores, princípios, identidade, trazemos com as nossas histórias a nossa noção de princípio da vida e origem da vida, de destino do ser humano, e com isso tudo trazemos por meio das narrativas a nossa compreensão acerca do propósito da vida humana. Então, as grandes narrativas, portanto, estão aí para nos contar como alguma coisa aconteceu com um personagem, com uma nação, com um povo, com um período da história, de modo que não apenas sejamos informados daquilo que aconteceu, mas que por meio da informação que a narrativa nos traz, de alguma maneira nós nos identifiquemos com ela. E sem dúvida nenhuma que aprendamos alguma coisa com aquilo que está sendo narrado.
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8: O segundo tipo de narrativa que nós encontramos na Bíblia são as micronarrativas. Então, se o primeiro tipo é a macronarrativa, a narrativa maior, que é um livro inteiro, por exemplo, o Evangelho segundo Marcos ou o Evangelho segundo Lucas, nós temos as micronarrativas. Elas são observáveis e servem muito como exemplo para nós quando nós olhamos justamente para os evangelhos. Dentro dos evangelhos, nós temos pequenas porções narrativas que têm começo, meio e fim, que têm uma estrutura narrativa menor, que fazem parte de uma narrativa maior. São os casos, por exemplo, das parábolas, dos encontros que Jesus tem com algumas pessoas e ali estabelece-se um diálogo com eles. São também os eventos que contam os milagres que Jesus realizou. Essas todas são exemplos de micronarrativas. É sempre importante que quando nós estudarmos as narrativas bíblicas, a gente leve isso em consideração, que a história tem um todo, do começo até o fim, e essa história é composta por cenas menores. Seria mais ou menos como se estivesse lendo um romance, e esse romance que está dividido para nós em capítulos. E agora lembra do exercício que a gente já fez. Esses capítulos não necessariamente são os capítulos e versículos da Bíblia, mas as divisões que o próprio texto traz. Então, assim como quando lemos um romance, para que tenhamos o sentido e saibamos exatamente de onde nós estamos partindo, por onde nós estamos andando e aonde nós queremos chegar, os textos narrativos são compostos por essas diferentes cenas e a gente vai estudar elas um pouco mais adiante. Para a gente fechar, é importante também nós levarmos em consideração que todas as narrativas possuem três níveis. E esses três níveis são importantes que a gente considere como um pressuposto das nossas interpretações. O primeiro nível é o que nós chamamos de nível superior ou o nível universal. O nível universal de uma narrativa diz respeito àquilo que nós dissemos no nosso primeiro momento, que a narrativa bíblica como um todo nos conta uma história de como Deus veio a este mundo nos resgatar e dar um novo propósito para a nossa vida humana a partir daquilo que ele fez em Jesus. para nos contar o que fez em Jesus. É claro que ele precisou contar como que esse Deus se envolveu com a história humana, quais foram os seus agentes históricos para que se concretizasse o seu plano de trazer ao mundo o seu filho dentro de um povo, dentro de uma nação e assim por diante. Esse seria o nível universal ou superior da narrativa bíblica. A narrativa também tem um nível intermediário. Por exemplo, a história de Israel é um nível intermediário dentro da grande narrativa que Deus está escrevendo e nos contando por intermédio das Escrituras. Assim como também a história da igreja no Novo Testamento, seu surgimento, sua missão, tudo isso faz parte de um nível intermediário na narrativa. Para chegarmos aonde? No nível pessoal, que são as narrativas individuais. Então vamos parar para pensar no seguinte: plano universal de Deus, a grande história de salvação por meio da qual Deus veio ao resgate do ser humano. Nível intermediário, a história do povo de Israel, por exemplo, no Antigo Testamento. Nível pessoal, o livro de Rute. Esse livro de Rute, a narrativa pessoal de Rute, sua família, Noemi, Boaz, Obed que gera Jessé que dá origem ao rei Davi, tudo isso faz parte de uma dimensão pessoal de narrativas bíblicas. O importante para nós é entender que as narrativas pessoais devem sempre ser interpretadas à luz do nível intermediário, ou seja, o contexto maior que essa narrativa pessoal está inserida, e essa, por sua vez, deve ser interpretada à luz da narrativa no nível superior ou universal, que é o grande plano de salvação de Deus. Por meio desse exercício é que a gente acaba percebendo a maneira pela qual Deus está utilizando histórias pessoais para concretizar um grande plano. É essa perspectiva que ajuda a gente a nunca entender uma história pessoal como um evento completo em si, embora ele seja em um determinado momento. Mas todas as vezes que nós olhamos para uma história individual como o livro de Esther ou como o livro de Ruth, nós percebemos que, na verdade, essa história particular, pessoal, faz parte de um momento maior, de um contexto maior, e ela, como um quebra-cabeça, vai se encaixando com outras histórias até que se forme para a gente o grande quadro das Escrituras, o quadro de Deus vindo a este mundo resgatar o ser humano. Isso traz para nós algumas preocupações e eu quero mencionar apenas duas para a gente fechar. Primeiro, é que a história universal de Deus não se faz sem essas histórias particulares. Daí a importância de nós prestarmos atenção para as pequenas histórias bíblicas e valorizarmos o papel que cada personagem, que cada momento da história de Israel desempenha dentro do grande plano de salvação de Deus. Assim como o particular não tem sentido sem o universal. O que me faz entender o motivo pelo qual uma pessoa passa o que passa, vive o que vive, é justamente o papel que ela desempenha dentro do grande plano de Deus. E a segunda consideração é que este nível histórico é o que situa a gente no contexto dessa narrativa entre o pessoal e o universal, ou seja, justamente o nível intermediário que liga a narrativa pessoal com a grande narrativa das Escrituras.
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6: É legal demais, né? Mais uma aula do curso básico de teologia, próxima aula sexta-feira às 8 da noite no horário de Brasília, se Deus quiser, você vai seguir acompanhando com a gente aqui exclusivamente no nosso Noite RTM, tá bom? 8:20, seguindo aqui com a nossa programação, já é quarta-feira, é dia de Regional do Brasil, que tem a produção e a apresentação de Vavá Rodrigues. Ele vai garimpando aí nos lugares mais longínquos do nosso país música cristã regional de qualidade e apresentando para todo o Brasil. Aquela música que ficaria restrita àquela localidade, o Vavá, ele traz para todo mundo ouvir e a gente conhecer um pouquinho mais, né, dessa música de qualidade que exalta o nome de Deus em todo o nosso país. Vamos acompanhar então mais um Regional do Brasil.
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13: Alô, queridos, bom dia, boa tarde, boa noite para todos vocês em qualquer lugar do mundo, onde vocês estiverem. Começando pelas ondas abençoadas da RTM Brasil, o Regional do Brasil, o programa que, como vocês já sabem, se propõe a compartilhar um pouquinho da riqueza musical e cultural do nosso país. Sejam todos bem-vindos a esse espaço cultural e democrático, onde toda semana mostramos que a nossa cultura, os nossos ritmos e também os nossos estilos musicais podem ser utilizados na criação de uma música brasileira regional com temática cristã. Pelos próximos 10, 12, 13 minutos, vamos embarcar numa viagem musical Brasil adentro para nos encontrarmos com a nossa essência de brasileiros crentes. Como faz todas as semanas, quero agradecer pelo carinho da audiência de todos vocês. Anote agora então os horários do Regional do Brasil. Terças-feiras ao meio-dia e 15, quartas-feiras às 8h15 da noite e aos domingos em dois horários, 15 para 1 da manhã e também às 8h30 da noite. Lembrando que o Regional do Brasil fica a salvo na página de programas da RTM no formato de podcast para você ouvir e compartilhar o nosso conteúdo com quem você quiser. Vamos agora girar nossa vinheta de passagem e em seguida voltamos para falar sobre o tema do programa de hoje. Por favor, roda a vinheta.
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13: Então vamos lá para o segundo programa falando sobre a música brasileira da região norte do nosso Brasil. Gente, eu pesquisei bastante aquela região, o Amazonas. Aliás, eu pesquiso regularmente as novidades, mas ainda não encontrei artistas que representem com clareza a riqueza musical daquele estado dentro da proposta do nosso programa. Mas vou continuar garimpando. Diante disso, quero contar uma coisa sobre a região norte. Quem nunca esteve naquela região do Brasil, talvez imagine que a música de lá seja apenas indígena ou cabocla. Ó, eu ainda não estive, mas não penso assim não, tá bom? Mas a realidade é muito mais interessante, especialmente no Pará. Belém sempre foi uma cidade portuária muito importante. Durante séculos, embarcações vindas do Caribe circulavam pela região, trazendo mercadorias, costumes e, claro, música. E a música tem uma característica curiosa: ela atravessa fronteiras sem pedir passaporte. Por isso, quando a gente ouve ritmos paraenses, encontramos elementos que lembram a cumbia colombiana, o merengue dominicano, a bachata e outros estilos caribenhos. O norte do Brasil, especialmente o Pará, está muito mais próximo geograficamente do Caribe do que muita gente imagina. E foi justamente desse encontro entre a floresta amazônica, a cultura indígena, a herança portuguesa, a influência africana e os ritmos caribenhos que nasceu essa sonoridade única dos estilos. Uma música que só poderia existir naquele pedaço do Brasil. Então vamos para o que eu garimpei. A primeira música tem o mesmo nome da que tocamos na semana passada, Na Companhia de Jesus. Mas é de 1980, isso mesmo, de 46 anos atrás. E tem um estilo pouquíssimo conhecido nosso. O brega, aquele som muito simples e produzido basicamente por um teclado. Então vamos ouvir Na Companhia de Jesus com o Magno Top Brega do Pará. É isso mesmo, raridade que eu descobri pesquisando para o Regional do Brasil. Solta o som, por favor!

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3: A gente acabou de ouvir de 1980, Na Companhia de Jesus, com Magno Top Brega do Pará. Gente, como vocês ouviram, é uma produção muito simples, quase rudimentar, mas que, na minha opinião, traduz bem o espírito do povo paraense de uma época, né? Daquele brasileiro de verdade que eu já disse, nascido naquela região. Nem tenho muito para falar da composição, era só mesmo para compartilhar a música com vocês. Mas vamos rapidinho para a segunda música. Essa, embora seja também produzida por teclados, tem um tom mais moderno, eletrônico. A música se chama Vem Louvar, com o DJ Nem, de Iquaraci, que é um dos 8 distritos do município de Belém, capital do estado do Pará. Ó, se tiver alguém de Iquaraci ouvindo o Regional do Brasil, manda um recadinho aqui pro Regional do Brasil. Me conta como é a vida por aí, eu vou gostar de saber. Então vamos ouvir. Solta o som pra gente, por favor.

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2: A gente acabou de ouvir Vem Louvar com o DJ Ney de Iquaraci. Gente, que coisa mais inusitada e engraçada esse negócio de ficar anunciando no meio da música o nome do artista, né? Isso é muito particular e combina com esse estilo de música. Já pensou numa música minha, né? Quem dá é Deus, quem dá? Vavá Rodrigues! No mínimo seria engraçado, para não dizer esquisito. Queridos, não tenho tempo para mais nada. Espero que vocês tenham gostado. Eu tô gostando bastante dessa série. Me despeço por aqui agradecendo ao Luiz Felipe e também ao Pedro Campos nos trabalhos técnicos. Que Deus abençoe a todos e até o próximo programa. E lembrem-se, a vida é muito curta para ser desperdiçada ouvindo música ruim. É isso aí. Tchau, pessoal.
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1: Bem, estamos de volta com o nosso Noite RTM nesta quarta-feira, neste 8 de julho de 2026. Espero que você tenha gostado do Regional do Brasil de hoje. Semana que vem tem mais, mas se você gostou e não quer esperar até a semana que vem, vai lá no nosso site rtmbrasil.org.br, vai na barra de programas, procura pelo Regional do Brasil, você vai encontrar vários programas que já foram ao ar, né, aqui na nossa programação e que também já estão disponíveis para você lá no nosso site oficial da RTM Brasil, tá bom? rtmbrasil.org.br, vai na aba de programas e procura pelo Regional do Brasil e vai ouvir várias edições aí até enquanto você espera a edição da semana que vem. Tá certo? Combinado assim? Então tá certo. Olha, são 8 horas e 38 minutos. Queria chamar a atenção das mulheres nesse momento. A missionária Dorothy Bennett está chegando por aqui com seu devocional. E ela fala, claro, o coração de todos nós, mas a linguagem, a forma, o jeito, né, que ela tem, né, como missionária, a missão dela é falar ao coração das mulheres. Então é por isso que a gente sempre pede atenção especial das mulheres para os devocionais da missionária Dorothy Bennett. Vamos acompanhar agora.
2: Olá, aqui é a Dorothy. É tão bom termos este tempo juntas enquanto pedimos que Deus nos abençoe pessoalmente. É muito importante que você perceba que existe um plano para a sua vida. Existe um versículo no Salmo 31 que eu gosto muito, que diz assim: porque tu és a minha rocha e a minha fortaleza, guia-me e encaminha-me por causa do teu nome. Você está disposta a permitir que Deus guie e encaminhe sua vida por causa do nome dele? Você sabe, isso literalmente significa estar disposta a crer que não é mais por causa do seu nome, mas por causa do nome dele. Muitas vezes passamos anos lutando, tentando nos encaixar no plano de Deus. Nós não entendemos que o plano de Deus é que tudo seja seu nome e sua glória. E tudo sobre o que somos deve estar em torno de seus propósitos, de por que estamos no planeta Terra. Existe um versículo no início desse Salmo 31 que diz: Senhor, eu me refugio em ti, que eu não me frustre, livra-me pela tua justiça. Que tal dizer isso ao Senhor? Algo terrível pode ter acontecido a você. Você pode estar vivendo experiências tão terríveis de noite. Você não consegue se livrar delas. Está sendo oprimida por elas. Você está disposta a dizer neste instante: ó Deus, tenho sofrido esses ataques terríveis. E por mais terríveis que sejam, estou lhe dizendo que estou deliberadamente colocando minha confiança no Senhor. Que eu não me frustre, mas livra-me pela tua justiça. Eu quero compartilhar com você o ataque que veio sobre nosso amado Jesus quando ele se propôs a ir para a cruz. Nós lemos em Isaías 53 um pouco do que aconteceu com ele. É terrível que muitas vezes nem queremos saber o que isso significa. Eu me lembrei de um aspecto há alguns anos. Eu trabalhava num hospital e era enfermeira responsável naquela noite. Fomos informados de que havia acontecido um acidente muito sério. Uma caldeira havia explodido em nossa cidade enquanto um homem passava. Seu corpo ficou 3 vezes o tamanho de um corpo normal e suas veias ficaram penduradas. Mas ele ainda estava consciente. O que podíamos fazer por ele? Corremos para ver se podíamos ajudar quando ele chegou à emergência. Literalmente, 2 enfermeiros desmaiaram quando viram sua aparência. O cirurgião tentou fazer alguma coisa e me pediu para assumir a posição do anestesista e aplicar o anestésico. Enquanto eu fazia isso, olhei para a cabeça do homem. Tudo o que eu conseguia pensar foi: quando o nosso adorável Senhor foi espancado, cuspido e socado? Seu aspecto ficou tão desfigurado. Ele nem parecia um homem. Nosso Senhor ficou parecendo um terrível e bagunçado pedaço de carne. O que Satanás permitiu que fosse feito com ele quando foi torturado, quando seu corpo foi dilacerado por aquelas terríveis longas tiras com pedaços de vidro quebrado e de metal, E enquanto eu olhava para aquele paciente, eu só conseguia pensar em meu senhor e no que ele sofreu. E ele nem tinha ido para a cruz. O propósito do Senhor era ir para a cruz por você e por mim. E ele sofreu aquilo. Às vezes, coisas físicas terríveis nos acontecem. O salmista disse nesse versículo, que eu não me frustre. Que tal pegar para si esse versículo? Não há vergonha. Cristo suportou a vergonha. Cristo suportou os acontecimentos terríveis. Que tal entregar as coisas atrozes que têm acontecido em sua vida? O que quer que esteja se passando com seu corpo, confie em Deus nesta situação e diga: sim, Jesus, o Senhor carregou tudo em seu corpo para que eu pudesse escapar de qualquer coisa terrível para todos sempre na eternidade, mas o Senhor carregou em seu corpo o meu pecado. Obrigada, Jesus, o Senhor tomou sobre si a minha vergonha. Obrigada, Senhor. Eu recebo em substituição a sua alegre justiça, ao recebê-la em toda a sua plenitude em minha vida e pedir que o Senhor me guie. Pelo amor de Jesus. Amém.

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6: Bem, pontualmente 9 da noite, voltamos com o nosso Noite RTM nesta quarta-feira, você acompanhando então a nossa programação. Lembrando que daqui a 1 hora, às 10 da noite, tem Revista RTM pra gente fechar nossa quarta-feira muito bem informados, hein, com resumo das principais notícias do Brasil, do mundo, destaques esportivos também. Você vai acompanhar com a gente no Revista RTM. Daqui 1 horinha, a partir das 10 da noite. Até lá, a gente segue com o nosso Noite RTM e é claro que também segue valendo a sua participação no nosso WhatsApp, 11974181456. Dinho Oliveira, esse rapaz que está aqui ao meu lado, é quem vai falar o seu nome no ar daqui a pouquinho. Então não deixe de participar conosco nesta noite de quarta-feira, neste 8 de julho de 2026, tá bom? E para a gente começar muito bem essa hora, vamos orar pelas mulheres, o nosso Ministério Mulheres de Esperança, aqui da RTM Brasil, nos proporciona esse momento de oração pelas mulheres e você pode se juntar a nós e juntos faremos uma oração intercessória em favor de todas as mulheres. Oremos.
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8: Louvado e engrandecido seja o Deus das nossas vidas, aquele que nos concede a genuína sabedoria. Exaltamos a Ti, Eterno, e hoje, em especial, pedimos que dê aos líderes na Albânia o conhecimento que vem do alto, um coração temente a Ti e pronto a obedecer aos Teus estatutos. Intercedemos para que homens e mulheres que estão no poder do país na região dos Balcãs conduzam as suas atividades com zelo, integridade e temor do Senhor. Clamamos para que as decisões tomadas no parlamento e no executivo sejam guiadas pela verdade e pela justiça, que as ações governamentais beneficiem todos, sobretudo os mais necessitados da sociedade albanesa. Por fim, Pai amado, pedimos que aqueles líderes que ainda não tiveram um encontro contigo sejam transformados pelo poder do teu amor. Oramos em nome de Jesus. Eu, Israel Mazakorati, agradeço a Deus pelo privilégio de orarmos juntos.
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